filho dizia, olha, eu vou estudar com aquele doutor da lei. Era eles que escolhiam quem eram os doutores da lei que ensinaram os seus filhos. Só que quando Jesus veio, ele falou assim, não é vocês que vão escolher, não. Sou eu que escolho para ensinar a lei do meu Pai, aleluia. Não são vocês, sou eu que escolho vocês para ensinar a lei do meu Pai, para ensinar, aleluia, a palavra do meu Pai. E aí Jesus diz, por eu escolher vocês, o mundo vai lhe odiar, o mundo vai lhe perseguir. O mundo vai fazer que você rejeita esta escolha a qual eu escolhi para vocês conhecer melhor o Pai que me enviou. Porque Jesus está dizendo, eu não vim para que vocês conhecessem a mim. Mas Jesus diz, eu vim para que vocês conhecessem o Pai que me enviou. Eu apenas vim abrir o caminho para vocês conhecerem o Pai que me enviou. O Deus, Criador de todas as coisas. Jesus diz, eu apenas vim, aleluia, para vocês através de mim conhecessem a Deus, Criador de todas as coisas. Como o salmista Davi vai declarar dizendo, não existe outro Deus tão maravilhoso como o Deus, Criador de todas as coisas. O Deus que sustenta todas as coisas, aleluia. E ele vai dizer, lembra-se das palavras que eu disse, nenhum escravo é maior do que o seu senhor. Todos almejam o céu, mas nem todos querem ser perseguidos para chegar ao céu. Não é assim? Nós achamos que como algumas coisas no mundo se facilitou, achamos que para alcançar a salvação também se tornou mais fácil. Mas não foi, não é desse jeito. Eu lembro que em 2009, eu estava num culto e naquele ano, me parece que foi 2009, havia... No sul, houve um grande crescimento na parte da agricultura, muitos empréstimos, as pessoas estavam construindo casas novas, comprando carro. E aí o pastor, nas suas palavras, disse, irmãos, nós temos que agradecer a Deus. As coisas se tornaram muito mais fáceis, estão se tornando cada dia mais fácil, olha só. Fácil para você construir uma casa, fácil para você comprar um automóvel. Nós temos que agradecer a Deus por isso. Mas o Espírito Santo falava comigo, também está fácil em perder a salvação. Porque quando as coisas se facilitam na face desta terra, meu irmão, minha irmã, existe uma frase popular que... dá para nós aplicar nisso, tempos difíceis, homens fortes, tempos fáceis, homens fracos, aleluia. Quando nós olhamos para a palavra de Deus, quando a igreja passou por mais tempos difíceis, tenebrosos, era a igreja que mais vencia na face da terra. Hoje, aparentemente, está fácil, mas é uma igreja que mais diminui, aleluia. Tem crescimento de pessoa, mas aos olhos de Deus, ela está diminuindo na face da terra. Aleluia! Nunca se ouve tantas pessoas se formando teólogos, doutores da lei, bispos e assim por em diante. Títulos e mais títulos. Mas também nunca se viu tanto escândalo como estamos vendo neste século presente. Aleluias. E Jesus, ele vai dizer, olha, o escravo não é maior do que o seu Senhor. Jesus está dizendo, vocês não são melhor do que a mim, não. Vocês serão perseguidos também. Serão odiados. E aquele que está em Cristo Jesus, que vive para fora do mundo, irmãos, mesmo que alguém... ele te elogia às vezes,
mas ele tem um ódio de você, eu tenho um ódio de mim. E muito mais quando nós usamos da palavra de Deus. Porque o inimigo não quer que as pessoas venham compreender a palavra de Deus. O inimigo não quer que você testificamos da palavra de Deus. A Bíblia diz para nós que o rei da Síria queria destruir o rei de Israel. E o que ele vai fazer?

pegar ele numa emboscada. Mas não sabia o rei da Síria que em Israel havia um homem de Deus que orava, que falava. E a Bíblia diz que tudo que ele pensava de noite para no outro dia executar o seu projeto, Deus falava para o profeta dizer: vai até o rei, diz, não vai por tal caminho, porque lá está o inimigo e quer lhe destruir. E lá ia o homem de Deus e dizia: rei, não saia, não vai por tal lugar. E a Bíblia nos diz que por várias vezes ele alcançou o livramento. Por quê? Porque Deus revelava, Deus confirmava o livramento para o rei. E o que aconteceu? O rei ficou furioso. Tem alguém que é contra mim aqui, só pode. Porque todos os meus planejamentos não estão dando certo. O rei não vai pelo caminho que o planeja atacar ele. Alguém é contra nós. Mas alguém tinha conhecimento que Israel havia um homem de Deus. Que diz: não, meu Senhor, ninguém aqui é contra o Senhor, não. Mas Israel é um homem que fala com Deus de Israel. Israel é um homem que tem intimidade com Deus, aleluia. E tudo que você planeja, tudo que você pensa, Deus revela para ele. Aleluia. E aí qual foi a estratégia do rei? Vamos atacar o homem de Deus. Se é ele o problema, então vamos até ele. O inimigo, ele olha para o seu servo, a sua serva, como se fosse um problema. Problema esse que não impede ele executar o seu projeto, o seu propósito. Mas a Bíblia nos diz que ele não teve êxito sobre o homem de Deus. Ele não conseguiu, ele enviou seus cavaleiros, seu exército, mas não sabia eles que havia um exército celestial, não sabia eles que havia anjos para guardar o seu servo. Oh, meu irmão, minha irmã, aleluia, nós precisamos ter esta confiança. Se estamos no Senhor, maior é Deus sobre a nossa vida, maior é o Senhor para te guardar, maior é o Senhor para te proteger, maior é o Senhor para te dar o escape diante das perseguições, da injúria, diante das adversidades. Maior é o Senhor. Aleluia. Oh, glória a Deus. As pessoas perseguiu Jesus. As pessoas não aceitavam Jesus. Por quê? Porque simplesmente ele apresentava o reino de Deus, irmão. O reino da paz. O reino da justiça. Eles não aceitavam aquilo. E nós que estamos em Cristo Jesus, o inimigo não aceita. E qual é o alvo dele? Para que nós voltamos atrás, desistimos, abandonamos a fé. Esse era o propósito, fazer que Jesus viesse retroceder. Esse foi o propósito que ele investiu contra os discípulos. E chegou o momento que Jesus olha para Pedro e diz: Pedro, eu vou orar por ti, Pedro, porque Satanás quer te cirandar. Jesus estava dizendo: Pedro, Satanás quer fazer você uma palha, não um trigo. Mas eu orei por você, para que Deus viesse ter misericórdia de você. E realmente a investida de Satanás foi grande. Quando Pedro estava lá, Jesus sendo crucificado, 3 vezes ele nega Jesus. Mas de repente a Bíblia nos diz que quando ele vê Jesus, ele nega por 3 vezes. Ele lembrou das palavras ditas por Jesus. Ele chora amargamente. E por ele chorar, ele alcançou a misericórdia de Deus. Por ele chorar, aleluia, ele alcançou o perdão de Deus. Aleluia, mesmo ter sido negado, mesmo por negar.

menos três vezes. Aleluia! Aleluia! Aí Jesus diz: se perseguiram também, se perseguirem, também perseguirão vocês. Se obedeceram a minha palavra, também obedecerão de vocês. Tratarão assim vocês por causa do meu nome, pois não conhece aquele que me enviou. Aleluias! Se eu não tivesse vindo e falado a vocês, não seriam culpados de pecado. Agora, contudo, eles não têm desculpa para o seu pecado. Jesus está dizendo: olha, eu vim para denunciar o pecado deles. Só que ao mesmo tempo, Jesus vai se apresentar como aquele que pode o libertar do pecado. Mas eles não queriam isto. Eles não queriam se libertar daquilo que eles achavam que era bom, mas que Jesus diz: isto é pecado perante o meu Pai. O meu Pai o julga como pecado. E através de conhecer o pecado, Jesus vai dizer que eles, como dizer que agora, quando eles não têm desculpa para o seu pecado, são conhecedores. E precisa agora de mim. Jesus está querendo dizer: olha, eles conheceram agora que eles são pecadores. E eles precisam de mim. Só que eles não querem por causa do pecado. Jesus diz: a luz veio sobre o mundo, mas os homens amaram mais as trevas do que a luz. Jesus veio para libertar, para transformar. Mas as pessoas têm mais prazer no pecado do que da santidade ao Senhor. Eu entendo como certo dia um senhor, eu convidava ele várias vezes para ir na igreja. Ele sempre encontrava uma desculpa. Aí certo dia ele disse: e aí, vamos para a igreja? Ah, não sei o que. Ele disse: escute aí, você dá um jeito todos os dias de meio-dia, à tarde, depois do expediente, lá na bodega, no bar, jogar baralho e beber, por que não dá para ir na igreja? Ah, Zimbrus, que as coisas ruins é mais fácil de fazer, as coisas boas é mais difícil. E é uma realidade. Servir ao Senhor se torna mais difícil. Mas viver no pecado se torna mais fácil. Por isso que Jesus diz: o caminho é espaçoso, o caminho é largo. Muitos andarão nele, mas o caminho de Cristo Jesus, ele é estreito e apertado, e poucos andarão nele. Mas aqueles que andarão no caminho estreito e apertado, esses estarão com Deus na eternidade, aleluia, porque encontramos Cristo Jesus. Oh, aleluia! Oh, glória a Deus! E a Bíblia nos diz: aí Jesus, falando a respeito disso, os discípulos ficaram meio assustados, porque viram a forma que eles tratavam Jesus. Quantas vezes quiseram apedrejar, prender. E Jesus, ele ia passar por algo pior, que ia ser preso, ia ser morto. E Jesus tinha essa preocupação com eles. Enquanto Jesus apresenta toda essa situação, talvez eles perguntam entre eles: mas e aí, como que nós vamos conseguir vencer? Porque às vezes nós se perguntamos diante de uma adversidade: como que eu vou vencer isto? Aí Jesus vai dizer: olha, quando vier o conselheiro que eu enviarei a vocês da parte do Pai, o Espírito da Verdade, que provém do Pai, ele testemunhará ao meu respeito. Aleluias. Jesus estava dizendo: eu venço, não é por mim mesmo, mas é pelo Espírito de Deus que está sobre mim. Porque foi testificado no dia do batismo. A Bíblia nos diz que Jesus,
a pomba, semelhante à pomba, veio sobre Jesus, que João vai identificar que era o Espírito Santo de Deus. Aí Jesus vai dizer para os discípulos: vocês não estão compreendendo essas palavras que estou falando sobre a perseguição ou a rejeição, serão odiados, mas não se preocupa, porque quando eu for, eu enviarei o Espírito Santo de Deus, o Conselheiro, e Ele vai testificar, vai estar convosco todos os dias. Aleluia! Pode aplaudir ao Senhor. Aí Jesus disse: vocês também testemunharão, pois estão comigo desde o princípio. Aleluia! Após a morte de Jesus, os discípulos foram se esconder. A Bíblia diz para nós que muitos voltaram para suas casas, ficaram às escondidas com medo de ser preso, porque era um seguidor de Jesus. Pedro, ele diz: olha, eu vou dar uma pescada, porque as coisas agora não estão muito boas, não. Eu preciso pescar. Os outros discípulos foram na persuasão de Pedro, mas de repente Jesus aparece novamente. Ei, vocês não compreenderam o propósito do meu Pai ainda não. Vão para Jerusalém. Ficam lá reunidos, até que do alto seja revestido do poder de Deus. Aí a Bíblia nos diz que eles foram para Jerusalém. Começaram a clamar ao Senhor. Pedir a Deus por misericórdia. E Deus enviou o Espírito Santo de Deus. Aqueles que estavam com medo de pregar, aqueles que estavam tímidos para falar de Jesus, para não ser perseguido, para não ser morto, agora estavam lá falando de Jesus com tanta ousadia, meu irmão, minha irmã, aleluia, que a Bíblia nos diz que alguns começam até a confundir eles. Ué, quem são esses homens aí? Olha, eu vejo falando em outras línguas, conforme de outros países, mas é o Espírito Santo de Deus, sopra a vida deles, para eles testemunhar do Senhor Jesus Cristo. Oh, aleluia! É somente o Espírito Santo para nos dar graça para testemunhar de Jesus. Se o Espírito Santo não for conosco, nós passamos a ser covarde. Passamos a ter medo de falar do nome do Senhor Jesus. Mas entende uma coisa, meu irmão, minha irmã. Como Jesus venceu pelo poder do Espírito Santo, que era sobre a vida dele, eu e você venceremos também. Eu e você vamos vencer. Aleluias. Nós precisamos compreender isto. Hoje, o inimigo das nossas almas, no Brasil, ele tem usado outros métodos para perseguir a igreja. Em alguns países no Oriente, ele está usando outro método, matando o cristão, colocando sobre a fornalha. Mas o que nos chama a atenção, que lá eles não negam o nome do Senhor Jesus. O que nos chama a atenção, meu irmão, minha irmã, a gente vê várias publicações, as pessoas pedindo para orar. Sim, mas eu entendo, a nossa oração não é Deus, acaba, não. Deus, que eles possam perseverar até o final. Porque no olhar humano, morrer daquela forma, meu irmão, ninguém merece. Mas Deus olha no céu e diz, aleluia, Deus olha com olhar diferente. Aqueles que morrem, meu irmão, minha irmã, por não negar o nome do Senhor Jesus, eles estão recebendo a coroa da vida. Oh, aleluia! Assim foi a igreja primeira.
glória a Deus. Nos dias atuais, vamos olhar para a nação brasileira. Qual foi o último mártir por Cristo Jesus, meu irmão, minha irmã? Sabia que isto é preocupante? Eu sempre venho falando isto. Quando a igreja é perseguida, os homens de Deus são perseguidos, a preocupação deles é manifestação. Parou para pensar? A preocupação deles é convocar a nação, vamos para a Avenida Brasil, Paulista, manifestar, queremos os direitos. Qual é o direito da igreja? Aleluia. Quem estamos sendo nós em Cristo Jesus com essa mentalidade? É algo preocupante. Por quê? Porque quanto mais a igreja luta fisicamente, nós vemos a geração se tornando mais fraca na presença do Senhor. Se nós olhar para a geração passada, eles preferiam perder o direito da herança, da família, mas não perder a comunhão com Cristo Jesus. Hoje tem pessoas que preferem deixar a igreja para não perder um bem material, que vai durar pouco tempo, que não tem o seu devido valor, como aquilo que Jesus tem para mim e para você. Se nós buscar mais e mais esse conselheiro, que é o Espírito Santo, nós vamos vencer. Às vezes nós buscamos, mas buscamos algo para satisfazer as nossas vontades, os nossos desejos, algo material para ficar realizado, e esquecemos de buscar o mais importante. Espírito Santo de Deus, esteja comigo. Por quê, meu irmão? Por quê, minha irmã? Se nós estamos com o Espírito Santo de Deus, a Bíblia diz para nós não ficar triste por motivo de perseguições, antes se alegrar na presença do Senhor, porque a nossa fé é provada como ouro se prova no fogo. Aleluia! Oh, glória a Deus! As perseguições são diferentes hoje, mas nós vemos que muitos têm voltado atrás. Eu entendo como ser humano, porque aqui ninguém é melhor do que ninguém. Deus olha todos nós igual aos seus olhos, todos miseráveis, pecador que precisa da sua misericórdia. E muitas vezes nós somos a nossa carne, nosso espírito humano, ele quer voltar atrás. Porque a Bíblia diz que é uma guerra dentro de nós, o espírito contra a carne contra o espírito. Mas se nós alimentar o espírito, ele vai vencer a carne. E se vencer a carne, nós venceremos para lhe dar a salvação, a vida eterna. Aleluias! Precisamos mais e mais buscar esse conselheiro que Jesus enviou para nos consolar diante da adversidade. Precisamos buscar mais e mais esse Espírito da verdade que Jesus diz, que ele vai testemunhar a respeito de mim, disse o Senhor. E se nós fizer isto, seremos mais do que vencedor, conforme diz a palavra. Se coloque de pé e as palmas que glorifique, exalte o nome do Senhor Jesus.
Aleluias. Eu não sei como está a sua vida hoje. Se tem alguém em nosso meio, que talvez você voltou atrás, você recuou, a vez de ir à frente, devido a alguma situação, alguma adversidade, alguma perseguição, e hoje você veio aqui e compreendeu pela palavra, que foi Ele que te escolheu para ser discípulo dEle. E nesta noite você compreendeu que você não pode ser melhor do que Jesus. Se Ele foi perseguido, quem somos nós para não querer ser perseguido? E você reconhece, e você nesta noite quer fazer um conserto com Ele. Talvez diante disso, você deu ênfase ao pecado, e agora você compreendeu que não vale a pena viver esta vida no pecado. E você quer voltar para Cristo Jesus, tem alguém? Levante a sua mão que vamos orar por você. Você que um dia pregava, você que um dia não media esforço para fazer a obra para o Senhor. Não falo a obra para Deus, irmão, não, porque nós trabalhamos para o Senhor, fazemos parte do ministério, mas o nosso trabalho é para o reino de Deus. Se tiver alguém, levante a sua mão que vamos orar por você. Você que quer voltar para Cristo Jesus, fazer um conserto, reconciliar com Ele, para voltar a pregar, louvar, enfim, aquilo que você fazia, que hoje você reconhece que não está mais fazendo. Tem alguém em nosso meio? Levante a sua mão que vamos orar por você. Tem alguém para fazer um conserto, reconciliar, voltar a servir a Cristo Jesus, ser testemunha do Senhor Jesus na face desta terra? Tem alguém? Todos já estão em Cristo Jesus? Quem está, diga glória a Deus. Feche os seus olhos. Vamos orar ao Senhor nesta noite, pedindo força, graça, para nós vencer os dias maus, para nós vencer os dias difíceis, porque nós não sabemos qual é a estratégia do inimigo amanhã, não sabemos qual será a investida no amanhã. Mas se temos o Espírito Santo, vamos vencer pela graça do Senhor Jesus. Senhor nosso Deus e o nosso Pai, nos ajuda a compreender, Senhor. Sim, meu Deus, que não somos melhor do que o nosso Senhor. Porque, meu Deus,

nos ajuda, Senhor, porque é o Teu Espírito Santo que nos encoraja diante da adversidade. É o Teu Espírito Santo que nos fortalece diante das investidas do inimigo para permanecer firme na presença do Senhor. Quantos que voltaram atrás, Senhor? Quantos que deixaram, meu Deus, de falar do Teu nome por causa das perseguições? Quantos que abandonaram, Deus, aquilo que o Senhor entregou nas Suas mãos?

próprio Senhor Jesus Cristo deu testemunho disso. Não temais o homem que mata o corpo, mas temai a Deus que tem poder sobre a alma e o corpo.

nos ajuda cada dia mais. Eu preciso da tua ajuda. Ah, meu Deus, naquilo que muitas vezes tem aprendido.

de Deus, que nos encoraja para testemunhar da graça do nosso Senhor e Salvador Jesus Cristo. Fica conosco, Senhor, para a glória do Pai, do Filho e do Espírito Santo de Deus. E as palmas se glorifiquem, exalte o nome do Senhor. Oh, aleluia! Que Deus possa abençoar cada um de nós. Amém, Jesus? Vamos contribuir com o nosso propósito nesta noite. Você que trouxe o seu voto, a sua oferta, pegue na sua mão. Vamos contribuir. Aleluia! Para que a obra de Deus possa continuar com as suas missões, com os seus propósitos. Levante na sua mão a sua oferta, o seu voto, aquilo que é do seu alcance, você que vai dizimar, ou talvez você vai ofertar via cartão, via Pix, levante seu celular aí também. Senhor nosso Deus, Senhor nosso Pai, nós apresentamos a Ti, Senhor, um sacrifício, uma oferta, Senhor. Meu Deus, de gratidão, ó Pai, pela Sua misericórdia, pela Sua graça, pela Sua compaixão. Realiza, meu Deus, uma grande obra, em nome do Senhor Jesus Cristo. Amém, Jesus. Que Deus abençoe. Deposite na salva. Que Deus prospera. Que Deus multiplica. Que Deus lhe possa te dar graça cada dia mais para perseverar na presença do Senhor. Amém. Conta para Jesus aonde é a sua dor.

tira o Senhor. Aleluia. Vamos passar o voto. Tem o voto da multiplicação aí também. Passa o voto da família. Vamos fazer um voto ao Senhor pela nossa vida. Faça pela... Vamos fazer esse voto. O voto é o tema da família. Vamos fazer um voto pela nossa vida espiritual. Para Deus nos dar força. Para Deus nos dar graça. Aleluias. Quem esteve conosco ontem pela reunião aí? Quem esteve ontem pela manhã, pela tarde? Amém. Ontem aqui nós aprendemos algo muito profundo, irmãos. Que eu passei meditando nisso. Onde foi falado a respeito de um pastor que ele foi na Coreia do Sul. Ver o que levou a igreja a crescer de tal maneira. E lá ele foi num museu. E nesse museu havia quadro de foto de pessoas que morreram martirizado por Cristo Jesus na Coreia do Sul. E aí nesse museu tinha um caminho para ser seguido. Então rodeava, passava por vários quadros. Cada quadro tinha escrito a história de cada missionário, cada irmão que morreu por amor de Cristo Jesus. E no último quadro, quando as pessoas iam sair do museu, que todos tinham que sair por lá, ele contemplava que era o momento que as pessoas mais choravam. E ele disse que ele chegou naquele momento, e quando ele chegou na porta de saída, lá tinha um quadro, uma moldura, mas não tinha foto de nenhuma pessoa. Simplesmente tinha um espelho e dizia a frase: você pode ser o próximo mártir? Todas as pessoas que liam aquelas histórias dos missionários se emocionavam. Mas quando se deparavam com o espelho e olhavam eles mesmos, e a frase que lia até mesmo levava a pensar: você está disposto? Você pode ser o próximo mártir para morrer por Cristo Jesus? Tem um louvor, meu irmão, minha irmã, que ele é verdadeiro no que fala. Somos a semente do sangue. Se hoje chegamos aqui é porque alguém derramou sangue por amor de Cristo. Jesus derramou seu sangue, que é maior, claro. Mas teve homens e mulheres sujeitos, como a Bíblia diz, Elias sujeito às mesmas paixões que nós, mas derramar o seu sangue por Cristo Jesus, não negar a sua fé. E isto é preocupante, porque hoje nós vemos muitos negando a fé, só porque uma porta não se abriu, só porque alguém lhe falou mal, só porque alguém lhe rejeita. Isso nos leva a preocupar. Quem estamos sendo diante do Senhor? Se nós ler os heróis da fé, nós vamos compreender que precisamos nascer de novo. Porque eles sofreram por amor de Cristo Jesus. Mas não negar a sua fé. Foram até o final. E deram testemunho ao céu, que escolheram o melhor caminho, aproveitaram a escolha que Jesus fez para lhe servir na face desta terra. Amém? Vamos orar a Deus, oração da fé. Então, que você viemos refletir no decorrer desta semana. Talvez alguma situação você está se passando, tem várias situações, às vezes financeira, na saúde, problema familiar, não é assim? Os desafios são muito grandes. Mas Jesus, ele diz: perseguir a mim, vocês também serão perseguidos. Mas tenha bom ânimo, porque eu venci. E nós também vamos vencer pela graça do Senhor. Senhor nosso Deus e nosso Pai, na oração da fé, ó Deus, nós pedimos ao Senhor. Nos ajuda, Senhor.
todos os dias compreender a Tua vontade. Nos ajuda, Senhor, todos os dias, ó Pai, olhar para a Tua palavra.

0: muitos mortos a fio da espada, muitos devorados pelos leões, mas não negaram a sua fé, Senhor. Antes glorificavam o Senhor. Sim, meu Deus, como Pedro, que diz: não sou digno de morrer como Jesus morreu, e foi morto de cabeça para baixo, Senhor. Ah, Espírito Santo, nos ajuda a compreender isso todos os dias, para que possamos vencer até o final, em nome do Senhor Jesus. Amém, Jesus? A paz do Senhor Jesus, a paz do Senhor Jesus e a paz do Senhor Jesus. Deus abençoe. Quinta-feira estaremos aqui. Oração, venha conosco, venha orar, para nós buscarmos fazer uma campanha de 3 quinta-feiras aí. Revestimento do poder de Deus. Revestimento do Espírito Santo, tá bom? Nós vamos orar aí.
1: Jesus é muito

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1: Programação A Voz da Libertação, que leva vida, alimento, graça, favor, milagre para a sua casa. Todos os dias, o nosso compromisso é levar o melhor para a sua família, tá? O melhor para a sua casa. E nós queremos ser os melhores na sua companhia. Melhores porque temos Cristo, tá? Não é a questão, pastor, agora tá a competir. Pastor, agora quero ser... Não. É sermos os melhores naquilo que fazemos para Cristo. Porque é o que a Bíblia nos diz, não é? Quando fazemos para alguém, façamos como se para o nosso Senhor. Não é verdade? Embora Ele não estivesse aqui, mas com a entrega do nosso coração, com a verdade que há nos nossos corações, nós fazemos-la. Então, vamos lá. São 21h43. Gabriel Miranda, com Bíblia em Foco, vai falar sobre multiplicação dos pães e peixes. E você não vai sair daí, tá? Porque, na sequência, continuamos a falar de Cristo, o nosso Salvador.
2: Olá, eu sou o Gabriel Miranda e o episódio de hoje é a primeira multiplicação dos pães e dos peixes. E vamos abrir nossas Bíblias em Mateus capítulo 14 e vamos iniciar no verso 15. Ao cair da tarde, os discípulos aproximaram-se dele e disseram: Este é um lugar deserto. E já está ficando tarde. Manda embora a multidão para que possa ir aos povoados comprar comida. Respondeu Jesus: Eles não precisam ir. Dê-lhes vocês algo para comer. Eles lhe disseram: Tudo que temos aqui são 5 pães e 2 peixes. Tragam-nos aqui para mim, disse ele. Aqui Jesus, ele faz um convite aos discípulos. Ele faz um convite para participar do milagre. Jesus, ele podia realizar tudo sozinho. Ele não precisava chamar os discípulos para pegar os pães ou os peixes. Mas, mesmo assim, Jesus insistiu: me tragam os pães e os peixes. Jesus faz esse convite para que os discípulos participassem junto do milagre. E Jesus faz assim conosco também. Ele nos convida a viver um milagre. Ele nos convida a viver tudo que Ele tem para nós. Vamos continuar no verso 19. E ordenou que a multidão se assentasse na grama. Tomando 5 pães e 2 peixes, e olhando para o céu, deu graças e partiu os pães. Em seguida, deu-os aos discípulos e estes à multidão. Todos comeram e ficaram satisfeitos. E os discípulos recolheram 12 cestos cheios de pedaços que sobraram. Os que comeram foram cerca de 5.000 homens, sem contar mulheres e crianças. Às vezes, você pode olhar que 5 pães e 2 peixes é pouco, mas na mão do Senhor é suficiente. Às vezes, você pode achar que você não tem valor ou você não é capaz de alguma coisa, mas saiba que o Senhor que define quem você é. E mesmo você achando que você é pequeno, mesmo que você achando que você é falho, eu mesmo achava que eu não era capaz mesmo de pregar a palavra de Deus por conta das minhas limitações. Só que eu sei que o Senhor, Ele está comigo. Então, às vezes você acha que é pouco, mas saiba que o Senhor está contigo também. E o Senhor está te pedindo hoje para você entregar o que você tem. Não importa se você tem pouco, mas saiba que é suficiente para Deus. Muito obrigado por ter acompanhado esse episódio. Que Deus te abençoe e até a próxima.

0: Que a glória do Senhor resplandeça em nós. Que o favor e o milagre de Cristo estejam em nossa vida. E que haja em nós poder de Deus, senhoras e senhores. Sim. Marli, vem agora. Vamos lá então com o testemunho da nossa irmã Marli. E vai contar o que Deus fez em sua vida. Presta atenção e voltamos já.
1: Pai do Senhor, irmãos, eu sou a Marli, moro aqui em Foz do Iguaçu. E hoje eu quero estar contando um pouquinho da bênção que eu recebi das mãos do Senhor através da oração do nosso saudoso Davi Miranda. Irmãos, eu tinha minha filha aos 7 anos, ela parou de andar e ficou 15 dias em cima de uma cama e muito mal. Aí um sábado eu cheguei do meu serviço e ela estava ali que já não se mexia mais na cama. Aí liguei para o SEAT para eles irem buscarem ela, para eles ver o que, ela tinha. Aí liguei para lá, falei para eles que ela já estava morrendo. E a mulher disse, não tem mais carro para buscar a sua filha, não tem nenhum carro aqui disponível. Aí eu falei, bom, já que não tem ninguém para levar minha filha para o hospital, eu vou colocar ela na beirada da cama para mim ver ela morrer, porque eu não tinha recurso, morava dentro de uma favela e ninguém ajudava ninguém ali dentro daquela favela. Aí então, coloquei ela na beirada da cama e falei, agora eu vou ver ela morrer, porque não tem solução. E já estava desenganado e coloquei ela ali para morrer, fiquei ali, né, na beira da cama, e nisso eu tinha um radinho que eu tinha acabado de ganhar da minha patroa, e eu liguei esse radinho na beirada da minha cama, e nisso tinha a oração do missionário Davi Miranda, todo dia, meia-noite, tinha a oração dele. Era somente eu e Deus, a minha família inteira estava esperando já para fazer o velório da minha filha, e eu dobrei meu joelho e falei, Senhor, se o Senhor curar minha filha, dar vida para ela novamente, amanhã ela levantar e pedir comida para mim, eu também vou gravar o meu testemunho. E quando foi, irmão, 6 horas da manhã, eu acordei desesperada, falei, meu Deus, a minha filha morreu e eu não pude nem vi ela morrer. E foi uma surpresa muito grande, irmãos, o meu voto que eu fiz com o Senhor de testemunhar a bênção. E o Senhor fez um milagre, minha filha levantou andando, irmão, 6 horas da manhã, ela levantou da cama e quando eu olhei, eu me assustei, aquele corpinho seco levantando da cama, parecia um robozinho, e me pediu comida. Hoje ela está com 28 anos, nunca mais precisei levar no médico, o Senhor restaurou a saúde dela, restaurou tudo na vida dela, e eu só tenho que agradecer ao Senhor e agradecer, porque foi um milagre que o Senhor entregou para minha filha.
0: Deus faz milagres, e a alegria de uma mãe em ver a resposta chegar, a alegria de uma mãe em ver a bênção do Senhor chegar. Sim, não há preço que pague. Não há preço que pague a alegria de um lar, a alegria de uma família, a alegria de uma casa. Não há preço que pague, não, de maneira alguma. Vidas completamente transformadas no poder de Deus. Vidas completamente renovadas no poder de Deus. Vidas completamente tocadas pelo Deus Todo-Poderoso. E uma família renovada, gente, é gracioso demais. Uma família renovada é alegria completa. É alegria completa. Por isso é que eu tenho certeza que você que está comigo e ouve a programação agora, toma a sua decisão. Sim. E a sua decisão de querer viver Jesus Cristo é acertadíssima. A sua decisão de querer viver a presença de Jesus é corretíssima. A sua decisão de largar tudo e abraçar Cristo e vir viver milagre e vir viver resposta e vivenciar momentos inacreditáveis é acertadíssima. Mas para isso, precisas sair da condição em que estás e cá vires. Encontrar o Senhor. Avenida do Estado, 4.568. Liberdade, São Paulo, capital. É o lugar onde nós estamos. Estamos estabelecidos há 64 anos, senhoras e senhores. Temos história, temos legado, temos muito a viver, temos muito a conviver. Portanto, não perca a fé, não perca o ânimo, não perca a graça. Vem ter conosco, porque nós estamos em oração, estamos em clamor, estamos em súplica, estamos na entrega total.
2: Peguei, fiz um voto com Deus, meu esposo estava desempregado e a gente não tinha dinheiro nem para vir no culto. Aí eu peguei o que eu tinha e fiz aquele voto com muita fé. Quando foi na outra semana, ele levou um currículo na sexta-feira, quando foi na segunda-feira, agora ele já foi chamado e agora ontem ele foi registrado já.
3: E Deus tem me dado saúde, me deu duas casas para mim morar.
4: Olha, que bênção.
3: Uma para me alugar e a outra para mim morar. E é Deus que me deu, porque eu não tinha, morava com os outros, aguentava humilhação, dormia no chão.
5: A bênção que eu recebi de Deus foi que eu recebi uma carta agora, que eu vou receber minha aposentadoria, graças a Deus, estava com 2 anos, né? Estava nessa enroscada, mas quando a gente está na campanha de Deus, Deus ele é protetor de todos aqueles que crê na palavra dele, né? Graças a Deus, naquela hora mais difícil que eu estava precisando dessa grana, e graças a Deus, Deus me deu, amanhã mesmo eu já vou pegar essa grana.
6: Então, a bênção que eu tenho que contar é do imóvel onde nós estamos morando. O meu esposo tinha feito o negócio da casa com o dono e ele veio a falecer. Aí o filho dele continuou com o negócio, né? E eu pedi a Deus em jejum, em oração, para que Deus desse vitória. E o Senhor deu e a casa é nossa. E a gente gosta muito do lugar porque é uma avenida, é um bairro muito bom. Graças a Deus pela vitória.
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0: Rádio Deus é Amor, a programação Voz da Libertação, boa noite. Obrigado pela sua audiência, obrigado pelo seu carinho, obrigado por estar conosco. Não sai daí, porque é num pulo, para 22 horas e já voltamos com a oração. Atenção, hein? Aquele momento de orar, de clamar e buscar a face do Todo-Poderoso. Espero por ti, vem conosco, vem com fé. Vem com alegria, até já!
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Meu nome é Denis, eu falo de Brasília, DF. Fiquei desempregado, entrei em situação de desespero muito forte, né? E clamei ao Senhor Jesus. E pedi também para que os irmãos aí da sede mundial me ajudassem em oração. Quando vê que não, Deus abriu 3 portas para mim, sendo que eu pudesse escolher a que eu acharia melhor. E já estou empregado, já estou ganhando dinheiro e acreditando mais no Senhor Jesus e mais feliz com o Senhor Jesus. Eu agradeço a oportunidade aí, viu?

Daniela dos Santos Batista. Quero cantar uma bênção que eu recebi da mão do Senhor através de voto. Muito tempo, né? Eu estava pedindo ao Senhor que ele engravidar. E eu pedindo essa bênção, E aí eu falei para o Senhor, né? Se ele me concedesse essa bênção, eu ia contar meu testemunho, né? Já vai para 2 meses que eu estou grávida através de um voto que eu fiz ao Senhor, né? Eu fiquei, não desisti, eu fiquei fazendo voto do Senhor, né? Quero dizer aos irmãos, faço voto com fé. Deus honrou a minha fé. Estou muito feliz, irmãos. E estou muito grata ao Senhor e agradeço por todas as bênçãos, todos os milagres que o Senhor tem feito na minha vida. Agradeço a oportunidade. Obrigada. Então,

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conosco. São 22 horas, horário de Brasília, 22:05, na verdade. Eu quero chamar a sua preciosa atenção, porque nós vamos falar com Deus, vamos clamar ao Senhor, vamos suplicar aquele que é digno de receber toda a honra, toda a glória, todo o louvor e majestade, aquele que era, aquele que é e que virá também, não é? Quero convidá-lo a orar, quero convidá-lo a clamar a Deus comigo, quero convidá-lo a suplicar ao Senhor, sim, a deixar Deus intervir na nossa vida e fazer um milagre em nossa história. Portanto, é o clamor do encontro com Deus. E você que está comigo agora vai buscar a face do Senhor. Esse encontro que é justo, esse encontro que é reto, esse encontro que é um encontro agradável e muda a nossa vida. Vamos orar, vamos falar com Deus, vamos clamar ao Senhor. Maravilhoso, eterno Deus, poderoso Pai, Pai bendito, Pai amado, Pai de poder, Pai de graça, Pai de glória, Deus de vida e de virtudes, Deus eterno e soberano, honras e glórias a Ti, ó Pai, porque és conosco, estás conosco e faz maravilhas. Tu és bom a todo momento, a todo tempo, a todo instante. Tu és bom. E só Tu sabes fazer uma obra extraordinária. Tu és bom, ó Pai. E só Tu sabes fazer as maravilhas em nossa vida. Tu és bom, Senhor. E só Tu consegues operar, Pai, sinais e prodígios. Obrigado, meu Deus. Obrigado, meu Pai. Obrigado, meu Senhor, pelo Teu amor, pelo Teu carinho, pelo Teu cuidado, pela consideração. Obrigado, meu Pai, aleluia, pelo privilégio que o Senhor concede à nossa alma. Ó Deus Todo-Poderoso, somos gratos, Senhor, gratos, meu Deus, gratos, ó Pai da glória, de todo o nosso coração. Porque sabemos que estás conosco, sabemos que és conosco. Por isso oramos. Oramos, ó Pai, para que haja perdão dos nossos pecados. Oramos, ó Pai, para que haja perdão das nossas falhas, dos nossos erros, das nossas iniquidades. Para que o Senhor purifique e santifique a nossa vida. Para que o Senhor restaure a nossa vida, meu Pai. Ó Deus maravilhoso. Ó Deus poderoso, clamamos por perdão, Senhor, para que nos ajudes, ó Pai da glória, a melhorarmos, sim, a sermos

santificada, a sermos melhores, ó Pai da Glória, em todo aspecto, Senhor, em toda maneira de viver, para que não haja em nós erro nenhum, para que não haja em nós marca do maligno, para que não haja em nós, ó Pai da Glória, operação do inimigo e roube a nossa coragem, e roube a nossa fé, e roube a nossa vida, e roube, meu Deus e meu Pai, tudo o que é em nós. Ó Senhor, eu sei que estás conosco, Papai amado, eu sei que Tu és conosco, Papai querido, e é por isso que nós oramos, para que ninguém roube, Senhor, a nossa intimidade contigo. E se não houver intimidade, meu Pai, se houver em nós erro e falha, que o Senhor nos ajude, meu Deus, a melhorar a cada dia. Se houver em nós, Pai da Glória, algo, Senhor, que não convém e não te agrada, que o Senhor mude a nossa estratégia também. Mas nós não queremos, ó Pai, ser do jeito que somos ou continuar do jeito que estamos. Queremos avançar, queremos crescer, queremos evoluir, queremos dar um passo. Sim, meu Pai da Glória, um passo para a resposta, um passo para a bênção, um passo para a vitória, um passo para o milagre. Queremos dar um passo, Pai, e sair da condição em que estamos, da estrutura em que estamos, e sairmos, ó Pai da Glória, do ambiente em que estamos inseridos, Senhor Deus, e poder te glorificar e te exaltar. Por isso oramos. Oramos, Pai da Glória, porque queremos tomar decisões que são certas. Queremos dar passos certos. Queremos caminhar em direção ao lugar certo. Queremos viver aquilo que é certo. Senhor meu Pai, quantos de nós está aqui em oração agora? Era para estar com uma vida melhor. Era para estar com uma vida, Senhor, diferente. É para estarmos em lugares diferentes, com uma postura diferente. Era para estarmos, ó Pai da Glória, com uma família completamente diferente. Era para estarmos com uma casa diferente, um lar diferente, a condição financeira diferente, a condição conjugal, a condição espiritual diferente. Mas por causa, Pai, das nossas lutas, das nossas provas, das dificuldades que enfrentamos, e por causa, Senhor, da insegurança, do medo e da falha, por causa, Senhor, do histórico de vida. Sim, meu Pai, muitos de nós teve uma vida sofrida, muitos de nós, Pai, teve uma vida cheia de culpas, muitos de nós, Senhor, carregou uma vida cheia de erros, ó Pai, muitos de nós, Senhor, carregou uma vida cheia de ofensas, cheia, Pai da Glória, de palavras pesadas. Uma vida, Senhor, cheia de humilhações, cheia de abandonos, ó Pai. Senhor, meu Deus, muito de nós viveu uma história que quer ser esquecida. Ó, meu Pai, ó, meu Deus, ó, Senhor. E é por isso, não que não tenhamos fé, temos fé, mas às vezes não conseguimos superar, não conseguimos avançar, não conseguimos, ó Pai da Glória, sair do lugar em que nos foi colocado, Senhor. Ó, meu Deus, quem sabe nós estamos, Pai da Glória, como o soldado de Davi. Quem sabe, meu Pai, nós estamos como aquele soldado, meu Deus e meu Pai, que era fiel a Davi, só que ele foi colocado para morrer. Ó, meu Deus, ó, meu Pai, nós estamos como aquele homem chamado Urias, Senhor, que amava a sua esposa, mas também amava a sua terra. E ele foi colocado, meu Deus, para morrer. Não era para estar lá, mas alguém o colocou. Alguém o levou lá. Alguém deu instruções para colocá-lo para morrer. E ele, infelizmente, morre, Senhor. Oh, meu Deus. Oh, meu Pai. E quantos de nós não está como Urias? Foi colocado no lugar para viver e mendigar. Foi colocado no lugar da dor. Foi colocado no lugar de culpa. Quantos de nós assumiu responsabilidades que não eram nossas? Quantos de nós, Pai da Glória, viveu, Senhor,
Ó Deus,

pesadas, ó Pai, tão difíceis, e não consegue avançar. Ora, jejua, faz campanha, busca, intercede, mas a sua alma está em conflito, a sua mente está em conflito, seu coração está em conflito, meu Deus. Foi direcionado pela vida, mas eu sei que o Senhor é bom, porque aquela mulher também que estava no sexto marido, ó Pai, ela foi direcionada a viver aquela vida. Ela foi instruída e moldada para viver aquela vida. Por isso é que ela diz para Jesus: Senhor, nós fomos ensinados a adorar em Samaria. Como é que nós vamos adorar agora? E Jesus conversa com ela, fala: olha, não vai ser nem em Samaria, mas também não vai ser em Jerusalém. Vai ser no teu interior, com a tua alma, com o teu ser, em verdade, em espírito, com a entrega da tua vida. Oh, Pai maravilhoso, aleluia! E nós precisamos ser libertos, Senhor, porque o encontro contigo, meu Pai, não nos deixa viver a condição desfavorável. Senhor, meu Deus, o encontro contigo não nos deixa, Senhor, ser, Pai da glória, pisoteados, Senhor, desfavorecidos. Não, Pai, muda o cenário da nossa vida, ó Deus, aleluia, Pai. Ó, Jesus, muda esta casa, este homem de negócios, muda esta família, estas amizades, este casamento, estes relacionamentos. Muda, meu Pai da glória, transforma estas casas, transforma estes lares com a tua presença, Senhor Jesus. Senhor, meu Pai, não deixa com que sejamos transformados naquilo que não está no nosso coração, naquilo que não está na nossa alma, naquilo que não é a nossa fé. Mas, Senhor, meu Deus, Senhor, meu Pai, e muitas vezes nós não temos forças, ou não tivemos forças, não tivemos coragem, não tivemos ânimo para combater e lutar. Mas eu oro com vidas que pedem uma oportunidade. Eu oro com vidas, Pai da Glória, que pedem, Senhor, que por infortúnio da vida ficaram doentes, ficaram enfermas, que por problemas da vida, Pai, ficaram enfermas, Senhor, e a enfermidade tem castigado muito. A doença tem castigado, Senhor. Deus, ó Pai, que sofreu invejas, obras malignas, obras diabólicas, obras satânicas, ó Pai, e não consegue vencer, não consegue superar, não consegue sair do lugar. Senhor, nós repreendemos, no nome de Cristo agora, toda a fúria do diabo, toda a fúria maligna agora. Senhor, arranca-nos deste lugar miserável, arranca-nos deste lugar de dor, arranca-nos deste lugar de culpa, arranca-nos, ó Pai, deste lugar de insegurança, arranca-nos, meu Deus, deste lugar de falha. Senhor, meu Pai, não importa o que façamos, a culpa sempre vem, a acusação sempre vem, os dedos condenatórios sempre vêm. Senhor, meu Pai, sempre buscarão alguma coisa de mal para definir quem somos. Mas eu repreendo nesta vida, eu repreendo nesta casa, eu repreendo neste lar toda a intenção do diabo de desmerecer, de afundar esta família. Eu repreendo agora, no nome de Jesus Cristo, toda fúria, Senhor, meu Pai, no trabalho, toda fúria na empresa, toda fúria, Senhor, ó, meu Pai, que mexe com os filhos, que mexe com o esposo, que mexe com a esposa, toda fúria maligna, Senhor, que tem pelejado, meu Pai, contra esta vida, para que esta família, Senhor, não tenha esperança, para que esta casa não tenha fé, para que este lar não cresça, para que este casamento não melhore, para que não haja libertação. Tem gente a lutar contra o crescimento, tem vidas, tem demônios a lutar, meu Pai, contra a evolução, contra o primeiro passo. Oh, meu Deus, que é o mais difícil. O primeiro passo é o mais complexo. O primeiro passo, Senhor, nós temos que vencer tanta coisa na mente, tanta coisa na alma,
tanta coisa, Senhor, é externa, meu Pai, e precisamos da Tua ajuda. Então eu oro, meu Senhor, ajuda estas vidas agora, ajuda estas casas agora, ajuda estes lares agora, ajuda estes casamentos, meu Pai, em nome de Jesus Cristo, ó Senhor. Não deixa, meu Pai da glória, a prisão ser, Pai da glória, o curral desta vida. Não deixa a prisão encurralar esta família. Não deixa a prisão de outros, ó Pai da glória, se transformar em castigo para nós. Não deixa a prisão de ideias de outros se transformar na condução da nossa vida. Em nome de Jesus, meu Deus, eu oro, Senhor, liberta estas vidas agora, liberta-nos de nós mesmos e liberta-nos dos outros, liberta-nos de nós mesmos, porque nos achamos sempre incapazes e pequenos, mas também liberta-nos dos outros, que sempre nos acham incapazes e pequenos e insuficientes, liberta-nos de toda palavra maligna, que acham que a nossa família não merece nada, que acham que a esposa não merece, os o esposo não merece, os filhos não têm direito, que acham, Pai da Glória, que se sofrermos é porque está ok. Não, Senhor, não, não, não, não, não. Eu oro, meu Pai, para que o encontro contigo com estas vidas agora seja, Senhor, tão poderoso, mas tão poderoso, meu Pai, que vai quebrar toda a cadeia, toda a corrente, que vai quebrar, meu Pai, todo o princípio maléfico nesta casa, todo o princípio satânico. E não importa como eles foram educados, como eles foram conduzidos, como eles foram preparados, o Senhor vai libertar agora. O Senhor vai libertar agora de toda pequenez, toda insignificância. Vai libertar, meu Pai, de toda prática, meu Deus, ó Pai, do diabo, em nome de Jesus Cristo. E essa vida que se sente tão pequena, tão falha, tão fraca, viverá milagre, há de viver resposta, meu Deus. Alguém disse que não merece fazer faculdade, pois bem, Senhor fará faculdade. Alguém disse que não vai conseguir comprar carro nem casa, pois bem, o Senhor dará condições e vai repreender esse mal e conseguirá, Senhor, comprar a casa, comprar o carro, pelo Espírito Santo. Alguém disse, meu Deus, que nunca sairá da bebida, que nunca será liberto, que nunca vai sair da condição em que está. Pois bem, meu Pai, o Senhor vai libertar esta casa e esta família no nome de Cristo, e haverá libertação. Alguém disse que nunca haverá cura, meu Deus e Pai. Pois bem, pelo Teu Espírito Santo, oramos ao Senhor e haverá cura, sim. Haverá milagre, sim. Haverá resposta, sim. Haverá favor, em nome de Jesus Cristo. Porque o Senhor conduzirá a nossa vida. E aquilo que eu não enxergo com os meus olhos, que eu não ouço com os meus ouvidos, aquilo, Pai da Glória, que eu não consigo pensar com a minha mente, o Espírito Santo vai me esclarecer. O Senhor vai me esclarecer. E os meus ouvidos serão abertos, e os meus olhos abertos, e a minha mente limpa pelo Espírito Santo. E eu entenderei, eu vou compreender e terei forças. E se for uma obra demoníaca que tem bloqueado a nossa mente, a nossa audição e nossa visão, eu repreendo no nome de Jesus agora todo bloqueio satânico, todo bloqueio maligno, todo bloqueio diabólico, todo bloqueio das trevas. Eu repreendo agora, em nome de Cristo, todo bloqueio contra esta casa, esta família. Eu repreendo agora todo dardo maligno e diabólico contra esta casa. Eu repreendo agora toda intenção satânica, meu Deus, toda palavra sutil, toda palavra, Pai da Glória, que parece leve, toda palavra, Senhor, que parece inofensiva, mas é carregada de malignidade, mas é carregada, meu Pai, de engano, mas é carregada, meu Pai, de más intenções. Saia, Satanás, em nome
de Jesus agora, eu te repreendo, há poder no nome de Jesus agora, há poder no nome de Jesus agora, há poder no nome de Cristo agora, há poder no nome de Jesus agora, e vai romper essa barreira, há poder no nome de Jesus agora, e vai romper esse mal, há poder no nome de Jesus agora, para abrir portas e dar saúde, há poder no nome de Jesus agora, para desfazer com plano infernal, há poder no nome de Jesus agora, para curar a enfermidade, há poder no nome de Jesus agora, há poder no nome de Cristo, há poder na palavra de Cristo, há poder em Cristo, para desfazer toda a obra do inimigo, em nome de Jesus, há poder no nome de Cristo, para limpar todo bloqueio na mente, todo insucesso, Senhor, vidas que estão carimbadas com insucesso, há vidas que já estão rotuladas, ó Pai da Glória, de vidas de insucesso, vidas de fracasso, porque a vida inteira foram moldadas para isso, mas eu repreendo agora, no nome de Jesus, há poder no nome de Jesus para quebrar essa maldição, há poder no nome de Jesus para quebrar essa palavra satânica, há poder no nome de Jesus para desfazer com esse plano das trevas, há poder para quebrar todo rótulo maligno no nome de Jesus Cristo, há poder em Jesus agora, há poder em Cristo agora, saia todo espírito do atraso, todo espírito do atraso, eu te repreendo, todo espírito de má influência, eu te repreendo, toda obra satânica agora, no nome de Cristo, saia, saia da casa, saia do lar, saia da família agora, saia do casamento, saia dos filhos, eu te repreendo, no nome de Jesus Cristo, agora, toda seta maligna, todo dardo satânico, dardo diabólico, saia agora, há poder, no nome de Cristo, eu te repreendo, Satanás, do engano e da mentira que tenta levar essa família à ruína e à queda. Eu te repreendo agora, espírito maléfico, no nome de Jesus Cristo, saia dessa casa, abandona essa família, abandona esse lar, abandona esse casamento, abandona esses filhos, em nome de Jesus, toda palavra maléfica que foi lançada contra os filhos, contra a esposa, contra o esposo, contra o pai e a mãe, eu repreendo agora, no nome de Jesus Cristo, não vai prevalecer obra do inimigo, não vai prevalecer palavra maligna, Senhor, há poder no nome de Cristo Jesus, há poder no nome de Cristo Jesus, há poder em Cristo Jesus, há poder em Cristo Jesus, há poder agora em Cristo Jesus, para entrar nesta casa, para entrar neste lar, para entrar neste sono, para entrar nestes sonhos, para entrar nesta madrugada, há poder no nome de Cristo Jesus agora, para limpar nossa vida, limpar nossa família, limpar nosso lar, limpar nossa mente, limpar nosso coração, há poder no nome de Jesus para desfazer agora com toda a preparação do inimigo, em nome de Cristo agora, há poder no nome de Jesus Cristo para desfazer com todo olhar de inveja satânico, todo olhar pecaminoso, há poder no nome de Cristo agora para repreender toda a fúria satânica silenciosa, mas que trabalha, ela é silenciosa, mas ela age, então eu repreendo no nome de Cristo agora, há poder em Jesus para arrancar todo o mal, saia agora do corpo, saia da mente, saia da alma, enfermidade na alma, enfermidade na mente, enfermidade no corpo, eu te repreendo em nome de Jesus, há poder agora para que a cura chegue, há poder agora no nome de Jesus para que o milagre chegue, há poder agora no nome de Jesus para aquele que está desempregado a porta se abra, há poder agora no nome de Jesus para aquele que está com a vida financeira toda ela bagunçada, que Jesus comece
a interagir e a ajudar agora, a orientar agora, a ter uma vida financeira estável, a poder, no nome de Jesus agora, para que as oportunidades voltem a aparecer, para que as oportunidades apareçam, para que as bênçãos cheguem. Senhor, quantos de nós têm enfrentado o bloqueio maligno para que a bênção não chegue, para que a resposta não chegue, para que a vitória não chegue em nossas vidas, mas nós oramos porque há poder no nome de Jesus Cristo, a bênção é nossa, o milagre é nosso, dado por Deus, e ele vai chegar, e ele chegará à nossa mão, e ela chegará à nossa vida. Ó, glória, eu recebo, Senhor, a tua palavra, eu recebo, Pai, o teu poder agora, eu recebo a tua resposta agora, eu recebo, Pai, agora o teu livramento, eu recebo a tua cura, eu recebo, meu Pai, a porta aberta, eu recebo, Senhor, a vida espiritual renovada, a vida financeira renovada, a vida familiar renovada, em nome de Cristo, porque há poder em Jesus para desfazer com todo o mal. Eu recebo, Senhor, porque eu creio, eu recebo, Senhor, porque eu confio, eu recebo, Senhor, porque eu espero em ti, eu recebo, Senhor, porque eu sei que tu és fiel, eu recebo, Pai da Glória, porque eu sei que tu ages no secreto e no oculto, eu recebo, Pai da Glória, porque eu sei que quando tu chegares, o milagre já te acompanha, e a minha vida, Senhor, será uma bênção. Eu recebo, Pai, em nome de Cristo. Então visita agora, visita, Senhor, quem está comigo em oração neste momento. Senhor, coloca a tua mão de milagre e de poder agora, e restaura para a glória do teu nome, e restaura para louvor do teu nome agora, em nome de Jesus Cristo. Senhor, eu recebo, e os teus filhos também recebem, e eles estão comigo, Senhor meu Pai, neste momento, eles recebem porque eles creem, eles recebem porque eles confiam, eles recebem porque eles sabem que o Senhor age, e Senhor, toda a muralha agora já caiu por terra, no nome de Jesus Cristo. Eu oro, meu Pai, eu peço tua bênção, eu peço tua vitória, eu peço, Pai, o teu milagre, eu peço o teu favor agora. Guia-nos, guia-nos, guia-nos, ó Pai. O diabo não tem poder e não vai conseguir. Satanás não vai conseguir, Senhor, impedir o nosso progresso, o nosso crescimento, o nosso avanço. O diabo não vai conseguir atrapalhar. Ele pode tentar, mas não vai conseguir. Ele já saiu do nosso caminho. Ele já saiu da nossa casa. Ele já saiu do nosso lar. Ele já saiu do trabalho. Ele já saiu da empresa. Ele já saiu da vida financeira. Ele já saiu da vida emocional. Ele já saiu da vida conjugal. Ele já saiu em nome de Cristo. Ele já abandonou o lar, a família, filhos, esposo, esposa, porque o Senhor é fiel. Em nome de Jesus, toda praga do inferno não prevalecerá em nossa vida, em nossa casa e em nossa família, porque Deus é fiel, porque Deus é poderoso, porque a sua palavra é fiel sobre a nossa vida, meu Pai. Eu entrego, Senhor, cada internauta comigo em oração agora pelo YouTube. Eu entrego, meu Pai da Glória, Senhor, cada irmão, cada irmã, pela rádio também. Senhor, meu Pai, em nome de Cristo, confirma a resposta. Senhor, meu Deus, eu sei que estás conosco. Eu sei que a tua mão está conosco e nós tomamos posse da bênção. Nós tomamos posse da vitória. Nós tomamos posse, Pai, do milagre. E se houver alguma fúria do inimigo, não prevalecerá em nossa vida, em nome de Jesus. Porque no agir do Senhor, ninguém pode impedir. No agir do Senhor, ninguém vai trabalhar. Ou no agir do inimigo, não há como ele trabalhar. No agir do inimigo, o Senhor opera maravilha. Sim, meu Pai da Glória. Sim, meu Deus. Porque quando ele pensa, Senhor, que nos vai derrubar, é o Senhor quem dá vitória. Quando ele pensa, meu Pai, que nos vai amedrontar, saímos mais corajosos. Quando ele pensa que nos vai assustar, continuamos mais focados. Quando ele pensa que as suas palavras vão nos fazer recuar, nós continuamos a avançar na força do Espírito. Aleluia. Meu Deus e meu Pai. Ah, Senhor, eu creio. Eu creio que estás conosco. Eu creio que a tua palavra está conosco. Eu creio, Pai, que o teu poder está conosco. Eu creio, meu Pai da Glória,
que cada filho teu está conosco para viver resposta. E ainda que o inimigo tente, ele já caiu por terra. Em nome de Jesus, Deus maravilhoso e Deus poderoso, cuida de cada pedido de oração agora. Cuida, meu Pai, de cada entrega pessoal, cada entrega conjunta. Cuida, meu Pai, em nome de Cristo, e que o Senhor seja louvado. Eu creio que a Tua mão poderosa nos conduzirá ao lugar da fé, ao lugar da resposta. Sim, meu Deus, e se nós não soubermos o que fazer, o Senhor dará a direção. Em nome de Jesus, que o Senhor abençoe, que o Senhor guarde, que o Senhor proteja e livre do mal, para a glória do Seu nome, em nome de Cristo Jesus. Amém. E graças a Deus. Que Deus abençoe a sua vida, querido irmão. Deus abençoe a sua vida, querida irmã. Continue na fé. Continue na comunhão. Continue a receber o seu milagre. Continuamos a orar. E a resposta e a vitória são nossas, porque vem do Senhor. Deus guarde a sua vida. Deus proteja a sua vida. Não entregue os pontos. Não entregue. Ele levanta, ele sopra, ele tenta. Mas lembre-se de uma coisa. Ele já caiu por terra. Em nome de Jesus. Fique na paz de Cristo. Uma ótima noite. Que Deus abençoe. Até lá. Em nome.

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5: E chegou o momento de informação aqui na Rádio Deus é Amor. Paciente com demência. A importância do acompanhamento psicológico para os familiares. A demência é um termo muito usado para descrever um conjunto de sintomas que afetam a função cerebral, como problemas de memória, raciocínio, linguagem e comportamento. É uma condição crônica e progressiva, o que significa que piora com o tempo, não tem cura, embora existam várias opções de tratamento. O Brasil, aliás, deu um passo importante ao aprovar a Política Nacional de Cuidado Integral às pessoas com Alzheimer e os familiares. É um marco para o reconhecimento da demência como prioridade de saúde pública e para a implementação de cuidados abrangentes para pessoas que vivem com demência, bem como para suas parceiras e parceiros de cuidado. Os cuidadores informais, muitas vezes, enfrentam altos níveis de estresse, depressão e ansiedade. A maioria também enfrenta problemas financeiros. Aqui no Brasil, cerca de 33% das despesas com o cuidado recaem sobre as famílias. Em média, os cuidadores informais se dedicam 10 horas diárias a esse papel. Por isso, acabam deixando o trabalho ou migrando para atividades que exigem menos dedicação de tempo, mas geram pouca renda. As mudanças geralmente trazem consequências negativas para a família. Porém, isso significa que é necessário compreender o que está acontecendo para poder lidar melhor com a situação. Por se tratar de vários problemas de ordem mental, o acompanhamento psicológico é recomendado. A terapia psicológica é responsável por ajudar os familiares na adaptação da nova rotina. A importância da saúde mental materna. A OMS aponta que cerca de uma a cada 5 mulheres terão pelo menos um episódio de transtorno mental na gravidez ou no primeiro ano de vida do bebê. Isso significa que mais de 20% delas podem estar nesse momento com a saúde mental materna prejudicada, em sofrimento mental, com casos de transtornos de ansiedade, depressão, transtorno obsessivo compulsivo, passando por episódios de ideação suicida, automutilação, entre outros. É nítido que a chegada de um filho muda completamente a rotina de uma família inteira, sobretudo das mulheres, das mães, primordialmente as cuidadoras primárias. E quando essa chegada é inesperada, isso aumenta. Essa mudança, tanto no cotidiano, no corpo e na mente, é por si só um fator de risco, além de possíveis transtornos mentais prévios à gravidez. Algumas ações e reflexões podem ser tomadas no dia a dia, pensando não apenas no que as mães podem fazer no campo individual, mas no que cada um de nós pode fazer para gerar alguma mudança nesse quadro de abandono e isolamento na qual muitas mães vivem. Para ter boa saúde mental na maternidade, é importante praticar autocuidado e se priorizar, dar atenção às suas próprias demandas e usar o seu tempo com você mesma. Procurar atendimento de psicoterapia, delegar funções que não dependem somente de você. Os outros ao redor precisam entender e se adaptar às novas demandas também.
6: Às 22h42.
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10: Mais uma vez, estamos aqui com esta programação, Eu e Mais Um, projeto da Igreja Deus e Amor, apoiando os discipuladores e também os discípulos. Vos saúda Débora Miranda e estou aqui para hoje, né, responder uma pergunta que nós recebemos de uma irmã da cidade de Santos. Ela diz: como a minha aparência influenciaria e teria um impacto em um evangelismo pessoal? Sim, irmã, com certeza. Essa pergunta é muito pertinente e muito importante. Não é só a maneira que nós falamos, porque nosso corpo todo fala, não é? Às vezes não precisamos falar nada, abrir a boca e as pessoas já conseguem receber uma mensagem, porque cada vez que nós estamos num lugar, nós emitimos uma mensagem pela nossa maneira de agir, nossa maneira de olhar, na nossa maneira de vestir. Enfim, nós estamos trazendo ao outro uma mensagem, mesmo não sendo audível. Então, por exemplo, se você vai evangelizar uma pessoa, você precisa ir de maneira que você atraia a pessoa para aquilo que você está falando. É claro que eu não preciso detalhar tudo aqui. Nós não estamos dizendo que você tem que vestir uma roupa de grife cara para você transmitir uma boa aparência. Mas, infelizmente, o homem, nós, o próprio Deus disse que nós olhamos a aparência. E somente Deus vê o coração. Então, se nós queremos atrair uma pessoa para nos ouvir, nós temos que, vamos dizer, pelo menos temos uma aparência que não venha afugentá-la daquilo que você quer transmitir. Eu digo, por exemplo, uma criança. A gente evangeliza muitas crianças, a gente fala de Deus nas aulas, na escola Pequeno Galileu. Então, nós usamos mensagens através de visuais, através de brincadeiras, através de trabalhos manuais, brincando. Porque assim nós vamos alcançar o interesse dela naquilo que é pertinente da idade dela. Então, por exemplo, se você vai abordar um jovem ou você vai discipular um jovem, você tem que usar uma linguagem mais jovem para que ele se sinta, vamos dizer assim, atraído pela mensagem que você está passando. A gente sempre diz que o mais importante é nós termos uma amizade. A gente começar a ter uma amizade com a pessoa a quem nós queremos evangelizar, a quem nós queremos discipular. Por exemplo, lá no seu trabalho, você começa, através da sua maneira de agir, trazer uma comunicação, você traz uma linguagem, você traz uma mensagem, só de estar circulando ali todos os dias no trabalho, as pessoas vão te conhecendo e você vai criando amizades ali dentro. E através desta amizade, que se traz uma conversa aqui, outra conversa ali, de algum tema, e você pode inserir a palavra de Deus. A maneira como nós nos vestimos, falamos, agimos, traz uma mensagem. Então, nós precisamos ter, conforme o ambiente, vou dizer assim, como um camaleão, que ele se torna
5: parecido com o ambiente onde ele está. Se ele está sob uma folhagem seca, amarronzada, ali a cor da sua pele fica daquela mesma cor, daquela folhagem. E como a Bíblia diz que devemos nos tornar fracos e nos fazermos de fracos, para nós ganharmos os fracos, não é? Não estamos dizendo que você deva pecar porque o outro pecou. É bom explicar bem, porque muitas pessoas tiram proveito dessas palavras, né, que a gente fala. Mas é importante sim a aparência. É muito importante a sua higiene, ir bem limpinho, cheiroso, né? Bem perfumado. Isso é muito importante, a maneira com que você fala, que deve ser com mansidão, né, com muita atenção, sabendo ouvir também a pessoa. Tudo isso traz uma influência muito grande, impactante, naquele que está recebendo a sua mensagem. Que Deus os abençoe e espero que esta irmã de Santos tenha ficado satisfeita com a nossa resposta. Se você quer mandar a sua pergunta, nosso WhatsApp é 119-8292-3392. Até a próxima, na paz do Senhor Jesus.
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2: 22:54.
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3: Meu nome é Alisson Lebeck. Eu moro na cidade de Brusque, estado de Santa Catarina. Eu quero contar aos ouvintes do programa Voz da Libertação uma obra maravilhosa que Deus fez em minha vida financeira e profissional. Logo no início, quando eu comecei a trabalhar nessa empresa que estou atualmente, Deus havia falado que eu iria crescer profissionalmente e eu guardei aquela palavra em meu coração. Os meses foram passando e essa empresa do ramo do vestuário foi crescendo. E as primeiras oportunidades também foram surgindo. Foi então que eu, todo animado, resolvi pedir a minha primeira oportunidade e recebi uma desculpa como resposta. Mas as oportunidades foram aparecendo e por mais que eu preenchesse os requisitos, havia de fato ali uma barreira que não me deixava evoluir. Os meus colegas que têm muitos anos de empresa sempre me falavam: Alisson, não adianta. Quem é camisa azul, que é a cor do uniforme da produção da empresa, nunca vai crescer. Sempre foi assim e com você não será diferente. E aquilo foi me angustiando muito, porque eu via as pessoas de fora da empresa serem contratadas para as funções que eu e os outros funcionários tínhamos aptidões para isso. Foi então que, em um culto na IPDA, onde eu congrego, eu fiz um voto com Deus de ajudar a Fundação Reviver. Mas o voto que eu fiz era para que o meu salário fosse aumentado, ou então eu estava determinado a procurar outro emprego. E o Senhor recebeu o meu propósito. E eu vi que quando Deus fala, Ele não se esquece e não volta atrás na sua palavra. Ouvintes, um mês após o voto que eu fiz, eu recebi o primeiro aumento. E 2 meses depois, eu recebi o segundo aumento salarial. E a bênção não parou por aí. Depois disso, o RH da empresa me chamou para conversar e disse que havia uma vaga na área administrativa e que eles haviam pensado em mim para desempenhar essa função. Ali eu vi como Deus é fiel e poderoso para cumprir sua palavra. Meus colegas de trabalho ficaram sem entender porque eles estavam trabalhando há 4 anos, outros há 7 anos e nunca receberam uma oportunidade. E eu, com apenas 1 ano de empresa, já havia deixado de ser camisa azul, como eles mesmo falaram. Por isso eu digo aos ouvintes que vale a pena fazer propósitos de ajudar a Fundação Reviver, vale a pena fazer votos com Deus, porque Deus ama a beneficência. Eu vi cumprir em minha vida Efésios 3:20. E agora que a glória seja dada a Deus, o qual, por meio do seu poder que age em nós, pode fazer muito mais do que nós pedimos ou até pensamos. E foi isso que Deus fez na minha vida, muito mais além do que eu pedi e imaginei. Meu nome é Alisson Lebeck. Eu moro e congrego na IPDA da cidade de Brusque, Santa Catarina.
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2: Uma noite tranquila e abençoada para você que está na sintonia do programa A Voz da Libertação. Boa noite.
4: 23 horas.
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7: 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Dívidas e reorganização financeira. Mais da metade dos CLTs usariam o crédito consignado privado, é o que revela uma pesquisa. O crédito consignado privado, conhecido como crédito do trabalhador, pode ser a saída para 56% dos brasileiros endividados, de acordo com uma pesquisa de uma plataforma online de crédito. Quase metade dos entrevistados disse que devem levar mais de um ano para quitar os débitos. Entre os trabalhadores que já utilizaram a modalidade, 59% afirmam que considerariam contar com o crédito novamente. Aliás, o crédito do trabalhador é uma ferramenta mais segura para a reorganização financeira. Ele oferece taxas de juros significativamente mais baixas em comparação com modalidades de crédito mais comuns, como o empréstimo pessoal e o cartão de crédito. Apesar do potencial da modalidade, 42% dos trabalhadores afirmam que não compreendem completamente como ela funciona, de acordo com os dados. Entre os que ainda não contrataram esse tipo de crédito, 33% dizem ter interesse, mas relatam a necessidade de entender melhor as condições. A pesquisa também mostra que o crédito com desconto em folha tem sido utilizado para substituir dívidas com juros mais altos, como o cartão de crédito e cheque especial. Essa movimentação gera alívio imediato no orçamento e maior controle financeiro. O uso consciente do consignado permite que famílias lidem com emergências sem recorrer a modalidades predatórias e até invistam em objetivos estruturantes, explicam os especialistas. Golpe bancário. Saiba o que fazer nessa situação e como reduzir os prejuízos. Por mais difícil que pareça, respire fundo e mantenha a calma. Se você foi vítima de um golpe envolvendo dados bancários, a primeira coisa a fazer é bloquear imediatamente as contas.

0: criar o golpista e, por isso, é tão importante não apagar provas e documentos. Registrar um boletim de ocorrência é fundamental. Além de formalizar a sua denúncia, esse documento será importante se houver chance de recuperar o dinheiro perdido. Confira seus aplicativos bancários e e-mails com frequência. Muitas vezes, a instituição financeira consegue notar movimentações suspeitas antes mesmo de você perceber. Além disso, fique atento a contas de aplicativos de delivery, redes sociais e outros serviços para identificar atividades suspeitas e proteger os seus dados. Bancos e plataformas de pagamento estão cada vez mais atentos a fraudes. Ao reportar a situação rapidamente, há uma chance de que o dinheiro ainda não tenha sido sacado ou transferido. Em alguns casos, é possível congelar ou até estornar o valor. Se o golpe envolveu uma compra ou serviço, é importante registrar a denúncia no PROCON, órgão responsável pela proteção e defesa do consumidor.
1: 23 horas e 5 minutos.

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1: Gênesis no capítulo 3, no versículo 7. Então foram abertos os olhos de ambos, e conheceram que estavam nus, e coseram folhas de figueira, e fizeram para si aventais. Podem tomar os seus assentos, meus irmãos.
2: Tomem seus assentos, irmãos meus.
1: Louvado seja Deus.
2: Louvado seja Deus.
1: Através da história, conhecendo a história das civilizações, nós já vimos povos inteiros serem dizimados.
2: Nós vimos povos inteiros ser dizimados.
1: Gerações inteiras serem totalmente exterminadas.
2: Gerações inteiras ser exterminadas
1: pelo desconhecido.
2: Por lo desconocido.
1: Por coisas que não sabiam.
2: Coisas que não sabiam.
1: Que causava morte, mas causava morte.
2: Causava a morte, pero causava morte.
1: Nós temos o desaparecimento.
2: Temos o desaparecimento
1: de povos inteiros, e ninguém sabe para onde foi.
2: De povos inteiros, e ninguém sabe onde foram.
1: E com o passar do tempo,
2: e com o passar do tempo,
1: através do conhecimento humano,
2: através do conhecimento humano,
1: algumas coisas foram descobertas.
2: Algumas coisas foram descobertas.
1: Algumas dessas civilizações morreram por causa de viroses.
2: Morreram por causa de viroses.
1: Algumas por causa de bactérias.
2: Ou por bactérias.
1: Algumas morreram por falta de higiene.
2: Outras morreram por causa de higiene.
1: Algumas das civilizações mais poderosas da história.
2: Outra civilização mais poderosa da história.
1: Houve um tempo que a expectativa de vida deles não passava de 20 anos.
2: Houve um tempo de seu tempo de expectativa não passava de 20 anos.
1: Problemas estomacais.
2: Problemas estomacais.
1: Tivemos a questão do desaparecimento dos índios das Américas.
2: A questão do desaparecimento dos índios da América.
1: Aztecas, maias, os mais famosos.
2: Os aztecas e maias, os mais famosos.
1: Até hoje ninguém sabe exatamente um porquê.
2: Hoje em dia ninguém sabe exatamente um porquê.
1: Uno. Mas existem opções.
2: Sino que há opções.
1: A maioria dos casos morreram por desconhecimento.
2: A maioria dos casos morreram por desconhecimento.
1: De coisas que faziam que iam lhes custando a vida.
2: Lo que hacía que les cueste la vida.
1: Chegou até a se cogitar uma civilização.
2: Ha llegado a verse una generación
1: que morreu porque descobriu o cimento.
2: Que morreu porque descobriu o cimento.
1: Não sabiam o quanto poderia fazer mal o contato.
2: Não sabiam quanto iria amar o contato.
1: E foram se metendo com a substância e acabaram morrendo.
2: E manejavam a substância e morreram.
1: Quando a gente não conhece uma coisa,
2: quando não conhecemos algo,
1: e a gente continua sistematicamente se utilizando ou fazendo ou vendo,
2: sistematicamente seguimos fazendo ou vendo,
1: nós podemos infelizmente ser exterminados.
2: Infelizmente podemos ser exterminados.
1: E podemos morrer prematuramente.
2: E morrer prematuramente.
1: Esse versículo que eu li,
2: esse passagem que eu li,
1: é um versículo que já está falando sobre os efeitos.
2: Versículo que habla sobre los efectos
1: da desobediência.
2: De la desobediencia.
1: Os efeitos do pecado.
2: Efectos del pecado.

0: transmitiu a Eva.
1: Me dijo Adán que yo quiero, creo que le transmitió a Eva.
0: O lugar para vocês morar é esse aqui.
1: El lugar donde van a vivir es aquí.
0: Só não comam daquele fruto ali porque não vai ser bom.
1: Solo no coman ese fruto que no será bueno.
0: No dia que vocês comerem desse fruto, vocês vão morrer.
1: El día que del coman morirán.
0: Deus não deu tantas instruções para o homem assim não, mas deu a ele sabedoria e inteligência.
1: Não lhe deu tanta instrução, mas lhe deu sabedoria e inteligência.
0: Hoje nós vemos, meus irmãos,
1: hoje vemos, irmãos meus,
0: cientistas os mais sábios no planeta,
1: científicos sábios no planeta,
0: que ficam nomeando as coisas,
1: que se quedam nombrando as coisas.
0: Aí se eles acham lá, sei lá, um ossinho, ah, esse ossinho aqui, eles colocam o nome lá, é do Australopithecus, não sei o que lá.
1: Se encontram um ossito, le ponem um nome Australopithecus.
0: O Homo Sumus, não sei o que.
1: Somos com términos
0: essa pedrinha aqui caiu do céu,
1: esta piedrita cayó del cielo,
0: ela veio do da Andrômeda Distâncios, não sei de lá onde,
1: de Andrômeda de não sei onde.
0: Para vocês verem como Deus deu inteligência a Adão e Eva.
1: Para que vejam como Deus deu inteligência a Adão e Eva.
0: Adão nomeou todas as coisas que estavam dentro do jardim.
1: Abraão nombrou tudo o que estava dentro do jardim.
0: Sem a necessidade de consultar a internet, o Google.
1: Sem necessidade de consultar a internet ou o Google.
0: Ele foi colocando os nomes.
1: Puso los nombres.
0: Então Deus fez o homem e deu a ele a capacidade.
1: Puso el hombre, le dio la capacidad.
0: De entender exatamente o que Deus queria para ele.
1: Entender exatamente o que Deus queria para ele.
0: E todos vocês têm a capacidade, a inteligência de entender.
1: Todos vocês têm a capacidade de entender.
0: Exatamente o que Deus quer para vocês.
1: O que Deus quer exatamente para vocês.
0: E quando nós passamos a conhecer.
1: Quando começamos a conhecer.
0: A justiça ou a vontade de Deus.
1: A justiça ou a vontade de Deus.
0: E nós não observamos o que Deus nos orienta.
1: E não vemos o que Deus nos orienta.
0: Nós passamos a transgredir a vontade de Deus.
1: Começamos a contravencer a vontade de Deus.
0: Nós passamos então a ofender a vontade de Deus.
1: Começamos a ofender a vontade de Deus.
0: A transgredir os mandamentos, ordenanças, estatutos e preceitos do Todo-Poderoso.
1: Transgredir mandamentos, preceitos do Todo-Poderoso.
0: Então nós começamos a cometer algo muito conhecido.
1: Cometemos algo muito conhecido.
0: Começamos a pecar.
1: Começamos a pecar.
0: Digam comigo, pecado.
1: Digam comigo, pecado.
0: Muita gente está morrendo infeccionada espiritualmente pela virose ou bactérias dos pecados.
1: Muita gente está morrendo por la infecção de los pecados.
0: E essas mortes podem ser evitadas.
1: E essas mortes podem ser evitadas.
0: Muitas pessoas estão vivendo desgraçadamente na face da terra.
1: Muita gente vive desgraciadamente na face da terra.
0: E são desgraças totalmente evitáveis. Eu sei, meus irmãos, que hoje em dia falar de pecado.
1: Sei que hoje em dia falar de pecado, irmão.
0: Eu estou dizendo bastante isso.
1: Digo bastante isso.
0: Tem se tornado motivo de chacota.
1: Se é motivo de desordem.
0: O mundo acha que quando se fala de pecado,
1: quando se trata de pecado,
0: está falando-se em colocar cabresto no povo.
1: Está falando de poner cabresto nel pueblo.
0: Está falando de quebrar a sistemática de liberdade do povo.
1: Romper sistemática de liberdade del pueblo.
0: E as pessoas acham que a verdadeira liberdade,
1: creem que la verdadera libertad,
0: ela é conquistada a partir do momento que o homem possa pecar,
1: es conquistada desde que el hombre pueda pecar,
0: voluntariamente, sistematicamente,
1: sistematicamente,
0: premeditadamente. O homem julga que isso é liberdade. Mas não é liberdade. Na verdade é escravidão. Então nós podemos discutir o pecado. Podemos ser motivos de chacotas. Mas eu digo a vocês uma coisa. Não se pode ignorar o pecado. E não se pode ignorar os efeitos malignos do pecado. Cedo ou tarde eles haverão de ser revelados.
1: Porque tarde ou temprano se revelarão.
0: Paulo dizia aos Romanos no capítulo 3 que todos pecaram.
1: Paulo dizia em Romanos capítulo 3 que todos
0: e todos carecem da glória do nosso Deus.
1: Todos de la glória de Deus.
0: Nós vemos, meus irmãos, as feridas,
1: vemos as feridas, irmão,
0: de Adão e Eva e a descendência,
1: de Adão e Eva e descendência
0: por causa do pecado.
1: Por causa del pecado.
0: Descobriram dolorosamente, os efeitos do pecado, os efeitos da desobediência às ordens diretas de Deus. João chega a dizer, meus irmãos, que se nós dissermos que nós não temos pecado, em nós não há verdade. Então todos nós temos pecados. Mas todos nós também podemos ser perdoados. O que nós não podemos, e o que Deus não quer que a gente continue,
1: e lo que Deus não quer que sigamos,
0: é viver debaixo da maldição do pecado.
1: É viver bajo la maldición del
0: pecado. É viver debaixo da desgraça que o pecado traz.
1: Viver bajo la desgracia que el pecado trae.
0: E não é porque, a sociedade de hoje tem repugnância,
1: la sociedad de hoy tiene repugnancia,
0: ao ouvir questões

0: respeito ou relacionadas ao pecado, que o pecado não existe. O profeta fala que os nossos pecados fazem separação entre nós e Deus. A Bíblia Sagrada diretamente está dizendo que se nós clamamos, mas nós mesmos criamos uma barreira, porque cometemos pecados, as nossas orações não terão resposta. Por isso eu quero dizer a você hoje, nós podemos ser perdoados, porque o pecado foi vencido na cruz do Calvário, ele já está vencido. Mas nós temos que receber a orientação, a instrução de Deus, para que nós não tenhamos de viver sofrendo os efeitos maléficos danosos do pecado.
1: Efeitos maléficos de nosso pecado.
0: E eu quero dizer, meus irmãos, que o primeiro efeito do pecado,
1: por isso digo, irmãos, del primeiro efeito del
0: pecado, é a separação de Deus.
1: É a separação de Deus.
0: Eu não li, não preciso ler capítulo 2 de Gênesis, capítulo 3 inteiro, mas eu posso dizer a vocês que Deus, ele visitava pessoalmente o homem no jardim.
1: Visitava personalmente o homem no jardim.
0: Deus deu ao homem toda a condição de ser bem sucedido e viver eternamente.
1: Deus deu ao homem a condição de ser exitoso e viver eternamente.
0: Deus tinha prazer em ver o homem estar bem.
1: Se complacia ao ver o homem estando bem.
0: Mas de repente a Bíblia Sagrada nos fala.
1: Mas de repente a Bíblia nos diz
0: que veio o engano.
1: E vino o engano.
0: Algumas pessoas até brincam fazendo piadas ou gozações. Mas será que Adão e Eva não perceberam que um animal falando era algo muito estranho? No jardim do Éden não tinha nada estranho. No jardim do Éden tudo era possível. Eu creio que não só, de repente haveria possibilidade de falar à serpente. Vale se lembrar que não havia conhecimento da maldade.
1: Vale recordar que não havia conhecimento da maldade.
0: Vale se dizer que até mesmo hoje em algumas ilhas, onde alguns animais não conhecem o homem e não o veem como um predador natural.
1: Os animais não conhecem o homem e não o veem como predador natural.
0: Os animais não têm nome, não têm medo do ser humano.
1: Os animais não têm medo do ser humano.
0: Eu acredito que no jardim era uma coisa fantástica, era pássaro sentando na cabeça de Adão, enfim, era por aí. Eu não sei dizer quais eram os animais que existiam lá.
1: Não sei quais eram os animais que existiam allá.
0: Mas se lá tivesse elefante, Adão tranquilamente iria andar de elefante.
1: Adão tranquilamente andaria em elefante.
0: Se lá tivesse leão, de repente Adão iria dar ordem para o leão, olha, vai buscar uma verdura para mim ali. O leão ia fazer o quê? Não havia nada que causasse mal a ninguém, a nada. Tudo era perfeito, era do jeito que Deus queria. Mas aí, meus irmãos, o inimigo vem e entra na história. Ele chega para a mulher e começa a falar, olha, como é que foi que Deus te falou? Ah, Deus falou que é para comer isso aqui, mas não é para comer daquele ali, não.
1: Deus disse que comesse tudo isso, mas não de aquilo allá.
0: Daquela árvore ali, não.
1: Daquela árvore ali, não.
0: Então a serpente disse à mulher.
1: A serpente lhe disse à mulher.
0: Mas pode comer sim.
1: Mas pode comerlo.
0: Deus falou que você vai morrer, mas você não vai morrer, não.
1: Ele te disse que morirás, mas não será assim.
0: Pode ficar sossegada, Evinha.
1: Está tranquila, Evita.
0: A Bíblia não fala que a serpente falou isso, mas eu acho que a serpente estava agradando, né? Evinha.
1: Não disse que foi assim, mas talvez queria agradar-lhe.
0: Vai morrer, não.
1: Não morirá.
0: Deus sabe que no dia que você comer desse fruto,
1: Deus sabe que no dia que comas deste fruto,
0: os seus olhos se abrirão.
1: Os olhos se abrirão.
0: E vocês serão como Deus.
1: Serão como deuses.
0: O diabo fez a propaganda.
1: El diablo hizo la propaganda.
0: Assim como o mundo hoje faz a propaganda.
1: Como el mundo hoy hace propaganda.
0: A propaganda do mundo hoje é essa.
1: La propaganda del mundo hoy es esta.
0: Não, todo mundo está livre para fazer o que quiser.
1: Todos están allí para hacer lo que quiera.
0: O homem pode ter quanta mulher quiser, a mulher pode ter quantos homens quiser. Se quiser homem ter outro homem, pode ter, mulher ter outra mulher, pode ter. O que que tem? É tempo de mente aberta. Estamos no século 21. Isso é o que se propaga.
1: Isso se propaga.
0: Ah, esse negócio de crente ficar falando de pecado, isso não existe.
1: Esse assunto de crente falar do pecado não existe.
0: Não, Deus não quer isso não. Deus é amor, imagina.
1: Deus não quer isso. Deus é amor, imagine-se.
0: E a Bíblia Sagrada nos diz que a serpente disse, os seus olhos vão se abrir e vocês serão como Deus, sabendo o bem e o mal.
1: A serpente lhe disse, os olhos se abrirão e verão o bem e o mal.
0: E a mulher viu que a árvore era boa para comer.
1: Bueno,
0: eu sempre digo a vocês, meus irmãos, que o pecado é bom.
1: Sempre digo que o pecado é bueno.
0: No sentido da prática do pecado.
1: No sentido da prática do pecado.
0: Se o pecado não fosse uma coisa agradável ou gostosa de fazer, ninguém pecaria. Quem concorda, diga amém.
1: Se o pecado não fosse algo agradável de fazer,
0: nadie as pecaria. Pessoas têm prazer em pecar porque o pecado pode trazer um prazer momentâneo.
1: A gente tem prazer de pecar porque traz um prazer momentâneo.
0: As pessoas transgridem as ordens de Deus porque a transgressão pode trazer uma alegria momentânea.
1: As pessoas desobedecem porque a desobediência pode trazer alegria
0: e a
1: momentânea.
0: Mesma propaganda que Satanás fez para Eva é a mesma que ele continua fazendo hoje.
1: A propaganda que Satanás fez para Eva também
0: existe. Ah, você pode sim usar droga, ficar lá depois, lá à noite, lá gozando a sua vida, lá tendo aí o seu relacionamento da forma que você quiser, que isso é curtir a vida.
1: Dizendo, pode-se usar drogas e pode-se desfrutar da vida.
0: Pode dar uma mentirazinha assim, uma mentirazinha santa aqui, outra mentirazinha santa ali. Tem problema não, é só mentir um pouquinho. É, Deus tem, ele conhece você, vai, ele sabe que você haveria de mentir mesmo.
1: Dizendo ser mentirinha santa, não tem nada de mal.
0: Ah, aquela invejazinha, o que, que tem uma invejazinha? O que, que tem encher a carinha de cachaça um pouquinho só? Não tem nada não, isso aí é desfrutar.
1: Tener envidia que tiene, emborracharse que tiene, isso é desfrutar.
0: Uma contendazinha aqui e ali.
1: Uma contenda por aqui, por ali.
0: Uma porfia.
1: Umas peleas.
0: Tem problema não.
1: Não há problema.
0: Propaganda de Satanás é essa.
1: Propaganda de Satanás é esta.
0: A mesma que ele fez para Eva, continua.
1: A mesma que hizo a Eva. Sim.
0: Mas o primeiro efeito do pecado foi a separação entre o homem e Deus. Satanás fez propaganda enganosa.
1: Satanás fez propaganda enganosa.
0: O homem e a mulher resolveram então pecar.
1: El hombre y la mujer decidieron pecar.
0: E a Bíblia fala que abriram então os olhos de ambos.
1: Que abrieron los ojos de ambos.
0: E imediatamente eles conheceram, sim, o bem e o mal. Logo viram que estavam nus.
1: Imediato conocieron bien el mal y vieron que estaban desnudos.
0: E o que aconteceu foi que o relacionamento direto entre o homem e Deus foi maculado, foi manchado naquele dia.
1: Lo que pasa es que la relación entre hombre y Dios fue
0: cortada. E houve a separação entre o homem e Deus naquele mesmo momento, naquele mesmo dia.
1: Y hubo separación entre el hombre y Dios en ese mismo
0: primeiro
1: dia.
0: O efeito foi essa separação.
1: El efecto fue esa separación.
0: E não separa só o pecado, não separa só o homem de Deus, não. O pecado separa também o homem do homem, separa as pessoas das pessoas.
1: El pecado no solamente separa de Dios, sino de hombres, las personas a las personas.
0: A partir do momento que o pecado veio, a violência também veio.
1: Desde que el pecado vino, violencia también vino.
0: E o primeiro pecado entre o homem foi.
1: Primeiro pecado entre hombre y hombre
0: fue. O assassinato que Caim cometeu contra o seu irmão Abel.
1: Assassinato de Caín contra Abel.
0: E a partir desse momento a separação entre pessoas, a guerra entre pessoas não parou mais. Paulo fala aos Gálatas, porque as obras da carne são manifestas, as quais são. Vejam vocês uma fila de pecados que separa o homem de Deus e separa o homem também do homem. Adultério. Teve uma irmã que escreveu uma carta semana passada e disse que a nossa igreja não prega contra o adultério. Só se a senhora for surda, minha irmã. Que aqui se prega contra todo tipo de pecado, sim. Isso é surdez. Adultério. Fornicação. É Paulo falando aos Gálatas. Impureza. Lascívia. Idolatria é pecado.
1: Idolatria é pecado.
0: Se você tem ou pratica idolatria, coloca alguma coisa entre você e Deus, idolatria é pecado.
1: Idolatria também é pecado.
0: Feitiçaria. Inimizades.
1: Inimizade.
0: Pessoas que não conseguem ter amizade, desenvolver um relacionamento com ninguém.
1: Gente
0: linguaruda, briguenta. É pecado. Porfias. Emulações. Emulações são competições. Iras. Pelejas. Dissensões. Heresias. Invejas. Homicídios. Bebedices, glutonarias e coisas semelhantes a estas, acerca dos quais vos declaro, como já antes vos disse, que aqueles que tais coisas cometem, não herdarão o reino de Deus. e coisas relacionadas a essas. Naquele tempo não existia pornografia na internet. Então, pornografia, pedofilia, crime de colarinho branco, esvaziamento de cofres públicos, mentiras e promessas políticas, e aí vai. São coisas que separam o homem de Deus e são coisas que separam os homens do homem dos homens. São coisas que separam famílias, são coisas que separam a sociedade, as nações e os povos, os estados, e aí vai. São efeitos do pecado que podem ser aniquilados se nós olharmos e verificarmos que nós podemos obter o perdão dos nossos pecados se ouvirmos o que Deus quer que nós façamos. Deus não quer que você caminhe caminhando um fardo pesado de pecados, de transgressões. Deus se manifesta através do profeta Isaías dizendo que ainda que os vossos pecados sejam vermelhos como a escarlata ou como a escarlata, eu vou traduzir o versículo: se vocês me ouvirem, se vocês voltarem para mim, eu transformo vocês branquinhos, os farei brancos, puros como a lã. O pecado traz doenças, mas um efeito do pecado. Para vocês terem uma base, senhoras, nós homens não temos essa oportunidade e não queremos ter. Eva no jardim do Éden não tinha dor nem para ter filhos, nem no parto. E Deus foi falando. Pecaram? Então agora com dores você terá filhos. A terra não tinha espinhos, agora vocês vão produzir espinhos. Agora vai vir contendas. Coisas dessa natureza. O pecado traz doença. Não só a doença física. A doença espiritual. A doença das brigas e das contendas também sociais. O pecado traz isso e Deus não quer que você viva isso. Deus não quer que vivamos isso. Se o pecado não tivesse entrado na vida do homem, nós não teríamos violência nenhuma em planeta, ou seja, em estado nenhum, em planeta nenhum, vamos dizer assim. Não haveria violência no Rio de Janeiro. Porque vai dizer, mas nem existiria o Rio de Janeiro. Eu não sei, talvez existisse. Deus disse ao homem para que crescesse e frutificasse, ora. Mas de qualquer maneira não haveria violência. Não haveria necessidade de polícia, de exército, de bombeiro. Tudo seria perfeito. Mas o pecado traz doenças em todas as suas frentes. O pecado também traz sofrimento. O sofrimento da vergonha. A Bíblia Sagrada nos diz, meus irmãos, que a partir do momento que foram abertos os olhos de Adão e Eva, um olhou para o outro e falou: tu está pelado. Tu também está pelado, seu miserável. Está vendo? Vergonha. Cozeram para eles folhas de figueira. Fizeram aventais. Mas viram que não estava bom, não estava perfeito. Adão e Eva experimentaram o sofrimento da vergonha. A Bíblia Sagrada diz que quando ouviram a voz de Deus passeando pela viração do dia no jardim, eles tiveram vergonha e demonstraram a sua vergonha quando procuraram se esconder. A Bíblia Sagrada nos diz que escondeu-se Adão e a sua mulher da presença de Deus entre as árvores do jardim. Não é que eles eram Adão e Eva, gente do mato, caipiras. Não, não, não. Eles tinham vergonha. Sabiam que haviam transgredido. Conheciam agora o bem e o mal. E sabiam que haviam feito uma coisa má. Vergonha! Toda pessoa que peca deliberadamente, cedo ou tarde, se envergonhará da sua atitude. Quantas pessoas cometem crimes bárbaros? E ao serem entrevistadas dizem que estão arrependidas e sentem vergonha.
1: sin vergüenza.
0: Quantas pessoas dizem que não, nós somos livres para tudo.
1: Quanta gente diz que são livres para todo.
0: Mas às vezes ao serem flagradas em atitude onde estão nus, praticando atitudes sexuais totalmente enganosas e erradas. Essas pessoas têm vergonha.
1: Essas pessoas têm vergonha.
0: Recentemente uma pessoa, não vou dizer o nome pela falta da necessidade, mas uma pessoa conhecida, ela teve um problema e esse problema está sendo dito como essa pessoa tivesse tido um relacionamento com um homossexual e não tivesse pago. E o homossexual esfaqueou essa pessoa. E essa pessoa está envergonhada, não quer falar.
1: Essa pessoa está vergonhada, não quer falar.
0: O pecado traz a vergonha.
1: O pecado traz a vergonha.
0: Adão e Eva tiveram vergonha. Esdras fala no capítulo 9, versículo 6, dizendo: meu Deus, estou confuso e envergonhado.
1: Esdras diz: estou confuso e avergonçado.
0: Para levantar a ti a minha face.
1: Para levantar a ti meu rosto.
0: Porque as nossas iniquidades se multiplicaram sobre a nossa cabeça.
1: Porque nossas maldades se multiplicaram.
0: E a nossa culpa tem crescido até os céus. O pecado traz vergonha até mesmo àqueles que querem se manifestar diante do Todo-Poderoso. Esdras fala abertamente sobre isso. E não é só a vergonha. O pecado também traz a culpa. O sentimento de culpa que o mesmo Esdras está dizendo. Multiplicaram-se as nossas iniquidades sobre a tua face e sobre a nossa cabeça, e a nossa culpa tem crescido até os céus.
1: O
0: pecado traz sofrimento, porque o pecado também traz a culpa. Algumas pessoas infelizmente carregam o peso da culpa do pecado até a sepultura. Um senhor aparentemente íntegro, ele numa certa ocasião, não vou citar pessoas, não poderia citar, mas ele chamou um pastor que eu conheço, e disse: pastor, eu sei que eu não vou viver muito tempo, mas eu não quero levar para a sepultura um peso, uma carga que eu carrego há tanto tempo, uma culpa que eu carrego há tanto tempo. E ele confessou um pecado gravíssimo, que o vinha fustigando, que o matava dia após dia, porque ele trazia aquele peso sobre ele mesmo. E ele confessou aquele pecado e disse: agora eu estou livre, agora eu já não sinto mais o peso, podem me julgar, eu errei, eu tive vergonha, esse peso me acompanhou, mas agora eu estou livre do peso dessa culpa, porque eu sinto perdão pela minha confissão. Disse essas palavras e veio a falecer alguns momentos depois. O pecado traz um peso de culpa horroroso. Ninguém merece esse peso, essa culpa, não. Você não precisa carregar esse peso, não. Davi fala sobre o assunto no Salmo 38, versículo 4. Pois já as minhas iniquidades ultrapassam a minha cabeça. Como carga pesada são demais para as minhas forças. Havia necessidade de livrar-se desse peso de culpa. E Davi só se livrou desse peso e dessa culpa quando admitiu que havia cometido agravos contra o Senhor Deus Todo-Poderoso e contra pessoas. Deus está aqui. E se a sua vida está uma desgraça completa, não adianta culpar pessoas, não adianta culpar Deus. A culpa é sua. Mas Deus quer livrar você dessa culpa hoje. Nós podemos discutir o pecado, nós podemos falar sobre o pecado, mas nós não podemos ignorar o pecado. Devemos pedir perdão dos nossos pecados para que vivamos bem, para que tenhamos esperança. Tem muita gente que acha acha que pecado.
1: Há muita gente que crê que pecado
0: reside apenas nas coisas exteriores ou nas coisas visíveis.
1: Apenas está no exterior e visível.
0: Mas vocês verificaram, meus irmãos, que a grande maioria dos pecados são como as infecções e as bactérias e as viroses.
1: A maioria dos pecados são como infecções
0: são
1: e viroses.
0: São invisíveis aos olhos humanos.
1: São invisíveis aos olhos humanos.
0: Mas você sabe que ele está lá.
1: Sabes que está já.
0: Você sabe que está acontecendo.
1: Sabes que está sucedendo.
0: Deus dá a você poder e inteligência para se levantar e se livrar dessa maldição. Essa maldição que mata.
1: Inteligência para livrar também essa maldição.
0: Aleluia, louvado seja o nome do Senhor Jesus.
1: Alabado seja o Senhor Jesus.
0: O pecado traz sofrimento e dor.
1: Dolor.
0: Não foi só a dor física.
1: Não só o dolor físico.
0: Mas a dor mental.
1: Sino dolor mental.
0: A dor, eu diria.
1: Diria dolor.
0: Que curva as pessoas.
1: Que curva as pessoas.
0: E quem as vê curvada não sabe o que fazer porque não sabe exatamente o que está acontecendo.
1: E quem as vê não sabe o que fazer porque não sabe o que
0: com
1: passa.
0: Com pessoas que estão se curvando pelo efeito maligno, maléfico e destruidor do pecado.
1: Com a gente que se encurva com o
0: Paulo fala.
1: Do pecado.
0: Não vos enganeis, porque Deus não se deixa zombar. Aquilo que o homem semeia ou que se semeia também se colhe. Falando ainda aos Gálatas. O pecado. O pecado destrói. O pecado destrói famílias.
1: Destruye familia.
0: O pecado destrói a alma.
1: El pecado destruye el alma.
0: Você pode tentar ignorá-lo.
1: Debes intentar ignorarlo.
0: Deus está me falando que tem pessoas que estão tentando dizer, não, isso não é comigo, é contigo sim. Você só vai sair desse fundo de poço se você reconhecer que você precisa de ajuda.
1: Que necessitas ajuda.
0: E que só Deus pode ajudá-lo.
1: E que só Deus pode ajudar.
0: Você só pode ser perdoado pelo sacrifício de Cristo na cruz. Só Deus pode te ajudar.
1: O
0: pecado machuca porque o pecado traz a morte, meus irmãos.
1: Em
0: Gênesis 2:17 está bem pertinho
1: aqui.
0: O dia que você comer da árvore do conhecimento do bem e do mal, olha, dela não comerás. Porque no dia que dela comeres, certamente morrerás. Não é só a questão espiritual, existe também a questão física. Deus é claro, comeu, morreu.
1: Deus é claro, comeu, morreu.
0: Deus é claro ao dizer isso.
1: Deus é claro ao dizer isto.
0: Não é inteligente pecar.
1: Não é inteligente pecar.
0: Não é inteligente viver essa vida promíscua só porque o mundo te ensina assim.
1: Não é inteligente viver vida promíscua.
0: Ouça o que Deus está te dizendo e você viverá.
1: Ouça
0: o
1: que Deus te disse.
0: Talvez essa seja uma pregação pesada, uma pregação antiga.
1: Talvez essa seja uma pregação pesada.
0: Mas não é não, meus irmãos.
1: Antiga, mas não
0: é. É uma pregação recente porque nós nunca vimos tanto pecado em uma geração como os pecados que corroem o século 21. Temos a sensação que a educação que o homem tem tido, essas rusgas maléficas do politicamente correto,
1: essas acusações do politicamente
0: correto, tanta coisa que agride o Deus Todo-Poderoso,
1: tanto que agride ao Deus Todo-Poderoso,
0: parece ter criado uma sensação que o homem é livre para pecar da forma que quiser,
1: parece que há a sensação de que o homem
0: porque não haverá juízo,
1: porque não haverá juízo,
0: mas haverá juízo ao pecador,
1: haverá juízo para o pecador.
0: Por isso a Bíblia Sagrada nos manda pregar essa mensagem sim.
1: Por isso a Bíblia manda predicar
0: essa mensagem. É a mensagem que pregaram os profetas. É a mensagem que pregou João Batista. É a mensagem que pregou Jesus Cristo.
1: Cristo
0: é a mensagem que pregaram os apóstolos, os discípulos. Arrependei-vos, arrependei-vos, arrependei-vos, porque é chegado o reino de Deus. O pecado traz a morte.
1: O pecado traz a morte.
0: O pecado separa de Deus.
1: O pecado separa de Deus.
0: O pecado proporciona experiências amargas.
1: Proporciona experiências amargas ao pecado.
0: A Bíblia Sagrada fala que através de um homem entrou o pecado e veio a morte.
1: A Bíblia diz através de um homem vindo o
0: pecado.
1: Mas
0: também por causa de um homem.
1: Pero también através de un hombre.
0: Veio a vida, veio a salvação, veio o perdão.
1: Vino la vida, la salvación y el perdón.
0: Deus perdoa você.
1: Dios te perdona.
0: A morte física, meus irmãos, relacionada ao pecado é uma coisa impressionante.
1: La muerte física relacionada al pecado es impresionante.
0: Recentemente nós temos visto.
1: Recientemente hemos visto.
0: Não queremos entrar no assunto porque não compete a nós entrarmos no assunto.
1: Queremos entrar no assunto porque não.
0: Mas nós vemos guerras de quadrilhas.
1: Vemos guerras de quadrilhas.
0: E jovens morrendo à bala.
1: Jovens morrendo baleados.
0: Vemos pessoas que fazem a questão das drogas.
1: Gente que faz a questão das drogas.
0: E morrem prematuramente.
1: E morrem prematuramente.
0: Vemos pessoas que às vezes se envolvem com a mulher ou o marido do outro.
1: Gente que se mete com o marido.
0: E os crimes passionais acontecem.
1: Os crimes passionais sucedem.
0: Quantas pessoas morrem praticando roubo?
1: Quanta gente praticando roubo?
0: Quantas pessoas morrem praticando atitudes pecaminosas?
1: Quanta gente morre praticando
0: o pecado mata.
1: O pecado mata.
0: O pecado mata.
1: O pecado mata.
0: E traz também a morte espiritual.
1: Também traz a morte espiritual.
0: É a penalidade do pecado.
1: É a penalidade do pecado.
0: Leva, afinal, à separação de Deus por completo.
1: Afinal, leva à separação de Deus.
0: Não é uma perspectiva agradável, eu diria assim. Mas é assim que o pecado fere, é assim que o pecado separa, é assim que o pecado fará com que muitas pessoas, infelizmente, ouçam a sentença: apartai-vos de mim, malditos, para o fogo eterno preparado para o diabo e para os seus anjos. Adão e Eva, meus irmãos, foram expulsos do paraíso.
1: Adão e Eva foram deixados fora do paraíso.
0: Mas esse paraíso não era o paraíso perfeito.
1: Esse não era o paraíso perfeito.
0: Existe uma mensagem que eu fiz há uns 15 anos atrás, vou pregar qualquer dia para vocês.
1: Uma mensagem de 15 anos atrás que hice e
0: reconquistando o paraíso perdido.
1: Reconquistando o paraíso perdido.
0: Esse paraíso onde estava Adão e Eva tinha um defeito.
1: Paraíso onde Adão e Eva estavam havia um defeito.
0: Porque nesse paraíso entrou o pecado.
1: Porque nesse paraíso entrou o pecado.
0: Mas a partir do momento que Jesus morreu na cruz do Calvário.
1: Desde que Jesus entrou na cruz do Calvário.
0: A partir do momento que ele cumpriu.
1: Desde que ele cumpriu
0: tudo que deveria cumprir para que morresse a morte nos substituindo.
1: Lo que devia cumprir-se para
0: a morte foi vencida.
1: La muerte fue vencida.
0: O pecado foi vencido.
1: El pecado fue vencido.
0: As enfermidades foram vencidas.
1: A enfermidade foi vencida.
0: E a oportunidade lhe foi aberta.
1: E a oportunidade foi dada.
0: Existe um lugar preparado que é muito melhor do que o jardim do Éden onde estavam Adão e Eva.
1: Há um lugar preparado melhor que o que estava.
0: Porque é um lugar onde a Bíblia Sagrada nos fala.
1: Porque é o lugar onde a Bíblia.
0: Que nesse lugar não entrará coisa alguma que possa contaminar a cidade de Deus.
1: Não entrará coisa alguma.
0: Nesse lugar não entrará o pecado.
1: Não entrará o pecado.
0: Nesse lugar nós estaremos para sempre com Deus e não haverá morte.
1: Estaremos aqui para sempre.
0: Não haverá
1: Não
0: haverá separação.
1: Não haverá separação.
0: Só haverá alegria. Isso eu garanto aos irmãos biblicamente.
1: Só haverá alegria, isso eu garanto.
0: Você pode reconquistar o paraíso perdido. Se você aceitar Jesus como seu Salvador. Porque é a única maneira de se vencer os efeitos do pecado.
1: Porque é a única forma de vencer o efeito do pecado.
0: Você que ainda mente. Você que ainda mente.
1: Tu que todavía mientes.
0: A mentira mata.
1: La mentira mata.
0: Você que sorri com o seu lábio, com a sua boca.
1: Com tu boca.
0: Mas o seu coração é carregado de maldade, de malícia.
1: Pero tu corazón está cargado de malicia.
0: Você que elogia.
1: Tu que...
0: Mas ainda tem inveja no seu coração. Você que é crente. Mas ainda participa da violência. E entende que se necessário for, você é capaz de cometer até homicídios. Hoje eu estava lendo para os irmãos no programa Mensagens Cantadas. Uma matéria de um pastor. Anglicano.
1: Anglicano.
0: 15 anos sendo pastor de uma igreja. E ele confessou. Que estava misturando igreja, cristianismo,
1: mesclava a igreja e cristianismo
0: com feitiçaria.
1: Com la hechicería.
0: Observe vocês.
1: Observem ustedes.
0: Feiticeiros não herdam o reino de Deus.
1: Hechiceros no heredan
0: el reino. E abram os olhos.
1: Y abran los ojos.
0: Porque se não for pelo Espírito de Deus, vocês não vão enxergar o que é o mover de Deus e o que não é.
1: Si no fuera por el Espíritu,
0: toda obra da carne é pecado.
1: Toda obra de la carne es
0: toda
1: pecado.
0: Porfia, toda peleja, toda dissensão, toda heresia.
1: Todo pleito
0: con isso afasta o homem de Deus.
1: Aparta el hombre
0: de Dios. Isso é doutrina.
1: Eso es doctrina.
0: Isso é pecado. Toda bebedice,
1: toda
0: glutonaria, todo disse-me-disse, todo tipo de coisa que desagrada ao Senhor é pecado. Afasta o homem de Deus, leva a pessoa para o inferno, para sofrer os tormentos infernais eternamente. Mas a oportunidade está dada. Você pode vencer os efeitos do pecado. Você pode permitir Deus curar as suas feridas. Jesus venceu o pecado.
1: Jesus venceu o pecado.
0: Nós podemos vencer em Cristo o pecado.
1: Podemos vencer em Cristo o pecado.
0: Jesus te levanta.
1: Jesus te levanta.
0: Jesus te perdoa.
1: Jesus te perdona.
0: Pela palavra fostes lavados.
1: Pela palavra fui
0: pelo
1: lavado.
0: Sangue sereis purificados.
1: Pela sangre sereis
0: e vivereis uma vida de esperança. Você tem essa oportunidade. Você tem a oportunidade de sair do vale da mediocridade. Você tem a oportunidade de sair do vale da miséria, da desgraça, dessa enfermidade que você não avence, desse fardo de culpa que você não aguenta mais carregar. Deus te conhece desde a unha do dedinho do pé até o último fio do seu cabelo. Deus conhece, sabe, é poderoso para discernir toda e qualquer intenção do seu coração. Se você tem intenção boa, se a sua intenção é boa, Deus tem planos bons para você. Os caminhos estão diante de você hoje. Quer vencer esse peso? Quer vencer essa separação de Deus? Você ora e Deus não responde. Você profetiza feito profeta de Baal. Dá profetada, fala mal de tudo, não apoia a sua igreja, os seus pastores e ainda acha que é de Deus. Você está em pecado. Pecado te separa de Deus. Você acha que Deus não te conhece? Então você é mais tolo do que você pensa, porque Deus te conhece. Deus conhece a mim. Deus conhece a esses obreiros aqui, sabe quem é bom obreiro e quem não é bom obreiro. Deus sabe quem é você. E Deus tem oportunidade para todos nós. Deus te levanta. O pecado foi vencido. A culpa pode ser vencida. O que está te ferindo e separando você da sua família, dos seus amigos? Você já não tem mais amigos. A sua família já não te suporta mais. Porque você não é uma pessoa boa.
1: Porque não eres uma pessoa boa.
0: Porque você é uma pessoa que está carregada desse fardo de pecado, está proliferando pecado na sua vida. A sua vida é uma cultura de pecados.
1: Ele te encarga pecados e tua vida é cultura de pecado.
0: Reaja em nome de Jesus Cristo.
1: Reacione em nome de Cristo.
0: Eu posso garantir a vocês que a mão de Deus está levantando vocês hoje, se vocês quiserem. Não tem jeito de vencer o pecado a não ser através de Jesus Cristo. Essa doença que você tem não passa com nada. A semente mal lançada, ou seja, a semente ruim semeada. Não tem o que possa fazer você colher um fruto bom se você semeia uma semente ruim. Mas Deus te levanta se você quiser. Deus te lava se você quiser. Deus te perdoa em nome de Jesus Cristo. Porque Ele não tem prazer na sua derrota. Ele não tem prazer na sua doença. Ele não tem prazer na sua morte. Deus não quer dizer a você, não te conheço. Deus quer dizer a você, não, eu te conheço sim. Assim como Satanás. Satanás foi falar com Deus, olha, viu Jó, Deus falou, não, eu conheço Jó, Jó é boa gente.
1: Como Satanás falou com Deus e ele disse, mira,
0: é isso que Jó, Deus quer falar a seu respeito.
1: Deus queria falar bem a teu respeito.
0: Receba Jesus Cristo hoje como seu Salvador, todos vocês, essa palavra é para todo mundo. É para todo mundo.
1: Para todos e para todos.
0: Só se vence o pecado se for através de Jesus Cristo. E você está tendo a oportunidade hoje. Deixa Jesus entrar na sua vida. Deixa Jesus entrar no seu coração. Não existe cura para o pecado através de remédios. Não tem injeção para o pecado. Não tem tratamento homeopático ou não, ou alopático para o pecado. Não!
1: Não há tratamentos para o pecado.
0: Pecado, só existe o perdão, e quem perdoa é Jesus Cristo. Quer o perdão do seu pecado, aceita Jesus. Você crente, reconheça que você tem sido um crente ruim. Não tem comprimido que perdoa pecado. Não adianta você caminhar levando uma cruz daqui até Aparecida, ou daqui até a Jerusalém, ou daqui até, enfim... Você que é para Meca, não adianta. Se você aceita Jesus hoje de todo o seu coração, Ele perdoa você de todos os seus pecados. A sua oração será respondida. Tudo a seu tempo. Você vai sair dessa miséria que está te levando à morte. O pecado tem salário. E o salário do pecado é a morte. Mas o dom gratuito de Deus é a vida eterna. Você sabe que a sua vida tem coisas que precisam fazer um acerto. Deus está te chamando aqui, vem cá, vem. Vem cá, Deus está chamando você. Essa palavra é para você, sim.
1: Vem, Deus te chama, essa palavra é para ti.
0: Não é porque o culto vai terminar e você vai embora, você se livrou.
1: Mas porque o culto vai terminar e te vas, te libraste.
0: Não adianta, ufa, acabou o culto, ainda bem que não aguentava mais ouvir aquilo. Não, não, não. Essa mensagem vai martelar na sua cabeça para o resto da sua vida. Deus falou contigo.
1: Deus falou contigo.
0: Deus falou com essa igreja.
1: Deus falou com esta igreja.
0: Vem receber Jesus, vem receber o perdão, vem.
1: Vem a receber a Jesus o perdão. Vem.
0: Você que está desviado dos caminhos do Senhor.
1: Que está descarriado pelos caminhos do Senhor.
0: Volta para Jesus agora, volta.
1: Vuelve a Jesus agora.
0: Volta, irmão querido, volta para Jesus agora. Volta, Jesus está te chamando.
1: Vuelve, Jesus te está chamando.
0: Volta, Jesus está chamando você.
1: Vuelve, Jesus te chama.
0: Jesus não quer você perdido, Jesus quer você salvo. Vem agora.
1: Jesus não quer que estés perdido, quer verte salvo.
0: Pois eu vou encerrar a oportunidade por hoje, porque eu não posso, meus irmãos, ficar insistindo com uma coisa tão lógica e simples.
1: Não posso ficar insistindo com algo lógico e simples.
0: Quem quer Jesus, quer Jesus. Quem não quer, não vai ser a minha insistência que vai fazer você querer.
1: Quem quer Jesus, não quer que minha insistência
0: para nada. Tenho certeza absoluta que a mensagem foi doada por Deus e foi revelada pelo Espírito Santo.
1: Eu tenho certeza que esta mensagem foi dada por Espírito.
0: Deus falou a sua vida, Deus falou ao seu coração.
1: Deus falou em tua vida e falou em teu coração.
0: Digam comigo, a paz do Senhor Jesus, mais uma vez. A paz do Senhor Jesus, mais uma vez. A paz do

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1: Na Bíblia, um homem ficou 38 anos esperando um milagre à beira do tanque de Betesda, até que um dia, Jesus chegou. 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
3: Minha irmã, seu nome?
4: Chamo Maria Aparecida Campana de Melo.
3: Conte a bênção.
4: Olha, irmã, eu tive um câncer nas minhas costas, quase 12 anos, e Jesus operou, sem eu ir no médico, sem nada, Jesus operou, curou. E tive um tumor aqui no meu rosto, tamanho de uma laranja, o médico nunca colocou a mão em mim, pedi para o Senhor operar, o Senhor no mesmo dia que eu pedi, estourou, sem dor, sem cicatriz, sem nada. O médico nunca viu, nunca fui no médico, pedi para o Senhor Jesus, o meu médico, que é o médico dos médicos, ele operou. Tive um tumor também aqui do lado, aqui, ó, tamanho de uma laranja, dentro da minha boca. E no dia que eu pedi para Jesus, fiz um voto com Jesus, naquele dia, eu estava dentro da minha casa, na Vila Virgínia, ele estourou sem dor, sem nada.
5: Estava com diabetes já há muitos anos e tomava remédio, remédio. Depois a médica viu que os remédios já não estavam fazendo efeito, passou para insulina. E eu já estava assim, agoniada com insulina, insulina, insulina. E eu então vim na quarta-feira, porque eu fui revelada à noite no culto pelo rádio. Falou, você que tem diabetes, você não tem diabetes. Você que toma insulina, você não precisa. Jesus já te curou. E para isso eu estou aqui, falando do amor de Deus e da bênção que Deus me deu. Daquele dia, eu nunca mais usei a insulina e estou muito bem. E nem os remédios que era para diabetes, eu não tomo mais. Estou bem, estou muito maravilhada.
6: Estava com os dois rins parados e eu vim para a igreja e perseverei, né? Pedi para Deus me curar, fiz a campanha. E estava fazendo hemodiálise também, com catéter no pescoço. E graças a Deus, Deus me libertou desse mal. E graças a Deus, os meus rins voltou a funcionar. Os médicos falaram que não tinha mais jeito. Tinha que fazer hemodiálise o resto da vida. Jesus faz milagre.
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7: 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E convido vocês aqui da Grande São Paulo, região central, para estar conosco. Eu, pastor Milton, vou estar com todos vocês a partir das 9 horas da manhã, naquele culto de consagração, culto de jejum, culto da busca da presença de Deus. Você que está enfermo, você que está desempregado, você que precisa de Deus, um milagre, vem estar conosco. O endereço, coloque no seu Waze aí, você que vem com o seu carro, Avenida Prefeito Pereira Passos, número 10, é a entrada principal aqui no nosso Templo da Glória de Deus. Espero todos vocês logo mais às 9 horas da manhã aqui na Sede Mundial.
3: Irmão, seu nome?
8: Jesus.
3: Conte a benção.
8: Hoje eu vim no culto, eu e meu pai, né? Eu recebi uma vitória de uma obra de feitiçaria. O pastor orou, né? Fui liberto e Deus deu essa vitória, que faz um tempo já que eu já sentia que tinha algo de errado na minha vida, porque eu fui casado já 3 vezes e nessa área de relacionamento não dava nada certo. Então, para essas pessoas que tá vendo que a vida dela tá dando algo errado na vida sentimental ou na financeira, profissional, em qualquer área, vem para Jesus. Porque só aqui que a gente vai ter a libertação. Não fique em casa, vem, busca, faz força para poder vir estar na igreja, cultuando, porque só Deus liberta.
9: Quarta-feira passada, o pastor falou, ó, tem uma irmã aqui que ela não dorme, ela vai dormir muito tarde da noite, escuta barulho e abre a porta, sai pro terreiro toda hora, escuta, presta atenção, não vê nada, volta pro quarto e não consegue dormir. Aí eu pensei, não, era eu, né? E aí ele falou assim, pois agora, irmã, essa noite a irmã vai dormir. Ai, pastor, por Deus, eu dormi mesmo e até hoje eu estou dormindo, sem medo, sem abrir porta, sem sair para fora, nada.
10: Era um viciado de droga, hoje eu estou liberto pela glória de Deus.
11: Eu estava já há algum tempo, irmão, orando, né, porque eu estava passando pelos médicos, tudo, né. E eu tava com minha barriga muito grande, né? Meu abdômen muito grande. Eu tô vindo aqui fazendo as campanhas, fazendo... O pastor tem orado por mim, tem vomitado, né? Assim, vomitado obras de macumbaria. E hoje eu tô livre, né? Eu tô bem, graças a Deus. O mal foi embora, a macumbaria, né? Foi desfeita, em nome de Jesus.
2: Que Deus abençoe, queridos e amados ouvintes do programa Voz da Libertação. Pastor Rivair falando com todos vocês. Estou aqui para confirmar a minha presença na grande quarta-feira, a quarta-feira do grande mover de Deus, no horário das 15 horas. Iremos levantar um grande clamor a Deus em seu favor. O batalhão da oração, o batalhão da fé, o batalhão da libertação, confirmando também a presença nesta grande quarta-feira, no horário das 15 horas, na Avenida do Estado, 4568. Você que precisa de um milagre, você que precisa de uma grande libertação, não vai ficar em casa. Venha buscar o seu milagre, venha receber a grande bênção que virá das mãos do nosso Deus para a palma das suas mãos. Chega de sofrer, meu irmão. Anote este endereço, Avenida do Estado, 4568. Eu aguardo por você e por toda a sua querida e amada família. Faça o trabalho do bom samaritano, evangelize um amigo e convide para fazer parte da Tarde da Libertação, a quarta-feira do grande mover de Deus. Mais uma vez o endereço, Avenida do Estado, 4568, no horário das 15 horas. Espero por você e por toda a sua família.
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agradecemos pela vida, te agradecemos, Senhor, por tudo que o Senhor fez por nós no dia de hoje. Não tenho palavras de gratidão pelo teu grande amor, pela tua infinita misericórdia, Senhor. Lembra, Pai, da tua misericórdia. Abençoa este ouvinte de casa, Senhor, aquela pessoa que está angustiada. Nesta madrugada, visita pela tua misericórdia. Vai abençoando o lar, a família. Vai derramando a tua graça soberana, meu Pai. Quantos que estão preocupados com novo amanhecer, Senhor. Mas a tua palavra me revela que o choro pode durar uma noite, mas a alegria virá pelo amanhã, meu Pai. Senhor, estenda tuas mãos amigas, vai abençoando a que está angustiada. Nesta madrugada, visita pela tua misericórdia. Vai abençoando o lar, a família. Vai derramando a tua graça soberana, meu Pai. Quantos que estão preocupados com novo amanhecer, Senhor. Mas a tua palavra me revela que o choro pode durar uma noite, mas a alegria virá pelo amanhã, meu Pai.

muita misericórdia. Pai, visita aquele leito de hospital, as milhares e milhares de vidas, muitos deles em desespero e sofrimento. Muitos deles, meu Pai, já não vê, Senhor, o dia amanhecer, mas estão ali ouvindo a oração. Lembra do teu grande amor, meu Pai. Apenas um toque das tuas mãos, Senhor,

no teu grande amor, da tua misericórdia. Estenda tuas mãos saradoras, Senhor. Como é maravilhoso saber que há um Deus que cuida daqueles que confiam em ti. Há um Deus tão maravilhoso, meu Pai. Apenas um olhar, um toque das tuas mãos. Senhor, estenda tuas mãos sobre esta mesa de cirurgia. Vai derramando a tua graça, vai dando sabedoria para os médicos. Lembra que tu és socorro bem presente na hora da nossa angústia, meu Pai. Em nome de Jesus eu entrego a

Spirito da tua misericórdia. Pai, vai abençoando teu povo, meu Pai. Eu creio que tu és soberano, tu és maravilhoso. Abençoa a tua igreja amada, meu Pai. Lembra da tua grandeza, Senhor. Assim como o Senhor fez uma aliança com a igreja, Deus e amor, meu Pai, o Senhor fez uma promessa. Em nome de Jesus, eu te peço agora, abençoa a nossa querida presidente, a irmã Irene Miranda, meu Pai. Toca na saúde da tua filha, restaura, Senhor, as forças da tua serva, a cada amanhecer, a cada dia, meu Pai. Abençoa o pastor Lorival de Almeida, alcança teu filho, meu Deus. Lembra o quanto que ele lutou e luta pela tua obra. Pai, dá a ele uma recompensa, meu Deus. Toca na saúde, toca, meu Pai. Toca na vida dele, restaura a saúde do teu filho. Abençoa a nossa vice-presidente, a irmã, Senhor Débora, Pai, lembra da tua grandeza, do teu poder, usa tua filha de uma maneira especial, desperta os mais excelentes dons de Deus na vida da tua serva. Pai, vai abençoando o presbítero Davi, Pai. Neto, Senhor, lembra do teu filho. Senhor, quando eu começo a meditar na tua grandeza, Pai, usa ele na administração da tua igreja. Usa ele, meu Pai. Lembra da tua promessa, do teu amor, da tua grandeza. Pai, dá a ele os mais excelentes dons no teu Espírito Santo. Pai, vai derramando a tua graça soberana, meu Pai. Lembra, Pai, da tua promessa, meu Deus. Abençoa o pastor Nilton, a sua família. Abençoa de uma maneira especial o pastor Osmar Antônio, meu Deus, que trabalha no país do Peru, meu Pai, incansavelmente, Pai, ele luta pela tua obra, pela tua igreja. Pai, usa teu filho de uma maneira especial. Pai, abençoa o pastor Marcos Magno, Senhor. Derrama sobre ele a tua graça. O pastor Gério, o pastor Wilson, o pastor Beata, meu Pai. Vai derramando a tua graça, Senhor. Vai derramando o teu Espírito Santo. Pai, administra a tua igreja, a tua obra. Assim como o Senhor falou que a igreja é tua, e eu creio nessa palavra. Alcança a irmã Maria José, abençoa a diretoria da Fundação Reviver, abençoa a diretoria da Fundação Help. Senhor, tu és soberano, tu és grande e poderoso. Seja o Senhor o administrador desta tão grande obra. Alcança nossos irmãos agora na grande Ásia, no país do Japão.

levante do adversário. Eu creio no teu milagre, meu Pai. Eu creio, Jesus querido, como é maravilhoso saber que a tua mão está estendida, que os teus ouvidos estão atentos a essa súplica perante o teu trono. Alcança o Oriente Médio, meu Pai, a Oceania, meu Pai. Lembra do teu grande amor, Senhor. Reabre as portas na grande Índia, meu Deus, no país de Filipinas, Jesus querido. Alcança a Coreia do Norte, meu Pai. Lembra do teu grande amor, meu Pai. Abençoa o país do Afeganistão.

diz com autoridade, levanta por amor do teu grande nome. Pai, eu ouço o grito das almas, eu ouço o choro, meu Deus, gritando por socorro, meu Pai. Lembra do teu grande amor, alcança essas almas no Afeganistão, na Arábia, Senhor, na China Vermelha, meu Pai. Alcança esses países, Senhor. Vai de encontro daquelas almas sofridas, meu Pai. Lembra do teu grande amor, meu Deus, levanta um grande exército de jovens para expor a sua vida, assim como o Senhor levantou no passado. O Senhor é o mesmo, meu Pai. Vai de encontro da necessidade da tua igreja ali no país da Rússia. Pai, reabre aquelas portas, meu Pai. Lembra da tua misericórdia sobre a Ucrânia. Pai, quanto sangue derramado, quanto sofrimento, Jesus querido. Alcança por amor do teu nome, meu Pai. Vai de encontro daquelas almas sofridas, daqueles momentos tão tristes, Senhor. Lembra do teu grande amor, meu Pai. Quantos pais de família nessas guerras, quantos filhos chorando, meu Pai. Mas eu creio que tu és socorro bem presente, Pai. Socorra essas famílias agora. Vai de encontro, meu Deus, lembra na tua misericórdia. Senhor, a tua palavra me revela que o teu anjo se acampa ao redor de quem o teme e o livra de todo mal. Pai, eu creio nessa palavra. Lembra, Senhor, do país agora, a linda Europa, a grande Europa, meu Pai. Estenda as tuas mãos, Senhor, ali também de Portugal, a tua igreja, meu Pai. Vai de encontro desses missionários, alcança e supre a necessidade no país, Senhor Jesus, da Espanha. Visita nossos irmãos, Senhor. Lembra, Pai, da tua promessa há tantos anos atrás pela Espanha. Lembra da Itália, meu Pai. Visita a grande Itália, Senhor. Resgata aquelas almas sofridas. Senhor, vai de encontro também, meu Pai, ali no país, Senhor, em Paris, meu Pai, a França. Estenda as tuas mãos, abençoa as famílias francesas. Senhor, lembra do país da Suíça. Pai, vai de encontro dos nossos irmãos.

Luxemburgo, vai no encontro da Bélgica, meu pai, lembra do país da Alemanha, da Polônia, pai, estenda tuas mãos sobre Amsterdã, a Suécia, meu Deus, abençoa nossos irmãos, vai de encontro de cada país da Europa, estenda tuas mãos, Senhor abençoadora, pai, eu já sinto a tua presença, eu já sinto a tua graça de uma maneira tão real, pai, eu creio, Senhor, que tu és provedor, tu és maravilhoso, supra a necessidade do teu povo, na saúde para os enfermos, meu Deus, lembra que tu és Deus que sara. Quando eu medito na tua palavra, pai, que o Senhor deixou escrito no livro de Isaías, pai, 53, quando o Senhor fala que o Senhor levou sobre si todas as nossas enfermidades, pai, repreenda as enfermidades agora, repreendo o câncer, meu pai, repreenda todos os vírus, meu Deus, repreenda pelo poder da tua palavra, pelo poder do teu sangue, Senhor, vai de encontro da grande África, olha nossos irmãos com ebola, meu pai, repreenda essa enfermidade maligna, repreenda esses vírus, Senhor, pai, eu queria citar nome por nome da grande África, meu pai, mas visita nossos irmãos, visita os missionários africanos, pai, eu sei que eles têm orado pelo Brasil, eles têm clamado pela tua igreja, eles têm orado pela diretoria, pai, quantas lágrimas ali, Senhor, recompensa, pai, o teu povo na África, vai de encontro de cada um deles, Senhor, visita a grande África, recompensa o amor que eles têm pela nação brasileira, pela igreja, Deus e amor, meu pai, pelos jejuns que eles oferecem, meu Deus, receba para a tua glória, abençoa nossos irmãos, Senhor, recompensa o esforço do teu povo e dá a eles a tua vitória, pai, eu te suplico pela América Central, pelo país do Canadá, meu pai, os missionários que estão trabalhando nesta nação canadense, Senhor, abençoa teus filhos e a tua filha, abençoa a tua querida igreja, pai, abençoa também os Estados Unidos, o pastor Elias, meu pai, responsável por esta nação, recompensa o esforço do teu filho, derrama sobre eles a tua graça, visita cada pastor que luta ali nos Estados Unidos, meu pai, lembra do teu grande amor e recompensa o teu filho que trabalha com tanto amor, meu pai, estenda tuas mãos sobre a América do Norte, vai de encontro de cada país, de cada missionário, abençoa teus filhos, tuas filhas,
dê força, dê saúde para essas vidas, Pai. Lembra, meu Deus, que eles expõem a sua vida para fazer a tua obra. Pai, abençoa teu filho ali no Peru. Pai, quantas barreiras, Senhor, quanta fúria do inimigo, meu Pai. Mas eu creio no poder da tua palavra. Vai de encontro deles agora. Supreenda, reclama, se reclama. Supreenda o povo peruano. Pai, eu queria citar o nome de todos os países, Senhor. Mas Tu és Deus que conhece todas as nações, meu Pai. Abençoa agora a América do Sul, meu Pai. Pai, vai de encontro de cada país, Senhor. Vai de encontro de cada alma, meu Deus. Lembra do teu grande amor, Jesus querido. Pai, eu ainda sinto a alegria da festividade, Pai, nos 64 anos que a tua igreja clama, meu Pai, que a tua igreja busca a tua face, recompensa a tua filha, irmã Irene Miranda, Pai, que de ombro a ombro lutou junto com o missionário, derrama a tua graça soberana, meu Pai, vai derramando o teu poder maravilhoso, vai derramando a tua graça soberana, abençoa a membresia da tua igreja, abençoa os diáconos, presbíteros, abençoa os pastores, meu Pai, eu oro, meu Deus, pelos obreiros, pelas obreiras que lutam pela tua causa. Eu oro pelas crianças, pelos grupos, pelas orquestras, pelas bandas, Senhor. Eu oro pelos corais que o Senhor levantou. Pai, eu oro também, meu Pai, todos os cantores, a voz da libertação. Abençoa a tua filha e o teu filho, abençoa de uma maneira especial, Pai, alcança, alcança por amor do teu nome, o homem da lavoura, do sítio, da fazenda, Pai, vai de encontro, Senhor, das tuas igrejas, nas ribeirinhas, meu Pai, lembra por mais instante que eles estejam, mas eu sei que a tua mão está estendida para abençoar o teu povo, meu Pai. Estenda as tuas mãos e recompensa aqueles missionários que trabalham. Muitas vezes não são vistos, meu Pai, pela distância, mas o Senhor os vê. O Senhor os recompensa. O Senhor os abençoa. O Senhor derrama sobre eles a tua graça soberana, que maravilha, meu Pai. Eu já vejo, meu Deus, a luz do teu Espírito alcançando a cada missionário, por mais longe que ele esteja, mas abraça eles, meu Deus, abraça, abraça, meu Pai, dá eles força para eles continuar, vai derramando a tua graça soberana, Pai, abençoa os irmãos que trabalham, meu Pai, nas técnicas, meu Deus, recompensa teus filhos, olha que coisa linda, meu Pai, eles vão tão longe, meu Deus,
e estenda tuas mãos, guarda o caminho de cada um, guarda a família de cada um, meu Pai. Eles não têm medido esforço de trabalhar na tua obra, trabalho incansavelmente. Senhor, dá um abraço em cada um, meu Pai. Mostra para eles o quanto que é importante, Senhor, o trabalho deles, o esforço, os irmãos que trabalham nas rádios, os locutores, Jesus querido, eu creio que o Senhor vai dar uma recompensa para cada um, meu Pai. Derrama, Senhor, a tua graça, lembra de cada culto já anunciado, de cada festividade do Agosto Verde que já está chegando, a festividade da Fundação Reviver. Meu Pai, o quanto que é lindo ver a tua obra a cada dia, Senhor, a cada dia crescendo no Nordeste, crescendo na pátria brasileira. Pai, que esta rede que tu mostrou para tua filha alcança as nações também, meu Pai. Recompensa cada trabalhador da Fundação Reviver. Recompensa o esforço de cada um. Derrama a tua graça soberana, meu Pai. Vai de encontro agora na festividade com as crianças. Usa, Senhor, a tua filha, a cantora Débora Miranda, como instrumento em tuas mãos. Usa a tua serva, Pai. Revela novos projetos para alcançar as almas, Senhor. Revela para a diretoria o teu propósito soberano sobre a terra, Pai. Alcança, Senhor, o Brasil. Alcança cada nação, Jesus querido. Como é maravilhoso, meu Pai. Senhor, eu derramo lágrimas perante o teu trono, porque eu creio que tu, Senhor, és soberano. Tu és maravilhoso para abençoar aquela vida que está tão distante. Senhor, ele até pensa que tu não o vê. Senhor, eu creio que teus olhos procuram os fiéis da terra. Vai derramando a tua graça soberana, meu Pai. Lembra do teu grande poder. Como é lindo, meu Deus, ouvir alguém chorar, ver alguém derramar as suas lágrimas. Senhor, num momento tão difícil, num momento, Pai querido, em que a terra está enfrentando tantos problemas, meu Pai, mas nós colocamos tudo ao teu cuidado. Porque eu creio, meu Deus, eu creio, Jesus querido, que tu és poderoso, meu Pai. Eu creio, meu Deus, que tudo está sobre o teu controle, meu Pai. Eu creio, alcança aquela pessoa desenganada pelos recursos humanos. Pai, a enfermidade já tirou a força do corpo. Aquela pessoa, Senhor, está se entregando de pouco a pouco, meu Deus. Mas a tua palavra, ela me revela que é o Senhor que nos sara, restaura a força daquela pessoa, restaura a saúde, meu Pai, restaura, repreenda o câncer, repreenda agora todo o poder das trevas, repreenda a leucemia, repreenda aneurisma cerebral, repreenda
todo tumor maligno na garganta, na cabeça. Repreenda toda a inflexão, todo o vírus, Senhor. Repreenda toda a inflexão pulmonária. Repreenda toda a parada cardíaca. Senhor, eu creio que Tu és maravilhoso. Toca, meu Pai, agora no fígado. Vai queimando aquela lesão no fígado. Vai queimando aquela pedra na vesícula. Senhor, visita o corpo agora. Visita o baço, a bile, Senhor. Lembra, queima toda a enfermidade no estômago. Toda a úlcera cancerosa. Queima, Pai, toda a enfermidade no intestino. No rim, na bexiga, Pai, na próstata deste homem, meu Pai, repreenda esse câncer agora, repreenda esta inflexão, repreenda, toca no útero, toca nas trombas, meu Pai, toca agora no profundo, meu Deus, eu creio que um toque das tuas mãos e o teu nome será glorificado. Pai, vai de encontro agora também no sangue, Jesus querido. Um toque nas tuas mãos e toda diabetes será curada. Um toque das tuas mãos, Senhor, a leucemia, meu Pai, vai ter que sair no nome de Jesus Cristo. Repreenda essa enfermidade, vai queimando, meu Pai, agora, todo desgaste nos ossos, Senhor, vai queimando pelo poder da Tua palavra, pelo poder do Teu sangue agora, toca na medula óssea, meu Pai, toca na pele, Jesus querido, quantos que têm enfermidade lepra, meu Pai, o que é para Te curar uma lepra, é coisa como nada, meu Deus, toca agora, queima esse câncer de pele, Pai, em nome de Jesus Cristo, eu contemplo pessoas chorando, mas eu creio no grande livramento, eu creio no Teu poder, meu Pai, faça essa pessoa sentir este fogo maravilhoso que eu estou sentindo, faça essa pessoa sentir agora o renovo na saúde, meu Pai, repreenda toda paralisia pelo poder da palavra e pelo poder do sangue do Senhor Jesus Cristo, em nome de Jesus, levanta e anda, levanta e anda no poder do nome de Jesus Cristo, vai queimando essa paralisia, vai queimando pelo poder da tua palavra, pelo poder do teu sangue, meu Pai, eu creio, meu Deus, neste milagre tão lindo, meu Pai, vai queimando glaucoma nas vistas, queima toda cegueira, toda surdez, toda mudez, Senhor, vai queimando pelo poder que há no teu nome, Senhor Jesus, glorifica o teu grande nome, meu Pai, abençoa e dê vida, vida e paz, Senhor, lembra das tuas promessas, eu creio, meu Pai, que um toque das tuas mãos, assim como o Senhor também expulsou aquela
uma legião de demônio na vida daquele cadareno, meu Pai. O Senhor é o mesmo, vai queimando agora, meu Pai. Expulsa esta legião da vida deste homem, expulsa esta legião da vida desta mulher. Repreenda, meu Pai, toda obra, Senhor, maligna, toda obra satânica, meu Pai, esse espírito da loucura, em nome de Jesus Cristo, saia, saia, saia pelo poder da palavra e pelo poder que há no sangue do Senhor Jesus. Pai, liberta esse escravo dessa escravidão, meu Pai. Que coisa maravilhosa, meu Deus. Eu já vejo, Senhor, pelos olhos da fé, essas pessoas livres, essas pessoas perguntando o que aconteceu. Vai de encontro, meu Deus. Olha que coisa mais linda, meu Pai. Aquela pessoa que tentava tirar a vida, agora está feliz, sorrindo, liberto da escravidão, liberta para a tua glória, Pai, tudo que tu fizer para a tua glória, estenda tuas mãos e abençoa, restaura os oprimidos, meu Pai, restaura os cativos, meu Deus, liberta aquela prostituta da prostituição, Pai, ela quer um lar, ela quer uma família, ela só quer ser feliz, meu Deus. Repreenda esta legião de demônio, liberta aquela alma da escravidão, Senhor, transforma, traga ela para tua igreja, Pai, traga ela, meu Deus, porque a tua palavra me revela, quem convence as almas é o poderoso Espírito Santo, Espírito Santo da verdade, convença, Senhor, esta pobre alma, convença aquele viciado na droga, Pai, quanto sofrimento, Senhor, quantas lágrimas daquela mãe, daquele pai, Senhor, aquela alma entrega tudo que tem, por Pai, pela droga, meu Deus, Senhor, basta um olhar teu, meu Pai, e aquela vida será transformada, faça dele um pregador da tua palavra, liberta aquela pobre alma da escravidão, da miséria, da injustiça, meu Pai, liberta aquela pobre alma, aquele pai de família que se entregou para a bebida, meu Pai, ele não tem força de abandonar. Ah, mais um toque das tuas mãos, Senhor, toda legião de demônio vai cair por terra, ele vai voltar sem juízo e ainda vai te aceitar, meu Deus. Estenda tuas mãos, meu Pai, maravilha só o Senhor pode fazer, só o Senhor tem o poder de abençoar, só o Senhor tem o poder de libertar, meu Pai, liberta as almas da escravidão, Pai, que lindo ver aquela alma entrando na tua casa, te adorando, te glorificando, aquela alma liberta da escravidão. Pai, dai-nos alegria de ver a tua igreja cheia de almas, Senhor. Assim como o Senhor encheu no dia do aniversário da tua igreja, Pai, eu creio que o Senhor tem este poder de encher todos os cultos e todos os dias. Pai, glorifica teu grande nome. Só o Senhor é capaz, meu Deus,
de fazer maravilhas e glorificar o teu nome. Pai, eu creio que tu és maravilhoso. Senhor, são 5 cultos na sede mundial. Pai, desde as 7 da manhã, às 9 da manhã, ao meio-dia. Pai, lembra da tua grandeza. Desperta as almas, traga as almas, Jesus querido. Traga as almas por amor do teu nome. Pai, traga as almas perdidas. Aquela alma no cativeiro, meu Pai. Aquela alma oprimida, rica, reclama tudo e reclama assim. Eu creio que o Senhor tem uma grande obra. Pai, usa teus filhos, o presbítero Davi Neto. Pai, usa ele no dom de maravilha. Usa a cantora Débora, Pai. Usa teus ministros, a diretoria, Pai. Nós só queremos ver o teu nome ser glorificado, Senhor. Faça algo novo, meu Pai. Te revela da maneira que o Senhor sempre se revelou. Eu creio. Eu creio, meu Pai. Eu creio que muitos verão e te adorarão. Eu creio, Senhor, que muitos glorificarão o teu nome, Pai. Eu creio porque tu és soberano, tu és grande, tu és poderoso. Pai, haverá um renovo rico, porque tu és fiel. Tu és digno de adoração, tu és digno de glória, Pai. Levanta aquele jovem, meu Deus, caído, meu Pai. Levanta, Senhor, e confirma teu grande milagre. Vai derramando o teu Espírito Santo, Pai. Como o Senhor começou a boa obra, e o Senhor é poderoso para terminar a boa obra, Pai. Eu creio, meu Deus, nesta promessa. Eu creio no teu poder revelador, meu Pai. Eu creio na tua misericórdia, Pai. Vai derramando o teu poder soberano, meu Pai. Já estamos em oração, em prol, meu Pai, do Senhor, mais um aniversário, nos 65 anos que já estamos caminhando para Ele, meu Pai. Senhor, aquele estádio se tornará pequeno pelo tamanho da Tua glória que Tu manifestará. Senhor, traga almas de longe, meu Pai. Glorifica Teu grande nome, meu Deus. Exalta Tua glória soberana. Pai, vai de encontro de cada igreja aqui no Brasil. Pai, usa Teus ministros de uma maneira maravilhosa. Como é lindo ver um paralítico abandonar a muleta, abandonar uma cadeira de roda, Pai. Como é lindo ver os testemunhos, meu Deus. Como é maravilhoso saber, meu Pai, que Tu nunca abandonou a Tua igreja. Ainda, Pai, que passamos por luta, por provas, mas o Senhor nunca abandonou a diretoria, meu Pai. Usa Teu filho, usa Tua filha, usa para Tua glória, Pai. Usa, Senhor, e exalta Teu
teu grande nome, Pai. Os irmãos que estão aqui em oração juntamente comigo, abençoa teus filhos, abençoa tua filha, a oração global, Jesus querido, desperta tua igreja, Pai. Desperta as irmãs e os irmãos na oração. É tão lindo quando nós se reunimos juntamente com a diretoria e clamamos pelo teu nome. Pai, é tão maravilhoso saber que o Senhor nunca, nunca desamparou teu povo. E não é agora, meu Pai, que nós estamos tão perto do arrebatamento. Senhor, aquele irmão que está prestes a querer entregar até seu cargo, sua chamada, renova ele, meu Pai. Aquela irmãzinha, meu Deus, tão sofrida, meu Pai. Senhor, ela não está só. A diretoria está orando por ela. A irmã Irene está orando por ela, meu Pai. Ainda que ela não vê, meu Deus, mas todos estamos de joelho, clamando pelas almas, Senhor. Eu creio, meu Deus, eu creio, meu Pai. Eu creio, sim, meu Pai. Eu creio, meu Deus, derrama a tua graça, Senhor. Derrama, meu Pai, derrama, Senhor, assim como tu, Senhor, ressuscitou a Lázaro na tumba fria. Pai, ressuscita aquele projeto. Senhor, ressuscita, Pai. Vai de encontro agora, meu Pai. Lembra do teu grande amor. Lembra da tua misericórdia. Vai derramando a tua graça soberana. Vai derramando o teu poder maravilhoso, meu Pai. Senhor, como é lindo, meu Deus, saber que este ano ainda haverá novos projetos. Pai, abençoa todas as concentrações anunciadas aqui no Brasil, Senhor. Abençoa todos os cultos, meu Pai. Que coisa maravilhosa, abençoa, regenere. Abençoa teus filhos que lutam em prol da tua igreja. Abençoa toda a mocidade, meu Pai. Abençoa todos os grupos, meu Deus. Vai de encontro agora de cada grupo. Ainda que eu não cite o nome de todos, meu Deus. Mas o Senhor é conhecedor o que aquele jovem precisa. Pai, aquele jovem, Pai, que enfrenta tanta luta na faculdade, enfrenta tanta luta no trabalho. Pai, vai de encontro dele, meu Deus. Lembra do teu grande amor. Apenas um abraço e o teu nome será glorificado. Pai, abraça, Senhor. Abraça aquele irmão, Senhor, que já não tem força para orar. A luta chegou em tal ponto, meu Pai, que ele dobra o joelho, mas ele já não sente a tua presença. Mas lembra que está escrito na tua palavra, que é na nossa fraqueza, que o teu poder se aperfeiçoa. Pai, fala com ele em sonho, renova as forças dele, meu Pai. Renova as forças da tua filha, do teu filho. Renova as forças, meu Deus. Visita ele pelo poder do teu sangue, pelo poder do teu Espírito Santo. Pai, escrito está na tua palavra, que o cair é do homem, mas o levantar é do Senhor. Levanta os que caíram, levanta os que estão tristes, abatidos. Levanta eles, meu Pai, dá uma nova chance, uma nova esperança. Reclama, se reclama.
Ai, que coisa maravilhosa, meu Pai. Abraça, abraça, Senhor, a tua noiva. Conceda a tua vitória, meu Pai. Vai derramando o teu Espírito Santo. Vai derramando o teu poder, meu Pai. Vai derramando pela tua misericórdia. Eu creio, meu Pai, que o Senhor vai trazer um despertamento muito grande na oração. Senhor Jesus, eu creio, meu Pai, que enquanto a tua igreja está de joelho, os céus continuam abertos. Pai, lembra da tua misericórdia. Em nome de Jesus, agora, visita os presidiários, meu Pai. Vai de encontro daquele presidiário que foi acusado e nada deve, meu Pai. Ele está ali atrás de uma grade chorando e perguntando o que ele fez, meu Pai. Em nome de Jesus, Senhor, vai de encontro, julga esta causa, derrama sobre ele o teu consolo. Pai, seja o Senhor o advogado dele. Pai, toca naquele juiz, Senhor, revela a verdade, meu Pai. Derrama sobre eles a tua graça, Senhor. Lembra da tua misericórdia. Vai de encontro do presídio das mulheres. Vai de encontro agora pela tua misericórdia. Abençoa as autoridades brasileiras, meu Pai. Abençoa de uma maneira especial. Abençoa, meu Pai, a medicina. Vai de encontro, meu Deus, de cada médico, meu Pai, de cada enfermeiro, enfermeiras, meu Deus. Abençoa a pátria brasileira, derrama a tua graça soberana, meu Pai, e dá um grande livramento para o Brasil. Senhor Jesus, eu creio, meu Pai, que o Senhor é poderoso para determinar e levantar a bandeira da paz. Lembra, Pai, que está escrito na tua palavra que quando o inimigo vier com uma corrente de água, o Senhor arvorará contra ele a bandeira da paz, Senhor. Olha que coisa mais linda, meu Pai. Eu creio, meu Deus, que o Senhor tem um grande propósito com os missionários no Brasil, meu Pai. Levanta mais missionários, levanta pregadores, meu Pai. Levanta homens e mulheres cheios do teu Espírito, cheios dos teus dons, da tua graça, do teu poder, meu Pai. Eu creio na tua misericórdia e confirma teu milagre, meu Pai. Abençoa a tua igreja, abençoa teu povo, meu Pai. É o que eu te peço em nome de Jesus, crendo na tua vitória. É para a tua glória que nós te pedimos e te agradecemos, em nome de Jesus. Amém. Amém. Que Deus te abençoe, ouvinte de casa. Não chores mais. Toma uma decisão. Aceita Jesus. Volta para a casa do Pai. Eu sei que você está sofrendo longe da casa do Pai. Só é lágrima, só é choro, é só sofrimento. Hoje, Deus te abre uma nova porta de esperança. Abraça a salvação. Seja mais um membro da igreja e Deus te abençoará. Levanta tuas mãos agora. Faça uma pequena oração de confissão. Fala comigo, Senhor Jesus,
perdoa os meus pecados e escreva o meu nome lá no céu, no livro da vida, e sela com teu sangue. Senhor Jesus, salva minha alma, salva minha família, porque eu e a minha casa te serviremos para sempre. Que Deus te abençoe. Procura uma igreja mais próxima da onde você mora e faça parte da membresia e da família da Igreja Deus e Amor. A diretoria estará de braços abertos, orando por você, e todos os pastores da Igreja Deus e Amor terão a alegria de receber você como membro, como família da Igreja Deus e Amor. Que Deus abençoe a todos. Quem se despede é a sua irmã em Cristo, Maria Lorena. Fiquem todos na paz do Senhor Jesus.

Meu nome é Mara Cristina Rocha, moro na Vila Formosa, São Paulo. Em 2020, em fevereiro, eu tive um bebê de 8 meses que um médico diagnosticou que ela nasceu com um problema na coluna e que não ia andar. Nasceu com a perna quebrada e o joelho deslocado. Eu fiz as campanhas da Igreja Deus e Amor, levei para os irmãos ungirem ela e perseverando em oração nas campanhas. Hoje a minha filha está com 1 ano e 6 meses, hoje ela já anda, ela já fala e está curada para a honra e glória do Senhor.

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6: Senhor, ouvintes do programa Voz da Libertação, meu nome é Claudineia, resido num sítio aqui próximo a Tibiriçá, e eu gostaria sim de relatar uma bênção a qual o Senhor Jesus concedeu em minha vida. Eu comecei assim a sentir fortes dores no meu braço direito, era dores constantes, tinha noites que eu não suportava aquela dor, quando também estava trabalhando, sentia fortes dores, na mesma hora que a dor estava no ombro, daqui a pouco estava em outra parte do meu braço. Um dia procurando o médico, ele me disse, ah, mas é porque você trabalha, né? E eu trabalho aqui no sítio, então, não me passou nem medicamento, mas assim eu continuei tendo aquelas fortes dores no meu braço, e sempre assim eu estava falando com o Senhor, ouvindo a programação A Voz da Libertação, acompanhando muitas vezes o culto no lar ou mesmo as pregações assim à noite, né, aí com os pastores da sede de setorial de Bauru, e acompanhando e sempre orando juntamente com eles e pedindo a Deus para que Deus repreendesse aquela enfermidade do meu braço, que assim quando o Senhor repreendesse, que eu não sentisse mais aquelas dores, eu estaria assim, né, testemunhando, contando daquilo qual Deus fez na minha vida. E eu, graças a Deus, não tenho sentido mais aquela dor no meu braço, graças a Deus, não tenho mais sentido, tudo aquilo foi embora, trabalho normalmente, durmo tranquilo, porque tinha vezes que eu não conseguia nem pegar algum objeto que eu iria pegar, as dores eram muito fortes nas minhas irmão. Mas graças a Deus, Jesus ouviu o meu clamor, a minha oração, o meu propósito que eu fiz diante dele. E hoje eu estou aqui contando a bênção, relatando aquilo que Deus fez. Então eu agradeço, né, essa oportunidade que Deus está me concedendo de novamente poder estar contando, né, uma bênção, um milagre alcançado pelas mãos do Senhor Jesus.
7: Para a sua vida mudar, é preciso que haja uma concordância total e completa entre você e a sua fé. Mas, como saber se tenho fé suficiente para que haja essa concordância? Não basta apenas crer em Deus de uma forma sentimental e emotiva, mas é preciso acreditar nele de uma forma totalmente consciente. E isso só é possível através de sua palavra. As Escrituras Sagradas não nos deixam dúvida ao dizer: a fé vem pelo ouvir e ouvir a palavra de Deus. Para tocar o coração de Deus, é preciso que ele veja em cada um de nós como estamos o servindo, qual a nossa crença para com ele. Se você começar a crer em Deus hoje, de uma maneira consciente, ouvindo e crendo em sua palavra, tenha certeza de que sua vida nunca mais será a mesma. 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
8: 1:04.
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1: Eu estava aqui no primeiro dia da campanha, eu tenho um filho, estava me dando muito trabalho, aí Deus usou o nosso irmão e falou que Deus ia dar vitória na vida daquele filho. Depois daquela revelação, meu filho mudou, já trabalhava, ele arrumou uma casa para ele morar, ele já noivou e já vai casar. Em nome de Jesus, Deus deu grande vitória para o meu filho.
2: A benção do meu neto. E meu neto, irmão, acabou os estudos e ele estava querendo fazer medicina. E ficou 3 anos fazendo curso, irmão, e não passava nas provas, nos fins de ano, não passava. Quando foi esse ano, ele disse, vovó, me ajuda em oração, porque eu vou fazer, né, as provas. Aí eu falei, filho, eu vou fazer um voto e vou fazer a campanha de jejum e oração. E neste voto, meus irmãos, eu fiz na hora que ele foi lá para fazer a matrícula, Deus respondeu meu voto. E ele conseguiu fazer aquela matrícula e chegou lá, ele saiu pulando de alegria e já me ligou dizendo, vovó, pode pagar seu voto que eu já recebi a minha benção.
3: E agora eu acabei de receber uma notícia que eu vinha pedindo muito para Deus a cura da minha prima que teve câncer. Ela fez uns exames ontem, hoje ela ia mostrar para a médica falou que ela está curada, que ela pode até voltar a trabalhar. Eu até chorei agora com a ligação. É só Deus. Eu digo para essa pessoa nunca olhar para os problemas, somente para Jesus, porque Ele dá a cura e dá a solução para tudo. Eu sei que é difícil para quem está dentro, mas não perca a fé, não perca. Olha para o céu, olha para Deus.
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4: A paz do Senhor Jesus, meus irmãos ouvintes. Começamos agora o programa Madrugada do Socorro de Deus. Quem tem o prazer de estar contigo, comunicando nessa madrugada, seu irmão em Cristo, o diácono George Lucas, falando aqui diretamente dos estúdios da Igreja Pentecostal Deus e Amor. Quero estar contigo para transmitir a Jesus Cristo. Nessa madrugada do Socorro de Deus, quero ser a voz que vai falar a mensagem do Senhor para o teu coração. Você que se encontra na condição de serviço, de trabalho, você será edificado pela palavra de Deus, pelos quadros que edificarão a tua vida. Para você que, quem sabe, que está acompanhando, está na companhia de alguém que está passando por um momento difícil, enfermidade, enfim, a palavra de Deus vai falar ao teu coração. E quem sabe você que está passando por uma situação difícil, que se sente sozinho, que se sente abandonado, saiba que Jesus Cristo jamais te abandona. E a prova disso é que Ele me enviou e Ele te trouxe aqui para esta programação para você ter acesso e Ele ministrar ao teu coração. Ele vai falar ao teu coração, Ele quer falar contigo. Então, torne-se sensível à voz do Espírito Santo. Sou apenas um instrumento de Deus. Diretamente aqui dos estúdios da Igreja Pentecostal Deus e Amor, está na operação comigo hoje o irmão Márcio, a qual nós estaremos abrindo a linha logo mais para falar com os nossos ouvintes. Quero ouvir. Aí você já pode começar a mandar um WhatsApp, já pode mandar mensagem. Já estou aqui com o computador aberto para ler tua saudação, para ler o teu pedido de oração, para ler você testificando, contando uma bênção. Está conosco aqui já alguns ouvintes nos acompanhando a programação. Seja mais um também a enviar mensagem e dizer: ó, pastor George, eu estou aqui na programação acompanhando. Peça seu louvor que nós transmitiremos. Essa é a Igreja Pentecostal Deus é Amor.
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5: A paz do Senhor Jesus Cristo, meu nome é Elisângela. Eu sou aqui da cidade de São Sebastião da Baixa Alegre, Minas Gerais. E a bênção que eu tenho para contar é que eu estava desempregada e eu pedi ao Senhor que abrisse as portas para mim, né? E o Senhor me desse um emprego, me desse um serviço de carteira assinada, e assim aconteceu, né? Graças a Deus eu estou trabalhando para a honra e a glória de nosso Senhor e Salvador Jesus Cristo.
4: É isso aí, você veja a irmã testificando daquilo que o Senhor Jesus Cristo fez na vida dela, e não pode ser, não será diferente na tua vida. Jesus Cristo é o caminho, a verdade e a vida, Ele é a solução. Não existe problema, causa impossível. Para Ele não há impossível. Basta termos fé. A palavra do Senhor diz que sem fé é impossível agradar a Deus. Mas pastor George, minha fé é tão pequenininha, como eu vou chamar a atenção de Deus? Basta que seja uma fé verdadeira, uma fé genuína. Então, nós, no decorrer de toda essa programação,

0: programação, nós teremos mais testemunhos para motivar, para alimentar, para elevar a tua fé. Estamos na madrugada do socorro de Deus. Se é fé que você precisa para alcançar o teu milagre, estaremos aqui, a palavra de Deus, com oração. Lembrando que às duas horas, teremos a oração da madrugada. Então já vai enviando o teu pedido de oração, já vai mandando a tua mensagem. Já temos linha aberta aqui. Qual é o número? Muito fácil, anote aí, DDD 11 98292 3392. DDD 11 98292 3392. Faça como a Terezinha, Leonardo, a Márcia, a Marta, cada um deles já está aqui mandando mensagem, mandando o seu pedido de oração. Irmã Terezinha, a irmã Terezinha está cumprimentando aqui, mandando a paz do Senhor Jesus, falando diretamente de Capivari, do estado de São Paulo. Pode mandar sua mensagem, estarei orando pelo teu pedido de oração, como Leonardo, que pede oração pelo seu casamento. Enfim, estaremos aqui para... é a madrugada do socorro de Deus. Então, envie seu testemunho, envie sua programação e aproveite. Você já nos segue em nossas redes sociais? Você, quem sabe, acabou de chegar a esta programação e não conhece, seja bem-vindo. Esta é a Rádio da Igreja Pentecostal Deus é Amor. Você pode nos seguir no WhatsApp, no Facebook, no Instagram, no Facebook, ou nos acompanhar também no YouTube. Não esqueça de nos seguir, ativar o sininho de notificação. O endereço é muito fácil, Igreja Deus é Amor Oficial, tanto para o YouTube quanto para o Instagram. Acompanhe nossa programação, nossos testemunhos, e eu tenho certeza que será edificada a tua vida nesta programação especial. É a madrugada do socorro de Deus, nós já temos o primeiro ouvinte. Alô, a paz do Senhor Jesus.
1: Alô, a paz do Senhor Jesus.
0: Amém, com quem eu falo?
1: O meu nome é Maria Aparecida.
0: Maria Aparecida, paz do Senhor, de onde a irmã fala?
1: Aqui, Itaquera.
0: Itaquera.
1: Pastor, eu quero que o senhor coloque meu nome na oração, que eu tenho problema na vista e eu preciso voltar a enxergar para eu ir para a igreja.
0: Maria Aparecida de Itaquera. Está anotado aqui, irmã Maria Aparecida.
1: Eu quero que o senhor põe o nome de meu filho, é Wilson Antunes e Cíntia Regina de Oliveira, que eles estão separando e eu tô orando a Deus para não deixar eles separar. Casada há mais de 24 anos.
0: Certo, estaremos orando em nome de Jesus e o inimigo vai cair por terra. Toda a vontade do Senhor.
1: Ele também é evangélico.
0: Então,
1: pastor, eu vou orar junto à oração das duas.
0: Amém. É bom saber, fico feliz de saber que a irmã estará acompanhando, intercedendo também, juntamente comigo, logo mais oro, às duas horas.
1: Eu oro sempre junto e na, da meia-noite, e às das duas, quando eu coloco o nome, eu fico junto orando, viu? Não só fico ouvindo, não, eu fico orando junto.
0: Amém, somos mesmo necessitados da oração da irmã.
1: É, pastor, eu oro não só para meu filho, eu oro para muitas pessoas que preciso. Falo de Jesus, muitas pessoas, já ganhei muitas almas falando da palavra da igreja aí, viu, pastor?
0: São muitas bênçãos que a irmã já recebeu nesta oração?
1: Já, eu falo.
0: Então, rapidamente, compartilhe conosco aí um testemunho breve de uma bênção que a irmã recebeu nesta oração da madrugada, só para o elevo da fé dos nossos irmãos, rapidamente.
1: Pastor, eu estava com uma dor nas pernas que eu não estava aguentando andar. Eu comecei a orar expulsando, sumiu. Agora fui fazer uma bateria de exame também, não deu nada nos exames, só deu falta de vitamina D, que isso é comum, que às vezes a gente não pega sol. Não deu nada nos meus exames, nenhum. Foi uma bênção grande. E outra coisa, pastor, eu já fui curada aí na igreja do coração, que eu tive infarto em 2015, fui curada de pedra na vesícula, as pedras sumiu tudo. E eu tenho uma, eu sempre conto esse testemunho e evangelizo muitas pessoas, sabe, pastor? Através desse testemunho.
0: Amém! Essa foi a irmã Maria Aparecida. Fico feliz. São muitos testemunhos, não é verdade, minha irmã? Que o seu testemunho sirva de elevo de fé para este ouvinte que está ouvindo. E logo mais às 2 horas estaremos em oração. Obrigado pela sua participação, minha irmã.
1: Eu era de outra igreja. Eu saí e fui para Deus e Amor.
0: Que bênção, minha irmã.
1: É, eu fiquei 30 anos em outra igreja e agora, desde 2015 que eu congrego na igreja, Deus é Amor.
0: E aqui a irmã tem sido abençoada.
1: É, tem sido muito, muito, muito.
0: Que bênção.
1: Aí é a diferença, é a diferença.
0: Isso. Amém, minha irmã. Deus abençoe, fique na paz do Senhor Jesus. Logo mais a oração, conto com a sua oração. Fica na paz.
1: Tá ok, tá ok.
0: É isso aí, ouvinte. Esta é a madrugada do socorro de Deus. Nós percebemos que há momentos difíceis, mas que a nossa fé em Jesus Cristo, ele atende a nossa oração. 1h21, nós vamos agora de quadro. É, na madrugada temos quadro também. Nós vamos agora de pão diário com o pastor Lorival de Almeida, com o tema Foco em Cristo.
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3: Um teólogo e também, por que não dizer, um pregador da Alemanha. Ele conta que fez uma viagem aos Estados Unidos. E ele foi à ONU, o Edifício das Nações Unidas. Que, é claro, traz curiosidade. Eu mesmo já estive no local. E lá tem um local chamado a Capela. Chapel, né? E esse teólogo quis conhecer. Não existe guias ali. E o guia, então, quando ele disse, onde que é a capela, né? O guia corrigiu e disse, ah, a sala de meditações. E o teólogo, ah, pode ser, se você tentar esse nome, né? E seguiu ali o guia. E ele foi refletindo nesse nome, né? Sala de meditações, sala de meditação. Mas por que não sala de oração? Sala de meditação? Não, não. Porque orar não é meditar. Ao contrário da oração que a pessoa fala com Deus. Aliás, isso acaba por explicar crises constantes no mundo, né? O homem fala demais consigo mesmo e pouco com Deus. E ele foi lá, viu a sala, segundo o guia, de meditações. Tudo branquinho, algumas cadeiras. E ele perguntou para o guia se a sala era frequentada. E a resposta do guia foi, olha, não. E ele olhou lá dentro da sala, né, para o lugar onde deveria haver lá, sei lá, um púlpito, alguns palaltar, algum local. Procurou, quem sabe, uma Bíblia, ou em última instância, quem sabe, uma cruz, nada. Procurou, quem sabe, um Alcorão, também não. Onde deveria estar o púlpito, o altar? Não tinha nada. Mas sobre o local onde deveria, então se faz uma alusão, ter alguma coisa para que alguém pudesse falar ou palestrar, ou enfim, havia um foco, uma luz que focava o vazio. Então aquele holofote, ele fazia um foco sobre o vazio, não sobre um altar, não sobre uma Bíblia, não sobre, né, eu falo de Bíblia porque eu sou cristão, mas havia um foco sobre o vazio, sobre o nada. E o teólogo então disse que os holofotes não sabiam em que direção dirigir os seus raios. E aos homens responsáveis convidados a esta sala, não se mostrava a quem dirigir os seus pensamentos. Então, era um templo da mais horrível solidão, segundo o teólogo. O campo de ruínas vazias de uma fé desaparecida já há muito tempo. Então é isso, o que nós vemos hoje é que o homem parece que quer banir Deus das suas vidas, das suas cogitações. Nós vemos que as pessoas, em detrimento da sua própria vontade, hoje rasgam Bíblias, se levantam contra aquele que é preciso adorar. Porque o homem fez uma divindade à sua imagem e semelhança, de acordo com a sua própria conveniência, com a sua própria ideia, com o seu próprio modus vivendi, a sua forma de vida. Desprezando a sabedoria de Deus, da Bíblia, optando pela sua própria mente, o homem colocou o foco no nada, no vazio. Porque buscar respostas de si é cair no vazio. Buscar o sentido da vida no homem é focar no nada. É focar... A palavra é o vazio mesmo. Né? É muito real a frase: um templo da mais horrível solidão. Um templo onde não há nada nem ninguém. Buscar a resposta dentro de si é como tentar se levantar pelos cordões do sapato. Conhece aquela frase, conhece-te a ti mesmo? Muitos usam essa frase. Na verdade, é uma frase do Templo de Delfos, né? Muitos usam como um aforismo absoluto e redentor. Parece que o autoconhecimento basta e redime o homem. Parece que olhar para dentro de si mesmo, traz algum tipo de verdade. Mas todo mundo sabe que... Todo mundo é muita gente, mas é uma ingenuidade, é uma coisa insana presumir que a bondade do homem e que a razão encontrada no próprio homem basta. É muita ingenuidade presumir que o homem é um Deus que pode redimir-se a si mesmo. Mas é o que o mundo prega. As meditações, as inflexões. Eu vou dizer a você, ouvinte amado, Paulo chegou a dizer que nele não tinha, ele não tinha esse negócio não, né? Brilhante, brilhante. Paulo sabia que ele, dentro dele, não tinha esse negócio de eu sou, ou tenho, ou eu posso, olhando dentro de mim mesmo, ver um Deus dentro de mim mesmo, ou sou eu um Deus. Não, não, não, não. Por mais que grandes intelectuais do passado ou do presente, né, queiram se utilizar dessa frase, né, do Delfos aí, conhece-te a ti mesmo, nós vemos que não é bem assim. Por que não conhecer aquele que realmente retrata para todos nós a verdadeira, por ser agora redundante, verdade? O que dizer de Jesus, o inigualável, o homem sobre todos, que mudou o mundo para sempre? Diga para mim qual foi o filósofo, qual foi o sábio, qual o médico, o matemático que chegou aos pés dele? Qual é o pensador que chegou no mindinho, na unha do Cristo? Não. Não dá para nem tentar, porque seria uma covardia, não dá para tentar comparar. Basta ver, ouvintes amados, o que fez esse homem, o que projetou esse homem no planeta, na humanidade, em apenas 3 anos. É único. O nosso foco tem que ser nele, não em nós mesmos. Devemos estar focados com os nossos pensamentos, a nossa vida focada, concentrada nele. Eu sei que muitas pessoas ouvintes equivocadamente, falam, não, porque Jesus pregou o amor. Ele falou sobre o amor, é claro, mas essa afirmação é superficial, porque ele pregou a si mesmo. O tema de Cristo foi ele mesmo. Vinde a mim, aprendei de mim, eu sou, crede em mim, ouvi-me. Minhas palavras não passarão, vem, segue-me, eu dou a vida eterna, eu e o Pai somos um. Quem crê em mim, ainda que esteja morto, viverá. Ele falava dele com segurança e autoridade. Ora, é nele o nosso foco. É nele que nós devemos estar enraizados. Ele não falava isso porque era louco. Não. Falava a respeito dele mesmo. E automaticamente de Deus, né? Porque sabia que era o Filho de Deus. Sabia que era o Salvador. Suas palavras faziam sentido, sim. Jesus Cristo tem de ser nele o nosso foco. Você focalizar o seu interior. Não, porque eu vou me encontrar em mim mesmo, vou me conhecer a mim mesmo, eu vou refletir, meditar, falar comigo mesmo. Olha, o nosso negócio é falar com Deus. O nosso negócio é colocar a fé no nosso Senhor, nele, o nome sobre todos os nomes. Ele mesmo que fala, conhecereis a verdade vos libertará. E completa dizendo... E outro local é claro, eu sou a verdade, eu sou o caminho, eu sou a vida. Nele vale a pena crer, olhar para ele vale a pena. Colocar a nossa vida totalmente focada nele, sim, vale a pena. Ele tem que ser levado a sério. O olhar colocado em Jesus Cristo não é um olhar no vazio, não é um olhar no nada. O olhar colocado em Cristo é um olhar colocado no tudo. Cristo é tudo. Foca a sua vida nele. Coloca a sua vida na presença dele. Conhece-te a ti mesmo, até parece. Eu sei que as pessoas hoje têm essa bobagem. Não, todo mundo é Deus e tem um Deus dentro de você. Enfim, essas situações, mas não. Eu não sou Deus, não. Meu Deus está no céu. Minha salvação foi comprada por Cristo. O meu foco está nele. Se o seu estiver nele também, as palavras dele passarão a fazer sentido na sua vida. Eu dou a vida eterna. Quem crê em mim não morre. Passa da morte para a vida. Que o nosso foco esteja em Cristo. Que o nosso foco seja o Senhor Jesus Cristo. E nós vamos ser grandes vencedores. Teremos a vida eterna. Foco nele. Cristo é tudo. Põe o foco nele.
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0: Esse é mais um louvor da MC Music, Priscila Santana, do álbum Oasis. Esse louvor você pode estar acompanhando no aplicativo da Igreja Deus e Amor. Você já tem um aplicativo? Ele está disponível tanto para Android quanto iOS. Acesse o seu smartphone, acesse a sua área de obtenção de aplicativos e coloque Igreja Deus é Amor. Aí você está na palma da sua mão tudo que a Igreja Deus é Amor tem a oferecer de programação, louvores, endereço da igreja, boletim informativo, tudo para você ficar por dentro. Ou você pode estar acessando também o site oficial da igreja, www.ipda.com.br. Esse site voltado para todos os membros, para todos os internautas acessarem. Lá tem as programações do culto, tem loja, você pode estar obtendo os produtos da Igreja Pentecostal Deus e Amor, CD, camiseta, os brindes, né? Os souvenirs que tem disponíveis. Então, completo ali, área de testemunho, história da igreja, tudo para você conhecer melhor este ministério que conta como slogan, pode-se dizer assim, que é muito mais do que uma igreja, é uma família. Falando em família, estamos aqui nesta madrugada do socorro de Deus. Para você que me acompanha, quero saber se você está me acompanhando. Você pode mandar o seu WhatsApp, pode mandar a sua mensagem. Estou com o WhatsApp aberto aqui. Muitas pessoas acompanhando a programação, enviando mensagem. Márcio, a Maura, o Roberto, a Nirinha, Gil também mandando mensagem. Está enviando aqui, fazendo seu pedido de oração, rogando por orações pela família, para Deus restaurar a família. Como a Nivinha também, que está pedindo oração pela família, pelo Edson. E estaremos apresentando a cada um, logo mais, na oração da madrugada. Oração da madrugada, estarei apresentando a tua vida, a tua família, a tua causa impossível, mas também não estarei sozinho. Eu estarei contigo, tenho certeza que você também estará de joelhos dobrado, clamando ao Senhor, suplicando. Na verdade, a oração é o refúgio. Acabamos de ouvir um quadro com o pastor Lorival de Almeida, e realmente é uma verdade que nos escancara. Muitas vezes achamos que a resposta está dentro de nós. O mundo, o secularismo hoje, ele nos força a acreditar essa ilusão de que a resposta está dentro de nós. Não, meus irmãos, a resposta não está dentro de nós. A própria palavra de Deus diz: clamas a mim e respondeste-eis coisas firmes e grandes que não sabem. E nós não sabemos de nada mesmo não, meus irmãos. Mas quando dobramos os nossos joelhos, nos rendemos, nos deleitamos no Senhor, o Senhor refrigera a nossa alma, o Senhor responde a nossa oração e ainda somos abençoados. Então, te prepara que logo mais 2 horas teremos a oração da madrugada. Enquanto isso, vai enviando aí o teu pedido de oração. Estamos aqui com a linha aberta também, você pode estar ligando para eu te atender aqui. O telefone é muito fácil, DDD11. 3208-2743. DDD11 3208-2743. E o WhatsApp também, DDD11 98292-3392. Manda o teu pedido de oração ou liga que eu estarei te atendendo. Temos irmãos de muitos lugares do Brasil. Tivemos atendendo no último programa os irmãos lá de Boa Vista, mandar uma paz do Senhor Jesus e um abraço para os irmãos lá de Boa Vista, do estado de Roraima, no norte do Brasil. E é isso aí, já temos um ouvinte na linha. Alô, a paz do Senhor Jesus.
1: Amém, glória a Deus.
0: A paz do Senhor Jesus, com quem eu falo? Alô?
1: Alô?
0: Paz do Senhor, meu irmão, com quem eu falo? Dalson. De onde o irmão fala?
2: Em Baúba, interior do estado de São Paulo.
0: A paz do Senhor, meu irmão, tudo bem?
2: Melhor agora falando contigo, meu querido.
0: Graças a Deus.
2: Estamos aqui no trabalho na usina, no transporte na usina. E a programação é a minha companhia até as 10 da manhã.
0: Olha que bênção. Eu sempre começo esta programação cumprimentando os irmãos que estão no serviço, estão na lida, porque eu sei que tem muitos que trabalham nesse terceiro turno, né? À noite, e esse programa é uma companhia. Então, eu sou uma companhia para o Senhor, e o Senhor está sendo uma companhia para mim agora, e nós sabemos, nada melhor do que trabalhar, né? Quando nós temos essa possibilidade, essa liberdade de trabalhar ouvindo a rádio, ouvindo a programação, parece que a madrugada passa até mais rápido, não é verdade?
2: Trabalho da meia-noite às 10 da manhã, então as orações, a apresentação dos irmãos, os testemunhos, isso daí até ajuda a gente a despertar na madrugada e que a Bíblia diz para nós encher da presença de Deus, né? Encher
0: de coisas boas, né? Isso, nós temos que orar, buscar ao Senhor enquanto se pode achar, não é verdade? Nós temos essa liberdade de buscar ao Senhor enquanto estamos trabalhando. Aí, meu irmão, é igual José. Igual José, quando estava na casa de Potifar, a Bíblia diz que o Senhor aliviava as cargas de José. Olha só. Então, no meio da madrugada, o Senhor tem essa possibilidade de estar trabalhando, trazendo sustento para casa e também sendo edificado com os quadros, ouvindo pregação, orando também, pode estar intercedendo pelos familiares, né? E que bênção.
2: Mesmo trabalhando, dirigindo, dá para orar, não dá para parar, mas também dá hora em espírito, dá para conversar com Deus e pedir as orações. Eu vejo testemunho, pedido de oração, as pessoas passam por muita dificuldade hoje em dia, então a gente tem que interceder um pelos outros, né, irmão?
0: E ainda serve de um evangelismo, né? O senhor está numa rota dirigindo, alguém está ali do lado ouvindo, já faz aquela pergunta: que rádio é essa? O que, que o senhor está ouvindo? Quem é que está pregando? Que oração é essa? Já é uma forma de evangelizar também, é isso aí.
2: Onde eu paro o veículo também, na área do carregamento, para mim, eu jamais vou ter vergonha daquele que cuida de mim 24 horas, viu?
0: Com toda certeza. Com toda certeza, meu irmão. É um prazer, então, saber que estou acompanhado aí nesta madrugada do Socorro de Deus e conto com sua oração. Logo mais estaremos orando, buscando ao Senhor. O Senhor intercede daí que eu intercedo pela sua vida daqui também. Amém?
2: Ora pela minha esposa, irmão, que está passando uns problemas de enfermidade. Eu peço sempre a Deus para que o Senhor venha libertar ela do vício do cigarro, da bebida, que Deus venha dar uma mudança, uma transformação na vida dela.
0: Amém. Estaremos orando sim. Qual o nome dela?
2: Maria Aparecida Gomes Rodrigues.
0: Tá certo.
2: Mas
0: estarei apresentando a irmã Maria Aparecida. E Jesus vai garantir a vitória em nome de Jesus.
2: Eu creio, meu querido.
0: Foi um prazer falar contigo. Fica na paz do Senhor Jesus.
2: Igualmente, meu irmão. Que Deus abençoe.
0: Amém. Forte abraço. Já temos mais um na linha. Alô, boa noite.
3: Alô, Pai do Senhor.
0: Pai do Senhor Jesus, com quem eu falo?
3: Irmã Sacramão Aparecida, cheira do Santo, aqui da cidade de Dourados, Mato Grosso do Sul.
0: Dourados, Mato Grosso do Sul. O nome da irmã é Maria?
3: Não, é Aparecida Teixeira do Santo.
0: Aparecida, diretamente do Mato Grosso. Paz do Senhor, minha irmã.
3: Paz do Senhor, irmão.
0: Como é que a irmã está?
3: Pai, mãe, eu não estou bem de saúde, não. Olha, eu falo para ela, eu já tenho 71 anos. Eu sou diabética já há quase 40 anos. Eu estou vivo porque eu sou milagre, meu Deus. Então, que agora eu, daí a diabetes está descontrolada. Eu tenho machucado meu pé do nada, não quer sarar. E eu tenho pedra na visita. Tenho um nódulo de direito, que o médico falou. Agora, dia 3 de julho, depois eu traço do rim. Tem pressão alta para o diabetes, aí tem com a mão. Orasse, meu favor, traz meu nome na oração. E põe essa meu nome. E Dias Pereira, Diogo, Pedro Henrique, de 7 anos. Ana Gabriele, que é irmã do Pedro, e a Força, tá? Tomou a vacina, tá cuidando do doente, tá muito chorando. Agora à tarde. E o Cris vai fazer o nome de Lindomar e o Rose Play de Pereira, na oração.
0: Amém, minha irmã. Mas sabe o que a irmã tem também?
3: Oi?
0: A senhora falou que tem todas essas coisas aí, nomeou todas essas coisas. Você sabe o que você tem também?
3: Aham.
0: Você tem Jesus, irmã Aparecida.
3: É. Você
0: tem Jesus para clamar, para buscar e lhe salvar. E nós estaremos orando, apresentando a irmã, tá certo?
3: Eu não perco uma oração, meus amores. Eu oro para todos os irmãos, para todos os presbíteros, eu oro para a Débora, para o Sr. Anisol, para a minha irmã, eu oro para todos vocês, eu oro.
0: Amém, agradeço.
3: Na minha fraca oração, mas eu oro.
0: Nada, não existe fraca oração quando ela é feita para Jesus. Paulo declarou que na nossa fraqueza o Senhor nos fortalece, né? O poder do Senhor se aperfeiçoa na nossa fraqueza. Quando a gente acha que está fraquinho, a nossa oração é aquela oração pequenininha, aquela oração fraquinha, mas você está orando você está falando com o Criador do Universo. Amém? Estarei orando, minha irmã, pela sua vida.
3: É dia 3 de julho, vou fazer outra ação.
0: Amém. Eu vou orar pela sua vida em nome de Jesus. E o Senhor vai garantir a bênção e a vitória. Paz do Senhor Jesus, irmã Aparecida, forte abraço.
3: Deixa eu fazer um pedido para o irmão.
0: Pode fazer.
3: Toca aquele hino que cuida bem de mim.
0: Qual louvor cuida de mim?
3: É, cuida bem de mim. É o Daniel, Elias Silva que canta ele.
0: Amém, minha irmã, amém. Vamos reproduzir aqui assim na programação, tá bom? Forte abraço, fica com Jesus, Deus abençoe. É isso aí, meus irmãos, continue na programação, que é a madrugada do socorro de Deus. Agora nós vamos de quadro Clínica da Alma, com o psicólogo Jessé Ávila. O tema, conectados e sozinhos.
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5: Olá, seja muito bem-vindo a mais um episódio do Clínica da Alma, um espaço para falarmos sobre saúde mental, qualidade de vida, inteligência emocional e desenvolvimento interior, sempre de forma leve, prática e com base científica. Você sabia que a geração Z, formada principalmente por jovens nascidos entre meados da década de 1990 e o início da década de 2010, é considerada uma das gerações mais conectadas da história, mas também uma das que mais relatam sintomas de ansiedade, estresse e sofrimento emocional? Por essas razões, vamos falar hoje sobre saúde mental dos jovens e da geração Z, os desafios emocionais de crescer em um mundo acelerado, hiperconectado e cheio de expectativas. Especialistas apontam que diversos fatores contribuem para o sofrimento emocional dos jovens atuais. Excesso de comparação nas redes sociais, pressão por desempenho acadêmico e profissional, incertezas sobre o futuro, excesso de informações e dificuldade em lidar com frustrações. Além disso, o cérebro do adolescente e do adulto jovem ainda está em desenvolvimento, especialmente áreas relacionadas ao planejamento, controle dos impulsos e regulação emocional. Isso pode tornar essa fase mais intensa emocionalmente. É importante lembrar que essa geração não é fraca ou ela é menos resiliente. Ela enfrenta desafios específicos do seu tempo, muitos deles inéditos até na história humana. Por exemplo, aquele jovem que aparenta estar bem, publica fotos sorrindo e mantém contato constante pelas redes sociais, mas internamente sente medo de não ser o suficiente, sente ansiedade em relação ao futuro e uma sensação constante de inadequação. Ou ainda, aquela estudante que precisa lidar com vestibular, provas, expectativas familiares, futuro profissional, cobranças pessoais e a sensação de que precisa ter tudo resolvido antes mesmo de descobrir quem realmente é. Então, uma geração que aprendeu a estar sempre conectada também precisa aprender a se conectar consigo mesma. Cuidar da saúde mental dos jovens não é incentivar a fragilidade, é oferecer ferramentas para que enfrentem os desafios da vida com mais equilíbrio e esperança. E eu tenho aqui 5 dicas práticas para fortalecer a saúde mental dos jovens. Número 1. Normalize conversas sobre emoções. Muitos jovens cresceram ouvindo frases como: "Ah, isso aí é drama." Ou: "Na minha época, ninguém fazia isso, ninguém tinha isso, era tudo diferente, não era assim." Criar espaços seguros para conversar sobre medo, ansiedade e inseguranças ajuda a reduzir o sofrimento silencioso. Perguntas simples como: "Como que você tem se sentido ultimamente?" Tipo de pergunta assim podem, de fato, abrir portas importantes. Número 2. Reduza a comparação excessiva. As redes sociais mostram recortes editados da vida. Lembrar que ninguém publica os seus fracassos, dúvidas ou dificuldades ajuda o jovem a desenvolver uma visão mais realista da própria trajetória. Comparar bastidores com vitrines é claro que gera sofrimento desnecessário. E número 3, incentive equilíbrio entre desempenho e descanso. Produtividade sem pausa leva ao esgotamento. Estudo, lazer, atividade física, espiritualidade e descanso ativo não competem entre si. Eles se completam. O descanso também é parte do desenvolvimento saudável. Penúltimo, ensine tolerância à frustração. Nem tudo acontecerá no tempo desejado. Aprenda a lidar com notas abaixo do esperado, rejeições, perdas e erros. De fato, vai fazer com que haja uma vida adulta emocionalmente mais saudável. Frustração não destrói. Quando bem elaborada, ela fortalece. E por último, procure ajuda especializada quando necessário. Mudanças persistentes no sono, isolamento, irritabilidade intensa, desesperança ou perda de interesse pela vida merecem atenção. Buscar uma ajuda profissional, médica, psicológica é um ato de responsabilidade e não de fraqueza. Como disse Viktor Frankl, quando não podemos mais mudar uma situação, somos desafiados a mudar a nós mesmos. Mas e aí, você gostou desse conteúdo? Então compartilhe a nossa programação com amigos e familiares e continue nos acompanhando. Fique atento porque a qualquer momento estaremos de volta com mais reflexões que podem transformar a sua vida. Um forte abraço e até breve.
0: Hora e 56 minutos, estamos nos aproximando para logo mais, estaremos na madrugada, na hora, fazendo a oração da madrugada. Você que está acompanhando esta programação, ainda dá tempo, sim, ainda dá tempo de você enviar sua mensagem, envie o seu pedido de oração, faça como os nossos irmãos ouvintes que estão nos acompanhando, a Lara, a Bianca, a Daniela, a Rita, o Celso, Maria, cada um enviou aqui o seu pedido de oração pela família, pedido de oração por libertação, pedido de oração para o Senhor libertar dos vícios, libertar, salvar os filhos. Sabemos que nos dias atuais o inimigo tenta destruir, né, muitos lares, são muitas pessoas que estão sofrendo de insônia, perturbações, setas malignas e dardos inflamados que buscam tirar a paz, do lar, a paz das pessoas. Nós estaremos orando, intercedendo em favor dessas famílias. Para você também, você pode ser um instrumento de Deus, sim. Você pode ser um instrumento de Deus compartilhando esta rádio. Você pode, como você consegue o link dessa rádio? Você pode acessar o site da igreja ou até mesmo o aplicativo da igreja Deus e Amor, disponível em Android e iOS, e você pode disponibilizar o acesso à rádio para aquela pessoa que você sabe que está precisando de uma palavra amiga, a pessoa, quem sabe, está internada, aguardando uma cirurgia, está ansiosa, está passando por um processo difícil, se sente sozinha. Este programa existe exatamente para isso. A oração é a madrugada do socorro de Deus. A palavra de Deus diz que quando você se sentir sozinho, se sentir abandonado, achar que o mundo inteiro te abandonou, que ninguém se importa com você, Deus se importa. Deus se importa tanto que no livro de João, capítulo 3, 16, a palavra de Deus diz que Deus amou o mundo, Deus amou você, de tal maneira que deu seu Filho unigênito para todo aquele que nele crê, não pereça, mas tenha a vida eterna. E para isso nós reconhecemos, nós temos a nossa fé em Jesus Cristo e demonstramos isso, publicamos isso buscando ao Senhor, orando, apresentando as nossas dores, as nossas dificuldades, as nossas ansiedades, porque o Senhor declarou no livro de Filipenses: não andeis, pois, ansiosos por coisa alguma, antes tornai-vos as vossas necessidades, orando ao Senhor por meio da oração, da súplica e ação de graça. E a paz de Deus, que excede todo entendimento, guardará o vosso coração em Cristo Jesus. Sim, então, para aliviarmos ansiedades, preocupações da vida, nós temos que apresentar a Jesus Cristo. E logo mais estaremos fazendo isso. Quero agradecer a participação da irmã Ângela, do Marquinhos, Deusita, que está aqui mandando, fazendo o seu pedido de oração. Estaremos apresentando a cada um. Irmã Margarete pedindo oração pela família, pelo Samuel, Santiago. Vamos apresentar e eu tenho certeza que Deus vai realizar o impossível. 2 horas em ponto, vamos agora de prefixo das emissoras.
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1: Oração da madrugada. Você que compartilhou seu pedido de oração, chegou o momento de buscarmos ao Senhor. Dobra o teu joelho, você que pode, dobra o teu joelho e vamos clamar ao Senhor. Eleve teu coração, eleve as tuas petições, as tuas causas ao Senhor. Você que me acompanha no carro, no seu serviço, esteja recebendo também esta oração. Você, quem sabe, que está no hospital, está aí numa casa de recuperação, que esta oração possa chegar até você também, junto com a virtude do Espírito Santo. Senhor Deus, poderoso e eterno Pai, aqui estamos na Tua presença. Senhor, eleva o meu coração, me rendo, Senhor, em joelhos e pensamentos, Senhor, a Ti, nos submetendo, Senhor, à Tua soberana e grande vontade. Somos gratos, ó Pai, pelo Teu amor, pela Tua misericórdia, pela Tua compaixão e longanimidade pelas nossas vidas. Obrigado, Senhor, pelas Tuas misericórdias, elas que são a causa de nós não sermos consumidos. Obrigado, Senhor, pelo Teu sacrifício na cruz, pela qual, neste momento, nós dobramos os nossos joelhos e temos livre acesso ao Pai, dado ao Teu sacrifício na cruz. O véu do templo foi rasgado, mas não somos dignos, Senhor. Não somos dignos de estar na Tua presença. Não somos dignos das Tuas bênçãos, não somos dignos, Senhor, da Tua atenção, pois somos pecadores, somos falhos, somos, Senhor, necessitados, ó Pai, de Ti. Pois como Romanos 3:23 diz que todos pecaram e destituídos estão da glória de Deus, somos necessitados de Ti, ó Pai. Perdoa os nossos pecados, perdoa as nossas iniquidades, as nossas transgressões. Tenham sido eles por meio de atos, palavras, gestos, sentimentos, até mesmo intenções do nosso coração. Quantas vezes, Senhor, na tentativa de fazer o que é certo, acabamos errando. Então perdoa os pecados involuntários, ó Pai. Aqueles que cometemos sem saber. Aquele que cometemos não querendo, ó Pai, perdoa. Perdoa, Senhor, pois somos falhos, somos pó, somos cinzas. Somos limitados, ó Pai. Mas o Teu Espírito Santo, Ele nos condiciona. O Teu Espírito Santo, Ele nos capacita a termos comunhão contigo. Ele nos ensina a fazermos a Tua vontade. Então guia-nos, Espírito Santo, à Tua vontade. Guia-nos, Senhor. Modela-nos, ó Pai, o nosso ser, o nosso caráter, o nosso eu, para nos tornarmos mais parecido com Teu Filho Jesus. Ó, meu Pai, corrige-nos, Senhor, se assim for necessário, para que, Senhor, sejamos purificados. Purificados pela Tua palavra, purificados pelo Teu sangue, purificados, Senhor, pois sem santificação ninguém verá a Deus. Queremos ver a Tua glória, queremos, Senhor, ver o Teu poder, queremos ver o Teu livramento, queremos ver, Senhor, os Teus milagres em nossa vida, queremos ver o Teu socorro, queremos ver, Senhor, o Senhor fazendo do impossível nada. Pois todas as coisas, Senhor, estão no Teu poder. Pois foi dado poder no céu, na terra, embaixo da terra. Ó, Senhor, Te pedimos, e a Ti, Deus, que clamamos. é o Deus de Abraão, de Isaac e Jacó, que suplicamos. É o Deus que não nos desampara. É o Deus que cuida de nós. É o nosso Pai. Nos ensina, Senhor, a falar contigo. Nos ensina, Senhor, a te pedir. Nos ensina, Senhor, a suplicarmos a ti. Pois confiamos, cremos e nos firmamos na tua palavra, a qual declara: pedi, pedi, dá-se-vos-á, buscais e encontrareis, batei e abri-se-vos-á. Estamos aqui clamando, estamos pedindo, estamos suplicando, Senhor, e é no nome de Jesus que clamamos, é no nome de Jesus que pedimos, é no nome de Jesus, ó Pai, que queremos a nossa libertação, que queremos, Senhor, a salvação da nossa família, que, Senhor, é no nome de Jesus que nós suplicamos a cura, Senhor, a cura para o desenganado da medicina. Te pedimos, Senhor, livramento, te pedimos livramento para aquele que nós não podemos livrar.

que nós não podemos fazer. Oh, meu Deus, quantos, ó Pai, estão nesta madrugada clamando, chorando, pedindo a Ti. Senhor, eu quero Te apresentar em especial a cada um dos ouvintes, internautas do programa Voz da Libertação, Senhor, que compartilharam os seus pedidos de oração, que enviaram os seus pedidos de oração. A irmã Maria Aparecida, Senhor, pedindo oração pela sua família. O irmão, Senhor, que pede a libertação da sua esposa. Oh, Senhor, quantos ouvintes nomearam os seus familiares. São irmãos, são filhos, são netas, são cônjuges, ó Pai. Oh, Senhor, o Senhor conhece o que é um coração aflito. O Senhor sabe o que é um pai preocupado. O Senhor sabe, meu Deus, a dor e a preocupação de uma mãe perdendo seu filho para as drogas, perdendo seu filho para as más companhias. O Senhor sabe o que é alguém com dor. Sim, meu Deus, o Senhor sabe o que é alguém, é o que esta pessoa que está chorando, se contorcendo em dores agora, porque o Senhor carregou sobre si as nossas dores e enfermidades, ó Pai. O Senhor aqui na terra, o Senhor sentiu, o Senhor viu as mazelas que o pecado causa no homem. Mas o Senhor deu a vida através do Teu sangue, somos purificados. Através do Teu sangue nós somos limpos, através do Teu sangue nós somos libertos. Através do Teu sangue, Senhor, o Senhor faz nova vida. Através do Teu sangue, o Senhor liberta das drogas, dos vícios comportamentais. Oh, Senhor, através do Teu sangue, o Senhor cura as enfermidades. É no nome de Jesus que nós Te pedimos. É no nome de Jesus, Senhor, que eu clamo, que eu intercedo, ó Pai, para essa criança que está com dor, que está chorando. Para este pequenino, Senhor, que às vezes não sabe nem falar onde dói. Em nome de Jesus Cristo, traz a cura. Traz a cura, Senhor, para os diabéticos, os cancerosos. Traz a cura, Senhor, para esta pessoa que passará por um procedimento cirúrgico. Usa, Senhor, essa junta médica. Oh, Senhor, que o Teu Espírito Santo possa dar sabedoria a este médico, que este processo cirúrgico transcorra tudo na mais perfeita paz. Oh, meu Pai, reverte os laudos médicos, aquilo que a medicina, esse exame revelou, que trouxe tristeza, angústia, desespero. Meu Deus, cura, meu Pai, cura. Senhor, Tu és o Deus que reverte, Senhor, os laudos médicos. Tu és o Deus das causas impossíveis. Oh, meu Pai, a Tua palavra diz que o Senhor declarou: Marta, eu sou a ressurreição e a vida. Quem crê em mim, ainda que esteja morto, viverá. Oh, meu Deus, se há esperança até para aquele que já está morto, quanto mais, Senhor, para aqueles que estão precisando de Ti neste momento difícil, neste momento de angústia, de desespero. Como o salmista declarou: na minha angústia clamei ao Senhor e Ele me ouviu. Nós cremos, ó Pai, que o Senhor está nos ouvindo nesta madrugada. Nós cremos, Senhor, pois eu creio que Tu és o Deus que conhece os pensamentos, o coração do homem. Tu és um Deus onisciente, onipresente, onipotente. O Senhor não está limitado ao espaço nem ao tempo. E eu creio que o Senhor contempla este homem, essa mulher que está de joelho dobrado agora, te pedindo, Senhor. Oh, meu Pai, quantas vezes nós pedimos e nem sabemos pedir. Mas o Teu Espírito Santo, Ele roga por nós,
com gemido.

inexprimíveis. Leva, Senhor. Leva, Senhor, a Ti. Leva, Espírito Santo, a nossa oração. Concede-nos a paz, concede-nos a cura, o livramento, o escape, a libertação. Liberta, Senhor. Liberta, Senhor, ó Pai, aqueles que estão sofrendo de opressões malignas, atividades malignas dentro dos seus lares, dentro da sua casa. Trabalhos que foram realizados para destruir este lar, esta casa, essa família, este casamento. Em nome de Jesus Cristo, que sejam desfeitos, que sejam lançados por terra. Senhor, que desabe, ó Pai, que seja destruída este trabalho contra, Senhor, esta casa, contra esta família. Ó, meu Deus, traz paz, traz amor para este matrimônio, para este casamento. Ó, meu Pai, que haja perdão, que haja reconciliação, que haja restauração dentro deste lar. Quantos, Senhor, estão perdidos? Quantos, Senhor, estão à margem da sociedade, a qual a psicologia diz que não tem mais jeito? A sociedade diz que não tem mais jeito, mas para Ti, Senhor, foi uma alma que o Senhor deu a vida naquela cruz do Calvário. A Tua palavra diz que aonde abundou o pecado, superabundou a graça. Senhor, que a Tua graça alcance o mais vil pecador. Que a Tua graça alcance o mais vil pecador necessitado do Teu perdão, Senhor. Alcança, Pai, alcança. Que o Teu Espírito Santo possa abraçar este pecador arrependido deste momento, que clama a Ti, que reconhece a necessidade de ter um encontro contigo. Oh, meu Deus, fortalece, fortalece, Senhor, aqueles que já entregaram a vida a Ti, que possam, Senhor, permanecer e perseverar na caminhada para o céu. Pois estreito e apertado é o caminho que leva à salvação, que leva, Senhor, ao encontro contigo. Mas o Teu Espírito Santo nos capacita, o Teu Espírito Santo nos guia, o Teu Espírito Santo nos sustenta. Fica conosco, Senhor. Fica conosco nesta madrugada, madrugada do socorro de Deus. Socorre a vidas, ó Pai. Vidas que necessitam de Ti, durante toda esta programação, que o Senhor possa realizar o Teu milagre, em nome de Jesus Cristo. Assim nós oramos, pedimos e agradecemos, crentes da vitória que o Senhor já conquistou na cruz. Concede a paz, ó Pai, a paz que excede todo entendimento. Em nome de Jesus, amém.

isso aí. Esta foi a madrugada, a oração da madrugada. Para você que acompanhou esta oração e, tocado pelo Espírito Santo, reconhece que, muito além das bênçãos, dos milagres, há necessidade de entregar a vida ao Senhor Jesus Cristo. Esse é o maior dos problemas a serem resolvidos. E você que no seu coração, com esta certeza, deseja entregar a vida a Jesus Cristo, reconhecendo a Ele como o único Senhor e Salvador da tua vida, faça essa oração comigo. Senhor Jesus, obrigado pelo teu Espírito Santo. Ele me convence do pecado, da justiça e do juízo. Eu reconheço que sou pecador e me arrependo de todos os meus pecados. Neste momento, eu confesso a Jesus Cristo como Senhor e Salvador da minha vida. Escreve o meu nome no livro da vida. Que o teu Espírito Santo, a partir de agora, faça morada no meu coração e me ajude na caminhada. Meus parabéns para você que repetiu essas palavras comigo. Saiba que agora você tem um melhor amigo que está contigo em todos os momentos, o Espírito Santo. Queremos que você compartilhar essa alegria contigo. Nos envie uma mensagem para o e-mail queroaceitarjesus@ipda.com.br. Terá uma equipe pronta para te auxiliar e te direcionar da melhor forma. Seja muito bem-vindo à Igreja Pentecostal Deus e Amor. Mais do que uma igreja, uma família.

0: Jesus é o escolhido entre milhares, para mim, para você, para nós. É verdade? Jesus é aquele que nos resgatou e nos resgata, ainda hoje, das nossas mazelas, das nossas dores, das nossas dificuldades. Continuamos na programação. Quero agradecer a você que esteve orando comigo, esteve participando desta oração, oração da madrugada. Continue conosco nesta programação. Temos muito ainda a compartilhar. Continue enviando o seu testemunho. Quem sabe você foi curado ou curada no momento desta oração. Mande mensagem aqui no nosso WhatsApp contando o seu testemunho, que eu tenho certeza que isso vai servir de elevo de fé para os nossos irmãos ouvintes que nos acompanham. Você conhece a Igreja Pentecostal Deus e Amor? Venha nos fazer uma visita. A igreja, a sede mundial da Igreja Pentecostal Deus e Amor, se encontra aqui no centro de São Paulo, no coração de São Paulo, na Avenida Prefeito Passos, número 10, bairro Liberdade, aqui pertinho da Praça da Sé, pertinho da Estação Dom Pedro II, da estação Dom Pedro. Muito fácil o acesso chegar aqui à sede mundial. Lembrando que nós temos todo um lugar preparado para te receber. Isso mesmo, estacionamento coberto, gratuito e seguro. Nós temos praça de alimentação, você vai ser atendido, você pode visitar um dos nossos cultos, sim. Temos culto todos os dias. E nessa terça-feira nós temos 5 cultos. O primeiro às 7, o segundo às 9, o terceiro às 11h30, 15 e 19 horas. Então você pode estar nos visitando, conhecendo e sendo abençoado. Muitos milagres têm acontecido aqui na Igreja Pentecostal Deus e Amor. É, a Igreja Pentecostal Deus e Amor, nós pregamos a palavra de Deus. E a palavra de Deus, ela cura, ela liberta, ela salva, ela transforma o pecador. Como Paulo declarou, porque não me envergonho do Evangelho, pois ela é poder de Deus. É loucura para o mundo, mas ela é poder de Deus para a salvação do homem. Então a palavra de Deus, ela cura, liberta, ela transforma vidas. Como nós acompanharemos agora neste breve testemunho, testificando daquilo que o Senhor Jesus tem feito neste lugar.
1: Xiomara Turata, aqui de Jaú, do Novo Horizonte. Tenho 2 testemunhos muito fortes para dar e quero, através da rádio, falar porque fui atendida pelo nosso querido e amado Jesus Cristo. O seu nome seja sempre louvado. Há 2 semanas atrás tive um carocinho nos seios. Ainda falei pro meu marido: amor, meu corpo não tá bem. O que fazemos, não? Fiquei desesperada 3 dias. Conversei com a minha irmã é missionária aqui na cidade há 18 anos. Todo mundo entrou em oração. E eu fiquei muito, muito triste, né? Porque minha família já tem histórico de câncer de mama, de esôfago. Pedindo, né, a Deus. Na segunda-feira, fui ao médico. Não consegui consulta. Na terça-feira, acordei, aquele carocinho foi embora. Por honra e glória de Deus. Aí, passou-se 3 dias. Minha moto, que é o único meio de transporte que eu tenho para pegar o meu serviço, que eu trabalho em casa, fundiu o motor. Fundiu o motor, mandei para a oficina e falei: Senhor, vai na frente, coloque as mãos para mim nessa moto, que o Senhor sabe que ela é só para serviço, que eu dependo dela, né, para alimentar o meu lar. E foi, fez o motor a pé, desci com meu filho de 11 anos até o Banco Santander. Não tenho crédito na praça. Cheguei naquele banco, só tenho o cartão para receber meu pagamento mensal. Conversei com o gerente e falei assim pro gerente: moço, eu tô aqui hoje, eu vim a pé, 1h20 a pé até aqui, porque o Deus que eu sirvo vivo, ele pediu para mim vir e falar para você a minha situação. Eu preciso de um dinheiro, de um empréstimo, de qualquer coisa para mim poder pagar a moto, para mim poder pegar a moto de volta, para mim poder trabalhar, né, novamente. O moço me olha e falou assim: me dá seu cartão. Peguei, passei o cartão para ele, que é o cartão de salário, né? Foi tremendo. Foi tremenda a mão de Deus. Acabei até evangelizando o moço do gerente do banco, né? Vim glorificando e glorificando e glorificando a Deus e voltei a pé para casa. Eu e meu filho de 11 anos. Eu precisava e preciso contar isso. Colocar no ar aí para todo mundo saber que o Deus que a gente serve, o Deus que a gente confia, ele é existente, existe sempre, sempre, sempre, sempre na vida da gente. Eu agradeço muito a oportunidade, sou ouvinte da rádio, não frequento igreja, mas eu agradeço de coração a todos que vão me ouvir. Muito obrigado. Deus abençoe a todos.
0: É isso aí, caro ouvinte. Você percebe que as bênçãos do Senhor, elas não estão limitadas. Não estão limitadas a você fazer parte do rol de membro da igreja, não. Porque o Senhor Jesus Cristo declarou: vinde a mim todos vós que estáis cansados, oprimidos e sobrecarregados, e eu vos aliviarei. É Jesus que alivia, é Jesus que cura, é Jesus que liberta, é Jesus que transforma vidas, não só da vida desta irmã que compartilhou o seu testemunho, mas a minha vida. Senhor Jesus me libertou, me salvou, e hoje eu estou aqui para a honra e glória do Senhor. E não será diferente contigo, não será diferente com você se você crer no Senhor Jesus Cristo. Nós temos que crer, confiar, entregar a vida ao Senhor. E nós estamos aqui de portas abertas para te receber. Não fazemos acepção de pessoas. As portas da Igreja Pentecostal Deus Amor estão abertas para te receber. E Jesus Cristo está de braços abertos. Ele quer mudar a tua vida. Escolha hoje uma das nossas igrejas Pentecostal Deus Amor e vá visitar. Tenha um encontro com Jesus Cristo. Se Jesus disse... Um certo homem perguntou: o que posso eu fazer para ser salvo? E o apóstolo respondeu: crê no Senhor Jesus Cristo e será salvo tu e a tua casa. Sim, muitas vezes nossa vida está destruída. As finanças são coisas desesperadoras. Mas Jesus Cristo, ele tem a solução para todas elas. Jesus Cristo, ele tem a solução para todas elas. E com você não será diferente. Você, quem sabe, está pensando: ah, pastor, porque você não sabe do meu problema, não sabe pelo que eu estou passando? Para mim não tem mais jeito. Minha situação não tem mais jeito. Oh, meus irmãos, nós temos tantos testemunhos aqui de pessoas que achavam que era o fim da linha. Não tinha mais jeito. Mas Jesus traz uma mudança extraordinária. Então, confie em Jesus Cristo. Vamos ouvir mais um testemunho? Vamos ouvir mais um testemunho? Nós temos que testificar das glórias do Senhor, testificar das bênçãos que Ele nos dá.
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4: A irmã tem recebido bênção através de estar aqui conosco, participando das campanhas.
5: Meu filho recebeu quarta-feira. Estava com tumor na boca. Veio aqui e foi curado, na hora. Na hora, foi embora curado. Chegou lá com a boca murchinha.
4: Qual é o seu nome?
6: José Pereira de Santos.
4: Meu irmão tem recebido curas e milagres através da campanha.
6: São alta já foi resolvida.
4: Então Deus já curou o irmão da pressão alta já. A irmã tem recebido bênçãos das mãos do Senhor Salvador Jesus Cristo?
7: Irmão, recebi muitas bênçãos nas mãos do Senhor. Fui curada da bexiga, fui curada do intestino, da coluna. Se eu for falar para o irmão, eu fico a noite inteira aqui falando de bênção.
8: Meu nome é Leia. Eu estava com uma dor aqui na garganta e através da oração parou. Passou a dor, sumiu. Eu tinha tomado remédio e eu terminei o tratamento e a dor continuou. Porque aqui atrás tinha saído umas feridas, aquela ferida doía demais, mas a dor passou. Pela honra e a glória do Senhor Jesus, amém?
4: Minha irmã, qual que é o seu nome?
9: Nascida.
4: Qual que é a bênção? Conta para os ouvintes.
9: A bênção é que eu estava com um problema no estômago e eu sentia tipo um refluxo. E à noite eu não conseguia dormir, já fazia uns 3 meses, já tinha ido no médico, ele passou o remédio, deu uma melhorada, depois começou tudo de novo. Inclusive na última noite que eu passei muito mal, aí eu vim aqui na sede. E chegando aqui eu não me lembro do nome do obreiro que estava aqui, mas Deus usando ele revelou, né, que Deus estava me dando a cura do estômago. E naquela noite mesmo, eu já consegui dormir e até hoje não tive mais aquele refluxo e estou sentindo muito bem, graças a Deus.
10: Meu nome é Benedito José de Freitas, cheguei na Igreja Deus Amor em 1989, uma vida derrotada, era um jovem triste, doente, era alcoólatra, bebia de tudo, cheguei a tomar até mesmo desodorante com limão. Dormia no fundo de um quintal, um terreno baldio. Não tinha casa, não tinha lar, não tinha nada. Vivia na completa derrota e tragédia. Até que um dia, passando em frente a esse ministério, uma das igrejas Deus é Amor, no Vale do Paraíba, estado de São Paulo, Loreno, eu senti um desejo de entrar nessa igrejinha. Eu cheguei, neste momento, havia uma serva de Deus pregando a palavra de Deus. E ela dizia que naquela noite Deus iria mudar a minha vida. Aí eu fiz um desafio. E falei, se realmente esse Deus é verdadeiro desta obra, a partir de hoje eu quero que ele me liberte dessa bebida, eu quero arrumar um emprego, eu quero ter uma vida digna, eu quero ter uma família. E a partir daquele dia que eu entrei, levantei minhas mãos, aceitei Jesus como meu salvador. No dia seguinte já não bebia mais, não conseguia beber mais, nada de bebida alcoólica. Já passei a trabalhar, Deus abriu a porta de um bom emprego, de uma empresa para mim. Hoje eu sou uma pessoa, graças a Deus, realizada na minha vida profissionalmente, familiarmente. Deus me deu uma esposa maravilhosa, me deu filhos, me deu um lar, me deu uma profissão. Hoje eu sou formado. Tudo isso para a glória e honra de nosso Senhor Jesus Cristo. Realmente, Deus dessa obra é o Deus que cura, salva, e liberta e perdoa. Eu agradeço a todos a oportunidade no nome de nosso Senhor Jesus Cristo.
0: Esse é só mais um dos milagres que Jesus tem realizado aqui na nossa igreja pentecostal Deus é Amor. Para ele não é impossível. Você vê o estado em que a pessoa consegue chegar. Às vezes nós ouvimos esses testemunhos e ficamos impactados. Mas é isso que a palavra de Deus diz mesmo, que ele veio para buscar o que havia perdido. Onde abundou o pecado, superabunda a graça do nosso Senhor Jesus Cristo. Ele veio foi para os enfermos mesmo, ele veio foi para os perdidos, para os doentes. E você, quem sabe, está nesta mesma situação. Quem sabe a minha voz está chegando, você está ouvindo e se perguntando, será que é possível acontecer comigo? Sim, é possível acontecer com você. Com braço forte, Jesus te liberta. Com braço forte, o Senhor te tira da situação em que você está. Isso me faz lembrar um louvor que eu gosto muito, da Débora, da MC Music, Débora e Leia, braço forte. Esse louvor, ele fala muito disso. Quando nós olhamos para as dificuldades, quando nós olhamos para as tempestades da vida, as intempéries da vida, e nos perguntamos, meu Deus, e agora? Aí lembramos que a palavra do Senhor diz, elevo meus olhos para o monte, de onde virá o meu socorro? O meu socorro, ele vem do Senhor, que fez os céus e a terra. Ele é o braço forte. Ele é o braço que nos socorre no momento da angústia e do desespero. Vamos ouvir este louvor agora? Reflita na letra deste hino em que o Espírito Santo ministre ao teu coração através desta canção.

Esse é o braço forte do nosso Senhor Jesus Cristo. Nos momentos de angústia, no momento de peleja, no momento de dor, Ele peleja pelos seus filhos. Devemos confiar e nos assegurar de que Ele está conosco. Não temas, porque Ele está contigo. Não te assombres, porque Ele é o teu Deus. Então continue na presença do Senhor. Continue nesta programação, que eu tenho certeza que o Espírito Santo, Ele irá te direcionar, Ele irá falar contigo muito mais. Amém? Nos envie mensagem, você que foi tocado por este louvor, que teve uma experiência com o Senhor, nos envie uma mensagem aqui no nosso WhatsApp. Estamos aqui com o WhatsApp aberto. Nossa irmã Silvani ainda está aqui pedindo oração em favor da sua família, nos acompanhando diretamente de Américo, na cidade de Jaú, pedindo uma oração. Também aqui o irmão Benedito pedindo oração, falando, está nos ouvindo de Limeira, de São Paulo. Ó, os irmãos aqui de São Paulo, do interior de São Paulo, acompanhando a programação. De Sumaré também, irmã Juliana de Sumaré, ouvindo e pedindo oração pela sua família. Amém, irmã. Apresentamos em oração. Ainda nesta programação, teremos mais um momento de oração, porque é a madrugada do socorro de Deus. Então você, nesta madrugada, quem sabe está com insônia, quem sabe não consegue dormir, pensando, ansioso, preocupado pelos seus problemas. Nós sabemos que muitas vezes nós somos o inimigo, ele tenta jogar dardos inflamados, ele tenta jogar setas malignas para tirar a nossa paz, tirar a nossa paz em Cristo Jesus, mas devemos permanecer. Então, fique conosco, porque logo mais às 3 horas nós teremos mais um período de oração com o pastor Lorival de Almeida. Estará orando e você pode orar também e apresentar, seja qual for a tua causa. Seja qual for a causa impossível, você pode apresentar ao Senhor. Pastor George, minha situação é complicada demais. Você não sabe. Isso me recorda uma história que certo dia Jesus estava passando. Jesus estava passando e de repente ele viu um cortejo fúnebre passando. Era uma viúva. Uma viúva que já era viúva e havia perdido o seu filho. A palavra de Deus diz que quando Jesus ele passa, ele se move de íntima compaixão por ela. Muitas vezes você se sente sozinho. Você está nessa madrugada achando que, meu Deus, minha situação é complicada. Mas Jesus, ele te vê e ele se move de íntima compaixão por você. E eu tenho certeza que o Espírito Santo de Deus, ele está te vendo. E quando ele vê, ele não é como nós, que às vezes olhamos e fazemos vista grossa ou passa despercebido. Não, ele é o bom samaritano. É Ele que cuida das nossas feridas, é Ele que nos coloca, carrega no colo e cuida da nossa vida. Basta abrirmos o nosso coração para Ele, que o resto, tudo mais Ele fará. Vamos ouvir mais um testemunho daquilo, testificando daquilo que o Senhor fez na nossa vida? Que esse testemunho, ele edifique a tua vida.

0: meu nome é Moacir Leite Siqueira, eu sou um músico profissional. Conheci a noite nos anos 70 ainda, né? Quando cheguei aqui em São Paulo, já como músico profissional. E nessa época eu ainda não tinha conhecido droga nenhuma ainda, não bebia nada. Quando eu comecei fiz um contrato com o programa do Bolinha, aí começou tudo. Porque de lá todo mundo já bebia, já levava nas bolsas, né? Aí eu comecei a conhecer a bebida. E fiz um contrato por 3 anos, né? E depois eu praticamente comecei a beber. Aí tudo começou aí. Aí já fui para as drogas também e começou tudo ali. Eu comecei a beber, aí já tinha a cota que eu tinha que beber naquele dia, 3 garrafas. 3 garrafas sozinho, eu não dividia com ninguém. Para isso eu já tomava em casa e levava uma na bolsa, né? Uma garrafinha na bolsa. Para na hora que entrar em cena já tomar ali no camarim, né? Então essa é a experiência que eu tive, mas foi terrível. Para entrar é fácil, para sair é mais difícil. Começa da prostituição, porque se droga sem prostituição não existe. Então quem bebe já se prostitui. Depois que se embriagou, então essas pessoas que estão começando aí nisso aí, que saiam, que procuram a igreja, porque a igreja... Deus e Amor é a melhor igreja que tem. Eu não estou fazendo acepção, mas é a melhor. Para mim, eu tive em todas elas. Mas aqui eu me dei bem mesmo que, pelos ensinamentos, pela maneira que os pastores te tratam, é 100% vida. Então, aqui não tem distinção. Pode vir, que vai encontrar um lugar, vai aprender a Bíblia. Tem as escolinhas dominicais, tem tudo. A vida na igreja é 100% Jesus. E conheci a igreja através do músico também, né? Que ele conheceu aqui a igreja e praticamente falou, vamos para lá, que lá é melhor, você vai se dar bem, você vai cantar para Jesus. E eu larguei tudo. Larguei tudo e hoje praticamente eu só vivo para Jesus, 100% Jesus. E graças a Deus já estou na igreja já há 6 anos, sou batizado nas águas lá do Jordão do Bororé. E graças a Deus, 100% maravilha, hoje é só Jesus.
1: Veja só que o Senhor opera. Na verdade, quem sabe você, assim como nosso irmão que contou o testemunho, ele enveredou, entrou numa vida por um acaso. Como ele falou, no começo ele não fazia nada disso. Ele não fazia nada de errado. Mas como a Bíblia diz, corrompe, né? As más companhias corrompem. Então acaba realmente causando isso. Ele acabou enveredado por más companhias, mal influenciado. E quando se viu, como ele mesmo relatou, é fácil entrar, mas difícil é sair. Difícil, mas não impossível. Jesus é a solução. E a Igreja Pentecostal Deus é Amor, ela está aqui para te apresentar Jesus. Estamos aqui para falar de Jesus em nossos cultos, em nossa programação. Pastor, não consigo, sou impossibilitado. Onde eu estou, não consigo chegar a uma igreja. Você pode nos acompanhar no canal da igreja. Acesse o YouTube, muito fácil. Pegue seu smartphone. Acesse o YouTube, Igreja Deus é Amor Oficial. Nesse canal, você vai ter lá acesso às nossas pregações, louvores, programas, quadro, podcasts, tudo para edificação da tua alma. Também nós temos o canal de oração, para receber oração, orar pelos enfermos, orar pelos oprimidos. Nós temos um canal oficial da Igreja Deus é Amor, que ele age de forma ininterrupta, é oração 24 horas, homens de Deus, diáconos, presbíteros, pastores, orando em intercessão. Direto com Deus oficial. É o canal de oração da Igreja Pentecostal Deus e Amor. O nome do canal é Direto com Deus Oficial. Tudo isso está muito fácil, disponível na palma da tua mão através do nosso aplicativo Igreja Deus e Amor. Também no site da igreja. 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Siga-nos no Instagram, Igreja Deus é Amor Oficial. Lá nós temos toda a programação e nós temos programações chegando aí nos próximos meses. Ainda no mês de julho nós vamos ter o EBF de férias, a Escola Bíblica Dominical de Férias do Pequeno Galileu, no dia 25 de julho, que será uma bênção. Também está aberta as inscrições do Seminário Pastoral, que começou agora dia 8 de junho e vai até o dia 10 de julho de 2026. Lembrando que é somente para membros atuantes da Igreja Pentecostal Deus é Amor. Posso dizer, como um ex-aluno da ETDA, né, da Escola Teológica Deus é Amor, foi uma das melhores coisas que aconteceu na minha vida. Então, para você que me ouve, que é membro da Igreja Pentecostal Deus e Amor, com mais de 5 anos de batismo, homem, atuante no ministério, é uma oportunidade para você estar aprendendo e crescendo aí, né? Crescendo em graça e conhecimento. É uma oportunidade. 2 horas e 56 minutos, ainda estamos aqui com o nosso WhatsApp aberto, recebendo teu pedido de oração, porque logo mais nós teremos mais um período de oração. Você que, quem sabe, está passando por uma dificuldade aí, já vai se preparando, não é verdade? Madrugada é oração, madrugada é busca do Espírito Santo. E você pode buscar ao Senhor pelas mais variados motivos, uma enfermidade, um processo, uma tristeza. Também não são somente as coisas ruins que vão nos levar para Jesus Cristo, não é verdade? Buscar renovo do Senhor, buscar mais intimidade com Deus, é na oração da madrugada. Temos mais aqui um ouvinte mandando mensagem, o irmão Márcio pedindo oração, irmão César também, de Mogi das Cruzes, mais alguém aqui de São Paulo mandando mensagem, irmão Márcio pedindo oração. Logo mais estaremos apresentando ao Senhor Jesus. Então já vai preparando, já te prepara, teu minuto de oração, teu local de oração, tua lista aí de intercessão, que nós estaremos apresentando aqui em nome do Senhor Jesus.
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4: Eu chamo Valdir Ferreira, sou morador aqui da cidade de Dracena. 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Aí o juiz me concedeu o benefício. 2018 chegou meu benefício, minha aposentadoria. Quando foi 2021, o INSS ligou para mim ir fazer a revisão do meu benefício. 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
1: É isso aí, meus irmãos. 3 horas em ponto. Logo mais teremos a oração com Pastor Lorival de Almeida. Mas agora nós vamos de prefixo das emissoras.
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7: 3 horas e 1 minuto.
2: Na minha aflição clamei ao Senhor. Gritei por socorro ao meu Deus. Do seu templo, ele ouviu a minha voz. Meu grito chegou à sua presença, aos seus ouvidos. Salmos capítulo 18, versículo 6.
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Paz do Senhor, prezados ouvintes, aqui estamos nós para buscar a presença de Deus mais uma vez. Quero convidar vocês, vamos falar com Deus, focados em Deus, vamos sentir a essência realmente dessa oração e aquele sentimento que só mesmo quando estamos conectados, e não é fácil esse sentimento não, vamos sentir isso aí de Deus falando com o Senhor, vamos orar por alguém e você aí, alguém, ore por nós também. Música.

grande Deus, maravilhoso Pai, nós estamos mais uma vez na presença do Senhor nesse dia. E eu quero estar conectado com o Senhor, meu Deus, fazendo dessa oração uma oração em que realmente todos nós, eu, os ouvintes, possamos estar sentindo o que realmente é a oração. Eu não quero estar aqui, ó Deus, só falando palavras ou tentando ser alguma coisa. Não, Senhor. Eu estou na presença do Senhor. Reconheço, Senhor, meu Deus, as minhas debilidades, as minhas fraquezas, os meus erros, os meus maus pensamentos, as minhas más atitudes. E peço ao Senhor, perdoa-me, ó Deus. É a única maneira que eu entendo, ó Pai, em que podemos ter contato contigo, estarmos livres do pecado que nos rodeia. Dessa forma, Senhor meu Deus, certamente a mão do Senhor estará estendida, estará nos tocando. O ouvido do Senhor estará aberto, estará nos ouvindo. Eu sei, ó Deus, que caso contrário, não vai acontecer nada, Senhor. Nós vamos orar, vamos até falar com o Senhor, às vezes vamos até falar bonito, mas sem efeito nenhum. Aí não nos convém nem orar. Eu não quero nem orar desse jeito, meu Deus. Eu quero orar ao Senhor sabendo que o Senhor é um Deus de paz, o Senhor é um Deus de amor, o Senhor é um Deus de misericórdia. O Senhor é um Deus que está ouvindo o nosso clamor, ouvindo a nossa oração. E que o Senhor haverá de nos ouvir. Haverá de ouvir o seu povo que está orando conosco agora. Porque, meu Deus, sinceramente, Senhor, a situação do nosso mundo está tão difícil. As dores dos nossos corações se intensificam a cada dia. As situações da vida e, às vezes, situações de tamanha e tremenda injustiça nos fazem, ó Deus, até parar diante de situações que o nosso coração sangra. Senhor meu Deus, Senhor meu Pai, diante do Senhor estamos e temos negócios, ó Deus, a apresentar a Ti, a falar com o Senhor. Coisas, ó Deus, que somente o Senhor poderá nos ajudar, somente o Senhor poderá fazer na direção de tanta gente. Deus de poder, Deus de misericórdia, quanta gente em lágrimas, ó Pai. Quanta gente em lágrimas, ó Deus, terríveis, em lágrimas, ó Pai, que parece que está acabando o mundo para elas. E elas têm as suas razões. Quantas pessoas nesse momento, parece que o mundo desabou sobre elas. A situação é triste, a situação é terrível, a situação, Senhor meu Deus, é inacreditável. Se fôssemos parar e meditar, ó Deus, apenas dentro da questão mesmo do mundo, até não acreditaríamos. Mas, meu Deus, em se tratando, às vezes, de operações altamente espirituais, ruins, que acontecem e abatem essa casa, essa família, nós podemos até entender, ó Deus, o porquê de um sofrimento tão profundo e tão inexplicável. Quanta gente, ó Deus, do nada, assim, Senhor, pessoas estavam bem. Mas de repente, meu Deus, veio algo que a gente só pode entender que foi maligno aquilo. Veio uma coisa e tudo começou a dar errado, Senhor, meu Deus. Tudo começou, parece que, andar para trás. E sei, ó Deus, que não adianta buscarmos a explicação lá fora. Não adianta buscarmos explicações na realidade, porque são coisas espirituais que nós queremos e estamos discernindo também. Espiritualmente, estenda as tuas mãos agora, meu Pai, para uma vez mais atuar nessa vida que tem se transformado, Senhor meu Deus, numa vida de lágrimas. Não que uma vida de lágrimas não seja uma vida de humilhação, de respeito ao Senhor. Não, Senhor, sabemos que as lágrimas fazem parte da nossa vida. Mas sabemos também, Senhor meu Deus, que a partir do momento que a nossa vida é só lágrimas, lágrimas, lágrimas, nós estamos em derrota. E nós não queremos viver em derrota falando no nome do Senhor,
Nós queremos viver em vitória. Nós queremos viver, Senhor meu Deus, na presença do Senhor, glorificando o nome do Senhor, testificando, levando a palavra do Senhor a tanta gente através dos nossos testemunhos. Visita as pessoas que estão tão longe, meu Deus. Pessoas que estão em outros países, em outros estados, pessoas que estão no interior do estado, pessoas que estão lá na Bahia, no Pará, pessoas que estão no interior do estado de São Paulo, pessoas que estão em Porto Alegre, pessoas que estão no Rio de Janeiro, pessoas que pela internet nos ouvem no mundo inteiro. O Senhor é Deus vivo, Senhor, eu louvo o Senhor. Eu agradeço o Senhor pela minha vida, o Senhor é um Deus vivo, o Senhor é um Deus poderoso. A minha palavra de oração ao Senhor, diante do Senhor, não resta a menor dúvida, Pai, que passa principalmente pela gratidão do meu coração, por todas as coisas que eu tenho contemplado das Tuas mãos. Glorificado é o nome do Senhor. Exaltado é o nome do Senhor. O Senhor é um Deus grande. O Senhor é um Deus poderoso, Criador de todas as coisas. Eu quero senti-lo, Senhor meu Deus. Eu quero sentir o impacto do Espírito Santo. E, Senhor meu Deus, não é porque sou eu que estou orando, eu sei que isso não tem absolutamente nada a ver. Mas eu sei, ó Deus, que é porque estamos orando juntos ao Senhor, Deus vivo, Deus poderoso. Nós queremos nos sentir impactados pelo Senhor, pelo poder da Sua presença, pelo mover do Espírito Santo de Deus. Tira dos nossos corações, ó Deus, tudo que é impedimento para a Tua operação. Tira das nossas vidas tudo que é impedimento para o tocar do Senhor na nossa vida. Toca-nos, ó Deus.

pastor que gosta de pregar a sua palavra, que ama a mensagem verdadeira. Esse pastor que está cansadinho já, ó Deus, depois de ter feito tanto pela obra do Senhor, o tempo chegou e pesou, mas ele está ali falando do amor do Senhor. Alguns, ó Deus, que tiveram a oportunidade, ó Pai, de ter mais conhecimento. Alguns até não tiveram tanta oportunidade, mas estão lá, em verdade, falando da sua verdade. Homens simples, porém honestos, servos do Senhor. Usa eles, meu Deus. Usa também os nossos jovens. Usa, Senhor, meu Deus, os nossos cooperadores, diáconos, presbíteros, dirigentes de congregações ou não. Senhor, meu Deus, nós queremos uma vez mais invocar a presença do Senhor. Vem na nossa vida com poder. Vem na nossa vida com manifestação tremenda. Eu quero me sentir impactado pela tua presença. Eu quero me sentir tocado pelo Senhor. Vem impactar a minha vida, Senhor, meu Deus. E vem impactar a vida da sua igreja. Senhor, o mundo nos odeia, assim como antes odiou o Senhor. O mundo odeia a sua verdade. O mundo odeia a sua palavra. O mundo odeia tudo que pertence ao Senhor. E o mundo tenta moldar o Senhor a ele. E nós temos, ó Deus, combatido sim esse combate que é bom. Temos, meu Deus, nos esforçado para fazer a sua obra. Militar, porém militar legitimamente, conforme nos diz a sua palavra. Mais uma vez, ó Deus, eu peço ao Senhor, limpa-nos, lava-nos, purifica-nos. Nós queremos senti-lo, ó Deus. Nós não queremos falar por falar. Nós não queremos pregar por pregar. Nós queremos, ó Deus, impactar vidas com o mover do seu poder através das palavras que o Senhor coloca na nossa boca. Nós queremos ver vidas serem curadas, libertas, vidas se entregando ao Senhor em lágrimas, através, ó Deus, da mensagem do Senhor, porque a mensagem não é nossa, somos os mensageiros apenas. Senhor, meu Deus, nós estamos em campanhas no Brasil inteiro, em prol de almas. Levanta, Senhor, meu Deus, servos e servas valorosos, com poder, com autoridade, para falar do Senhor, repreender o mal, repreender a enfermidade, anunciar a salvação, o ano aceitável do Senhor. Nós queremos ver essas vidas se entregando a Ti. Nós queremos ver, meu Deus, essas vidas que ouvirão os Teus servos se entregando ao Senhor. Queremos ver, ó Deus, as maravilhas que o Senhor faz. Vem sobre nós, poder de Deus. Vem sobre os nossos ouvintes, Espírito Santo da verdade. Meu Deus, nós estamos aqui em nome do Senhor, em nome de Jesus. De todo o nosso coração, ó Deus, nós cremos que estamos representando a verdade do Senhor. De todo o nosso coração, nós cremos que estamos, Senhor, meu Deus, nos utilizando de toda a sinceridade que possa existir na nossa vida, dada pelo Senhor. O Senhor conhece a honestidade das nossas vidas. O Senhor conhece a sinceridade das nossas palavras. O Senhor conhece, Senhor, meu Deus, a sinceridade da nossa oração. Visita essa pessoa que está, ó Deus, em estado terrível. O estado dessa pessoa não é bom, meu Deus. Essa pessoa está tão aflita. Essa pessoa já tem sentido, ó Deus, o sopro da morte. Essa pessoa sabe que se o Senhor não agir, ela vai falecer. Ela sabe, a família a faz entender, os médicos a fizeram entender, mas o Senhor, que é o médico dos médicos, o Senhor pode operar nessa vida. O Senhor pode operar nesse coração, nessa pessoa.

O Senhor pode fazer valer, ó Deus, e triunfar a sua misericórdia. Eu sei, ó Deus, que cada vida tem um propósito. E não sei se assim é, mas se não for, poderia ser. Quem sabe, ó Deus, essa vida esteja passando por isso. Para que o Senhor se manifeste e o propósito do Senhor aconteça através dessa vida, alcançando tantas outras. Deus que cura. Deus que cura. Em nome de Jesus. Eu peço ao Senhor, curai agora, Senhor. Curai agora essa vida que atravessa os locais mais profundos e escuros do vale da sombra da morte. Eu te repreendo, enfermidade, em nome de Jesus Cristo. Meu Deus, dá mais uma chance a essa pessoa que já não tem mais forças para orar. Esvaiu-se, Senhor, meu Deus, a força dessa vida para um simples me ajuda, Senhor. Mas nós intercedemos como intercessores do Senhor por essas vidas agora. Ajuda essa vida, meu Deus. Ajuda essa vida. Meu Deus, a família está em lágrimas. Essa criancinha não viveu nada ainda, meu Deus. Essa criancinha em toda a sua inocência. Essa criancinha, ó Deus, que muitos de nós às vezes chamamos até de anjinhos. Essa criancinha tão enferma, nunca teve saúde. Esse pai, essa mãe, essa família, que tem se entristecido tanto ao ver o filhinho, a filhinha, nesse estado tão desesperador. Senhor, meu Deus, eu peço ao Senhor em nome de Jesus Cristo, cura essa doença dessa criança agora. Cura essa enfermidade, meu Deus, que está matando essa criancinha. Essa criancinha com essa má formação ainda no ventre da mãe. O Senhor é poderoso, ó Deus, para fazer, ó Pai, com que essa criança seja perfeita. Em nome de Jesus Cristo. Em nome de Jesus Cristo, meu Deus, cura essa criancinha que ainda está no ventre da mãe. Senhor, meu Deus, eu apresento ao Senhor as pessoas que estão cancerosas. Elas estão apavoradas, meu Deus, e não é para menos. Ouvir a sentença, meu Deus, de câncer é quase uma sentença de morte. E isso, meu Deus, tira das pessoas já imediatamente a vida, a força, a alegria. Senhor, meu Deus, em nome de Jesus Cristo, em nome de Jesus Cristo, eu apresento ao Senhor essas pessoas que oram comigo agora. Talvez não estejam orando as pessoas enfermas, que não têm forças, mas a família está orando, os amigos estão orando, aqueles anônimos intercessores estão orando. Meu Deus, ouça o nosso clamor, ouça o meu clamor, meu Deus. Por mais, ó Pai, que eu seja uma pessoa ruim ou má, eu amo a sua verdade, Senhor. E nesse momento as minhas lágrimas depõem em meu favor. Eu amo, Senhor, meu Deus, a sua palavra. Pregar a palavra do Senhor é a minha vida. E o Senhor sabe disso. Não estou dizendo, ó Pai, que sou merecedor de coisa alguma, porque sei que não sou. Mas estou intercedendo por gente sofrida. Estou intercedendo por pessoas deprimidas. Estou intercedendo por ministérios inteiros, ó Deus, que por alguma razão vieram a ser ministérios falidos espiritualmente. Levanta, Senhor meu Deus, levanta. Levanta essa gente, levanta essas pessoas. Senhor, meu Deus, quanta gente desonesta no meio do seu povo. Quantas pessoas, Senhor, meu Deus, se dizem servas e não são. Quantos se dizem pregadores e não são. Quantos se dizem pastores e não são. Senhor, meu Deus, Senhor, meu Pai, abençoai a nossa diretoria. Abençoai, Senhor, meu Deus, os nossos pastores.
Meu Deus, meu Pai, nós não somos perfeitos, meu Pai. Os nossos defeitos são incontáveis. Nos ajuda a entender, Senhor, o que é melhor para a sua obra. É tanta coisa por fazer, meu Pai, mas nós queremos fazer todas. O Senhor vai nos dar, ó Deus, a oportunidade de fazer tudo o que é preciso fazer como diretores da sua obra, para que a obra do Senhor flua. Nós queremos ver almas salvas. Nós queremos ver as vidas em santificação ao Senhor. Nós queremos ver as pessoas ouvindo o Evangelho da salvação. Usa-nos, ó Deus, usa-nos. Usa, Senhor, meu Deus, a nossa juventude, os nossos adolescentes. Eu quero repreender todo o poder satânico, todo o poder do inferno. Essa vida, Senhor, meu Deus, que já não tem mais paz. Essa vida que já não tem mais, ó Deus, eu vou até dizer, Pai, o direito do descanso. A sua palavra nos fala através do salmista, em paz me deitarei e também dormirei, porque só tu me fazes habitar em segurança. E nos diz muito mais ainda que doce e suave é o sono do trabalhador. Mas essa pessoa já não dorme mais, meu Pai. Essa pessoa tem sido oprimida por esse espírito maligno. Esse espírito das trevas que está buscando destruir essa família. Esse espírito maligno, Senhor meu Deus, que faz acontecer coisas que se as pessoas contarem serão tidas como pessoas loucas. Eu te repreendo, espírito imundo. Saia dessa casa. Saia dessa vida. Saia agora em nome de Jesus. Essa pessoa, ela está orando conosco e sabe que está orando a um Deus vivo, que responde em nome do Cristo vivo, aquele mesmo que se entregou para morrer por nós na cruz do Calvário. Ah, meu Deus, faça dessa casa uma bênção. Esse espírito imundo que estava tentando separar esse casal, eu te ordeno, Satanás, você não vai separar nada, não. A mão do meu Deus está tocando, tocando, tocando, tocando, e quando a mão... Eu te repreendo, espírito imundo. Saia dessa casa. Saia dessa vida. Saia agora em nome de Jesus. Essa pessoa, ela está orando conosco e sabe que está orando a um Deus vivo, que responde em nome do Cristo vivo, aquele mesmo que se entregou para morrer por nós na cruz do Calvário. Ah, meu Deus, faça dessa casa uma bênção. Esse espírito imundo que estava tentando separar esse casal, eu te ordeno, Satanás, você não vai separar nada, não. A mão do meu Deus está tocando, tocando, tocando, tocando, e quando a mão, em nome do Cristo vivo, aquele mesmo que se entregou para morrer por nós na cruz do Calvário. Ah, meu Deus, faça dessa casa uma bênção. Esse espírito imundo que estava tentando separar esse casal, eu te ordeno, Satanás, você não vai separar nada, não. A mão do meu Deus está tocando, tocando, tocando, tocando, e quando a mão... Você não vai separar nada, não. A mão do meu Deus está tocando, tocando, tocando, tocando, e quando a mão...

Deus querido, Pai amado, nós estamos aqui nessa manhã, amados irmãos, você que está ouvindo essa programação, nós estamos aqui cedo, orando, você é o nosso convidado a orar conosco, né? Glória a Deus, porque a oração é a chave da vitória. Vamos continuar a oração. Senhor, meu Deus, meu Pai,

as vidas, Senhor. É Tu que ressuscita os mortos, meu Pai. É Tu que abre os caminhos que estão fechados, Jesus da glória. É Tu que sara, Senhor. É Tu que cura, Deus. Nessa manhã, meu Pai, no culto dos trabalhadores, nós pedimos a Tua intervenção em favor desse trabalhador, em favor desse irmão que está aqui comigo orando, meu Deus, Senhor. Age em favor dessas vidas, Pai. Vai repreendendo o poder das trevas, Pai. Entra com cura, Senhor. Só Tu pode curar, Senhor. Só Tu pode expulsar essa enfermidade, esse mal que está assolando, essa aflição, esse desespero, meu Pai. Só Tu tem esse poder de acalmar o vento que está soprando sobre essa casa, Senhor. Só Tu pode acalmar esse vento e calar o vento, calar o mar, Senhor. Só Tu tem essa autoridade, meu Deus, meu Senhor. E é por isso que nós clamamos.

casa, Senhor. Dá renovo para essa vida, meu Pai. Joga por terra esse desespero, essa aflição, essa preocupação. Quantas pessoas aí preocupadas, não conseguiram nem sequer dormir. Quantas pessoas ansiosas, meu Deus, inimigo jogando ansiedade, o inimigo jogando medo, Senhor da glória.

Senhor. Pai, essa pessoa que está aí desanimada, Pai, porque está desempregada, Senhor. É Tu que abre porta onde não tem porta, Senhor. É Tu que abre os caminhos, Senhor. Tu é o Deus da providência, Senhor. Tu é o Deus do socorro, meu Deus. Eu clamo por todas as pessoas que estão orando comigo, meu Pai. E estão, meu Pai, passando sufoco, meu Pai, financeiro. Estão desempregada, meu Deus. Estende a Tua misericórdia, Pai, em favor desse trabalhador, meu Pai, que está desanimado porque tem muitas contas para pagar e não consegue trabalho, Senhor. Joga por terra, Pai, a escassez, joga por terra a miséria, Senhor. Vem abençoando essas pessoas, meu Pai. Abre o céu, Pai. Repreende essa escassez, repreende esse desemprego, meu Pai. Meu Deus, tem misericórdia em favor dessas pessoas, Pai. Eu oro por esse trabalhador, meu Deus, que está enfermo, Senhor. Não consegue nem levantar.

a vida onde não tem mais vida, a saúde, meu Deus, vai repreendendo todo o decreto do médico, vai repreendendo todo o mal, Senhor, que tem assolado essas vidas, Pai. Eu oro, meu Deus, por essas pessoas que estão a caminho do trabalho, Senhor. Dá o grande livramento, Senhor. Livra de um acidente, livra de meu Pai, de um assalto, livra, meu Pai, de perder o emprego, meu Pai, meu Deus, dá livramento para essas pessoas que estão caminhando, meu Deus, as pessoas que estão nos ramais, Senhor, as pessoas, meu Deus, meu Pai, que estão caminhando, meu Deus, nos ramais, que estão, meu Pai, ali trabalhando, meu Pai, nos interiores, meu Pai, nas suas lavouras, Senhor, nos seus animais, Senhor, abençoa essas mãos, prospera essa venda, prospera, meu Pai, o celeiro dessa casa, Senhor, abençoa esse trabalhador que está a caminho do seu trabalho, Senhor, abençoa, meu Pai, todas as pessoas que estão nos ribeirinhos, meu Pai, todas as pessoas que estão, meu Pai, nos ramais, todas as pessoas que estão nos aplicativos, Senhor, nos ônibus, meu Deus, as pessoas que estão trabalhando, meu Pai, já estão nas suas vendas trabalhando, Senhor, abençoa as vendas, Senhor, prospera essas vendas, meu Pai, envia cliente, meu Pai, vai abençoando essa venda, essa loja, essa empresa, meu Pai, que está com dificuldade financeira, que está no vermelho, Senhor, tem misericórdia, abre o céu para abençoar essas vendas, meu Pai, repreende a escassez, repreende a miséria, a falência, Senhor, e abençoa essa empresa, Pai, essa pessoa que está aí, meu Deus, meu Pai, que já está até cumprindo, meu Pai, com aviso breve, Senhor, já está com a conta batida, Senhor, meu Deus, dá uma direção para o teu servo, para a tua serva, ah, meu Pai, vai abençoando, meu Pai, abre os caminhos, meu Pai, dá uma sabedoria e uma inteligência para tomar uma decisão certa, meu Pai, para abençoar, quem sabe, meu Deus, não está a hora de abrir uma empresa, quem sabe que não está no momento dessa pessoa, meu Deus, que está aí, meu Deus, já, meu Pai, trabalhando, meu Pai, com a conta batida, Senhor, para que essa pessoa, meu Pai, consiga, meu Pai, outra porta, Deus, vai abençoando suas mãos, Senhor, vai repreendendo a escassez, vai repreendendo a miséria, meu Deus, eu oro para aquelas pessoas, meu Pai, que estão, meu Pai, já trabalharam muitos anos, meu Pai, estão com seus benefícios bloqueados, Senhor, estão, meu Deus, com a sua aposentadoria bloqueada, meu Deus, estende a tua misericórdia, misericórdia, Pai, abre os caminhos, abre as portas, Senhor, para abençoar, Senhor, meu Deus, essas pessoas trabalharam muitos anos, meu Pai, e agora está ali parado no INSS, tudo bloqueado, Senhor, vai repreendendo toda a obra do mal, tira esse embaraço, Senhor, tira esse atrapalho, Jesus da glória, eu oro para essas pessoas, meu Pai, que estão, meu Pai, orando, meu Deus, estão trabalhando, mas preciso fazer uma faculdade, não tem condições, meu Deus, Senhor, abre o céu para abençoar, Senhor, abre os caminhos para que esse trabalhador consiga, meu Pai, fazer uma faculdade, meu Deus, meu Pai, vai abençoando, meu Pai, todos os irmãos que estão orando comigo, todos os ouvintes, Senhor, cobre com o teu sangue esta casa, Senhor, vai abençoando esse pai, essa mãe que ora por esse filho, Senhor, que pede libertação, que pede cura, porta aberta, Senhor, Deus, estende a tua mão poderosa, Pai, para, Senhor, abrir os caminhos que estão fechados, Senhor, para abrir porta para essas pessoas que estão aí desempregadas, Senhor, joga por terra escassez, Pai, joga por terra misérias, Deus, eu te peço essa manhã, abre o céu para abençoar, Senhor, essas pessoas que estão orando comigo, meu Deus, estão desenganadas pelo médico, Jesus da glória, tu é o médico dos médicos, Senhor, tu já levou sobre si as nossas enfermidades, meu Senhor da glória, e pelas tuas pisaduras nós fomos sarados, nós fomos curados, meu Senhor da glória, é nisso que cremos, e a tua palavra diz que tudo é possível que crer, eu creio, meu Pai, que tenho o poder de abrir o céu, meu Pai, e tirar, Senhor, essa pessoa dessa situação, jogar por terra esse decreto do médico, jogar por terra todo o mal que tem assolado essa vida, essas doenças crônicas.

Deus, meu Pai. Meu Deus, Pai, repreenda essas dores, meu Pai, musculares, essas reumatites, Pai, essas artroides, meu Pai, vai repreendendo essas enfermidades, meu Pai, que tem assolado os ossos dos teus servos, Senhor. Vai jogando por terra toda a obra do mal. Meu Deus, meu Pai, nós clamamos, meu Pai, porque a tua palavra diz que tudo é possível que crer. E eu creio que tu é o Deus que cura, que o Deus que sara, que tu é imutável, que tu não mudou. Meu Deus, meu Pai, opera, meu Deus, sobre essas pessoas que creem, que estão de joelho dobrado, que estão orando comigo nesta manhã, Senhor. Abre o céu, Senhor, tira toda a sequidão, meu Pai. Abre o céu, meu Deus, tira toda a dureza. Abre o céu, meu Deus, meu Pai, vai repreendendo toda a obra do mal, vai jogando por terra todo o ataque do adversário, Senhor. Meu Pai, esconde, meu Pai, os teus servos debaixo da tua mão potente. Esconde debaixo do teu esconderijo, meu Pai. Dá o grande livramento, meu Pai, daquilo que o inimigo está arquitetando, daquilo que o inimigo está planejando contra as casas, meu Pai, contra as famílias, contra as finanças, Senhor, dos trabalhadores, meu Pai. Senhor, eu te peço essa manhã, meu Pai, dá um grande livramento para os trabalhadores, meu Pai. Meu Pai, dá um livramento de um acidente, de um assalto, de um roubo. Dá um grande livramento da escassez, Senhor. Abre o céu para abençoar os teus servos, meu Pai, as tuas servas, todas as pessoas que estão indo para os hospitais, os enfermeiros, os técnicos de enfermagem, todas as pessoas que estão, os professores, meu Pai, abençoa, meu Pai, os professores.

os departamentos, meu Pai, estaduais, federais, Senhor, para abençoar todos os trabalhadores, meu Deus, olha com o Teu olhar de misericórdia, Senhor, da glória, abençoa esse trabalho, Senhor, ilumina os caminhos dessas pessoas, Senhor, e repreende todo o poder das trevas, repreende toda a obra do mal, Jesus Nazaré, eu Te peço essa manhã, meu Pai, estende, meu Pai, com as Tuas mãos sobre essa casa, Pai. Quantas pessoas vivendo no meio da confusão, no meio dessa família, Senhor. Quantas contendas, meu Deus e meu Pai. E só Tu pode repreender toda a contenda, toda a divisão, toda a mal, Senhor, que tem assolado as famílias, Deus de glória, Deus de poder. Eu clamo nessa manhã, Senhor, para Te repreender, meu Pai, sobre essa família, meu Pai. A contenda, a divisão, meu Pai. Quantas pessoas, meu Pai, grito, fico gritando, ninguém consegue se entender. Tanta confusão, tanta contenda, e só Tu pode, meu Pai, dar refrigério para essa alma, só Tu pode sustentar e fortalecer, só Tu pode, meu Pai,

essa manhã, Senhor, sonda o nosso coração, meu Pai. Vê se algum caminho mau na nossa vida, vem nos curar, vem nos libertar, Senhor. Vem arrancar toda a obra do mal, toda a opressão. Vem jogar por terra toda a depressão, toda a angústia, todo o cansaço, toda a fadiga, Senhor. Vai repreendendo, meu Pai, todo o mal que tem assolado, meu Deus. Estende a tua mão poderosa, Pai, em favor da igreja, em favor do teu povo, Senhor. Olha com o teu olhar de misericórdia para as nossas vidas nessa manhã, Senhor. Meu Deus, meu Pai, dá inteligência para o teu servo nessa empresa. Dá sabedoria, meu Deus, meu Pai, para essa pessoa ali nesse trabalho, Senhor. Abençoa as mãos desse trabalhador, meu Pai. Vai direcionando esse trabalhador, vai direcionando esse pai de família. Essa mãe de família, Senhor, esse jovem que está indo trabalhar, Senhor, abre o céu para abençoar, Senhor, para dar o grande livramento, meu Deus. Eu te peço essa manhã, meu Pai, olha com o teu olhar de misericórdia para todos os irmãos, meu Pai, que estão orando comigo, meu Deus. Essa pessoa que está em

abençoa essa pessoa que vai tomar essa água, porque ela crê, Senhor. E a tua fé, a tua palavra diz que sem fé é impossível te agradar, Senhor. Que tudo é possível que crê e nós cremos, meu Pai. Que tu vai curar essa pessoa que está aí com fé. Ela está crendo que vai tomar essa água, meu Deus, meu Pai. E tu vai curar, Senhor. Tudo é possível que crê. Nós clamamos nesta manhã, meu Pai. Por mais um dia dessa campanha, Senhor, o socorro de Deus, Pai, vem nos socorrer, Senhor, vem socorrer o Teu povo, Senhor. Ah, Senhor, entra com socorro, meu Pai, em favor dos Teus servos, Pai, cobre com o Teu sangue os Teus filhos, Jesus da glória, entra com provisão, Senhor, entra com socorro, entra com misericórdia, porque a Tua misericórdia é a causa de não sermos consumidos, Deus, é a Tua misericórdia que nos faz prosseguir nessa caminhada, Deus. Joga por

Também dá sabedoria para esse homem, meu Pai, para essa mãe, para esse pai, conduzir sua família, esse trabalhador, conduzir o seu trabalho, Senhor. Vem dar inteligência, sabedoria, Senhor. A Tua palavra diz que não é por força nem violência. Meu Deus, meu Pai, onde tem confusão, Tu não está, Senhor. Tu não habita no meio da contenda, de divisão, de contenda, Pai. Tu não habita, meu Deus. É o inimigo que luta para colocar contenda nos lares, contenda nos trabalhos, Senhor, agora, para ninguém se entender, meu Deus, meu Pai. E aí, meu Pai, agora ele faz festa, meu Pai, destruindo, meu Pai, os trabalhadores num trabalho. Quantas pessoas estão sem se falar, Senhor? Quantas pessoas estão bravas umas com as outras porque o inimigo setou, jogou confusão, jogou contenda, Senhor. E essas pessoas estão sem se falar, Senhor. Trabalham no mesmo local, Senhor. Joga por terra essa confusão, Senhor. Joga por terra essa contenda, meu Deus. Trabalha nos corações, meu Deus. Tira a dureza, tira todo o mal, tira

toda reclamação, tira toda murmuração, tira todo mal que tem assolado esse trabalho, Senhor. Que as pessoas vão trabalhar, meu Pai, mas não aguento, o clima está terrível, as pessoas estão de mal umas com as outras, meu Deus. Vai repreendendo toda a obra do adversário, Senhor. Vai jogando por terra os planos do inimigo, meu Deus. Estenda a tua mão em favor desse trabalho, Senhor. Que haja, meu Deus, entendimento, que toda confusão caia por terra. Todo mal que tem assolado essa empresa, Senhor da glória, vai abençoando essas mãos, Senhor, vai repreendendo o poder das trevas sobre esse trabalho, vai repreendendo o poder das trevas sobre essa venda, vai repreendendo o poder das trevas sobre esse comércio, Senhor da glória, abençoa, Senhor, as pessoas que estão no aplicativo trabalhando, abençoa as pessoas que já estão nas suas vendas, Senhor, prospera as vendas, Pai, abençoa as pessoas que estão, meu Pai, caminhando atrás, levando seus currículos atrás do emprego, Senhor, estenda a tua misericórdia, meu Pai, em favor dessas pessoas, meu Pai, abra o céu para abençoar, Senhor, para que ela saia de lá, meu Deus, chegue em casa, o telefone toque e seja chamada para trabalhar, Senhor. Repreende a escassez dessa casa, Senhor. Meu Deus, essa pessoa que trabalha, trabalha, meu Pai, parece um sagitel furado, Senhor, não consegue pagar as suas contas, não consegue pagar as suas dívidas, Senhor. Vai repreendendo a escassez, a miséria, meu Pai, dessa casa, Pai. Quantas pessoas trabalham, trabalham e não conseguem conquistar nada, Senhor. Continua endividada, Deus de glória, Deus de poder. Vai repreendendo toda a força contrária, Pai. Eu oro, meu Deus, nessa manhã, se tem alguém que está orando comigo nessa manhã, que esteja debaixo de obra de bruxaria, meu Pai, de feitiçaria, de magia negra, Senhor, joga por terra todo o poder das trevas, joga por terra toda a obra do mal, pelo poder que há no teu nome, Senhor, nós clamamos nessa manhã, pelo teu socorro, pela tua misericórdia, porque a tua misericórdia é a causa de não sermos destruídos, Senhor, nós clamamos nessa manhã, meu Pai, para entrar com socorro em favor de todos os irmãos que estão orando nessa manhã, meu Pai. Todo mal já caiu por terra. É nisso que eu creio, Jesus da glória. Meu Deus, abre o céu para abençoar, para livrar, para guardar, Senhor. Abre o céu para curar, Jesus da glória. Abre o céu, meu Deus, meu Pai, para abrir porta onde não tem mais porta. Olha, meu Pai, com teu olhar de misericórdia, porque a tua misericórdia é a causa de não sermos consumidos, Pai. Pai, é a tua misericórdia que nos faz chegar nessa manhã e clamar, Senhor, pelo Deus vivo, Pai. Deus, eu te peço essa manhã, Senhor, todo mal que tinha, meu Pai, o inimigo tinha arquitetado contra essa casa, contra essa empresa, contra esse irmão que está orando comigo, joga por terra, Senhor. Meu Deus, vai libertando esses filhos, Pai. Vai libertando esse esposo, essa esposa, Pai. Vai libertando esse colega de trabalho, Senhor, que persegue. Vai libertando esse irmão, meu Pai, que está perseguindo lá no trabalho, teu servo, Pai. Vai libertando todos, meu Pai, que todos nós precisamos, meu Pai, de reconhecer que somos limitado e precisamos, meu Pai, de cura, de libertação, de restauração. Nós precisamos da tua providência, Senhor. Nós te pedimos nessa manhã, meu Pai, não deixa ninguém ficar do jeito que se encontrava, não, antes da oração, Senhor. Dá refrigério para esta alma, Pai. Dá renovo, dá revestimento, dá força para prosseguir, meu Pai. Não deixa que ninguém fique da maneira que se encontrava quando chegou agora para orar, que está do outro lado, meu Pai, orando comigo, Senhor, porque só tu pode, meu Pai, saciar sede, Deus de glória, só tu pode saciar nossa sede, só tu pode dar refrigério para nossa alma, só tu pode, meu Pai, levar-nos à parte verdejante, às águas tranquilas, Pai, só tu pode abrir a porta onde não tem porta, só tu pode abrir os caminhos, Senhor, só tu pode sarar, só tu pode curar, e de joelho dobrado nós pedimos, meu Pai, o teu refrigério para essas pessoas que estão aflita, desesperada, oprimida, meu Pai, eu te peço essa manhã, meu Pai, entra com refrigério sobre esta casa, entra com provisão, entra com socorro, porque a tua misericórdia é tudo que nós precisamos, meu Pai, é a causa de nós não sermos destruídos, Senhor, olha com o teu olhar de misericórdia, meu Pai,
E vai abençoando, Senhor, vai librando, vai guardando o teu povo, Pai. Vai guiando o teu povo, meu Pai. Só tu pode, meu Pai, destruir esse gigante que tem afrontado esta casa, esta família, Pai. Quantas pessoas oprimidas porque os gigantes, meu Pai, da escassez, da miséria, do desemprego, da enfermidade, da confusão. Meu Deus, se levanta contra esta casa e só tu pode derrubar o gigante. Só tu pode fazer as manobras do adversário. Só tu pode dar escape para o teu povo. Eu te peço nessa manhã, meu Deus, estende a tua mão poderosa para socorrer o teu povo, para socorrer essa família, Senhor. Só tu pode dar o grande livramento, Senhor. Só tu pode guiar, Senhor, debaixo da tua potente mão. Só tu pode livrar, meu Pai, daquilo que o inimigo está arquitetando, daquilo que o inimigo está planejando, Senhor. Eu te peço nessa manhã, meu Deus de poder, Deus de glória, estende a tua mão poderosa, Pai, em favor, meu Deus, de todos os irmãos, meu Pai.

inimigo arquitetou, Senhor, só Tu pode jogar por terra nessa manhã e dar o grande livramento, Senhor. Dá o grande livramento para esse trabalhador, meu Pai. Dá o grande livramento para essa família, meu Deus. Dá o grande livramento para o Teu povo que já está aqui orando comigo nesta manhã, Senhor. Oh, meu Deus, estenda a Tua mão poderosa, Senhor da glória, para abençoar, para guardar, para livrar, Senhor, o Teu povo da cilada do inimigo, Senhor. Aquilo que o inimigo está arquitetando, as emboscadas, Senhor. Aquilo que o inimigo está preparando contra nós, joga por terra, Senhor. Confunde nossos inimigos, confunde nosso adversário, eu Te peço nessa manhã, meu Deus, estende a Tua mão poderosa em favor dos Teus filhos, em favor das Tuas filhas nessa manhã, Senhor. Sacia a sede do Teu povo, Senhor, tira toda a escassez, tira todo o mal que tem assolado, eu Te peço nessa manhã, meu Deus, olha com o Teu olhar de misericórdia em favor dos irmãos, das irmãs, olha com o Teu olhar de misericórdia em favor dessa casa, em favor desta família, olha com o Teu olhar de misericórdia para esse trabalhador, meu Deus, meu Senhor, dá uma direção, dá uma inteligência, dá uma sabedoria para tomar as decisões certas, abençoa, meu Pai, prospera, meu Pai, aonde colocar as mãos, meu Pai, que venha prosperar, para abençoar, para livrar, para guardar, Senhor, vai abençoando. Eu Te peço nessa manhã, Senhor, dá o grande livramento, meu Deus, guardando, livrando das astúcias, livrando de tudo aquilo que o inimigo está planejando. Eu Te peço contra a igreja, contra o Teu povo, Pai. Eu Te peço essa manhã, meu Pai, opera as Tuas maravilhas sobre essa casa, Pai. Ilumina essa casa, ilumina essa família, meu Pai. Faz uma grande obra, Pai, dá renovo, dá força para prosseguir, meu Deus, meu Pai. Contigo somos mais que vencedor, meu Deus, meu Pai. E é por isso que eu Te peço, segure nossas mãos, Pai. Não deixe a gente se acovardar, Jesus da glória. Não deixe a gente recuar diante das guerras, Senhor. Segure nossas mãos, meu Pai. Toma o controle da nossa vida. Vem nos direcionar, vem nos guiar, vem nos sustentar, vem nos fortalecer. Porque tudo que nós precisamos, meu Pai, é que Tu venha nos conduzir, meu Senhor da glória, venha nos guiar, venha nos livrar de toda obra satânica. Eu Te peço nessa manhã, no nome do Pai, do Filho e do Espírito Santo de Deus. Amém. Glória a Deus, queridos irmãos. Aleluia. E as palmas glorificam Jesus. Aleluia. Amados irmãos, nós estamos no culto de terça-feira, culto dos trabalhadores, e a campanha é o socorro de Deus. Nosso socorro vem de Deus, né, queridos irmãos? E eu estou com a minha Bíblia aberta. Glória a Jesus, aleluia. Salmo 23. Glória a Jesus, aleluia. O salmo muito conhecido, ô glória. Todo mundo conhece o salmo. Glória a Deus. Vou ler o Salmo 23. Foi o que Deus me direcionou. Glória a Jesus, aleluia. Vamos ler o Salmo 23. O Senhor é o meu pastor e nada me faltará. Deitar-me faz em verdes pastos, guia-me mansamente às águas tranquilas. Refrigera minha alma, guia-me pelas veredas da justiça por amor do seu nome. E ainda que eu andasse pelo vale da sombra da morte, não temerei mal algum, porque tu estás comigo. A tua vara, o teu cajado me consolam. Prepara uma mesa perante a presença dos meus inimigos, unge minha cabeça com óleo e o meu cálice transborda. Certamente que a bondade e a misericórdia me seguirão todos os dias da minha vida e habitarei na casa do Senhor.

Pai, faz a tua vontade, não o que nós queremos ouvir, mas o que tu queira falar nesta manhã, no nome poderoso de Jesus. Amém? Glória a Deus, aleluia. Pode sentar, queridos irmãos.

está. Oh, glória a Jesus, aleluia. Ele vive, amados irmãos. Nossa vida está nas mãos dele. Glória a Deus, aleluia. Já estamos ao vivo, glória a Jesus, aleluia. Amados irmãos, nós estamos aqui na terça-feira no culto dos trabalhadores. Estamos começando hoje, primeiro dia da campanha, o Senhor é a minha força. Oh, glória a Jesus, aleluia. Tudo que nós precisamos, que o Senhor nos fortaleça, nos sustente, para que a gente possa prosseguir essa caminhada. Recuar jamais, se acovardar jamais. Mas nós precisamos ser fortalecidos no Senhor. Amém? Minha Bíblia está aberta, amados irmãos, primeiro dia da campanha. Nós precisamos ser fortalecidos. Nós precisamos ser sustentados, porque a Bíblia diz que os dias são maus. São dias tenebrosos, dias difíceis. E nós precisamos estar alicerçados em Deus, fortalecidos no Senhor, para que a gente possa continuar esta caminhada na presença de Deus. A minha Bíblia está aberta no Salmo 27, que diz assim: o Senhor é a minha luz e a minha salvação. A quem temerei? O Senhor é a força da minha vida. De quem me recearei? Quando os malvados, meus adversários e meus inimigos investiram contra mim para comer as minhas carnes, tropeçarão e cairão. Ainda que um exército se cerque e o meu coração não temeria, ainda que a guerra se levantasse contra mim, nele confiaria. Uma coisa pedi ao Senhor e a busquei, que possa morar na casa do Senhor todos os dias da minha vida, para contemplar a formosura do Senhor e aprender do seu templo. Porque no dia da adversidade me esconderá no seu pavilhão, no oculto do seu tabernáculo me esconderá, pôr-me sobre uma rocha. Também a minha cabeça será exaltada sobre os meus inimigos que estão ao redor de mim, pelo que oferecerei sacrifício de júbilo no seu tabernáculo. Cantarei, sim, cantarei louvores ao Senhor. Ouve, Senhor, a minha voz quando clamo. Tem também piedade de mim e responde-me. Quando tu disseste, buscai o meu rosto, o meu coração te disse a ti, o teu rosto, Senhor, buscarei. Não esconda de mim a tua face e não rejeite ao teu servo com ira. Tu foste a minha ajuda, não me deixes nem me desampares, ó Deus da minha salvação. Porque quando meu pai e minha mãe me desampararem, o Senhor me recolherá. Ensina-me, Senhor, o teu caminho, guia-me pela vereda direita, por causa dos que me andam espiando. Não me entregues à vontade dos meus adversários, pois se levantarão falsa testemunha contra mim, e os que respiram crueldade. Pereceria sem dúvida se não cresce, que veria o bem do Senhor na terra dos viventes. Espera no Senhor, anima-te, e ele te fortalecerá o teu coração. Espera, pois, no Senhor. Senhor da glória, está aqui a tua palavra nessa manhã, Senhor, nesse primeiro dia da campanha. O Senhor é minha força. Senhor, vem nos fortalecer, Senhor. Vem nos sustentar, meu Deus. Os dias são maus. Nós precisamos que tu nos fortaleça. Nós precisamos que tu venha nos guardar, nos guiar, Pai. Nós precisamos, Senhor, que tu esteja conosco, meu Pai, porque se tu estiver conosco, nós vamos vencer. No nome de Jesus, amém? Então, queridos irmãos, nós estamos no primeiro dia da campanha, o Senhor é a minha força. O salmista Davi começa o salmo dizendo, o Senhor é a minha luz e a minha salvação, a quem temerei? Por que que eu vou temer se ele é a minha luz? Ele ilumina os meus caminhos, ele ilumina a minha vida. A quem eu vou temer? Se ele é a luz, que ele ilumina o meu espaço, meu caminho, por que eu vou temer? O Senhor é a força da minha vida, de quem me recearei? O Senhor é a força da minha vida, ele que me fortalece, ele que me sustenta.
Por que vou ter receio? Por que eu vou temer? Por que eu vou me acovardar? Por que eu vou ficar temorosa com o dia a dia se Ele é a minha força, o meu sustento? Glória a Jesus, aleluia. Interessante, né, amados irmãos, que ele mesmo faz, ele responde o que ele pergunta, né? Ele fala: o Senhor é minha luz e a minha salvação. Então por que eu vou temer? O Senhor é minha força. O Senhor é a força da minha vida. De quem eu recearei? Por que eu vou estar com medo? Por que eu vou me acovardar se Ele é minha força? Se Ele que me sustenta, Ele que me livra dos meus adversários, Ele que me esconde debaixo da sua mão forte e poderosa. É Ele que é o guarda de Israel, Ele que me sustenta de todos os males. Aí ele continua: quando os malvados, meus adversários e meus inimigos investiram contra mim para comer a minha carne, tropeçaram e caíram. Glória a Jesus, aleluia. Os inimigos se levantaram, mas o Senhor é a força dele. O Senhor é o escudo. O Senhor é o sustento dele. E quando se levantam para caírem. Tropeçaram e caíram. Aí ele diz: ainda que um exército me cercasse, o meu coração não temeria. Ainda que fosse um exército dos meus inimigos, o meu coração não temeria. Ainda que a guerra se levantasse contra mim, nele eu confio. Ele está levantando uma hipótese, amados irmãos, dizendo assim: ainda que um exército me cercasse, o meu coração não temeria. Ainda que a guerra se levantasse contra mim, nele eu confiaria. Não importa a situação, não importa o que está acontecendo, não importa a dificuldade que se levantar contra mim, se levantar contra mim, nele eu vou confiar. Nele eu vou continuar crendo, confiando nele. Uma coisa pedi ao Senhor e a buscarei: que possa morar na casa do Senhor todos os dias da minha vida, para contemplar a formosura do Senhor e aprender do seu templo. Ele diz: se Ele eu confio, se Ele é minha esperança, e eu já pedi a Ele que eu possa morar na casa dEle todos os dias, porque eu preciso estar debaixo da proteção, debaixo da mão dEle, então eu quero fazer morada, eu não quero só visitar, eu quero morar, eu quero ter uma moradia para contemplar a formosura do Senhor e aprender do seu tempo. Então, queridos irmãos, nós temos que estar querendo fazer parte das coisas celestiais. Muitas pessoas querem buscar só uma resposta, só uma porta aberta, uma solução. E Davi vê assim: ainda que o exército se levantasse, eu confiaria nele. E uma coisa eu já pedi: eu quero morar. Eu quero viver debaixo da proteção dele. Aleluia. Porque no dia da adversidade, me esconderá no seu pavilhão. Olha, amados irmãos, que ele diz: eu quero fazer morada. Eu quero ter uma habitação. Eu quero morar lá com ele. Porque no dia da adversidade, me esconderá no seu pavilhão. E no oculto do seu tabernáculo, me esconderá e pôr-me sobre uma rocha. Então, amados irmãos, o salmista está dizendo assim: ele é minha confiança, ele é a solução para as minhas causas, ele é a solução para os meus problemas, e eu preciso morar na casa dele, porque ele vai me guardar, porque ele vai me proteger, porque ele vai me esconder debaixo da sua mão forte e poderosa. Também a minha cabeça será exaltada sobre os meus inimigos, os meus inimigos.
que estão ao redor de mim, pelo que oferecei sacrifício e júbilo do seu tabernáculo. Cantarei, sim, cantarei louvores ao Senhor. Ouve, Senhor, a minha voz quando clamo. Tem também piedade de mim e responde-me. Quando tu disseste, buscai o meu rosto, o meu coração disse a ti, ó Senhor, o teu rosto, Senhor, buscarei. Não esconda de mim a tua face, não rejeite o teu servo com ira. Tu foste a minha ajuda, não me deixe nem me desampare, ó Deus da minha salvação. Porque quando meu pai e minha mãe me desampararem, o Senhor me recolherá. Então ele está dizendo, amados irmãos, que ainda que o pai e a mãe deixem, ainda que as pessoas te abandonem, ainda que as pessoas não te ajudem, não te socorrem, ele te recolherá e te ajudará. É ele que vai te ajudar, é ele que vai te fortalecer, é ele que vai abrir os caminhos, amados irmãos, é ele que vai fazer a obra na tua casa. A Bíblia diz que não é por força e nem violência, é pelo Espírito Santo de Deus. Então, não queira resolver as coisas na sua própria força, no seu próprio querer. Tanto que a campanha está dizendo, o Senhor é a minha força. Se Deus é a tua força, olha o que ele disse. Porque num dia da adversidade, me esconderá no seu pavilhão. Ainda que um exército me cercasse, o meu coração não temeria. Ainda que a guerra se levantasse contra mim, nele eu vou confiar. Nele eu vou esperar. Nele eu vou descansar. Aí ele, conversando com Deus, amados irmãos, eu entendo aqui que ele está ali tendo uma, falando com Deus, vendo, quando a gente está na oração, a gente fala com o Senhor. E aí, cada vez que a gente se aproxima mais de Deus, amados irmãos, a gente entende que somos pecadores. Cada vez que a gente se chega a Deus, a gente reconhece que somos miseráveis, pecadores, precisando de cura, precisando de restauração, precisando de libertação. Cada vez que você se aproxima de Deus, você se sente os menores dos menores. Cada vez que você vai buscando a presença de Deus, você começa a compreender que você é totalmente dependente de Deus. Davi está dizendo assim, a minha confiança e a minha esperança em Deus. Eu não vou temer, eu não vou me acovardar. Eu vou continuar confiando, eu vou continuar esperando em Deus. Aí ele fala assim, porquanto, ensina-me, Senhor, o teu caminho e guia-me pela vereda direita, por causa dos que me andam espiando. Não me entregues à vontade dos meus adversários, pois se levantaram falsas testemunhas contra mim e os que respiram crueldade. Pereceria sem dúvida se não cresce. Olha o que ele diz. Não me entregues à vontade dos meus adversários, pois se levantaram falsa testemunha contra mim. E os que respiram crueldade, os meus inimigos são cruéis. Os meus inimigos são cruéis, se levantaram com falso testemunho. Aí ele diz, pereceria sem dúvida se eu não cresce em ti, Senhor. Se tu não fosse a minha força, o meu sustento, eu pereceria sim. Se não cresce, se que veria o bem do Senhor não ter na terra dos viventes. Aí ele diz para ele mesmo, espera no Senhor, anima-te, ele te fortalecerá o teu coração, espera, pois, no Senhor. Então, amados irmãos, ele termina, ele começa falando que o Senhor é a luz, é a força, ele não vai recear, ele não vai se acovardar. Ele termina dizendo, pereceria sem dúvida se não cresce, que veria o bem do Senhor na terra dos viventes. Eu creio que vem o bem do Senhor, eu creio que ele quer o melhor. Ele está dizendo aqui, senão eu pereceria, porque os meus inimigos se levantaram com falsa testemunha, e eles são cruéis. Os meus inimigos são cruéis, mas eu não vou perecer porque eu creio.
Eu creio que Ele é bom, que Ele quer o guarda de Israel, que Ele me guarda, que Ele que me livra. Aí ele diz, espera no Senhor, anima-te e Ele fortalecerá o teu coração. Espera, pois, no Senhor. Então, queridos irmãos, Davi falando, amados irmãos, a experiência que ele teve com o Senhor, as perseguições que ele teve, os levantes contra a vida dele, glória a Deus, aleluia. Você vê aí quando Saul se levantou, porque o inimigo setou o coração de Saul com inveja. Glória a Jesus, aleluia. E o Espírito de Deus estava sobre Davi, e não mesmo o Espírito de Deus sobre a vida de Davi, Deus não poupou de ele passar por grandes guerras, por grandes vendavais e grandes perseguições. Como ele diz assim, os meus adversários se levantaram com falsas testemunhas contra mim e são cruéis. Porque os adversários dele, o inimigo dele, queria matar ele, queria destruir, aniquilar ele. Né? Mas assim, eu pereci assim, se eu não cresce. Meu Deus. E aí ele fala para ele mesmo, né, amado? Espera no Senhor. Anima-te. Porque o inimigo, amados irmãos, ele quer roubar a tua fé. Ele quer te colocar covardia, medo, desespero. Ele quer dizer que não tem saída. Amados irmãos, pode não ter saída para você nessa situação que você está vivendo agora. Pode não ter solução para você, mas para o nosso Deus, que tem o controle sobre todas as coisas, basta uma palavra, amados irmãos, e muda tudo na tua vida. Basta uma palavra e a porta, se Ele quiser que a porta se abre. Basta uma palavra e Ele pode te curar, como Ele fez com aquela mulher que estava há 18 anos, encurvada. E a Bíblia diz que ela estava presa por Satanás. E bastou uma palavra, aquela mulher ficou curada. Então nós achamos que é difícil para mim e para você, porque nós somos humanos limitados. Mas Ele que fez todas as coisas, Ele que tem controle sobre todas as coisas, não é nada. Mas não, basta uma palavra e muda tudo. Então aí ele termina o versículo, o salmo dizendo, espera no Senhor, te anima, espera em Deus, não fica desanimado, joga por terra esse desânimo, joga por terra essa tristeza, joga por terra esse sentimento de fracasso, de derrota. Derrotado é ele, o inimigo, que já foi condenado, não tem mais saída para ele, glória a Jesus, aleluia. Anima-te, e ele fortalecerá o teu coração. Espera, pois, no Senhor, porque Ele é a força que nós precisamos, é Ele que nos sustenta, Ele que é o guarda de Israel, é Ele que não cochila, é Ele que não dorme. E nós precisamos, amados irmãos, nos apossar dessa palavra. E você vê a vida de Davi, muitas guerras, muitos inimigos, muitos inimigos cruéis, mas todos eles tropeçaram e caíram. Todos eles tropeçaram e caíram. Glória a Jesus, aleluia. Porque o Senhor era a força de Davi. Porque o Senhor é o sustento, amados irmãos. Porque as pessoas servem a Deus e acham que estão imunes das dificuldades, dos vendavais. Não, queridos irmãos, o sol nasce para todos, a lua nasce para todos, quando chove, todo mundo passa pelo vento. Então, nós precisamos estar com a nossa confiança, a nossa esperança em Deus. Porque Ele diz, no mundo terás aflições, tem de bom ânimo, eu venci. E se você esperar em mim, você vai vencer. Se você confiar em mim, você vai vencer. Glória a Jesus, aleluia. Então nós precisamos de quê? De força que vem do céu. O Senhor nos fortalece. Não deixa nós nos acovardar no meio dos ventos
estão soprando. O que ele diz aqui bem claro, pereceria sem dúvida se não cresce. Porque os inimigos eram muito fortes, eu pereceria. Mas todos eles tropeçaram.

Talvez você está precisando de um emprego, você está precisando do material, mas busque primeiro o reino de Deus e a sua justiça, e as outras coisas vão ser acrescentadas, amados. Você vê que ele diz assim, eu quero fazer morada, porque lá ele vai me guardar, porque ele vai me esconder, porque lá ele vai me livrar dos meus adversários, que são muitos. Mas eu confio, e aí ele diz, confia no Senhor, espera dEle e mais Ele vai fazer em nosso favor. Amém? Então, queridos irmãos, vamos aprender a deixar nossas aflições nas mãos do Senhor. Essa preocupação, essa ansiedade, esse medo, que é uma maneira que o inimigo quer colocar medo nas pessoas para paralisar. Porque o medo te paralisa. Quem está com medo não reage. Quem está com medo está ali paradinho, não sabe o que fazer. Então coloca a tua confiança, a tua esperança em Deus e mais Ele vai fazer. Glória a Deus. Deus te abençoe, queridos ouvintes. Fique na paz do Senhor Jesus. Deus abençoe o seu trabalho, você que está saindo para trabalhar. Nós estamos aqui o dia todo na Igreja Deus é Amor, aqui da Alexandre Amorim, 1525, e você é o nosso convidado especial. Hoje é o primeiro culto, mas temos vários cultos. Deus abençoe a sua vida e não olhe para as dificuldades, olhe para Deus. Coloque a tua confiança, a tua esperança no Todo-Poderoso. Davi colocou a confiança, a esperança e venceu. Todos os seus inimigos caíram e tropeçaram. Amém? Fique na paz do Senhor Jesus.

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1: 7 horas e 4 minutos.
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0: paz do Senhor, amados ouvintes, está no ar o programa Espaço não, o programa Meu Casamento nas Mãos de Deus. Bom dia! São exatamente 7:08 na cidade de Manaus, com o sol aqui maravilhoso para a glória de Deus. Vamos aproveitar o dia para a glória do Senhor, sabendo que as misericórdias do Senhor Deus renovaram para nossas vidas hoje de manhã cedo, ao amanhecer. As suas misericórdias para nós, é para você. Ou seja, é mais um novo dia, um novo recomeço na qual o Senhor Deus nos proporcionou. Portanto, quem fala com você é sua irmã em Cristo, Ana Paula Alves.
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0: Peço que você compartilhe o link aí para outras pessoas ouvirem e participarem juntamente comigo aqui na... nesse programa de hoje, vamos falar sobre casamento, falar sobre alguns assuntos aí polêmicos do dia. Então, você pode compartilhar no seu status aí, no seu WhatsApp, na sua rede social, convide alguém para ouvir também a rádio nessa manhã, vai ser uma bênção. E se você tem alguma opinião, ou quer dar algum, tirar dúvida, ou enviar assim, por exemplo, irmã, tem temas aqui, ó, fale sobre assim, aqui, assim, assim, assim, que eu já vi que isso acontece. Pois é, saiba que tudo é sigiloso, mande pro meu WhatsApp. E também quero falar para você que se tiver alguém que queira conversar, que queira se aconselhar, você vê aí um casal, olha, tem uma irmã ali que ela pode ajudar, em nome de Jesus Cristo, porque nós estamos aqui a serviço do reino, amém?

Vamos começar com os 104 erros que um casal não pode cometer? Pois é. Esse aqui, hoje a gente vai aprender muita coisa sobre esse tema, sobre esse erro que o casal não pode cometer. E é o que mais a gente tenta fazer e vamos descobrir hoje? Mudar o outro. É. Ele vive tentando me mudar a todo custo, ou seja, são reclamações de ambos. Na verdade, os dois reclamam assim, é, só vive tentando me mudar. E também você ouve, né? Você não vai conseguir mudar o seu cônjuge dessa maneira, isso é verdade. A gente não vai conseguir adequar o nosso cônjuge da maneira que a gente quer, da gente quiser. Não é dessa forma. Portanto, vamos aprender hoje, vamos falar sobre esse tema e outros temas mais. Vamos começar? Tentar mudar o outro com manipulações e reclamações. Ó, isso aqui, ó, acontece muito com a mulher, viu? Tem mulher que tenta mudar o homem somente na base da reclamação, é. Hoje vamos pegar o nosso, minhas queridas irmãs. Vamos começar. Assim também você, esposa, deve obedecer ao seu marido, a fim de que, se ele não crer na mensagem de Deus, seja levado a crer pelo modo de você agir. Não será preciso dizer nada. Eu quero começar com esse versículo aqui que eu acabei de ler para você e eu vou repetir novamente para te dizer uma coisa. Assim também você, esposa, deve obedecer ao seu marido, a fim de que, se ele não crer na mensagem de Deus, seja levado a crer pelo modo de você agir. Não será preciso dizer nada. Pois é. Assim como eu já vi histórias e testemunhos de mulheres que, através da obediência a Deus, primeiramente, viu? Preste atenção. Obedecendo a Deus, lendo as Escrituras, o ato de você obedecer a Deus é você ler as Escrituras e ir de acordo com o que está escrito lá. Hã? É. Não é obedecer da forma como você quer. Quero começar por aqui. Porque há muitas pessoas enganadas, elas acham que o modo delas viverem é o modo que agrada a Deus. Não, é o modo que agrada a Deus, é eu fazendo a vontade dele de acordo com o que está escrito na lei do Senhor. É. Então, o meu modo de agir como esposa dentro da minha casa, como mãe, deve ser de acordo com o que está escrito na palavra de Deus. Há mulheres tentando transformar a casa, transformar o marido na base da peia, da reclamação, na base da raiva, na base de serem rixosas, rixentas, briguentas, arrumando confusão e dizendo coisas ruins. Elas querem praticamente doutrinar o marido da forma como elas querem. Vai conseguir não, minha irmã. Vai não, vai fazer o homem ficar com mais raiva ainda, ainda vai dar mal testemunho dentro de casa. É, isso mesmo. Portanto, quando a palavra do Senhor fala, assim também você, esposa, deve obedecer ao seu marido, a fim de que, se ele não crê na mensagem de Deus, esse obedecer, vou repetir novamente, é obedecer de acordo com o que está na palavra do Senhor Deus. Ou seja, não com palavras ruins, palavras que amaldiçoam. Você vai tratar um homem que não conhece a graça, principalmente um homem desviado. É, se você tem um esposo desviado, já teve.

sabe como é a pessoa sem o Espírito Santo de Deus. Portanto, se você sabe que uma pessoa não tem o Espírito Santo de Deus, meu irmão, se você for bater de frente, é mesmo que bater com o próprio inimigo. Ou seja, você vai perder o tempo todo, vai perder a razão o tempo todo, porque quem não tem o Espírito Santo de Deus não vai entender, não vai ouvir, não tem discernimento. Ou seja, como é que a gente vai ganhar? Obedecendo ao Senhor, no bom tratar. Por isso que a palavra do Senhor Deus vem nos ensinando, minhas queridas lindas e maravilhosas, dizendo em Provérbios 31, fala a respeito da mulher virtuosa, quem a achará? Porque é muito difícil encontrar uma mulher que obedeça à palavra de Deus. Uma mulher que olha pelo bom andamento da casa. É. Lembra que na semana passada eu falei sobre a mulher chamada Abigail? Para mim, é o maior exemplo da Bíblia é Abigail. E outro maior exemplo também é Ana. É. Porque Ana poderia viver uma vida de brigas com Penina o tempo todo dentro da casa dela. Você já pensou morar com outra esposa do marido dentro da própria casa? Pois é. Portanto, Penina era afrontada todos os dias da vida dela, principalmente quando eles subiam a sacrificar ao Senhor. É. Portanto, Ana, ela chorava, entregava em orações, tinha um semblante triste, deixou de comer naquele dia. Vamos observar como era o comportamento dela, e o marido dela amava ela. Sim. Portanto, minhas queridas irmãs, nós que temos o Espírito Santo de Deus, temos que ser diferente das mulheres do mundo. O ato de recebermos afronta do marido da gente, o ato de recebermos patadas, humilhações e rejeição dentro da nossa casa, há um limite para isso. Se você tem passado qualquer tipo de violência, humilhações, violência patrimonial, material, violência sexual, violência doméstica, tem sido repreendida dentro da própria casa, saiba que você, com a autoridade de Cristo Jesus, deve tomar uma decisão na tua vida. Mas você que ainda não tem passado por isso e sabe que pelo bom comportamento que você tem dado diante da presença do Senhor, saiba que de acordo com a palavra do Senhor Deus, no meu comportamento, se ele não crer na mensagem de Deus, será levado a crer pelo modo de você agir. Não será preciso dizer nada. E eu quero te dizer isso porque isso aconteceu comigo. É, eu sou uma das testemunhas desse versículo. Eu sou prova viva deste versículo. Quando eu apenas olhava em mudar o meu casamento, em mudar a minha casa da forma como eu queria, e não da forma como Deus queria. Quando eu queria que o Senhor fizesse as minhas próprias vontades, porque eu achava que a minha vontade era melhor. Eu queria mudar. Eu queria que ele fosse transformado da maneira que eu quisesse. Mas quando você começa a orar, de acordo com o que está escrito na palavra do Senhor Deus, saiba que Deus, ele é zeloso pela sua palavra. É, ele cumpre a sua palavra. Tudo que está escrito aqui na Bíblia, ele cumpre. Hoje eu vou te dizer que a coisa mais maravilhosa na vida da gente é orar a Bíblia. O que está escrito na Bíblia. É. Portanto, quando o Senhor me fez voltar para a palavra de Deus, me dando discernimento através do Espírito Santo de Deus. E eu dizia, Senhor, assim como eu quero ser essa mulher, também eu quero que ele seja esse marido conforme a tua palavra. Não da minha maneira. Lembra que uma vez aqueles que são assíduos desse programa ouviram que o Senhor Deus teve que trabalhar na minha vida primeiramente e eu achava sempre que a outra pessoa era errada. Mas não, eu era mais errada ainda, o Senhor queria me moldar, o Senhor queria trabalhar em mim primeiramente, o Senhor queria me dar uma maturidade espiritual,
O Senhor queria me dar experiências, queria me levar

a outro nível da fé nele. E pense, meus queridos irmãos, numa fé que foi provada. Meu Deus do céu! Gosto nem de lembrar, eu só lembro para contar testemunho. Eu digo, Senhor, meu Deus, como o Senhor é fiel e verdadeiro, realmente cumpre a sua palavra. Porque se eu orei diante da presença do Senhor Deus para que Ele viesse tratar na minha vida, para que eu viesse ter uma casa transformada, uma casa onde você entra, você encontra paz, onde todos eles esperam acabar o trabalho para poder voltar para casa, é maravilhoso. Quantos e quantos cônjuges, eles tentam se refugiar nas coisas do lado de fora da casa, porque eles não querem, eles não têm vontade de voltar para casa. Os filhos já não têm vontade de voltar para casa. O marido, ele se refugia em outras coisas, principalmente pessoas que têm ministério. Eles se refugiam tanto em ministério, já não fazem nem para Deus. Eles fazem realmente para fugir, uma válvula de escape. Porque sabe que quando chega dentro de casa, não encontra a paz que eles procuram. É briga, é contenda, é problema, é reclamação, é xingamento. Portanto, eles preferem mil vezes fazer a obra de Deus, em reticências, tá, que eu coloco, fazer a obra de Deus, diz que lá fora, enquanto a casa encontra-se desarrumada. Quando o cônjuge quer fazer o papel de Deus, que esse era o papel que eu queria fazer, tá? Certa vez, uma esposa contou-me que estava fazendo de tudo para que o marido se tornasse evangélico. Escuta essa, senta aí, cadê o café? Puxa esse café e escuta essa história. Como só orar e testemunhar por meio da sua própria vida não estava bastando? Ela esperava o marido chegar e ligava músicas evangélicas em alto e bom som, tá? Isso aqui já começou parecido comigo. Tô rindo sozinha nesse estúdio. Quando ele saía na frente da TV para ir ao banheiro, ele trocava de canal e deixava em algum canal com um pregador evangélico. Ela orava em alto e bom som por ele, dando indiretas e, não raras vezes, repreendia um demônio enquanto seu marido falava, como se ele fosse o próprio. Depois que ela compartilhou isto comigo, eu pude entender por que aquele homem odiava a igreja, os crentes e o pastor. É, viu só? O mau comportamento, o mau exemplo, a forma de você não ter discernimento dentro da sua casa, vai influenciar na vida dos teus filhos, vai influenciar na vida do teu cônjuge, viu? Exatamente. Há pessoas, há mulheres, meu querido, pelo amor de Deus, há esposas que têm o costume de repreender demônio, ou então de chamar que a pessoa está endemoniada, está sendo usada, sendo que ele nem sabe o que é. Ele não tem discernimento de nada. A pessoa que se encontra no mundo, que não, já falei, vou repetir novamente, a pessoa que não tem o Espírito Santo de Deus, ela não vai compreender o que você fala. É. Portanto, o ato de você começar a orar e jogando indiretas, o ato de você trocar para louvores, ou seja, você empurrar a goela abaixo, se não for para a igreja, então na ameaça, vai para o inferno, vai para o inferno, vai para o inferno, não vai dar certo. Não vai. Eles não vão entender. Isso acontece muito com pais que querem empurrar a goela abaixo aí, palavras na quais os filhos não conhecem, se você for querer falar, eles não vão compreender. Não vou. Depois que ela compartilhou isso comigo, eu pude entender porque aquele homem odiava a igreja, os crentes e o pastor. Não é por força e por violência que as mudanças necessárias acontecerão. Quando alguém procura fazer aquilo que cabe a Deus realizar, o resultado final é sempre desastroso. Eu não tenho o poder que Deus ele tem, mas eu tenho dois joelhos. É, eu aprendi da palavra do Senhor Deus a respeito da guerra espiritual. Eu aprendi que nossa batalha espiritual no reino, nas regiões celestiais,
É uma guerra, praticamente 24 horas por dia. E você sabe, estudando lá em Daniel, você sabe que Daniel enfrentou essa guerra e foi em oração. Daniel nem imaginava, enquanto ele orava, via potestade, um principado, batalhando para que ele não viesse receber a resposta da oração. Sendo que a oração dele já tinha subido até o trono da graça. Mas enquanto Daniel orava, havia uma guerra espiritual. Saiba que enquanto você ora, enquanto você olha pelo bom andamento da sua casa, enquanto você ora pelos seus filhos, enquanto você ora pelo seu casamento, você está enfrentando uma guerra. Aí vem o inimigo, diz um zuzum no teu ouvido, dizer que Deus ele não está ouvindo. Porque você quer no automático, você quer orar hoje, chegar dentro de casa e encontrar o homem já de joelho dobrado, entregando a vida para Cristo e vivendo mil maravilhas. Não, não vai viver não, minha filha, não vai. Não vai mesmo, é um tratamento. É. As coisas acontecem da maneira que Deus, ele quer. Você tem que entender primeiramente que Deus, ele é soberano, ele sabe a forma como trabalhar. Não é eu que tenho que ensinar Deus a trabalhar, não. Ele já sabe o que fazer, ele sabe o que vai fazer e acabou. Ele sabe como realizar todas as coisas. Eu tenho somente que concretizar o que está escrito na palavra do Senhor Deus na minha vida. Sabendo que o véu do templo ele foi rasgado, eu tenho livre acesso diante do Pai. É... Sabendo que eu tenho o sumo sacerdote chamado Jesus Cristo, sabendo que eu tenho o Espírito Santo de Deus, que é Ele que convence o homem do pecado, da justiça e do juízo, e eu tenho esse livre acesso diante do Pai, eu vou orar incessantemente. E se eu sirvo um Deus vivo, que vê, que ouve, pois é, que é onisciente, onipresente, onipotente, pronto, eu já tenho essa plena convicção a quem eu sirvo. Ou seja, você quando vai orar, você quando serve, você já sabe quem Deus ele é. É o Criador, é o Soberano, é o Todo-Poderoso. Você serve a um Deus vivo que ouve e que está presente. Portanto, não dê confiança para o inimigo quando ele fica de zuzuzu no teu ouvido, dizendo que ele não ouve as tuas orações, porque você acha que não está acontecendo nada. Você não tem noção das coisas que vêm acontecendo. Continuando. Nas bordas de Caná da Galileia, quando Jesus operou seu primeiro milagre, aprendemos que a parte humana do milagre é encher talhas de água. E a parte divina é transformar a água em vinho. Olha só. A compreensão desta ordem das coisas pode contribuir para mudar a maneira de pensar de muitas pessoas. Você entendeu? Ou quer que eu repita? Vou repetir. Nas bodas de Caná da Galileia, quando Jesus operou seu primeiro milagre, aprendemos que a parte humana do milagre foi encher talhas de água. Fazemos a nossa parte. Como é que eu quero a vida do meu marido sendo transformada? Se eu fico com xingamento dentro de casa, se eu passo o dia todinho na rua cuidando da vida dos outros, se eu passo o tempo todinho fora de casa e dentro de casa, a casa bagunçada, o marido chega, não tem comida, não tem um café da manhã, não arrumo nem a mesa, ele não conhece a Jesus, mas através de mim ele vai conhecer Jesus. Meus irmãos, meu Deus, só Deus sabe o que eu vivia no meu casamento. É, mesmo assim, mesmo chorando, minha querida irmã, eu fazia almoço, fazia café e fazia janta. Eu tô rindo agora, mas naquela época era ranger de dentes e choro. Jesus, não vou contar nem o detalhe porque o tempo é curto, mas eu tinha que fazer a minha parte com Deus. Há mulheres que pararam de fazer a parte. O cansaço é normal, o que não é normal é o desleixo, a preguiça. Há homens que se encontram reclamando, tá? Eu digo isso porque isso é uma realidade que eu vivo. Que eu vivo na minha casa? Não, que eu vivo ouvindo. Há homens se queixando que as mulheres já não querem mais fazer o seu dever de dentro de casa. É, querem viver com o que dá na cabeça. Uma mulher que não tem palavras boas para dar para o seu marido, mas ela quer receber palavras boas, né?
Uma mulher que não consegue ser amiga do seu próprio marido, o marido não consegue nem confiar nela. Mas ela quer que o marido confie nela, né? Aí como? Se meu comportamento não condiz com o que está na palavra do Senhor Deus. Me explica. Meus queridos irmãos, foram anos e anos e anos. Digo isso porque isso aqui, essa parte é que eu já vivi. Anos e anos para mim... E oração, tá? Oração na presença do Senhor Deus. O Senhor Deus mudando a minha própria vida. E de acordo com a, para que eu fica, viesse viver o que diz a palavra de Deus, ter um casamento conforme a Bíblia, não é fácil. O Senhor teve que trabalhar na minha vida, eu com meu próprio comportamento. Eu tive que me virar diante do Senhor Deus para que eu viesse ter um homem, um marido, como ele é hoje em dia. Oxe, Jesus! Eu fico assim, olhando, Senhor, meu Deus, Pai, a gente não merece não, olha, Senhor da glória, muito obrigada. O Espírito Santo, ele faz lembrar, você já orou por isso. Lembra o que eu já fiz na tua vida. Agora vive o dia de hoje agradecendo a minha presença e vive aquilo que eu te dei. Pois é, você acha que é fácil? Não é fácil não, viu? Continuando. Nas bodas de Caná da Galileia, quando Jesus operou seu milagre, aprendemos que a parte humana do milagre é encher as talhas de água. E a parte divina, olha, a parte divina é transformar água em vinho. Eu faço a minha parte como mulher, como esposa, como mãe, e o Senhor faz o milagre da forma dele. A compreensão desta ordem das coisas pode contribuir para mudar a maneira de pensar de muitas pessoas. Agora, presta atenção. Para as esposas, falando em termos gerais, quando uma mulher oferece conselhos não solicitados ou procura ajudar o marido, ela não faz a menor ideia do quanto pode parecer crítica e desamorosa para com ele. É verdade. Eu, como esposa, eu tenho que ser a maior elogiadora do meu marido. Tem mulher que trata o marido... Me perdoa da palavra. Tem mulher que trata o marido como se ele fosse um tapado. Ela que é inteligente, ela é que sabe tudo, ela é que vê tudo, ela é que enxerga tudo, ela é que sabe todas as coisas, trata o marido como se o marido fosse burro. Ou seja, você está tirando a autoridade dele. Porque o homem, ele é o cabeça. É, não é a cauda, não. O homem é o cabeça. É ele que é a autoridade maior dentro das casas. É o homem, foi dado ao homem. Aí você, homem, que tem de homem, que tem baixado a cabeça, que não tem dado, não tem tido mais as rédeas, o governo da própria casa. Aí você quer entregar autoridade para mulher, a mulher é o bom andamento da casa. Mas o homem é o cabeça. O que tem de homem que tem agora é a mulher que manda dentro da casa. É a mulher que governa. Até a vida do homem a mulher governa. Aí quando vão conversar, a mulher só é criticando o marido. Desde a hora que ele acorda até a hora que ele dorme. Ou seja, como é que você vai ter um marido perto de você se você só diz coisas ruins? Só é criticando como se ele não fosse um nada. Como se Deus não fosse na vida dele também. Eu, Ana, eu tenho que ser a maior elogiadora do meu marido. É. É eu e pronto. Não tenho que dar brecha pra ninguém elogiar meu marido, não. É eu que tenho que elogiar ele. Tenho que acordar e dormir. Eu elogiando aquele homem, colocando ele lá em cima, é. Afinal de contas, eu orei por isso, né? Você lembra que eu já falei a respeito disso? Às vezes eu falo, Senhor, eu quero tomar um café fora hoje. Aí eu fico por ali. Aí ele te arruma logo pra gente tomar café fora. Ô, Jesus, obrigada. Ou seja, começa a mudar o teu comportamento dentro de casa. Começa a semear, começa a jogar as sementes do amor. Seja paciente, seja mansa. Vai ter horas que você vai chorar, que você vai sentir cansaço. Isso é normal. Só não desista de jogar a semente. Afinal de contas, essas sementes serão regadas com as tuas lágrimas.
Mas quando você voltar com os seus feixes, aleluia, vai voltar com sorriso, com alegria, trazendo os feixes, carregando tudo isso dentro da tua casa. Plante, não importa a quantidade de tempo, de anos. Deus não se preocupa com o tempo. A gente que se preocupa, que somos seres humanos, mas Deus não. Quando Ele faz, meu Deus do céu. Mesmo que sua intenção seja amável, suas sugestões o ofendem e magoam. A reação dele pode ser forte, especialmente se ele sentiu-se criticado quando criança ou se viu o pai ser criticado pela sua mãe. Uma mulher que vive aconselhando seu marido continuamente precisa saber que, na maioria das vezes, ele não ouve aquele conselho. Isso é verdade, porque o homem é diferente da mulher. A gente tem o costume de ouvir os conselhos que o marido da gente dá, não é verdade? Isso é verdade. Mas o homem é diferente da gente. O homem, ele vai pensar, o homem espera acontecer. Às vezes o homem acontece algo que é pra ele aprender. Minha mulher já disse isso. Pois é, tenha paciência. Uma mulher que vive aconselhando seu marido continuamente precisa saber que, na maioria das vezes, ele não ouve aquele conselho naquela hora. A mensagem que ele acaba ouvindo é incompetente, incompetente, incompetente. Muitas vezes, não dizer nada não é. Aliás, muitas vezes, dizer nada é mais produtivo. Agora os homens, puxa o café. Os homens precisam lembrar de que as mulheres conversam sobre o problema para se aproximarem. E não necessariamente em busca de soluções. Muitas vezes uma mulher quer apenas compartilhar seus sentimentos sobre seu dia. Seu marido, pensando em ajudar, interrompe e lhe oferece um fluxo contínuo de soluções para os seus problemas. Ele não faz a menor ideia do porquê ela não está satisfeita. Você lembra que eu me lembro que naquele dia do meu marido citou a respeito disso, ele falou que tudo que as mulheres querem é ser ouvidas. Aí ele citou essa parte: homens, ouçam as suas mulheres. Isso é uma verdade. Muitos homens deixaram de ouvir as mulheres. Eu sei que existem mulheres que, quando vão falar do problema, é só para reclamar. E eu sei que isso às vezes é bem ruim, é chato. A gente não compreende. Aliás, a gente não, o marido muitas vezes não vai compreender o porquê. Mas você, minha querida mulher que está ouvindo nesse momento, quando você for começar a puxar assunto com ele, converse, mas não brigue. Eu quero aconselhar a todos vocês, tanto marido como mulher, não abram legalidade para o inimigo, não. Não abram legalidade para que o inimigo venha entrar no casamento de vocês através de xingamento, de briga, através de ofensas. Muitas pessoas, muitos cônjuges, eles têm sido ofendidos dentro da sua própria casa, não podem mais abrir a boca. Por isso que eu sempre bato nessa tecla, que fora de casa é uma coisa, dentro de casa é totalmente diferente. Se vocês souberem a importância de tratar com casamento, com famílias, nesses últimos dias, quantos pregadores têm subido no púlpito com o coração quebrado, com o casamento quebrado. Quando chegam dentro de casa é um vendaval, uma tempestade. Não esqueça, você enche as talhas de água fazendo a sua parte. E Deus transforma a água em vinho. Faça de tudo para que o seu cônjuge seja feliz. E Deus usará isto para transformá-lo. Não há nada mais precioso da parte do Senhor Deus do que você chegar dentro da sua casa e você encontrar a paz na qual tanto você orou e pediu a Deus. Até os filhos que ainda não encontraram a graça, que ainda não conheceram Jesus Cristo, eles acabam conhecendo Jesus Cristo através dessa paz.
através da alegria, através da comunhão do cônjuge, através da forma como o marido trata a sua esposa. Meu pai, ele era um homem de Deus, o filho vai dizer. A minha mãe, meu Deus, pensa numa serva de Deus. Eu vi a forma como ela cuidava da gente, a forma como ela cuidava da casa. Você acha que eles não lembram? Eles lembram, sim. O filho, eu lembro a forma como meu pai tratava a minha mãe. E muitas das vezes você ouve o meu pai, quando ele chega dentro de casa, quando ele vem da igreja, sai todo mundo correndo. Ninguém quer ficar perto. É o marido que briga, chega querendo colocar contenda dentro de casa, colocando defeito na comida da mulher. E é o marido, diz que crente, né? Vou chamar de crente, cristão não. Portanto, comece a trabalhar enchendo as talhas. Comece a mudar o teu comportamento. Comece a jogar as sementes, mesmo que sejam regadas com as lágrimas. Você voltará com seus feixes, carregando seus feixes. Louvou agora.

Raimundo vai colocar aqui um louvor bem alegre. Para alegrar o nosso dia...

0: Neila, que enviando mensagem dizendo que está completando 20 anos de casada. Glória a Deus. Deus abençoe muito mais esse matrimônio, seu casamento, em nome de Jesus Cristo, sua família, irmã Neila. Vamos oferecer um louvor já para vocês aí, em nome de Jesus Cristo. Eu creio que a senhora fala do bairro do Jorge Teixeira, é isso? Deus abençoe todos meus amados irmãos aí que estão ouvindo a programação. Irmão Edvan Lopes, do Parque Riachuelo. Minhas irmãs queridas aqui que estão mandando mensagem aqui no WhatsApp. A Andresa, minha vizinha. Deus abençoe em nome de Jesus Cristo. E também a irmã Iris, a irmã Ione. Irmã Ione tem quantos anos de casada, irmã Ione? Quase 50. Meu Deus do céu. A minha filha, hoje a minha filha tá completando 29 anos. Aí quando a minha filha completa 29 anos, eu vou completar também no final do ano, 29 anos de casada com o Operador Raimundo. Esse ano eu vou completar 29 anos de casada, Jesus! Mas aí já fez aniversário de casamento. Deus abençoe em nome de Jesus Cristo. Eu tô feliz porque hoje é o aniversário da minha menina e eu tô muito alegre. É a minha primogênita e hoje pra mim é um dia de alegria. Eu fico muito alegre com o Senhor Deus. É uma menina muito, meu Deus do céu, é minha amiga. E eu amo essa menina, Jesus do céu. Mas vamos continuar aqui que já vai acabar o programa. E o cooperador falou que eu devo me policiar. Atenção, mulheres! Pare de enxergar como a dona de casa e comece a agir como a dona da casa. Existe uma diferença entre essas mulheres. A dona de casa acredita que precisa fazer tudo sozinha. Ela vive cansada, sobrecarregada e sente culpa quando para descansar. Só vive sobrecarregada e às vezes não tem vontade de fazer mais nada porque ela vai sempre cobrar das pessoas aquilo que ela faz. Se você espera que as pessoas venham o tempo todo, ninguém me dá valor aqui nessa casa. Eu limpo o tempo todo e ninguém me dá valor. Esse tempo, o Senhor, ele trabalhou muito na minha vida, no meu coração, a respeito disso. Atenção, minhas queridas irmãs. Eu conheço mães, por exemplo, viúvas. Vou dar um exemplo de uma aqui. Conheço uma mãe que ela é viúva, cooperador Raimundo, que devido também não ter encontrado Jesus Cristo na vida dela, e devido tanta... sementes, não de amor, que ela plantou durante a vida dela, hoje em dia ela se amargura muito. Aquilo que ela reclamava, hoje ela sente falta. Portanto, quando eu chego na minha casa, eu vejo se teve algum dormindo. Não, os dois fazem isso. Meu Deus do céu. Se eu vejo xícara, eu viro limpei tudinho. Que eu sou assim, eu gosto da casa limpinha. Somente que eu moro com cachorros. Tem que estar cheirosa e limpa. E se eu chego em casa e eu vejo que os dois deixaram louça suja lá, tomaram café ou fizeram comida e deixaram sujo lá, hoje em dia, aquela Ana que reclamava de anos atrás, hoje em dia ela pensa assim, Senhor, um dia eu vou sentir falta de uma louça suja dos meus filhos aqui nessa pia. Eu vou ensinar eles para que eles não venham fazer da próxima, ou então se eles fizerem, para que eu vou gritar? Para que eu vou xingar? Eu não quero gritaria na minha casa. Não quero ficar brigando nem xingando meus filhos por causa de uma xícara. Não. Porque hoje eu vejo mães que já não tem mais convivência com seus próprios filhos porque eles foram embora. E muitos, quando você sabe quando caso, eles criam asas e vão embora mesmo, tá? Por isso que você tem que cuidar do seu casamento. E eu vejo mães que hoje em dia elas sentem falta de uma casa bagunçada, sentem falta dos filhos presentes e elas não têm isso. Portanto, valorize o que você tem hoje. Valorize. Se sente egoísta quando quer estudar, trabalhar, cuidar de si mesmo ou simplesmente sentar sem fazer nada. Já a dona da casa entende que administrar um lar não significa viver escrava dele. Ela organiza, direciona, delega, cria sistemas, ensina os filhos, envolve a família e entende que a casa precisa funcionar para a vida da família, não consumir a vida dela. A dona da casa não vive apenas limpando, ela lê, ela estuda, ela descansa, se desenvolve, cuida da mente, do corpo, dos sonhos e da própria vida. Assim você vê a mulher de Provérbio 31, tá? É um trabalhar. Não acha que você, não vou conseguir ser essa mulher, não. Aos poucos, você fazendo, você vai conseguir. Não chega na perfeição, porque você não vai nunca chegar na perfeição. Mas você vai começar a ver as coisas de Deus de outra forma. A maneira que você decide se enxergar irá definir os seus resultados. Agora me conta. Hoje você se enxerga como dona de casa ou a dona da casa? Já vi mulheres que, por exemplo, o marido, elas ficam tão afadigadas, tão cheias de reclamações, tão cheias de não me toque, que às vezes o marido, ele quer abraçar, ele quer dar um carinho, e ela, chega pra lá, tô cansada.
1: Ele esquadrinha o meu corpo.
0: Olha, eu não quero saber de nada, não. Aí começa a brigar. Aí o marido chega do trabalho, chega da rua, chega de fora, aí encontra uma mulher afadigada, encontra uma mulher estressada, cansada, ou seja, não vai dar bom, não vai. Ou seja, eu vou estar longe daquela mulher que diz, Provérbio 31, que até a noite sua lamparina continua acesa. Pois é, nós precisamos cuidar do nosso casamento a dois. Aqui, irmã Ione, escrever, irmã Ione, vou fazer 49. 49 anos de casado e 3 anos de namoro, irmã Ione. Se eu for contar o de namoro. Jesus do céu, olha. 49 anos. Eu quero ver alguém, a irmã Ione, quero ver alguém que mande mensagem pra cá e barre os anos de casamento da irmã Ione. O operador Raimundo acertou, que ele disse que era mais de 50. Eu quero que alguém mande mensagem pra cá e venha barrar o tanto de ano de casamento que a irmã Ione tem. Ou seja, você precisa se assentar, conforme a Bíblia diz, que aprender com os mais velhos. A gente tem que se assentar com esse casal e aprender muito mais, viu? Uma vida a dois, viu? Porque não é pra todo mundo, não. Tem muita gente que desiste. É, isso mesmo. Quero mandar um grande abraço pra irmã Rosivane, da Avenida Brasil. Quero mandar um grande abraço para a irmã Adriele, lá de Manaquiri. Para Dona Meire, hein, Dona Meire? Dona Meire, faça um bolo para Emily. Dona Meire, meus queridos irmãos, é a sogra da minha filha. Dona Meire é uma amiga, é uma mãe para minha filha. Meu Deus do céu, o quanto eu amo essa família de Deus. Que Deus, ele, assim, colocou na minha vida, assim, que... Jesus, Dona Meire, eu lhe amo. Hoje eu estou sensível. Vamos terminar o programa? Vamos terminar o programa. Mas antes de terminar o programa, o cooperador Raimundo vai colocar um louvor aí para a irmã Neila Quintino, que está fazendo 20 anos aí de casada. Que Deus abençoe. Logo, logo voltarei para a oração.

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0: Vamos orar. Apresentar as famílias, apresentar o casamento, apresentar a sua casa em nome de Jesus. Soberano Deus e eterno Pai, nesta manhã maravilhosa a qual nos encontramos diante da Tua preciosa presença, Pai. Muito obrigada por ser o nosso Deus. Obrigada pela Tua presença, obrigada, Senhor, por ser tão poderoso, obrigada pela Tua soberania, obrigada, Senhor, por governar todas as coisas. Obrigada por permitir, Senhor, que nós estejamos aqui nesse momento, ó Pai. Muito obrigada por tudo que o Senhor tem feito e muito mais fará. Obrigada pelas Tuas misericórdias que se renovaram, Senhor, nos concedendo mais uma vez e mais uma vez uma chance de glorificar o Teu santo nome, Pai. Eis-nos aqui perante a Tua presença, Senhor, apresentando a casa, apresentando as famílias, apresentando, Senhor, da glória os casamentos, os cônjuges, ó Pai. Apresentando também aquela mulher, Senhor da glória, que se encontra agora sem seu marido. Apresentando aquela que se fez, Senhor da glória, na Tua presença. Na qual não se encontra mais sozinha, meu Pai, porque o Senhor é o próprio cuidador. Assim como o Senhor é o provedor da vida delas. Pai, em nome de Jesus Cristo, eu quero apresentar meus amados irmãos que saíram para o trabalho, Senhor, para trazer o sustento para a sua casa. Senhor, entra com as Tuas bênçãos, prospera, Senhor, dá um trabalhar de Suas mãos. Abençoa, Senhor, cada vida concedendo saúde. Aquela pessoa que tem saído para trabalhar, Senhor, para a sua casa, trabalhar até mesmo com enfermidades, Senhor, entra com a cura. Concede o milagre, Senhor, eu creio, Senhor, no Teu maravilhoso poder, Pai. Muito obrigada, Senhor Deus da glória, por ser o nosso provedor. Abençoa essa casa, Senhor, concedendo o Teu amor. O amor entre o pai e os filhos. O amor para os seus pais e para com seus filhos. O amor, Senhor, do seu marido para com a sua esposa. O amor da esposa para o seu marido. Pai, una-os, ó Pai. Faça-os entender que eles são somente uma só carne, que eles estão para glorificar o Teu santo nome, Senhor da glória. Que eles venham ser unidos em oração e buscar a Tua presença, Senhor. Que aquele marido que ainda não encontrou a graça, que ele venha encontrar. Que seja maravilhoso esse dia de muita alegria, que seja de festa, de festejo, Senhor, na glória nessa casa. Pai, entra com transformação, Senhor, na vida de cada filho. Entra com libertação, Senhor, na vida desse filho, na qual esse casal vem orando, Senhor da glória. Grande será esse dia, meu Pai. Que alegria, Senhor, será para essa casa, Senhor, a volta desse filho, Senhor da glória. Enche, Senhor, da Tua graça. Envia o Espírito Santo para convencer, Senhor, esta pessoa do pecado, da justiça e do juízo. Ah, Senhor da glória, nós apresentamos, Senhor, as famílias nesse momento. Em nome de Jesus Cristo, em nome de Jesus. Amém.

despedir e convidar você. Amanhã estarei aqui com a irmã Dionéia Oliveira a partir das 16 horas. Participe juntamente conosco, que vai ter um estudo maravilhoso aí da palavra. Você que gosta de ouvir a palavra, não perca. Eu te espero amanhã às 16 horas aqui também. Continue ligadinho na voz da libertação com o operador Raimundo, que vai dar continuidade no programa. E já já tem também o programa da Fundação Reviver às 9 horas. Portanto, Deus abençoe a vida de vocês. Fique com louvor, colecionador de lágrimas.

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Maravilha de Deus, é a Cristina Santana, Priscila Santana, melhor dizendo, chegou cantando aí pra nós, do CD Oásis.

Deus abençoe a irmã Joni Vieira, que está na sintonia do programa A Voz da Libertação. Ela diz que ouve agora todos os dias, irmã Joni. Muito obrigado pelo carinho da sua audiência, da sua fidalguia. Vamos orar um pouquinho com o pastor André Zimbruski e já voltamos. Após os acordes musicais.

Que a graça e a paz do Senhor Jesus seja com todos os ouvintes. E tem prazer de vos saudar, seu irmão em Cristo, o presbítero André Zimbruski. Quero deixar aqui uma palavra de meditação e também fazer uma oração. A palavra de Deus nos diz no livro de Salmo, número 68, versículo 20, que diz assim: o nosso Deus é um Deus que salva. Ele é o soberano, Ele é o Senhor que nos livra da morte. Muito bem, ouvintes. Aqui está uma palavra onde o salmista declara: nosso Deus é um Deus que salva. Ele é soberano, Ele que nos livra da morte. Quando nós olhamos para Sagradas Escrituras, nós compreendemos que o maior propósito de Cristo Jesus vir sobre este mundo é nos salvar da morte, porque morte é sofrimento, morte é a condenação eterna, mas Cristo veio para nos salvar. E aqui o salmista já declarava: Ele é um Deus que salva, Ele é o soberano, Ele que livra da morte. Então receba esta palavra, creia, persevera. Você que está em Cristo Jesus, persevera. Talvez você esteja parado, afastado. Lembra, Cristo, Deus é o que salva, Ele é o soberano e é Ele que tem poder de nos livrar da morte. Amém? Receba esta palavra e eu quero fazer uma oração pela sua vida, pela sua casa, pela sua família. Glorioso Deus, eterno Pai, ó Deus de maravilha, Deus de poder, estamos diante de uma palavra, Senhor, uma palavra poderosa, uma palavra que o salmista diz: o nosso Deus é um Deus que salva, Ele é soberano, Ele é o Senhor que nos livra da morte. Senhor, eu sei que neste momento há pessoas que nos ouvem, ó Pai, pessoas que estão à beira da morte, pessoas que estão a caminho da morte, pessoas que estão vivendo uma vida tão difícil, meu Deus, a qual eles não conseguem enxergar a esperança na frente, mas talvez eles tenham enxergado a morte, o sofrimento. Mas eu creio, ó Deus, porque Tu és soberano. Vá ao encontro, Senhor, de cada vida, de cada pessoa. Vá ao encontro, Jesus querido, deste irmão, desta irmã, com as suas mãos poderosas, com a sua soberania, Jesus, dando força e graça pelo poder do Teu Espírito Santo. Alcança, ó Deus, os de perto, os de longe. Alcança, ó Deus, desde o menor até o maior, com as suas mãos poderosas, ó Pai. Abençoa, meu Deus, o nosso departamento da Igreja Pentecostal Deus e Amor do Estado do Amazonas, a sede estadual, todos os departamentos, Senhor. Abençoa, Deus, cada vida que tem colocado as mãos neste arado, nesta grande obra, Deus. Vai abençoando, vai fortalecendo, porque Tu és o Deus que levanta o caído, Tu és o Deus que fortalece o fraco, Tu és o Deus que sustenta os que estão de pé. Senhor, meu Deus, o Senhor sabe que é uma grande obra, e se esta obra, meu Deus, é gigantesca, é porque as suas mãos está, meu Deus, presente, as suas mãos está sobre a vida de cada pessoa. Senhor, eu creio, vai abençoando, continua abençoando, ó Pai, continua dando a direção para os teus servos, para a tua serva, para a nossa vida, para que esta obra possa continuar, para que nós viemos alcançar almas para o teu reino, para que nós viemos alcançar vidas para o reino de Deus. Muito obrigado, Senhor, por esta oportunidade. Abençoa em nome do Senhor Jesus. Que Deus abençoe o ouvinte. Creia-nos na vitória. Creia no que Deus pode fazer na sua vida, na sua casa e na sua família. É um prazer de se despedir desta oração, pastor presbítero André Zimbruski. Deus abençoe.

Maravilha, você que orou conosco, fica aí com esta linda canção, louvando o seu nome, do CD Facho de Luz. E vai aí para nossa irmã Maria de Nazaré Alves Soares.

maravilha, louvando o seu nome, é louvando o nome do Senhor que nós vamos seguindo nesta caminhada até Jesus voltar e arrebatar o seu povo para morar com ele lá na glória. Não é na glória aqui não, lá no céu. Em que parte do céu, não sei, que esse universo é muito grande, mas para Deus... E agora nós vamos dar um comunicado com o pastor André Zimbrusque e daqui a pouquinho voltamos com você. Após se comunicar com o pastor André Zimbrusque, nós estaremos já também ouvindo os depoimentos de fé.

Graça e a paz do Senhor Jesus seja com todos os ouvintes do programa Voz da Libertação. Que prazer estar aqui para agradecer a Deus, agradecer a todos nossos irmãos e irmãs em Cristo Jesus. Quem tem prazer de saudar a sua mãe em Cristo, o presbítero André Zembrusque, pastor responsável da sede estadual Manaus, Amazonas. A palavra de Deus nos diz, livro de Tiago, capítulo 5, versículo 17. Elias era homem semelhante a nós, sujeito aos mesmos sentimentos, e orou por instância para que não chovesse sobre a terra. E por 3 anos e 6 meses não choveu. E orou de novo, e o céu deu chuva, e a terra fez germinar seus frutos. Que palavra tremenda, ouvintes. Tiago vai nos despertar a respeito do poder da oração. Tiago desperta que Elias era um homem sujeito às mesmas paixões, mesmos sentimentos que nós. Mas Elias orou ao Senhor e Deus fez conforme ele orou a Deus. Eu estou convidando você para junto nós orar, para junto nós clamar, para junto nós buscar a Deus. Você que está aí e olha para a sua família, parece que não tem mais saída, não tem mais jeito, discórdia de um lado, contenda do outro, desentendimento, o filho querendo ir embora, a filha querendo se separar. Enfim, tantas situações que levam você até mesmo ficar às vezes aí sem direção. Mas eu vim aqui para te convidar. Vamos orar ao Senhor. Vamos clamar ao Senhor. Vamos buscar ao Senhor. Porque se Elias orou, Deus respondeu. Com certeza, meu irmão, minha irmã, o nosso Deus há de responder. Falando de oração, estamos aqui para convidar quinta-feira da oração, oração do Getsêmani, a partir das 18 horas. Todos os presbíteros, diáconos, cooperadores da obra de Deus, dirigente das congregações, esteja conosco. Quinta-feira é o dia de nós clamar, buscar o Senhor e teremos resposta para nossas vidas, para nossa casa, para nossa família, para nosso ministério. Que Deus abençoe. Seu nome em Cristo, presbítero André Zembrusque, pastor responsável da sede estadual Manaus, Amazonas.

0: Muito bem, vamos agora ao depoimento de fé, ao testemunho de pessoas que alcançaram as bênçãos de Deus. Quero mandar paz do Senhor Jesus para a irmã Joni Vieira, que está na sintonia aqui do programa A Voz da Libertação. Quero também dizer, ela diz aqui, paz do Senhor, servos de Deus, Altíssimo. E ela pede para anunciar aqui a campanha Deus Abre o Mar para o povo de Israel passar na rua Tupiniqui, número 58, Florestal, hoje às 19 horas. Então você não pode ficar de fora das grandes concentrações realizadas na Igreja Deus Amor. Nós temos Igreja Deus Amor em todas as partes de Manaus e lá na rua Tupiniqui, número 58, no Florestal, às 19 horas, nós temos este culto abençoado. Deus Abre o Mar para o povo de Israel passar. Venha você e sua família e Deus tem uma bênção especial para a sua vida. Vamos dar o depoimento de fé e já já voltamos com você nesta programação.
1: Paz do Senhor a você que me ouve. Todas as quartas-feiras nós estamos aqui neste culto tão maravilhoso, o grande mover de Deus. E eu vou ser sincera, Deus tem movido as suas mãos sobre a minha vida, sobre a minha família. Tem sido um culto assim muito abençoado, palavra de Deus, louvores e o mais importante, nós vemos a salvação das almas. Lindo culto. E eu quero convidar você que tem enfrentado aí dias difíceis, vem estar conosco. Você será abençoado por Deus, terá a vitória de Deus na sua casa e na sua família, onde você tem encontrado tantas dificuldades. Vem estar conosco todas as quartas-feiras, a partir das 14 horas. Conto com você.
2: Meu nome é Vanessa, eu vim na quarta do Mover de Deus. Uma bênção, você é o nosso convidado especial. Assim como Deus abençoou a minha vida, com certeza o Senhor também estará abençoando a sua vida. Não fique de fora, nossa, grande é o mover do Senhor, é milagres, é providência do Senhor. Vem você também pra cá.
3: Eu sou a Maria, vim nas quarta-feira, tá uma bênção. A gente sabe que a nossa fé é renovada. E a palavra do Senhor Deus fala que é, a fé vem de ouvir a palavra de Deus. Se você vem e ouve a palavra de Deus, você sai alegre, feliz. Vem você também.
4: Meu nome é Sérgio Arcanjo. Eu venho aqui todas as quarta-feiras. Não tem nenhuma quarta-feira que eu não recebo a vitória da casa do Senhor. Venha e receba a força do Senhor. Em nome de Jesus.
0: Seu nome?
5: Simone Mestre.
0: Conte a bênção.
5: Irmãos, eu sentia durante muitos anos uma dor terrível no meu pescoço. Essa dor, ela me limitava, ela me incomodava, eu não conseguia fazer muitas coisas porque doía demais o meu pescoço. Mas, para a glória de Deus, hoje na campanha da restituição, eu recebi o milagre de Deus na minha vida. Eu fui revelada e curada para a honra e a glória do Senhor Jesus. Eu não estou sentindo mais dor nenhuma no meu pescoço está solto, está leve, para a honra e a glória do Senhor Jesus.
0: Quem te curou?
5: Foi Jesus, aqui na campanha da restituição dos milagres do Senhor, na Igreja Pentecostal Deus é Amor.
0: Confirme o seu nome e seu endereço.
5: Meu nome é irmã Simonete, moro no Fazendinha, na Cidade de Deus.
0: Honras e glórias ao nosso Senhor Jesus Cristo pela vida da irmã, que acaba de relatar este maravilhoso depoimento de fé. Seu nome?
6: Ana Paula.
0: Conte a benção.
6: Irmão, a benção é que eu trabalho com alimentação há muito tempo, né? Deus colocou na minha mente que eu trabalhasse com bolos, doces, né? Assim, eu tenho um ponto lá no São Jorge. E quando eu comecei a colocar esses bolos pra vender lá, não tinha ninguém que vendesse. Há muito tempo a gente tem esse ponto lá e inclusive a gente morava lá. Ninguém tinha e tem dois restaurantes imensos perto da gente. Quando tava os 3 meses de venda lá, muito cliente comprando, né? E já começou a apareceu um monte de vendedor ambulante para concorrer com a gente. Aí daqui a pouco os dois donos do restaurante já estão vendendo bolo também. E tá com 1 mês, irmão. Coloco tão olho grande lá em cima da gente que 1 mês atrás o nosso bolo começou a dar problema. Começou a solar, ele não assava mais. A gente tanto do material, assim, inclusive a gente não estragava o material porque a gente fazia o bolo de pote. Aproveitava para fazer o bolo de pote para vender. Que vinha cliente. gente da Cidade Nova, do Jorge Teixeira, de todo canto, só pra comer bolo ali e pudim, as coisas que a gente vende. Irmão, começava a estragar as coisas lá. O do olho grande, que o pessoal já começou a ter inveja e perguntar se dava dinheiro, porque só viu a gente ali na frente, ali com essas vendas, né? Eu comecei a apresentar, meu Deus, o que é que tá acontecendo? Que os bolos estão solando, não estão mais assando. Estão ficando cru por dentro. E aquele solado, né? A gente ficou, começou a orar. Eu disse, meu Deus, eu tô na tua campanha, na igreja pentecostal, Deus e amor. Eu não vou aceitar que, mesmo ter concorrência, há sol para todos. Mas estragar o nosso material, não. Irmão, a gente passou ali, mudou de material, mudou de pra fazer e não dava mais certo nossos bolos. E a gente começou a apresentar na campanha. E tá com uma semana que os bolos estão saindo de novo perfeito, maravilhoso. Os clientes já estão voltando pra comprar. Irmão, tá com uma semana que os bolos estão perfeito, tá maravilhoso. Voltou novamente os clientes, tá numa paz.
0: Você apresentando aqui nas campanhas, Jesus repreendeu o devorador, o olho grande, repreendeu todo o mal da inveja e agora está tudo certo, o Senhor colocou as mãos e os clientes voltaram.
6: Jesus colocou as mãos em cima e novamente os bolos estão saindo perfeito e a gente apresentou na campanha na igreja pentecostal Deus Amor, inclusive a gente trouxe até um bolo aí que a gente ficou de trazer, a gente trouxe, a gente perguntou do pastor, tava perfeito, gostoso o nosso bolo porque os clientes não voltavam mais para comprar e agora até a gente tem bastante cliente de novo.
0: Devorador nunca mais.
6: Nunca mais.
0: Jesus expulsou.
6: Expulsou.
0: Glória a Deus. E qual o conselho você dá aos ouvintes do programa Voz da Libertação?
6: Irmão, que venha fazer as campanhas, venha para a igreja, não quebre campanha, isso é muito importante, não quebrar campanha. Hoje foi o dia, último dia da campanha, irmão, toda vez eu passo luta, a chuva estava muito forte, eu disse, meu Deus, eu vou desistir. Eu cheguei no São Jorge, eu disse, eu não vou mais. Duas vezes pensei, eu disse, eu vou porque é o final da campanha, isso é o diabo que está fazendo para mim não ir, e eu vim. E não quebre campanha, pega esses votos e deem mesmo, não guarde dentro da Bíblia porque você tá prendendo as suas bênçãos. Deia mesmo os seus votos das suas campanhas também.
0: Glória a Deus. Confirme o seu nome e seu endereço.
6: O meu nome é Ana Paula, eu moro no condomínio Loá Ponta Negra, Torre 1, apartamento 503.
0: Honras e glórias ao nosso Jesus pela vida da irmã que acaba de relatar este maravilhoso depoimento de fé. Seu nome?
7: Isis Cristina.
0: Conte a bênção.
7: A benção que eu fui, segunda-feira, eu senti um cômodo, um ferrão no meu seio, no lado direito. Aí então, eu comecei a ver no espelho, começou a ficar vermelho do dia pra noite. E o nódulo começando a crescer. Já tava quase tomando do limão médio, ele tava. Então eu fiquei em silêncio, esperando o Senhor Jesus Cristo. E quando foi hoje, nessa manhã, Deus usou o seu servo poderosamente. E eu estou curada para a glória e louvor do Senhor Jesus.
0: Maravilha, aqui Jesus cura.
7: Jesus cura, liberta e salva. Venha com urgência. Aqui é o Hospital dos Milagres.
0: A senhora já tinha falado para alguém que a senhora estava com isso?
7: Nem minha filha nem minha família sabia. Só Jesus sabia que eu estava passando.
0: E como ele sabe de todas as coisas, revelou e lhe curou.
7: Ele revela oculto e escondido. E assim o Senhor fez na minha vida. E hoje eu estou alegre por essa grande vitória.
0: O que você tem a dizer aos ouvintes do programa Voz da Libertação?
7: Você que está em casa, você que está desanimado, você que está cabeça baixa, crê no seu milagre. Vem esta noite receber o seu milagre, receber a sua vitória, receber a sua bênção.
0: Confirme o seu nome e o bairro que você mora.
7: Meu nome é Isis Cristina, moro na Praça 14, Rua do Duque de Caxias.
0: Honras e glórias ao nosso Jesus pela vida da irmã, que acaba de relatar este maravilhoso depoimento de fé. Seu nome?
8: Jessé Alves.
0: Conte a benção.
8: Glória a Deus, eu estava doente e fui revelado agora pelo pastor que eu tinha uma doença na coluna e o Senhor Deus me curou. Glória a Deus.
0: Há quanto tempo já estava com estas dores na coluna?
8: Mais de um ano sofrendo, não podia, quando eu deitava, não podia me levantar. Glória a Deus, há muito tempo eu vinha com essa dor e o Senhor Deus hoje me curou e me libertou. Glória a Deus.
0: Maravilha. Confirme o seu nome e seu endereço.
8: Meu nome é Jessé Alves da Macena, eu moro aqui no centro mesmo. Aleluia.
0: Honras e glórias ao nosso Jesus pela vida do irmão, que acaba de relatar este maravilhoso depoimento de fé. Seu nome?
9: Socorro Calberto.
0: Conte a bênção.
9: estava sentindo muitas dores no meu tornozelo, na perna. Eu fui revelada pelo pastor Alan e eu não estou sentindo mais dor nos meus dois tornozelos e as pernas. Então eu estou sentindo como se tivesse santificado.
10: Há quanto tempo eu estava sofrendo com isso?
9: Um ano e pouco.
10: Mais de um ano?
9: Sim.
10: E chegando aqui hoje, Jesus olhou para a sua vida com misericórdia e lhe curou.
9: Sim, eu não estou sentindo mais dor.
10: Glória a Deus. Confirme seu nome e seu endereço.
9: Na Cidade Nova.
10: Honras e glórias ao nosso Jesus pela vida da irmã que acaba de relatar este maravilhoso depoimento de fé.
11: Meu nome é Elza, né? Congrego na Igreja Deus Amor. Eu queria fazer um convite para todos os que estão enfermos, né? Venha buscar a presença do Senhor aqui na quarta-feira, para que Deus possa dar uma grande vitória para cada um de vocês. Venha porque Deus, Ele vai dar a vitória, Ele vai honrar a fé de cada um de vocês, tá bem?
12: Eu sou a Lourdes, estou aqui todas as quarta-feiras na campanha Mover de Deus, onde o Senhor está operando muitos milagres. Meu esposo, ele era alcoólatra há muitos anos e agora Jesus já libertou ele já há quase 2 anos, através da campanha da quarta-feira do Mover de Deus. Eu estou aqui toda quarta e domingo também nas campanhas. E aqueles que têm em casa, esses que têm problema com álcool ou drogas, que venham também receber a sua bênção, porque eu creio em nome de Jesus, assim como meu esposo recebeu, vocês também vão receber.
13: Eu tenho vindo às quarta-feira e meu Deus tem abençoado a minha vida. Meu nome é Virgínia Teles.
14: É bom estar na casa.

maravilha! A irmã Raimunda Teixeira está nos acompanhando aí na feira do Japim. Deus abençoe, serva de Deus, a sua vida, a sua casa e toda a sua família.

E nós acompanhamos aí esses maravilhosos depoimentos de fé de pessoas que foram alcançadas por Jesus. Quero mandar a paz do Senhor Jesus também pela irmã Simonete, a irmã Joni Vieira, atualizou aqui. Não é hoje não a campanha. É, a campanha vai ser amanhã, quarta-feira. É, a campanha é o agradecimento. É o agradecimento da campanha Deus Abre o Mar para o povo de Israel passar na rua Tupiniqui, número 58, Florestal, às 19 horas. Você não pode ficar de fora, hein? É logo mais. É nesta quarta-feira na rua Tupiniqui, número 58, no Florestal.

vamos a uma canção, Jesus da História, e vai aí para o nosso irmão José Freitas, a irmã Maria de Nazaré, Alves Soares, vai para a irmã Raimunda Teixeira, vai também aí para a nossa irmã Neila Quintino, está fazendo aniversário de casamento hoje, o irmão Edvan Lopes, a irmã Elizabeth Lobato, vai para a irmã Elza, Deus abençoe a irmã Elza, a irmã Elza Machado e toda a sua família, a irmã Simonete, e para todos que estão aí na sintonia do programa Voz da Libertação. Vamos aí, Jesus da História.

Que a graça e a paz do Senhor Jesus seja com todos os ouvintes do programa Voz da Libertação. Que prazer de estar aqui para agradecer a Deus, agradecer a todos os nossos irmãos e irmãs em Cristo Jesus. Quem tem prazer de saudar, seu irmão em Cristo, o presbítero André Zembrusque, pastor responsável da sede estadual Manaus, Amazonas. A palavra de Deus nos diz, livro de Tiago, capítulo 5, versículo 17. Elias era um homem semelhante a nós, sujeito aos mesmos sentimentos, e orou por instância para que não chovesse sobre a terra. E por 3 anos e 6 meses não choveu. E orou de novo, e o céu deu chuva, e a terra fez germinar seus frutos. Que palavra tremenda, ouvintes. Tiago vai nos despertar a respeito do poder da oração. Tiago desperta que Elias era um homem sujeito às mesmas paixões, mesmos sentimentos que nós. Mas Elias orou ao Senhor e Deus fez conforme ele orou a Deus. Eu estou convidando você para junto nós orar, para junto nós clamar, para junto nós buscar a Deus. Você que está aí e olha para a sua família, parece que não tem mais saída, não tem mais jeito, discórdia de um lado, contenda do outro, desentendimento, o filho querendo ir embora, a filha querendo se separar. Enfim, tantas situações que levam você até mesmo ficar às vezes aí sem direção. Mas eu vim aqui para te convidar. Vamos orar ao Senhor. Vamos clamar ao Senhor. Vamos buscar ao Senhor. Porque se Elias orou, Deus respondeu. Com certeza, meu irmão, minha irmã, o nosso Deus há de responder. Falando de oração, estamos aqui para convidar quinta-feira da oração, oração do Getsêmani, a partir das 18 horas. Todos os presbíteros, diáconos, cooperadores da obra de Deus, dirigente das congregações, esteja conosco. Quinta-feira é o dia de nós clamar, buscar o Senhor e teremos resposta para nossas vidas, para nossa casa, para nossa família, para nosso ministério. Que Deus abençoe, seu irmão em Cristo, presbítero André Zembrusque, pastor responsável da sede estadual Manaus, Amazonas.

0: E agora nós vamos com o espaço Reviver com as Mulheres de Deus, nossa irmã. É aqui Rita e hoje nós temos uma nova convidada, a irmã Cecília, que alegre, sorridente, feliz. Isso é muito bom, hein? A alegria contagiante aqui neste lugar.
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2: 8:59.
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0: Paranense. Programa Voz da Libertação, no espaço Reviver. Na direção geral está nossa presidente Ereni Miranda. Na direção estadual, nosso presbítero André Zibruski. Nos botões eletrônicos, o cooperador Raimundo Cruz. E quem vos fala, irmã Rita. E a irmã? Glória a Jesus, a irmã Ceci está aqui conosco, aleluia, glória a Deus. Você que está aí, fique conosco, nós já vamos orar. A irmã Cecília vai orar agora conosco. Vamos orar com a irmã Cecília?
1: Amém. Cumprimentar todos com a paz do Senhor Jesus. Estamos aqui para nos agradecer sobre o canal de bênção, né? Equipe Reviver. Em nome de Jesus, vamos orar um minutinho. Nos agradecer esse dia lindo de terça-feira, em nome de Jesus. Senhor Deus, Senhor Pai, nessa hora nós entramos, Senhor, favor da Tua obra, Pai, Senhor Pai Celestial. Entregamos nas Suas mãos, Senhor. Pai, Senhor, abençoe, Senhor Jesus, nosso irmão, Pai. A nossos irmãos que ajudam. Aos nossos irmãos, Senhor geral, Pai, vem visitar, Senhor. Em nome de Jesus, querido Jesus maravilhoso, estamos aqui para agradecer esse dia lindo, Pai. Juntamente, Senhor Jesus, com Tua serva. Aleluia, Jesus querido, estamos aqui com a irmã Rita, Senhor, servo do Senhor. Pai, Teu servo do Senhor está aqui também conosco, Pai. Orando junto, unida. Aleluia, glória. E assim que o Senhor abençoa, precisamos grande união, povo de Deus, nos orar. Orar esse canal e equipe Reviver, aonde abrir o Senhor, nosso Deus Altíssimo, através nossa mãe da fé, Ereni. Sua esposa, o Senhor que nos está mais conosco, nós oramos, continuamos, Senhor, nessa terra, ó Pai, seguindo em frente, avançando, fazendo a obra sua, Senhor. Pai, Senhor Jesus querido, abençoe, Senhor Jesus, nesse lugar, ó Pai, aqui do Amazonas, ó Pai, e apresento de quatro cantos da terra aqui, Senhor, do Amazonas, Senhor, os nossos pastores que ajudam, Pai, contribui, Senhor Jesus, alimento, roupa, tudo necessidade, Senhor Jesus querido. O sangue de Jesus tem poder, Senhor, Pai Celestial, nós agradecemos por tudo, esse caminho que abriu do equipe Reviver, através do nosso clamor, através do povo de Deus que clama, que busca, que jejua, que clama para a obra do Senhor, e milagre acontece, Senhor, em nome de Jesus, em nome de Jesus, e entrego na Tuas mãos e a nossa pequena oração nessa manhã, em nome do Pai, do Filho e do Espírito Santo de Deus.

0: 7 minutos, estamos aqui para falar da Fundação Reviver e já estamos aqui nos preparando para o primeiro dia da campanha. Guarda o que tens para que ninguém roube a tua coroa. Veja bem, nós estamos nos tempos difíceis, precisamos estar procurando buscar a face do Senhor para que quando o Senhor vir buscar a igreja, nós estejamos preparados para irmos com Ele. Estamos no primeiro dia da campanha, na quinta-feira. Guarda o que tens para que ninguém roube a tua coroa. E quem vai pregar no primeiro dia, pela manhã, pastor André, presbítero André Zebruski, no primeiro dia da campanha, na quinta-feira, pela manhã, presbítero André Zebruski. E ao meio-dia, a cooperadora Ana Alves, você que está aí, você que não pode vir pela manhã, o pastor André é homem que conhece a palavra, homem de Deus, homem que prega a palavra de Deus, você que está aí, venha para o culto da Fundação Reviver pela manhã. Ah, não dá, vai dar tempo? Venha ao meio-dia, a cooperadora Ana Alves. E à tarde, o presbítero José Roberto, homem de Deus, responsável pelos obreiros, você que está aí, pode vir, que Deus garante a vitória, uma campanha poderosa. Temos que estar preparados para quando o Senhor rasgar esse céu, você e eu sejamos preparados para ir com Ele. Então, você que está aí, faça essa campanha conosco, você que está aí preocupado, que você não tem mais solução, você acha que não tem solução, mas Deus é a solução. Deus é a nossa força, Ele é a nossa força que nos ajuda e nos socorre. Você que está aí, venha para essa campanha da Fundação Reviver. Vai começar essa campanha poderosa, essa campanha vai te fortalecer, vai te renovar, né, irmã Cecília? Essa campanha é grandiosa. Você que está aí desanimado, entristecido, acha que não tem mais jeito, que não há solução. Há solução, sim. O nosso Deus pagou um alto preço na cruz e tem solução para tudo. O impossível é com o nosso Jesus. E já estamos aqui, a irmã Simonete já deu aqui um alô aqui para nós. Ela chegou falando aqui: estou na escuta, minha desarmada irmã Rita e Cecília. Deus abençoe todos aí na rádio. Deus abençoe a irmã Simonete. Deus abençoe todos vocês que estão aí na rádio. A irmã Ana Paula Mendes, a irmã Ana Cleia, a irmã Ana Beatriz, a irmã Ana, a irmã Ana Cláudia, a irmã Lucilene, vocês que estão aí na rádio. Deus abençoe grandemente a vida de vocês. E olha, a irmã Raimunda Teixeira também já está falando aqui. A irmã Raimunda Teixeira, estou na escuta, a paz do Senhor, a paz do Senhor. Irmã Raimunda, Deus abençoe a sua vida. O irmão Antônio, o esposo da irmã Ana Paula. O irmão Antônio é um homem muito, que ajuda muito a Fundação Reviver. Eu creio que Deus vai prosperar grandemente a sua vida, irmão Antônio. Irmã Ana Paula também. A irmã Edileuza também, que está ouvindo a programação. Deus abençoe grandemente a vida de vocês. Fique conosco. Já vamos de louvor. E se você quiser um louvor, peça aqui pelo WhatsApp que nós vamos pôr. Amém? Vamos de louvor com a irmã Débora. A irmã Leia, há poder no sangue de Jesus. Eu ofereço para todas as irmãs que estão na escuta, para todas as irmãs da Fundação Reviver. É só, irmã Cecília, oferece para quem?
1: Para todos os ouvintes.
0: Glória a Deus. Deus abençoe. Escute esse louvor.

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0: minutos e já estamos aqui nos preparando, né, irmã Cecília, para viajar para a Vila do Ariaú no sábado.
1: É sim.
0: A Fundação Reviver vai estar no sábado, saindo daqui hoje, junto com a expansão e o Adote Uma Alma, no dia 27, 8 da manhã, o ônibus vai estar saindo e vamos chegar lá fazer a obra de Deus. E vamos retornar às 13 horas para o ensaio do Lírio do Vale. E você que está aí, você pode ajudar.

aqui em Manaus. Nós somos o grupo voluntário, irmã Cecília, né? Fazemos todas as quinta-feiras os cultos da Fundação Reviver e você pode nos ajudar. Como eu posso ajudar, irmã Rita? Você pode ajudar, né? Trazendo roupa, trazendo uma cesta básica, você pode trazer

0: evento anterior, do mês passado, nós levamos lá para pelo bairro São Francisco. E foi uma bênção do Senhor lá. E você que está aí, você pode fazer essa obra junto conosco, ajudando. Você pode trazer roupa, sapato, pode trazer fraldas bariátricas, você pode trazer fralda infantil para criança, descartáveis, você pode trazer roupa, sapato, você pode trazer roupas, porque muitas pessoas vêm aqui na Irmã Cecília nos pedir.
1: Assim, procura muito os necessitados, chega no Pudor Sardo Ver, procura as irmãs que estão no trabalho e estão prontas para ajudar.
0: E você que está aí pode ajudar esta obra grandemente. Nós temos vários projetos na Fundação RBB. Você vê que nós estamos, temos a, lá em São Paulo a Carretador de Saúde, temos aqui em Manaus o Jesus Salvação Água e Pão, que é o projeto JSAP, que todo mês nós doamos mais de 300 cestas básicas. Temos lá em São Paulo as creches e as casas dos idosos. Aqui em Manaus vai abrir o Ateliê 60 Mais, a casa aberta. Você que está aí, eu quero pedir para os pastores, os dirigentes, que continuem incentivando a sua membresia para continuar coletando as tampinhas. Continuamos com esse projeto é maravilhoso. Nós temos aqui perto da livraria, temos dois locais para colocar as tampinhas e você pode ajudar, ajude. Você não tem condições financeiras, só juntando as tampinhas você já está ajudando. Então continue fazendo esta obra assistencial, que é grandiosa e você pode ajudar. Nós temos também o Amparo, uma mãe reviver, um abrigo que foi aberto na Ilha de Marajó. E você que está aí contribuiu através do Pix, você contribuiu com esta grande obra. Então você que está aí, continue ajudando a Fundação Reviver. São 32 anos ajudando o necessitado. Uma obra séria, uma obra onde todos levam a sério. Nosso grupo aqui voluntário, só da Fundação Reviver são mais de 40. Temos também a Help, que é a irmã Meire, a irmã Socorro, a irmã Jória, a irmã Base, a irmã Valdirene, a irmã Marisa, que estão ali, a irmã Marisa Silva, a irmã Marisa Barroso, a irmã Diene. Todos estão envolvidos nesta obra gigantesca. E você que está aí, ajuda esta obra. Deus vai te recompensar, porque a palavra de Deus diz, aquele que ajuda o pobre, ele vai recompensar. Veja bem, o Senhor, ele nos pede para ajudar a viúva, o órfão, o estrangeiro e o necessitado. Então, você que está aí, ajude esta obra. Deus vai te recompensar grandemente, porque ele não fica devendo nada para ninguém. E eu gostaria de passar para você o Pix. O Pix da Fundação Reviver. Ai, mas não posso ir na igreja. Eu trabalho, eu não tenho tempo. Você pode mandar para o Pix. E quando você mandar para o nosso Pix, você manda para nós o comprovante. Vou passar o telefone também. O número do Pix é 00277-850-00031-31. Vou repetir novamente. 00277-850-00031-31. E o nosso telefone aqui da rádio, você manda para nós o comprovante, que é o número prefixo 92984476580. 92, o prefixo 984476580. Ajuda esta obra, meu irmão. Em agosto nós vamos fazer 32 anos. Pense você que chega pessoas aqui passando fome, que nós temos que dar o alimento. Pense você que tem pessoas descalças, sem roupa, e nós vamos dar lá a vestimenta, porque a palavra de Deus diz, estive nu, não me deste que vestir, estive fome,

me deu o que comer. Então, você e eu temos uma ordem do Senhor Jesus para ajudar o necessitado, para ajudar a viúva. E você que está aí, faça esta obra junto conosco. Deus vai te recompensar grandemente, porque Deus não fica devendo nada para ninguém.

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0: Glória a Jesus, estamos aqui. Eu gostaria de convidar você para quinta-feira estar aqui conosco na Fundação Reviver. Pela manhã, presbítero André Zebruski, ao meio-dia, a cooperadora Ana, e à tarde, o presbítero José Roberto. Você que está aí, venha para a nossa campanha. Deus vai te abençoar grandemente, porque é uma campanha poderosa. Precisamos buscar a face do Senhor enquanto se pode achar. Aleluia, glória a Deus. Então, venha pela manhã, um grande homem de Deus. Ao meio-dia, uma grande mulher de Deus. E à tarde, o presbítero José Roberto. Você que está aí, pode vir e nos ajudar. Eu gostaria também agora de pedir um louvor. O louvor é da Priscila Santana. Faz o céu descer. Eu gostaria de oferecer para as guerreiras de Cristo, para as mulheres de fé, para o Expansão, para o Adote uma Alma e para todos os ouvintes que estão na escuta. Ouça essa mensagem cantada.
1: Estamos de volta com...

0: paz do Senhor Jesus. A bênção que eu tenho para contar foi ano passado, na Rede Reviver, né? Antes de acabar a campanha, eu fui abençoado com o carro, em nome do Senhor Jesus, antes. E esse ano, eu fiz outra campanha também, do tijolinho, e antes de terminar a campanha, Deus me abençoou de novo. Eu pedi um outro emprego, Ele me abençoou. E eu estou construindo também a minha casa, Ele também me abençoou antes de acabar a campanha. Hoje é o meu quarto plantão. No segundo dia da campanha, Deus já tinha me abençoado. É isso que eu tenho, porque a gente serve o Deus verdadeiro. Né? O Deus Altíssimo, o Deus Todo-Poderoso. A gente tem que confiar nele, confiar, porque só Ele. Ele que é o Deus do impossível e o do invisível. Em nome do Senhor Jesus.
1: Qual é o seu nome?
0: Saulo Moraes da Silva.

0: Glória a Deus, você viu o testemunho do irmão Paulo? Ele fez propósito com o Senhor. Você vê que ele vem para a casa de Deus e faz propósito, porque nós precisamos fazer propósito com o Senhor. Viu, irmã Cecília? Ele fez o propósito do carro, ganhou o carro. Fez o propósito para o emprego, ganhou o emprego no segundo dia da campanha.
1: Sim.
0: Aí
1: ele teve fé.
0: Verdade. Aí ele fez outro propósito de construção, ganhou a construção da casa dele. Você está vendo? Você que está aí pensando o que fazer, venha para a casa de Deus, né, irmã Cecília?
1: Sim.
0: Aqui você vai renovar a sua fé, vai se fortalecer e vai fazer propósito com o Senhor. Você viu ele? Ele vem para a casa de Deus, faz os propósitos. Ele realmente faz os propósitos com a Fundação Reviver. Ele faz os propósitos e viu que no segundo dia já ganhou o trabalho. Já está construindo, você que está aí, precisa de alguma coisa do Senhor. Nós precisamos perseverar. Nós temos que dar o primeiro passo, buscar a face de Deus, buscar o reino de Deus. E as demais coisas lhe serão acrescentadas. A palavra de Deus é bem clara. Buscar em primeiro lugar o reino de Deus e as demais coisas lhe serão acrescentadas. A palavra de Deus também diz, agrada-te do Senhor, e ele satisfará os desejos do teu coração. Então, você que está aí, vem para a casa do Senhor. Nós temos vários cultos. Desde as 6 da manhã, nós temos culto. 6 da manhã, temos o culto do trabalhador, das 6 às 7. Quem está pregando a palavra de Deus é a irmã Socorro Sá. Das 7 às 8, quem está pregando é a irmã Rita. Sou eu mesmo. A irmã Rita que está pregando das 7 às 8. Aí, às 9 horas, vai pregar o pastor André Zibruski. Ao meio-dia, a irmã, a cooperadora Ana. À tarde, o presbítero José Roberto. Então, você que está aí, mas eu não tenho tempo de dia, então venha para a oração do Getsêmani.
1: Sim.
0: A oração foi uma bênção na quinta-feira. Pense você que a Fundação Reviver, a equipe da Fundação Reviver, fez um esforço grandioso. Estávamos aqui desde as 6 da manhã, desde as 5h30. Ficamos aqui o dia todo e ficamos para a oração do Getsêmani. Oramos, recebemos o poder de Deus, foi uma bênção, recebemos a oração da igreja. Meu Deus, foi poderosa, né, irmã Cecília?
1: Foi uma bênção e eu posso justificar a igreja do Senhor. Naquele dia que eu recebi, eu senti grande renovo. Eu teve oportunidade que eu faço parte da equipe Reviver, né, muitos anos, estamos aí orando, né? Tivemos uma grande oportunidade essa quinta-feira que passou. E Maria, eu senti, eu chorei na presença do Senhor. Tá, minhas queridas, minhas irmãs, também eu creio que receberam, né, Maria?
0: É isso mesmo, eu também recebi. Eu fui renovada, senti a presença de Deus. Eu digo, Senhor, nós estamos aqui o dia todo, mas Tu nos convocou para vir à noite. Então, nós vamos estar aqui. Em nome de Jesus, já recebemos o poder de Deus, o renovo, o fortalecimento. Você que está, então vem para a casa do Senhor. Deus garante a vitória. Deus, Ele vem te renovar, te fortalecer, te alegrar. Tira essa tristeza. Tudo que o inimigo quer, minha irmã, é que você fique entristecido em casa, fique desanimado, fique achando que não tem mais jeito, tem sim, o impossível é com o nosso Deus, Ele morreu na cruz por mim, por você, e Deus vai te abençoar grandemente. E a irmã Ana Cláudia, lá de Curitiba, Pai do Senhor, mulheres de Deus, ouvindo vocês aqui em Curitiba, Deus abençoe. Paz do Senhor, irmã Cecília, quem fala é irmã Cláudia Saldanha.
1: Oh, glória. Glória. É bênção.
0: Deus, que bênção, irmã. Que bênção bem longe. Glória a Deus.
1: Tá longe.
0: Deus abençoe grandemente a sua vida. Nós vamos de louvor e vamos oferecer para a irmã Ana Cláudia.
1: Sim,
0: vamos
1: ela
0: oferecer
1: merece,
0: para a irmã,
1: né, Maíra?
0: Júnior Menezes, para a irmã Endel. Está pedindo oração, a irmã Sâmia, a irmã Raimunda Teixeira, a irmã Simonete, a irmã Ana Paula Mendes, o irmão Antônio, a irmã Ana Paula, Ana Cleia, Ana Beatriz, Ana, a Lucilene, para todos que estão, irmão Antônio, todos que estão ouvindo a programação, vamos ouvir Vaso de Honra. Eita, a irmã Ana Cláudia está dizendo que ela... Eu fui obreira na sede, glória a Deus, Deus abençoe a sua vida. Ah, ela congregou na Alvorada, glória a Deus. Seja bem-vinda. Nós vamos agora ouvir essa mensagem cantada, Vaso de Honra, da Débora. Deus abençoe a sua vida com esse louvor.
2: Já estamos de volta com mais adoração.

glória a Jesus. Vamos para a palavra de Deus que está em Mateus 25, 14. Vamos ler a palavra de Deus que está em Mateus 25, 14. O sermão continua a parábola dos 10 talentos. Porque isto é também como um homem que, partindo para fora da terra, chamou os seus servos e entregou-lhes os seus bens. E a um deu 5 talentos e a outro 2 e a outro 1, cada um segundo a sua capacidade. E ausentou-se logo para longe, tendo ele partido, que recebera 5 talentos, negociou com eles e granjeou outros 5 talentos. Da mesma sorte, o que recebera 2, granjeou também outros 2. Mas o que recebera 1 foi e cavou na terra e escondeu o dinheiro do seu senhor. E muito tempo depois veio o senhor daqueles servos e ajustou contas com ele. Então aproximou-se o que recebera 5 talentos e trouxe-lhe outros 5 talentos, dizendo, Senhor, entregaste-me 5 talentos, eis que aqui outros 5 talentos que ganhei com eles. E o seu senhor lhe disse, bem está, servo bom e fiel. Sobre o pouco foste fiel, sobre muito te colocarei. Entra no gozo do teu senhor. E chegando também o que tinha recebido 2 talentos, disse, Senhor, entregaste-me 2 talentos, eis que com eles ganhei outros 2 talentos. Disse-lhe o seu senhor, bem está bom e fiel servo. Sobre o pouco foste fiel, sobre muito te colocarei. Entra no gozo do teu senhor. Mas chegando também o que receberam 1 talento, disse, Senhor, eu conhecia-te que és um homem duro, que ceifas onde não semeaste e ajuntas onde não espalhaste. E atemorizado, escondi na terra o teu talento, aqui tens o que é teu. Respondendo para o seu senhor, disse-lhe, mal e negligente servo, sabes que ceifo onde não semeei e ajunto onde não espalhei? Devias então ter dado o meu dinheiro aos banqueiros, e quando eu viesse, receberia o que é meu com juros. Tirai-lhes, pois, o talento, dai os que têm os 10 talentos, porque a qualquer que tiver será dado, e terá abundância, mas o que não tiver, até o que tem, ser-lhe-á tirado. Lançai, pois, o servo inútil nas trevas exteriores, ali haverá pranto e ranger de dentes. Você viu esta palavra? Se você vê em Mateus 24, ele fala da vinda do Senhor. E aí ele vem dizendo com os eventos que aconteceria para a vinda do Senhor. Depois vem o sermão da vigilância. E depois vem o sermão dos servos fiel e do infiel. E aí vem o sermão das 10 virgens. E agora vem o sermão da parábola dos 10 talentos. Você vê, meu irmão, o Senhor, ele diz bem aqui, claro, que ele dá de acordo com a capacidade de cada um de nós. Então, se você, Deus te deu um talento, essa capacidade você tem de pegar esse talento e trabalhar para o Senhor, servir ao Senhor, aperfeiçoar esse talento que Deus te deu e multiplicar ele. Porque o que o Senhor deu 5 talentos, ele multiplicou para 10. E o que ele deu 2, multiplicou para 4. E o outro cavou a terra e escondeu o seu talento. Quantos servos do Senhor estão com seus talentos enterrados? Quantas pessoas que dizem que estão servindo a Deus enterraram seus talentos? Não aperfeiçoaram, não buscaram mais o Senhor para que ele desse mais talento. E aqui a palavra ela é dura, porque ele diz, lançai, pois, o servo inútil nas trevas exteriores. Ali haverá pranto e ranger de dentes. Você está vendo? Quando o Senhor te dá um talento, ele quer que você trabalhe esse talento. Se aperfeiçoe esse talento, porque quando ele te deu, é porque você tem a capacidade de dar continuidade nesse talento e multiplicar esse talento. Agora, tem pessoas que não querem fazer nada para o Senhor,
não quero fazer nada na igreja, não quero, só quero chegar na igreja e pedir. E não tem nenhuma utilidade na casa de Deus. Que venhamos nos preocupar, meu irmão, porque o Senhor diz aqui, servo inútil. Então tem o servo útil, que foi aqueles que estavam com 5 talentos e multiplicou para 5. O servo útil, que tinha 2 talentos e multiplicou para 4 talentos. E ele dizia aí a pessoa que geralmente quando nós estamos na casa de Deus, as pessoas tentam se justificar por que enterraram seus talentos. Porque veio uma prova, veio uma dificuldade, alguém brigou com você. Não, não. Esse servo aqui justificou porque ele tinha enterrado seu talento. Ele disse, porque o Senhor é muito duro. E que ceifas onde não semeaste e ajuntas onde não espalhaste. E ele ficou atemorizado e escondeu o talento. Aquele se justificando. E aí ele dá a resposta, ué, se você sabia que eu era duro, que eu semeava onde não ajuntei e onde não espalhei, por que não botou no banco os meus talentos? Que teria tido juros, eu receberia mais. Então, meu irmão, para você e para mim, é uma parábola que Deus conta. Não tem justificativa de você enterrar seu talento. Se você enterrou seu talento, meu irmão, minha irmã, comece a pedir perdão do Senhor, misericórdia dEle. E comece a buscar a face do Senhor para que Ele venha te dar de volta os talentos. Porque pense você que naquele grande dia Ele vai cobrar de mim e de você. Ele diz bem claro aqui no 30, lançai, pois o servo inútil nas trevas exteriores, ali haverá pranto e ranger de dentes. Nós precisamos, o que Deus te entregou, tenha zelo. Tenha compromisso, aperfeiçoe, busque mais a face do Senhor. Não fique na casa de Deus só pedindo as coisas do Senhor, só pedindo para isso, para aquilo. Sirva o Senhor. Sirva o Senhor com zelo, com temor, com compromisso. Ah, porque alguém te pediu na igreja para você fazer algo, você não vai fazer porque não gosta do irmão. Deus está usando aquela pessoa para te pedir, para ver se você vai fazer. O compromisso teu e meu é com o Senhor Jesus. Não é com o homem, não. Você tem que ter zelo na casa de Deus. Ajudar a casa do Senhor. Usar os seus talentos. Aperfeiçoar os seus talentos. Porque naquele grande dia Ele vai vir buscar a noiva dEle. E nós temos que estar preparados. Nós temos que estarmos cheios de azeite, cheios do poder de Deus. Nós temos que estar preparados para a vinda dEle, porque Ele vem buscar uma noiva adornada. Uma noiva que está esperando o noivo, que vai estar em oração e jejum, buscando a face do Senhor, trabalhando no reino de Deus, usando os talentos, a se aperfeiçoando, para que quando Ele vem buscar, nós venhamos morar no céu e não ser lançado nas trevas como servo inútil. No reino de Deus, nós precisamos ser útil. Nós precisamos ser servos fiéis, servos verdadeiros, porque a palavra de Deus diz que é bem clara, guarda o que tens para que ninguém, guarde o que tens para que ninguém roube a tua coroa. A tua coroa, ninguém. Você pode dizer, mas eu saí da igreja porque alguém me olhou mal, porque alguém falou de mim, porque eu fui caluniado, porque não deram valor para o meu trabalho. Ei, o Senhor, essa desculpa não vai ser aceita. Porque a palavra de Deus diz que nós temos que fitar os olhos para o Senhor. Só Ele é perfeito, só Ele é verdadeiro, só Ele merece a nossa adoração, só Ele grande, verdadeiro, poderoso para resolver todas as causas. Você tem que fitar os olhos para o Senhor, fitar os olhos para Deus, porque só Ele pode resolver a tua causa. Não adianta você viver com a justificativa que esse servo deu, porque o Senhor não vai aceitar. Enquanto a vida,
a esperança. O Senhor, mas eu estou, eu enterrei meus talentos, mas nada me aconteceu. Meu irmão, enquanto a vida há esperança, o Senhor vai vir com a justiça dele. E ele vai buscar, ele vai ser o nosso juiz. Ele vai vir buscar um povo que tem servido ele, sendo útil e fiel, cheio de azeite. Que você fique com essa palavra no teu coração. E se você enterrou seu talento, venha, se ajoelhe, peça perdão de Deus e comece a servir esse Deus vivo e poderoso. Que Deus te abençoe grandemente nesta manhã com esta palavra. Vamos orar.

0: Ana Cláudia. Deus abençoe grandemente a sua vida, o seu lar, o seu trabalho diante do Senhor. Que maravilha hoje estamos aqui fazendo a obra pouquinho para o Senhor, minha irmã. Em Cristo Jesus, Deus abençoe teu ministério, querida, amada de Jesus. Amém?
1: Senhor, meu Deus e meu Pai, Deus de poder, Deus de glória, Senhor, a todos os ouvintes que estão pedindo oração, ao irmão que pediu oração para sua filha, Débora Valente, que está doente, que está na UTI, Senhor. Todos os lares que estão pedindo oração, Senhor. O Senhor é Deus de perto, Deus de longe, o Todo-Poderoso, Criador do céu e da terra, grande e tremendo para suprir as nossas necessidades, Senhor. Senhor, entra neste lar, Senhor. Entra nesta casa, Senhor. Entra nesse hospital, Senhor. O Senhor é o médico dos médicos. O Senhor pode curar, pode restaurar. Entra nesta causa, nesta luta, nesta peleja, Senhor. Entra com teu poder de glória, Senhor. Entra com teu poder de glória, meu Pai. Tira a tristeza, Senhor. Tira a fadiga. Tira o medo. Tira a incerteza. Tira a aflição, suri. Bará, bará, bará. Entra com teu poder de glória neste lar, Senhor. Restaura este lar, Senhor. Abre porta onde não tem porta, Senhor. Entra, meu Pai, da força, da virtude, da poder, da autoridade, meu Deus e meu Pai. Entra só nesta casa, neste ouvinte, Senhor. Opera tuas maravilhas, Senhor. Estende as tuas maravilhas, meu Pai. Ah, você entra neste hospital na UTI, Senhor. Socorre a Débora, Senhor Valente, meu Pai. Passa do teu sangue no pulmão dela, Senhor. Passa do teu sangue, Senhor. Opera o grande milagre nesta vida, meu Pai. Entra na casa deste ouvinte, Senhor, que está te pedindo socorro, que está te pedindo um milagre, Senhor. O Senhor é o nosso Deus presente, que dá o socorro, meu Pai. Opera, Senhor. Opera neste lá, nesta casa, Senhor. Opera nesta casa grandemente para que teu nome, Senhor, seja glorificado, seja exaltado. É que nós te pedimos, meu Pai, e já te agradecemos, Senhor, pelo nome do Pai, do Filho, do Espírito Santo de Deus. Amém e amém, Jesus. Amém, Jesus.
2: Glorificamos o teu nome.

0: Glória a Jesus. Já vamos nos despedindo, as horas não nos esperam, né, irmã? Eu já agradeço por todos que ouviram aqui a programação. Que você venha na terça-feira ouvir novamente nós. Esteja conosco na terça-feira. E na quinta-feira nós te aguardamos aqui nos cursos da Fundação Reviver. Eu agradeço, já me despeço. Fique na paz do Senhor Jesus. Quem vos fala, irmã Rita, fique com Deus. E a irmã Cecília vai se despedir. Deus abençoe grandemente.
1: Deus abençoe, povo de Deus, que acompanharam essa benção, vitória, né, irmãos e meus irmãos? Estamos despedindo nessa manhã com oração, né, fervorosa. Fique na paz, em nome de Jesus.

0: 10 horas e 3 minutos.
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10: 11 da manhã com 3 minutos, terça-feira, 23 de junho de 2026. São Paulo coberto, mas coberto pela unção e pela glória e pelo revestimento do nosso Deus. Deste lado, comunicando com vocês, seu irmão em Cristo, River Silva. E esteve com vocês nesta manhã de hoje, a dupla dinâmica, Natiel Reis, juntamente com Gustavo Oliveira Costes. E nos trabalhos técnicos, nesta manhã também, o nosso querido irmão Moisés Medina. Queridos ouvintes, sejam todos bem-vindos. Nós estamos numa felicidade muito grande, porque hoje é terça-feira, já estamos com muitas emissoras dos estados brasileiros e de outros países também. Deus lo bendiga aos nossos irmãos de la língua hispana. Buenos dias, queridos irmãos. Sejam todos bem-vindos a esta programação. Deus tem um muito grande preparado para vocês. Vamos seguindo com este programa. Daqui a pouquinho nós teremos oração. Daqui a pouquinho nós teremos aquele momento de meditação. Daqui a pouquinho nós teremos também aquela cobertura para a grande concentração que vai acontecer logo mais às 3 da tarde, às 7 da noite e amanhã, quarta-feira, do grande mover de Deus. Tudo isso dentro desta programação, e meio-dia em ponto, teremos também aquele momento de oração. Você que ainda não interagiu conosco, interage agora mesmo pelo WhatsApp, que nós iremos passar para você. Querido irmão Lindenberg, sua saudação, e já passa o WhatsApp da emissora para que todos possam também interagir conosco nesta manhã de hoje.
11: Que Deus abençoe, ouvintes, que Deus abençoe pastor Rivas Silva. Estamos nesta grande expectativa para esta tarde, terça-feira dos vencedores, e nós colocaremos também o nosso propósito nas mãos de Deus e receberemos as nossas bênçãos e vitórias. DDD 11 982923392. Repito, para você anotar e já enviar sua mensagem para o nosso WhatsApp, DDD 11 982923392. Manda para cá sua mensagem, pedido de oração, porque daqui a alguns minutos nós vamos orar por todos vocês.
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0: 11 da manhã com mais 8 minutos, queridos ouvintes, nós vamos ouvir aquilo que marca esta programação, que são testemunhos. São testemunhos de pessoas que chegou na Igreja Deus e Amor, estavam derrotados e agora são vitoriosos, porque entendeu acerca da importância de estar na casa do nosso Deus. Você que está nos ouvindo neste momento, sintonizado ao programa Voz da Libertação, não perca a fé, não desanime, não desista. O plano e o propósito de Deus para a sua vida é muito maior do que você pensa ou imagina, queridos irmãos. E eu tenho certeza que através desse testemunho, Deus vai falar fortemente ao seu coração e vai despertar a sua vida para estar ainda hoje em nossas igrejas Deus e Amor, porque em todas as nossas igrejas nós temos esse culto do vencedor, da pequena até a maior, nos estados, nas regiões mais, podemos dizer, mais distantes das capitais. Nós temos igreja pentecostal Deus e Amor, onde tem um pastor preparado para orar por você. Então visite uma das nossas igrejas Deus e Amor e vai, queridos irmãos, na fé, preparado para alcançar o milagre. O próximo testemunho será o seu, relatado no programa A Voz da Libertação. Então desperta a sua fé, prepare este dia de hoje. Você está de folga do seu trabalho, você hoje está praticamente aí com o seu tempo livre, um dia propício para ir para a casa de Deus. Busque a Deus e você vai ser o próximo a testemunhar, como nós ouviremos neste momento.
1: Qual é o seu nome?
2: Malvira Teodoro.
1: Irmã Malvira Teodoro, conte a bênção.
2: Na hora da oração eu senti uma coisa leve que passou aqui em mim assim, e eu tive umas dores assim no corpo, limpou tudo. E a minha vista limpou tudo.
3: Eu tava com tireoide, doía, não para entrar ninguém. Aí, ó, o pastor falou, eu senti.
4: Ouvintes, a nossa irmã Emília não contou para ninguém. O Espírito Santo revelou, após a revelação, a irmã foi curada, a dor desapareceu.
3: Graças a Deus, meu braço também.
4: Braços também estava doendo. Levanta o braço, irmã Emília. Olha aí, está levantando o braço. Quem te curou?
3: Jesus.
5: Eu estava com muita dor nos meus dedos demais, adormecia meus pés. Aí eu pedi para Deus que Deus me curasse, não deixasse acontecer nada comigo, que desse livramento. Em nome de Jesus, eu recebi a minha cura, a minha vitória.
1: Está curada.
5: Graças a Deus.
6: Alcancei, irmão, uma cura dos meus rins, aleluia.
7: Eu tinha um problema nos rins.
6: Eu tinha problema nos rins e muito feio mesmo. Que a doutora até falou para mim que ia botar eu na fila do hemodiálise. Eu falei, não, eu pensei no meu coração, eu falei, eu não vou. Eu tenho duas irmãs que morreram por causa disso, mas eu não vou. Eu orava, pedia a Jesus para ter misericórdia de mim, porque eu não ia fazer hemodiálise, porque eu vejo aquelas pessoas com os braços cheios de calombo, cheios de coisa horrível, irmã. Aquilo me doía por dentro. Eu falei, não vou fazer. Eu chorava muito nos pés do Senhor e falei, Senhor, tem misericórdia de mim, o Senhor tem misericórdia de mim. E curou. Eu estou até com os documentos.
7: E agora, minha irmã? E agora?
6: Graças a Deus.
7: Como é que a irmã está agora?
6: Estou ótima. Jesus me curou, irmã.
8: Cheguei na igreja, há uns dias eu estava com uma dor muito forte nas costas, no nervo ciático. Essa noite não tinha nem posição para colocar a perna para dormir. E eu entrei aqui e falei, Senhor, me cura, porque está doendo demais. Não tem medicamento que tire essa dor. E na hora da revelação, estou saindo daqui com a minha bênção, que ainda até leve, que eu não estou nem sentindo mais.
9: A irmã entrou com dor e está saindo sem dor para a glória do Senhor.
8: Gente, sem dor.
10: Meu irmão, seu nome?
11: Odelcio Grepe. Eu gostaria de falar sobre uma filha minha, que ela ficou internada 49 dias com a doença. Hoje, graças a bom Deus, faz 4 meses, para começar a andar e falar. Agradeço a Deus por isso, pela oração na casa do Senhor.
12: A bênção é do meu filho Paulo, que ele teve 2 vezes internado, uma vez na Santa Teresa e outra vez no Hospital das Clínicas. E eu fazendo foto, o Senhor Jesus deu o livramento, ele não ficou muito tempo não, e agora já está começando a caminhar para a igreja. E a outra vitória foi, eu tenho certeza que as dores que eu sentia, e ali pelo voto do livramento, orando à meia-noite, o Senhor me curou, irmão. Eu agradeço essa oportunidade, em nome do Senhor Jesus.
13: Eu vim com a minha bebezinha de 7 meses e ela foi já diagnosticada com infecção de urina. Aí eu trouxe ela na quarta-feira. Aí o pastor orou na bexiguinha dela E quando eu cheguei em casa, a fralda estava até pesada, de tanto xixi. Graças a Deus, porque estava difícil, né? Todo dia indo para posto, todo dia ela tendo febre. Não, a gente já estava preocupado, com medo de dar outra coisa. Graças a Deus, não tem mais nada.
10: Olha, eu fiz uma campanha aqui, não é para mim, foi para minha nora. Sendo para a nora, é para mim também, né? Ela estava assim, muito atribulada no trabalho, mas muito mesmo, muitos anos que ela trabalhava nesse lugar, nessa firma. E ela queria sair. Eu falei, não sai. Não sai, não pede conta, porque Deus vai dar vitória. Vou na Deus Amor fazer uma campanha. Encerrei a campanha hoje. Antes de encerrar a campanha, Deus transferiu ela para outro lugar e ela está bem, está feliz, graças a Deus. Antes de terminar a campanha, viu? Deus já deu a vitória.
14: Eu queria contar que o meu cunhado, meu marido fez um voto para ele, que ele não saía do médico com pneumonia, tinha pressão alta, tomava um monte de remédio. Aí ele fez um voto com Nosso Senhor e Deus curou ele e hoje ele não toma um remédio. Ele tem 90 anos. E queria contar também da bênção que o meu esposo fez para ele mesmo também, que ele tinha muita cólica do intestino, ficava com a barriga toda dura, não conseguia ir no banheiro e tinha que tomar laxante para ele poder ir no banheiro. E hoje, com a honra e glória do Senhor Jesus, ele não toma mais laxante, ele vai no banheiro normal. E a gente está muito agradecido pelo que o Senhor Jesus fez em nossas vidas.
0: Aí está, queridos irmãos, são pessoas que testemunham no programa Voz da Libertação, e é isso que Deus vai preparar para você também, através da sua chegada aqui no Templo da Glória de Deus. Por isso, não vá para outro lugar, não vá para outro lugar. Você tem um compromisso marcado com o Pai, com o Filho e com o Espírito Santo de Deus aqui na Igreja Deus de Amor, porque esses testemunhos, eles falam por si próprio. Esses testemunhos, queridos irmãos, demonstram para você, que vale a pena vir para a Igreja Deus e Amor e buscar a Deus, não importa o grau da tua enfermidade. Saiba de uma coisa, guarda isso na sua mente. Ei, você que está nesse momento com o telefone na

0: não quer se esforçar, ele quer mudança, mas não quer se esforçar, ele quer que Deus transforme a situação de vida dele, mas ele não quer se esforçar. Não adianta somente ficar ouvindo e não colocar a fé em ação. O primeiro ponto para ter mudança é colocar a fé em ação. E como colocar a fé em ação? Deixando tudo e vindo para a casa de Deus para você ver com seus próprios olhos a manifestação do poder do nosso Deus. E isso às 3 da tarde os teus olhos vai contemplar, às 7 da noite os teus olhos irão contemplar, e amanhã, quarta-feira, do grande mover de Deus, já no primeiro horário, 7 da manhã, nós temos um grande culto. 9 da manhã o pastor Milton de Almeida, o consagrado homem de Deus, ele estará no altar de Deus, orando por aqueles que precisam de oração, e no horário das 3 da tarde, eu estarei no altar de Deus, levantando as mãos aos céus, e nós estamos em um clamor especial, queridos irmãos. É o clamor da restituição que a Bíblia promete sobre a vida daqueles que clamam: restituirei os anos que foram consumidos pelos gafanhotos, pelas pragas. O Senhor promete restituição. Restituição no seu casamento. Ei, jovem, senhor, senhora, que está com a família destruída, venha nesta quarta-feira. Depois desta quarta-feira, você vai ver seu casamento sendo restituído, sua vida financeira sendo restituída, sua vida acadêmica, sua vida profissional, em todas as áreas da sua vida, sua saúde. Deus vai fazer algo muito grande acontecer nesta quarta-feira, neste seguinte endereço:
1: Avenida do Estado, 4568, aqui no centro da capital paulista. E já prepare o seu coração, ouvintes, porque vocês receberão agora a oração de intercessão a respeito do tema Providência de Deus. Mas não ouça apenas, ore conosco também e seja abençoado por Jesus. 11:18, prepare o seu coração, porque agora chegou o momento da oração.
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0: Maravilhoso e eterno soberano Deus, aqui estou mais uma vez entrando na tua presença, ó Deus, para clamar com milhares e milhares de vidas que deixou tudo para dobrar os joelhos e clamar juntamente comigo. Senhor, são vidas que estão clamando pela providência no seu casamento, providência para sua vida financeira, providência, ó Deus, para sua saúde. Senhor, isto me faz lembrar daquele momento em que Abraão disse para Isaac, quando estava preocupado, dizendo: pai, eu estou vendo o cutelo, estou vendo a lenha, estou vendo tudo, mas não estou vendo o cordeiro. Senhor,

Deus, o Senhor já está provendo saúde para aquele que não tem, o Senhor já está provendo mudanças extraordinárias no ambiente que esta pessoa vive. O Senhor pode, ó Deus, neste momento,

nas suas mãos, por não suportar mais as lutas, as provas. Senhor, o teu povo está clamando, o teu povo está buscando, Senhor, dentro de um presídio, dentro de um hospital, o teu povo está clamando dentro de uma boleia, de um caminhão, ó Deus, nas rodovias, nas estradas, o teu povo está clamando, ó Deus, porque crê que através desta oração o Senhor pode fazer milagres acontecer da noite para o dia. Honra, meu Deus, a fé da

Louvamos ao seu nome, ó Pai, nesta manhã gloriosa, Senhor, nesta mesma concordância nós oramos com fé, crendo na providência do Teu Espírito Santo, nesta vida, nesta família, Pai. Ó Deus Todo-Poderoso, abençoa os nossos ouvintes, na vida destas pessoas que estão agora, talvez enfrentando um problema sério na área da saúde, na área financeira. Senhor, entra com providência nesta casa, entra com providência, Senhor da Glória. Nós oramos com fé, porque está escrito na Sua palavra, que a oração do justo pode muito em seus efeitos. Pai, nós queremos interceder por cada ouvinte, esta mulher, este homem que se encontra desesperado, que se encontra, Pai, ó Deus, sem esperança, ó Deus da Glória, desanimado, cabisbaixo, angustiado, mas esta manhã é a manhã dele tomar posse da vitória. Ó, meu Deus, nós cremos, Pai, que o Senhor é o Deus provedor, é o Jeová Jirê, é o Deus que provê, é o Deus que prepara, é o Deus da provisão. Sim, ó Deus da Glória, prepara, Senhor, prepara este coração, esta mente, esta pessoa para desfrutar das bênçãos do Senhor nesta vida, nesta família, Senhor, estas crianças, adolescentes, estes jovens, Pai, prepara a bênção para eles, prepara uma vitória, a providência, Senhor. Aquela viúva, Pai, ela doou, ela deu tudo que tinha, mas o Senhor enviou a multiplicação. Pai, quando o Senhor deu graças àqueles pães e peixes, também houve multiplicação. Ó, meu Deus, nós te damos graças nesta manhã. Graças te damos, Pai, porque cremos na multiplicação do Senhor. Cremos, ó Pai da Glória, na providência do Senhor para as nossas vidas. Recebam no nome de Jesus Cristo a tua providência, a tua vitória, o teu milagre, a cura que você precisa. No nome de Jesus Cristo, Pai, é o que nós te pedimos e te agradecemos em nome de Jesus.

0: 11:24. É isso aí, ouvintes. Que Deus abençoe grandemente a sua vida, a sua casa, a sua família. Olha, nós queremos também já enviar um convite especial para você que mora próximo à sede mundial. Esteja conosco aqui em nossa sede mundial, no Templo da Glória de Deus. Você que está em outro estado, olha só, você que está em Caxias do Sul, Rua Pinheiro Machado, visite uma de nossas igrejas pentecostal Deus e Amor, você será abençoado. Vargem Alta, Espírito Santo, também esteja visitando, fazendo uma visita especial e você será abençoado por Jesus. São José, Vale do Rio Preto, Estado do Rio de Janeiro, Estrada Silveira da Mota. Meu Deus, que bênção, hein? Então faça uma visita especial e você será abençoado por Jesus e as bênçãos de Deus que são recalcadas, sacudidas e transbordantes saciarão a tua vida, a tua alma para a glória de Deus, Pastor Rivaí.
1: Busque a Igreja Deus e Amor mais próxima de você, meu querido irmão. Igreja Deus e Amor em todos os nossos estados do Brasil e outras cidades também. Você não pode ficar somente ouvindo, sabendo que existe uma Igreja Deus e Amor mais próximo de você. Em Fortaleza, Rua Tereza Cristina, nós temos a Igreja Deus e Amor. Você pode também buscar a presença de Deus e Deus, ele vai te abençoar muito mais do que já tem abençoado. Você aí de Belo Horizonte, Avenida Amazonas, nós temos a Igreja Pentecostal Deus e Amor, aí em Belo Horizonte. Você daqui de São Paulo também, aqui em Santo Amaro, temos a Igreja Deus e Amor, Barão de Duprá, número 214. Você pode buscar a Igreja Deus e Amor em Campinas, e isso, Avenida General Carneiro, em frente ao supermercado. Você pode também buscar a presença de Deus. São muitas igrejas. Você de Cajueiro, Alagoas, Rua Lício Pereira da Silva Toledo, 138 Centro de Cajueiro. Você da Bahia, e isso, Uboranas, Rua José Francisco Silva, número 310, no centro. Governador Valadares, Minas Gerais, Rua Chonim de Cima, Rua Granada, isso, Rua Granada, número 15, centro de Governador Valadares, Rio Grande do Norte, Lagoa Salgada, Rua Genésio Tomás, sem número, no centro de Lagoa Salgada, Rio Grande do Norte. Olha quantas igrejas Deus e Amor nós temos espalhada, queridos irmãos, para você e toda a sua família congregar juntamente conosco. Então busque uma dessas nossas igrejas Deus e Amor, informe que você é um ouvinte do programa Voz da Libertação, fala para o pastor que você já foi convidado para fazer parte dessas grandes concentrações e Deus, ele vai te abençoar muito mais do que já tem te abençoado. Deus te abençoe, sejam todos bem-vindos. Bom dia, São Paulo. Bom dia, Brasil.
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1: 11 horas e 29 minutos. Vamos agora para uma palavra de Deus com o presbítero e psicólogo Jesse Ávila, trazendo uma mensagem de Deus aos nossos corações. Família em Foco, este é o tema Críticas Familiares. Nós ouviremos agora uma palavra edificante, trazendo um assunto referente à família. Inclusive, domingo passado, nós tivemos workshop de casais, em especial, Dia dos Namorados. Foi algo tremendo, muitas famílias sendo alcançadas através de uma palavra edificante. Todo terceiro domingo, fica atento, todo terceiro domingo, na Sede Mundial, às 9 da manhã. Convido você a participar também. Eu creio que você e seu esposo ou sua esposa sairão edificados através deste workshop, ensinamentos, instruções. Enfim, é uma bênção para as nossas famílias, para as nossas vidas. Então você será edificado agora. Palavra de Deus, Críticas Familiares, com presbítero Jesse Ávila.
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4: Olá, seja muito bem-vindo a mais um episódio do Família em Foco, um espaço dedicado a reflexões sobre relacionamentos, convivência e bem-estar familiar. Aqui falamos de temas que podem transformar o dia a dia da sua casa, sempre com base em estudos, mas de um jeito simples e prático. Você sabia que as críticas feitas dentro da família costumam ter um impacto emocional muito maior do que as críticas vindas de pessoas de fora? Isso acontece porque esperamos encontrar em casa um lugar de segurança, pertencimento e aceitação. E por essas razões, hoje nós vamos falar sobre como lidar com as críticas em família, sem destruir a autoestima, e como desenvolver maturidade emocional sem perder o senso do próprio valor. A terapia cognitivo-comportamental mostra que não são apenas os acontecimentos que determinam nossas emoções, mas a forma como interpretamos aquilo que vivemos. Além disso, estudos sobre autoestima indicam que pessoas que constroem a sua identidade exclusivamente na aprovação dos outros, tornam-se mais vulneráveis ao sofrimento emocional. E isso não significa ignorar críticas, mas aprender a avaliá-las com equilíbrio. Por exemplo, imagine dois irmãos ouvindo a mesma frase dita pelo pai. Olha aqui, ó. Você precisa se esforçar mais. Um interpreta como incentivo para crescer e o outro entende. Poxa vida, eu nunca sou bom o suficiente. A crítica foi a mesma, mas a forma como ela foi recebida produziu efeitos completamente diferentes. Também existem famílias em que comentários como "você nunca acerta mesmo", "olha, o seu irmão faz melhor", "ah, você é muito sensível", são repetidos com frequência, minando silenciosamente a autoestima de quem o recebe. Então entendemos que nem toda crítica define de fato quem você é. Quem constrói a sua identidade apenas na opinião dos outros vive emocionalmente instável. Mas quem aprende a filtrar o que ouve consegue crescer sem perder a própria essência. E aí eu quero mencionar aqui 5 dicas práticas que pode lhe ajudar, e bem como a sua família. Número 1. Separe comportamento de identidade. Existe diferença entre "você errou nessa atitude" e você é um fracasso. Se alguém critica o que você fez, isso não significa que está definindo quem você é. Errar em uma situação específica não torna ninguém incapaz como pessoa, é claro. Número 2, avalie a intenção e a autoridade da crítica. Nem toda opinião merece o mesmo peso. Então, pergunte-se, essa pessoa aí deseja o meu crescimento ou ela apenas está descarregando as suas frustrações em mim? Ela conhece a realidade que eu estou vivendo? Críticas construtivas orientam. Críticas que podem destruir, que podem prejudicar, elas ferem sem oferecer direção. Número 3, evite responder no impulso. Calma lá. Quando nos sentimos atacados, a nossa tendência é automática. É reagir imediatamente. Então, respire, calma, reflita e dê tempo para processar. Muitas discussões familiares se agravam justamente porque respondemos à dor antes de compreendê-la. Penúltimo, aprenda a estabelecer limites respeitosos. Por quê? É possível amar alguém e ao mesmo tempo dizer, olha, eu gostaria de conversar sobre isso com você, sem ofensas, é claro. Ou ainda, muito bem, eu entendo a sua opinião, mas eu não aceito ser tratado dessa maneira, ok? Limites saudáveis protegem a autoestima sem romper vínculos importantes. Por último, fortaleça a sua identidade internamente. Quem conhece seus valores, reconhece as suas qualidades e aceita as suas limitações, sofre menos diante de quaisquer opiniões alheias. A autoestima saudável, obviamente, que não depende exclusivamente de aplausos e nem desmorona diante das críticas. Como disse o filósofo grego Epíteto, não são as coisas que nos afetam, mas a forma como as interpretamos. Mas e aí? Você gostou desse conteúdo? Então compartilhe a nossa programação com amigos e familiares e continue nos acompanhando. Fique atento porque a qualquer momento estaremos de volta com mais reflexões que podem transformar a sua vida. Um forte abraço e até breve.
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1: 11 horas e 35 minutos, olha aí, que bênção, hein? Constantemente nós somos abençoados por Deus através destas palavras que são instruídas aí pelo nosso querido irmão e amigo Jesse Ávila. Isto é importantíssimo para as nossas vidas, queridos irmãos. Então, brace a oportunidade que Deus está te dando de ser abençoado por Deus através da palavra de Deus. Como havia dito a princípio, hein? Vocês não poderão ir embora, desligar o rádio, porque teremos palavra de Deus, oração, testemunho, louvores, mensagens cantadas e nós seremos fortalecidos através disto. Então, daqui a pouquinho teremos mais oração, teremos mais clamor, intercessão pela tua vida. Mas agora vamos para o bloco de notícias. Cristãos pelo mundo.
3: 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Amparo Diário. Projetos comunitários oferecem suporte financeiro e emocional a viúvas. A dolorosa perda de um marido traz luto emocional e muitas vezes dificuldades financeiras extremas. Em várias culturas severas, a viúva sofre calada com o abandono social e até a pobreza. Grupos de ação cristã dedicam programas exclusivos e amorosos para cuidar dessas mulheres feridas. Cestas de alimentos fartas e ajuda para pagar o aluguel são medidas de socorro imediato. O auxílio financeiro garante que elas não precisem tirar dos filhos da escola por necessidades extremas. O amparo da igreja também respeita o tempo de luto e oferece um ombro amigo de forma constante. Reuniões semanais criam uma rede incrivelmente forte de amizade entre mulheres na mesma situação. Compartilhar as dores com quem entende o processo acelera muito a necessária cura emocional. O aprendizado prático de novas habilidades gera renda e devolve a autonomia financeira para casa. A instrução bíblica profunda sobre o cuidado real com as viúvas é colocada em prática. A solidariedade generosa devolve o sorriso e a força justamente para enfrentar a vida novamente. Ninguém fica para trás quando a comunidade cristã decide cuidar dos seus membros mais frágeis.
5: Silêncio que fala. A inclusão de surdos nos cultos é um ato de amor e de respeito. Igrejas ao redor do planeta têm despertado para essa inclusão da comunidade surda, o que é muito bom. A presença de intérpretes de língua de sinais nos cultos tem aumentado. Isso permite que pessoas com deficiência auditiva recebam a palavra. É o cumprimento do ID de levar o evangelho a toda criatura. Além da tradução, muitas comunidades oferecem cursos para os membros. Então, aprender a se comunicar com o irmão que é surdo é um sinal de respeito e de acolhimento. Isso quebra barreiras de isolamento dentro da própria congregação. E todos passam a fazer parte do mesmo corpo, sem distinção. Materiais de estudo e bíblias em vídeo também têm sido produzidos. A tecnologia ajuda muito a disseminar o conteúdo cristão nessa linguagem visual. O impacto na vida espiritual dessas pessoas é imenso e transformador. Elas deixam de ser espectadores para se tornarem participantes ativos. A verdadeira acessibilidade vai além da estrutura física do templo. Ela passa pelo coração e pela disposição de se comunicar com o outro. Uma igreja inclusiva reflete o amor de Deus que não faz acepção. O Evangelho é uma mensagem universal que deve ser entendida por todos.
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7: 11 da manhã, com mais 41 minutos, aí está, queridos irmãos, segue o programa Voz da Libertação, nesta manhã abençoada, nós vamos de louvor agora, como Jesus venceu, cantora Débora, voltaremos com todos vocês daqui a pouquinho, não desligue o seu rádio, não saia desta programação, porque nós temos algo muito importante para comunicar com vocês e convidar vocês, porque amanhã, quarta-feira, você já sabe, é a quarta-feira do grande mover de Deus, já no horário das 7 da manhã, aquele grande culto abençoado, 9 da manhã, Pastor Milton vai estar ministrando a palavra de Deus e no horário, queridos ouvintes, das 3 da tarde, eu estarei com vocês, juntamente comigo, aquela equipe de obreiros, pastores, presbíteros, todos na mesma fé, clamando em seu favor naquele clamor da restituição. Não perca a oportunidade, é amanhã, quarta-feira, ficar em casa é dar lugar para o inimigo, vir para a igreja é dar lugar para Deus, a escolha é sua, a oportunidade, quem preparou foi Deus, e amanhã, quarta-feira, é o dia de nós darmos o grito da vitória no horário das 3 da tarde. Chega cedo para pegar os primeiros assentos, chega cedo, meu querido irmão, para você receber aquela oração e ter. Teremos também das 14 às 15 horas aquele momento de intercessão, como está acontecendo em todos os intervalos de culto. Chega mais cedo para você fazer parte também do Ministério Global da Intercessão. Vamos de louvor e eu já volto com todos vocês.

0: 11 da manhã com 48 minutos, aí está mais um lançamento da gravadora MC Music, que você pode estar adquirindo nas plataformas digitais, queridos irmãos, e também as nossas livrarias que estão nos interiores das nossas igrejas pentecostal, Deus e Amor. Hoje é terça-feira, queridos irmãos, já estamos em contagem regressiva, porque amanhã, quarta-feira, pastor Milton de Almeida, às 9 horas da manhã, em santo jejum a Deus, orando em favor de todos que precisam de um milagre das mãos do nosso Deus. É a quarta-feira do grande mover de Deus, e eu quero chamar a tua preciosa atenção para você ouvir e entender o que Deus está fazendo na Igreja Deus e Amor através do pastor Milton, membro da nossa diretoria, um homem cheio da presença de Deus, que tem orado todas as quartas-feiras, tem colocado, queridos irmãos, um clamor especial em favor das pessoas que estão doentes, pessoas que estão enfermas, desenganadas, precisando de um milagre. Ele tem feito esta oração e Jesus tem respondido. E por isso queremos convidar você da Grande São Paulo, interiores, paulistano, você que está passando por um processo tão difícil, venha, venha fazer parte desta concentração de fé e de milagres. Se não pode vir às 9 da manhã, teremos mais uma grande concentração às 3 da tarde e às 7 da noite. 3 da tarde, já estou confirmando a minha presença, juntamente com todos os obreiros, obreiras, presbíteros, diácono. Nós iremos clamar a Deus em seu favor, e o Deus que fez os céus e a terra vai estar honrando a fé daqueles que colocaram os seus pés neste santo lugar.
1: Jesus disse: homem, os teus pecados são perdoados. Quem é que pode perdoar pecados senão somente Deus? O maior milagre que deveria acontecer naquele momento não era o paralítico andar somente, mas o paralítico ser perdoado por Jesus. Então mesmo Jesus, que ele cura uma dor de cabeça, você pode falar uma simples dor de cabeça, ele pode também curar as feridas da sua alma. O Senhor está esperando você abrir seu coração e falar: Senhor, entra na minha vida, faz uma limpeza, arranca tudo aquilo que não agrada ao Senhor, porque eu quero ser uma nova criatura a partir de hoje. Mas a partir do momento que o homem e a mulher se encontra com Jesus, ele passa a ter consciência que para ele receber a presença do Senhor em sua vida, ele tem que estar com o coração aberto para Jesus fazer morada no seu coração. Não ficar com a autoestima baixa, não, mas acreditar que Jesus tem algo melhor para a sua vida. São consequências que você vai dizer: valeu a pena, por que eu não tomei essa decisão antes? A transformação de Deus na vida do homem e da mulher é notório diante de todos. E Jesus já curou você através desta palavra. Porque somos aqui simplesmente um instrumento nas mãos do Senhor Jesus Todo-Poderoso. O demais tudo Ele vai fazer em nossa vida, porque para Deus nada, nada, nada é impossível. O Senhor Jesus vai repreender essa dor de cabeça, essa enxaqueca, essa inflamação, esses tumores, esses nódulos cancerígenos. Agora nós repreendemos: saia, saia, saia, saia agora pelo sangue de Jesus, pelo sangue de Jesus. Você não pode resistir, você não pode resistir. Agora o sangue do meu Jesus vai queimando, Jesus vai queimando agora toda esta enfermidade que está no corpo desta pessoa, que não é diagnosticada por exames, radiografias, tomografias. Esta pessoa que fez vários raios-x, exames, e nada consta, mas ela continua sentindo essas dores, esse incômodo. E agora eu te repreendo, Satanás, é você que está no corpo dela, é você que está oprimindo esta vida. Eu te repreendo agora, saia!
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3: 11 horas e 52 minutos, que bênção, já está aí. O que está acontecendo na Igreja Pentecostal Deus e Amor. É a quarta-feira do grande mover de Deus, pastor Milton Almeida pregando a palavra de Deus às 9 da manhã, e às 15 horas, pastor Rivas Silva já confirmou a presença e ele estará aqui no Santo Altar de Deus trazendo a mensagem que vai impactar os nossos corações. Fique por dentro dessas programações e não perca, para não também perder as bênçãos de Deus para a sua vida.

0: 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E convido vocês aqui da Grande São Paulo, região central, para estar conosco. Eu, pastor Milton, vou estar com todos vocês a partir das 9 horas da manhã, naquele culto de consagração, culto de jejum, culto da busca da presença de Deus. Você que está enfermo, você que está desempregado, você que precisa de Deus, um milagre, vem estar conosco. O endereço, coloque no seu Waze aí, você que vem com o seu carro, Avenida Prefeito Pereira Passos, número 10, é a entrada principal aqui do nosso Templo da Glória de Deus. Espero todos vocês logo mais às 9 horas da manhã aqui na sede mundial.
1: Esse senhor chegou aqui com dores. Relata para nós, irmão, seu nome.
2: Itevaldo Marcos dos Santos.
1: O que aconteceu com o senhor?
2: As costas queimavam muito, né? Queimava, coçava muito e ia ficar agoniada.
1: Coçando as costas, eram dores. Como que era mais ou menos?
2: Devia ser que tinha um caicaroço por dentro, assim, que coçava e queimava mesmo. E em casa eu peguei um pé de tábua assim com uma madeira, botei uma lixa, eu ficava era lixando isso pra coçar, entendeu? E queimando mesmo, parecia que tinha fogo.
1: E no momento da revelação que Deus usava o pastor Cláudio?
2: Não tem nada. Assim, tinha...
1: Aonde tá, irmão?
2: Nada, não tem nada aqui.
1: Procura direito.
2: Não tem nada.
1: Sumiu?
2: Sumiu.
1: Aí está pastor Cláudio curado através da revelação do Espírito de Deus.
3: Pastor Wallace.
4: Pastor Cláudio, a irmã vai contar um testemunho aqui, foi curada agora. Qual o nome da senhora?
5: Neide.
4: Conte a bênção, irmã Neide.
5: Eu estava com um problema no meu ouvido, pastor, e eu estava sem ouvir. Era como se fosse um besouro no meu ouvido.
4: Mas não ouvia, olha aí.
5: Aí na hora da revelação eu vi fazer puff. E eu estou ouvindo.
4: Aleluia. Olha aí, pastor Wallace. Ouvido abriu.
5: Ouvido abriu.
4: Está ouvindo bem?
5: Estou ouvindo bem.
4: Faz um teste aí, fecha o ouvido que a senhora escutava, o que a senhora escutava.
6: Aleluia, lá fazendo o teste. Pastor Alex fazendo teste com a irmã. Meu Deus.
4: Glória a Deus. Está ouvindo o pastor Cláudio. Bate palma da glória, igreja.
6: Que bênção, irmãos.
5: Glória a Deus.
6: Olha a alegria do Senhor na vida da irmã. Curada, ela escutou um barulho. Que bênção. Deus é maravilhoso. Olha aí, ouvintes. Pastor Wallace.
4: Vai contar aqui a bênção. Conte a bênção, irmã.
5: Ele revelou que tinha uma pessoa que estava com queimação na coluna, assim, nas costas. Era muita queimação e andando, muita queimação e coçando e queimava. E agora, graças a Deus, estou em paz.
4: Sumiu. Foi curada para a glória de Deus.
5: E também, né? Muita confusão no meu ouvido, aquelas coisas ruins que o senhor falou aí. Tá bom?
4: Foi curada. Mais uma irmã que também foi curada. Conta a benção, irmã.
7: Saí de casa com uma dor muito forte aqui na asa da... aqui nas costas, aqui não podia fazer assim. Aí ainda cheguei aqui com muita dor. Aí a irmã orou, clamando o sangue de Jesus. Agora, irmão, não estou sentindo mais nada. Era uma dor muito forte aqui, uma pontada assim. Eu saí de casa já com essa dor. Não podia nem pôr a bolsa no ombro. Agora eu estou curada para a glória de Jesus.
4: Essa dor já desapareceu!
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9: 11 horas e 57 minutos, estes testemunhos vocês contemplarão aqui no Templo da Glória de Deus, na quarta-feira do Grande Mover de Deus. Vem para cá São Paulo, vem para cá Brasil, venham receber de Deus estas libertações, essas transformações. Os homens de Deus estarão presentes, pregando, orando, buscando a Deus, juntamente com o batalhão de fé, orando pela sua vida, esta quarta-feira do Grande Mover de Deus. E nós ficamos por aqui, a princípio, daqui a pouquinho nós estaremos acompanhando a oração do meio-dia, pastor Rivai Silva orando por todos vocês. Você que está pela rádio, vai lá para o YouTube da página oficial da nossa igreja Deus e Amor e vocês ouvirão e acompanharão esta oração também, sendo abençoado por Jesus.
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11: 11 horas e 59 minutos.
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1: Queridos irmãos, aceite a paz do Senhor Jesus, o seu irmão em Cristo, Rivair Silva. Nós somos a Igreja Pentecostal Deus e Amor. Sejam todos bem-vindos, já estamos ao vivo e direto do Templo da Glória de Deus, da Avenida do Estado 4568, aqui na Liberdade, no coração de São Paulo. Nós iremos levantar um grande clamor neste momento em favor daqueles que estão em busca de um milagre. Seja bem-vindo, você que está pela rede de rádio e você que está pelos aplicativos de rádio. Deus abençoe também aqueles que estão pelo YouTube, Facebook e Instagram. Já manda seu pedido de oração, já compartilhe, já envie aos teus amigos e prepare a fé, porque é o momento que nós iremos falar com Deus. Unindo a nossa fé, você daí ou daqui, juntos, vamos colocar tudo nas mãos de Deus, nosso Pai. Maravilhoso, eterno e soberano Deus, aqui estou, meu Deus, mais uma vez entrando na tua presença para clamar com milhares e milhares de vidas que estão buscando de coração aberto, porque já sabe que quando o Senhor vem para fazer, homem nenhum pode.

é o que nós iremos viver a partir de hoje, através da oração. Milagres, ó Deus, é o que os nossos olhos contemplarão a partir de hoje, ó Deus, através

já estão sendo despedaçadas. Eu creio, meu Deus, que bocas irão se abrir, testemunhos nós iremos ouvir do teu povo, meu Deus. Oh Deus, eu creio, Senhor, que o Senhor já está

que nós crermos que o Senhor fará, faz um milagre nesta nação, ó, como diz a tua palavra, ó Deus. Senhor, o Senhor pode neste dia, o Senhor pode neste momento de oração. Eu creio, meu Deus, que o Senhor já está

para os nossos anciões, ó Deus. Senhor, olhai para aqueles que neste momento, ó Deus, estão, Senhor, em tratamentos, entubados. Olhai,

sofrimento desta mãe, o sofrimento, Senhor, desta família, ao ver este recém-nascido dentro de um hospital. Olhai, Senhor, neste momento de oração, olhai, Senhor, neste dia, meu Deus, até os médicos estão tentando, Senhor, até os médicos, meu Deus, estão fazendo de tudo, Senhor, para tentar normalizar.

povo, ó Deus, pela destra das tuas mãos, guarda mesmo, Senhor, porque eu creio que vai se cumprir.

Senhor Jesus. Aí está, queridos irmãos, a oração. Neste momento eu quero convidar você que ainda não tomou esta decisão de entregar a sua vida a Deus. Você vai levantar as suas mãos com a minha e vai confessar Jesus como único e suficiente Salvador da sua alma. Levanta suas mãos e diga: Senhor Jesus, neste momento eu me reconcilio com o Senhor, salva minha alma, liberta minha vida, porque a partir de agora eu serei, diga, eu serei teu servo, tua serva. Diga: meu Deus, perdoa

0: Amém. Aí está a oração da reconciliação. Agora a oração para você que vai aceitar a Jesus. Levanta suas mãos e diga: Senhor Jesus, salva minha alma, liberta minha vida e escreve o meu nome no livro da vida e sela com teu sangue, salvando a minha alma, perdoando os meus pecados, pois eu prometo, Senhor, ser fiel até o fim da minha vida. Senhor, segura em minhas mãos, porque eu creio que o Senhor vai fazer uma obra completa no meu coração. Faz, ó Deus, na minha alma e também na minha família. Amém. Glória a Deus. Parabéns para você que aceitou Jesus, reconciliou com Deus. No rodapé do vídeo já está disponível um correio eletrônico: quero aceitar Jesus, @ipda.com.br, ou pelo WhatsApp DDD 11 95094 4645. Mais uma vez, manda sua mensagem: quero aceitar Jesus, @ipda.com.br, ou DDD 11, WhatsApp 95094 4645. Mande agora mesmo a sua mensagem ou busque a Igreja Deus e Amor mais próxima da sua casa. Eu vou orar por você agora que tomou esta decisão, para que Deus venha te guardar nesta nova jornada e que a tua vida venha resplandecer na presença do nosso Deus. Maravilhoso e eterno, soberano Deus, eu entrego essas vidas nas tuas mãos agora, Senhor. Salva mesmo, liberta mesmo, pelo poder do teu sangue, ó Deus, transformando essas vidas pelo poder da tua palavra. É o que eu te peço e te agradeço em nome de Jesus. Aí está, queridos irmãos, a oração das boas-vindas. Agora você é um membro do corpo de Cristo, um membro da igreja. Informe ao pastor mais próximo da sua casa que você já reconciliou e já aceitou a Jesus de todo o seu coração. Queridos irmãos, chegamos ao final de mais um dia de oração. Mas não fique triste não, porque não para por aqui. Nós agora faremos uma pausa em nossa transmissão de áudio e vídeo e voltaremos com vocês às 15h na transmissão de um grande culto aqui no Templo da Glória de Deus. O canal Direto com Deus vai prosseguir diretamente do Santuário da Oração, porque a oração não para. E você, pela rede de rádio, programa Mensagens Cantada, na apresentação cantora Débora e também o pastor Lorival de Almeida. Compartilhe, se inscreve no canal, ative as notificações, envie os seus pedidos de oração. Que Deus te abençoe de agora para todo sempre. Você diz amém.
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1: Está no ar o programa Mensagens Cantadas da gravadora MC Music. Que Deus abençoe grandemente a sua vida. Aqui estamos nós para dar sequência a toda a programação que já vem desde manhã. E é claro, colocando agora aqui o nosso programa Mensagens Cantadas. E vamos ouvir hinos, ter reflexões, tanta coisa boa para você. Fique aqui e desfrute, Brasilzão de Deus, mundão de Deus. Que Deus vos abençoe. Eu sou o vosso irmão em Cristo, Lourival de Almeida, e vou cantar agora. Ha, ha, ha, é, vou sim. Vou cantar com a Débora o hino, o choro. Não é esse hino bonito? Nós vamos transmitir a todos vocês do CD Sonhos. Gravação já antiga, né? Mas hino bonito. Vocês vão ouvir agora, deliciem-se, depois já estaremos refletindo com vocês.

0: Aí você acabou de ouvir o choro, Débora e Lourival, esse que vos fala aqui. Tá bonitinho, hein? Tá bonitinho, mas faz tempo já isso aí, hein? Não vou dizer que tá bom, bom, mas tá bonitinho, tá? Vou voltar a cantar agora também, para espanto de toda a nação. Nós vamos seguindo com a nossa programação. Eu achei interessante trazer isso para vocês, ouvintes. Um estudo feito com celulares identificou nos equipamentos a presença de 23 mil fungos e bactérias que podem provocar doenças como micoses, conjuntivite, intoxicações alimentares, além de infecções respiratórias e urinárias. A pesquisa da Devry Metrocamp, em Campinas, alerta para a necessidade de limpeza dos produtos e indica quais são os grupos mais vulneráveis. Aí ele diz aqui, as crianças têm hábito de pegar os celulares dos pais e principalmente as pessoas que já estão com o sistema imunológico debilitado, explica a biomédica, e isso pode ser muito ruim, transmitindo esse tipo de doença que nós vimos aí. E durante a análise foram usados 20 celulares, 5 tablets e as capas de proteção dos aparelhos, além de 12 teclados respectivos mouses. Entre as 74 amostras, diz o estudo, o micro-organismo predominante foi a bactéria Staphylococcus aureus, causa infecção, claro, presente em 43% dos objetos avaliados. O micro-organismo costuma estar associado às infecções da pele, como furúnculo, além de abscessos e infecções das vias aéreas superiores, entre elas otites e sinusites. Em alguns casos, pode causar até meningite. Além disso, foram constatadas as presenças de bolores e coliformes fecais nos telefones avaliados. Infelizmente, diz o especialista, algumas pessoas gostam da contaminação e estão se alimentando, estão com o celular na mão, e isso é muito ruim, porque às vezes na hora da alimentação, na preparação do alimento, a pessoa corre o risco, por exemplo, de coçar os olhos, colocar a mão na boca, e com a mão contaminada, essas pessoas podem, infelizmente, vir a comer coisas como coliformes fecais. E ele resume dizendo, ah, a pessoa está comendo cocô. Falando português, claro, você está comendo cocô. Então você que come e fica com o celular na mão e tal, olha, por favor, não faça isso, não faça isso, porque isso é ruim para a saúde. É muita sujeira. A partir de hoje eu vou ter um certo cuidado com o meu celular, se bem que eu não sou uma pessoa assim de ficar muito com o celular na mão, não. E opa! Agora sim, eu corto a notícia, porque isso é notícia. Coloca um efeito aí, Bitoca, coloca um efeito aí, um efeito daqueles tremendos. Não, não, pera aí, o efeito, Bitoca. Aquele efeito.
1: Coloca no ar.
0: Ô, Bitoca, tu não tá colaborando comigo, vamos lá, faltou o efeito. Chega aqui nos estúdios, depois de um bom tempo afastada. Também não tava dando pra vir, porque eu tomei a carteira, não tinha dinheiro nem pra
1: pagar
0: a coletiva.
1: É verdade, olha, ele tomou a chave dos estúdios. Quando eu chegava aqui, ele mandou fechar as portas pra eu não entrar, porque eu estava despedida do MC.
0: Claro.
1: Mas não tem importância.
0: Não dou moleza, não.
1: Os irmãos ouvintes me amam.
0: Só porque é da família? Não tem esse negócio, não.
1: Os irmãos ouvintes me amam, Lourival. Eles estão pedindo para eu voltar, né?
0: Aquele clube da Luluzinha vai me matar dessa vez, hein?
1: Ah, a paz do senhor, Lourival. Tudo bem?
0: É melhor você desmentir isso aí, pai do senhor, senão o ouvinte vai achar que é verdade.
1: É verdade. Não, é tudo brincadeira, irmãos. A gente faz aqui uma brincadeira para deixar bastante à vontade o programa, né? Mas o Lourival me ama também, ele faz questão de que eu esteja aqui, né, amor?
0: Claro que sim.
1: Não é verdade?
0: Absolutamente, sozinho aqui eu fico meio perdido.
1: Eu também.
0: Mas só, Débora, só concluindo aqui a notícia que estava falando sobre o celular.
1: Vai lá, continua.
0: Então, os cientistas, eles, para que as pessoas não tenham, né, essa contaminação e tal, eles orientam a estar sempre limpando os celulares com álcool gel, álcool isopropílico, né, que não danifica as partes elétricas, e manter o celular sempre em local seco e arejado. E, é claro, manter as mãos limpas. Tem gente que vai para o banheiro com o celular.
1: E é verdade.
0: Aí depois come tudo que sobe ali, não é? Não pode, tome
1: que coisa
0: cuidado.
1: Coisa horrorosa. Tem gente que vai no banheiro e não lava a mão. Depois pega, vai lá num café da tarde na casa de alguém, começa a pôr a mão em tudo que é coisa, né? Põe no pão, põe a mão na bolacha, entra a mão dentro do pacote, já contaminou todo o pacote de bolacha, né?
0: Não é?
1: Temos que lavar a mão. Aliás, você já lavou a mão hoje para você comer alguma coisa? Como que está aí a higiene das suas mãos? E são as mãos que trazem e que levam os vírus, as bactérias, né? Quando a gente espirra, põe a mão no nariz, a gente mexe nas coisas, e é a mão que vai levando todo esse meio, né, de bactéria, de proliferação de bactérias e vírus, trazendo doenças para a gente, né?

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2: Mais uma vez eu toco no assunto porque é importante. A questão da amizade, né? Eu sei que não é fácil a gente falar, ah, amigo, não existe amigo. Mas existe amigo, a Bíblia diz que existe amigo, né?
0: E mais chegado que o irmão, né?
2: É, mas é difícil realmente encontrar um amigo.
0: Bem difícil.
2: Por isso que a Bíblia fala que quem encontra um amigo...
0: Encontra um tesouro,
2: exatamente. E a Bíblia fala que em todo tempo ama o amigo e na angústia se faz o irmão. Provérbios capítulo 17, né? E na caminhada da gente por essa vida, a gente sempre vai conhecer pessoas aqui, ali, que farão parte da nossa vida, da nossa história, né? Algumas delas estão presentes em nossos corações, presentes nas nossas mentes. E algumas delas são tão amigas, às vezes, que acabam tornando-se família, né? Eu já recebi essa palavra e já falei também essa sentença. Ah, o fulano é da família. Que coisa mais gostosa que essa, né? Coisa mais maravilhosa que essa. Então, ouvintes, assim, olha, existem sim amigos que nós podemos compartilhar nossas alegrias, nossas frustrações, nossos momentos bons, nossos momentos também não ruins, não é? Pessoas que não possuem aquele elo sanguíneo, mas possuem um elo profundo. Eu estou falando do amigo. Em todo o tempo amo amigo. O amigo é um tesouro. A amizade é uma bênção de Deus para nós. Eu vejo nas igrejas, infelizmente, as pessoas parecem não cultivar esse sentimento, até dando às vezes aquele tipo de desculpa, ah, mas só tem gente falsa na igreja. Assim, não. Não é verdade. Não é verdade. A igreja está cheia de gente boa. Tem gente falsa na igreja, tem gente falsa em todo lugar, inclusive na igreja. Mas tem muita gente boa. Nós não somos ilhas, nós precisamos de amizades, precisamos de pessoas. Eu não sei você, mas eu particularmente, a Débora também, nós gostamos de pessoas, gostamos de amizades. É claro que a gente procura sempre buscar as pessoas que a gente sabe que são verdadeiras, não é? Eu creio que isso todo mundo deve buscar. Mas a amizade é uma bênção de Deus para nós. Porque Deus criou o homem como sendo um ser social. E Deus nos concedeu o privilégio de nos relacionarmos com aqueles que estão ao nosso redor. Nos deu o privilégio, sim, de experimentarmos da influência de tantas outras pessoas. Então nós precisamos de boas amizades. Precisamos de boas pessoas. Precisamos do companheirismo. Precisamos de conselhos, por que não? Né? Ofertados a nós nos momentos difíceis da vida. Mas a gente precisa ser amigo de verdade também. Mas a questão da amizade é uma questão que eu quero ressaltar, que dentro da igreja é extremamente preciso ter. Precisamos ter amigos. Precisamos ter bons amigos. Precisamos ter pessoas para nós não terminarmos a nossa vida sozinhos. Pessoas, às vezes, estão vivendo lá no mundo, aquela vida horrorosa, sem Deus, sem nada. E as pessoas vêm para a igreja, e na igreja, a pessoa chega e fala, não confia em ninguém aqui não tem esse negócio de amizade, não. Não pode. Claro que na igreja tem sim que ter amizade, temos sim de cultivar pessoas para estar ao nosso lado. Às vezes, ao terminar o culto, batendo aquele papo com esse, com aquele, dar o passeiozinho no shopping, dar aquela caminhada no parque, ou até sair para uma pescaria, enfim, fazer aquele churrasquinho. Claro que nós devemos e podemos ter amigos, e esses amigos devem ser encontrados na igreja. Atenção Brasil, na Igreja Deus e Amor, em nome de Jesus, nós temos que cultivar a amizade. Temos que cultivar a amizade. Recentemente o Bitoca é meu amigo, está aqui. Recentemente o Bitoca me trouxe uma... Como é que chama aqueles biscoitinhos lá?
3: Tipa,
2: né? Que o Bitoca morou na fronteira do Paraguai, acho que
3: ele
2: no Paraguai.
3: Ele é paraguaio, né? Você é paraguaio?
2: Aliás, é brasileiro e paraguaio.
3: Você é índio? Você, né? É índio?
2: É brasilguaio. E sendo brasilguaio, ele sabe fazer tipa, não é?
3: Que é o pãozinho paraguaio, né?
2: Então, e nós comemos a tipa ali, a gente bate papo, eu brinco com ele, tem essa coisa de... É um... Mas são tantos amigos que nós podemos ter. E na Igreja Deus e Amor, nós temos que cultivar muito mais essa questão de termos mais amigos, mais irmãos, mais gente chegada. E exterminar esse negócio de, não, todo mundo é falso. Não, não, não, isso é mentira. O que você acha, Débora?
3: Não, é claro, em todos os lugares,
2: é uma mentira,
3: né?
2: Sem tamanho.
3: Existem os falsos e os verdadeiros, né?
2: Mas eu acho que tem mais verdadeiro que falso. É que, às vezes, nós também não somos bons amigos. Em todo tempo, amo um amigo, é o que a Bíblia fala. Nós temos que amar os nossos amigos, temos que cultivar amizades, temos sim, é tão bom, para que no momento da nossa vida, que nós precisarmos de um bom conselho, de um ombro amigo, nós temos uma pessoa. Para a Igreja Deus e Amor fala que é pecado pescar, não, a Igreja Deus e Amor nunca disse isso. A Igreja Deus e Amor sempre disse que se o obreiro tem algo a fazer, ele faça primeiro o que tem que fazer, prova de Deus. Mas infelizmente teve uma época na igreja que as pessoas só queriam saber de pescar e eram pessoas que tinham prebenda da igreja e tal, então a igreja instituiu, não, peraí, então não pode. Mas é evidente que você pode ter sua amizade, você pode sair, você pode fazer um churrasquinho, pode ir a uma pescaria, se não tem, se você está sem, eu diria aí, aquela atividade, não é, primordial, sobrou aquele tempinho, descansar a mente, vai com seu amigo. A Igreja José Amor tem que cultivar a amizade entre os irmãos, porque nós temos pessoas que vêm de fora, minha gente, pessoas que sofreram tanto lá fora, chega aqui na igreja e precisam de um ombro amigo, precisam de amigos, precisam da amizade. Não é verdade quando as pessoas dizem, não, só tem gente falsa. Não, não, eu, todo lugar que eu vou, eu cultivo amizades, eu amo as pessoas, com muita atenção, é claro, não ponho dentro da minha casa qualquer pessoa, é verdade. Mas que os amigos existem e que as amizades são necessárias, isso é verdade, isso é preciso. Nós, como pastores, devemos ser amigos das nossas ovelhas, devemos sim cultivar a amizade. Eu agradeço a todos vocês, meus amigos, agradeço vocês pela amizade de vocês a cada dia. E eu também procuro e vou procurar cada dia mais ser um bom amigo para que eu também possa ter bons amigos.
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3: Como é gostoso a gente ouvir a palavra de Deus. Ela nos alimenta, ela sacia aquela sede da nossa alma, aquela fome da nossa alma, né? Desfrute aí a palavra de Deus. É o programa Mensagens Cantadas. Este hino é o que dá título a este CD, Sala do Trono. Canta Daniela Balabem, lançamento MC Music.

0: E nós vamos agora para os nossos prefixos. Nós temos uma cadeia de emissora transmitindo o MC para todo o Brasil. E já já voltamos, não saiam daí.
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2: 13 horas.
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0: Vocês acabaram de ouvir a música Arca de Noé. Linda, não é? Então vá até o meu canal Débora Kids Oficial e aprenda a cantá-la.
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0: É assim que adoro, do CD do mesmo título, cantando Débora Miranda.

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1: Vamos para o Dicionário Bíblico. Ontem à noite mesmo eu estava lendo o Salmo 35, ou seja, Salmo 37, depois falei, voltei para o Salmo 35 e eu vi este verbo aqui, ó, pleiteia, Senhor, com aqueles que pleiteiam comigo. Fui buscar no dicionário o que significa a palavra pleitear. Significa manifestar-se a favor, significa defender, requerer, contestar na justiça, batalhar, lutar, enfim. Em outras palavras, vamos substituir então a palavra pleitear por esses, vamos dizer assim, por esses significados que eu passei aqui para você, por esses sinônimos. Então, manifeste-se, Senhor, a favor com aqueles que pleiteiam comigo, aqueles que realmente pelejam contra os que pelejam contra mim, né? Então, batalhe, Senhor, contra aqueles que batalham contra mim. Então, pleitear significa defender, manifestar-se a favor. Dicionário Bíblico, aqui no MC.
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1: Sim, são diversas estruturas bíblicas que nós temos aqui, que mostram hoje com as notícias também, que vem manifestando a verdade bíblica, né? Por exemplo, o tanque de Samaria, onde o carro do rei Acabe foi lavado após a sua morte, ele também está aí nas notícias, né, que foi encontrado, né? Nós vemos aqui muitas coisas que realmente provam que realmente aquilo que aconteceu no passado, que está realmente gravado nas páginas da palavra de Deus, realmente aconteceu. Então, a palavra do Senhor, ela nunca, ela vai estar em dúvida ou sendo duvidada, apesar que muitas pessoas o fazem, né? Mas a palavra do Senhor, ela é verdadeira. Se realmente o Senhor falou, aquilo vai acontecer hoje ou mais amanhã. As palavras do Senhor não voltam atrás. Se você realmente recebeu uma palavra do Senhor, ela é verdadeira, você tem realmente confiança da fonte, né? Através de uma pessoa, através de uma profecia, ou através de uma pessoa que foi usada por Deus. Se realmente aquela pessoa é de Deus, aquela palavra vai realmente acontecer na sua vida. Creia, porque a palavra do Senhor, ela é sempre verdadeira, ela é sempre fiel, para todo sempre. Em certa cidade vivia uma pobre senhora, ela já curvada ao peso dos anos, e ela era muito abatida pela solidão. E uma noite, sentada no seu quarto e, como sempre, muito sozinha, ela via passar em sua mente as cenas que retratavam seus momentos mais difíceis. Primeiro, ela se lembrava da perda do seu querido e amado esposo, que havia perecido quando do torpedeamento do navio petroleiro em que ele trabalhava na época da guerra. E aquele golpe foi muito penoso para ela, especialmente porque ela esperava nesta época o seu primeiro filhinho. E assim ela procurou consolo no seu filho que chegaria, na certeza de que ele iria amenizar a saudade do esposo que havia partido. Contudo, apesar dessa busca de afeto, de sublimação, aquela pobre mulher, ela chorava muito e comia muito pouquinho. O sono desapareceu e ela ficou muito fraca, esgotada e desnutrida. E chegada a hora do nascimento do bebê, ela ficou sabendo que chegaram gêmeos, dois meninos. Mas o estado precário dela, da sua saúde, ela realmente os enfraqueceu também e eles acabaram também não sobrevivendo. E assim ela retornou sozinha daquela maternidade para aquela casa fria, vazia, cheia de solidão. E ela, com o coração dilacerado pela angústia e pelos sofrimentos sucessivos, ela não se conformava e se revoltava até contra os desígnios de Deus, a quem acusava por haver ceifado também a vida dos seus filhinhos gêmeos. Mergulhada nessas tristes reminiscências, ela dormiu e então ela sonhou. Ela sonhou que seguia em direção à igreja. Era grande o movimento. Uma multidão seguia para ver o julgamento dos condenados e ela os acompanhava. E aquela mulher naquele sonho se acomodou ao lado de uma senhora também idosa. E depois da fala dos juízes após aquele julgamento, vieram as sentenças, vieram as execuções de acordo com a lei. E de repente aquela companheira falou assim para ela: olha para o fundo da praça e lá verá os teus gêmeos já homens. Aquela mulher viúva, ansiosa, olhou e viu os seus filhos caminhando em direção à guilhotina. Foi aí que a companheira acrescentou em tom de advertência: veja o que lhes teria acontecido se Deus permitisse que eles vivessem. Mas na sua sabedoria, Deus os levou para si na sua inocência. Aquela mulher se despertou do sono. A pobre mulher se viu tomada de remorso e arrependimento por haver tantas vezes blasfemado contra os desígnios de Deus. E naquele momento, aquela mulher viúva agradeceu a Deus por lhe haver sacudido através de um sonho.

0: consequências. Pediu perdão ao Senhor, porque na sua cegueira e no egoísmo do seu amor materno, agravados pela solidão, ela não conseguia compreender a vontade de Deus e os seus motivos, que são sempre maiores do que os nossos. A palavra de Deus disse que a vontade do Senhor é boa, ela é perfeita e agradável.
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2: O nome do Senhor é santo, é maravilhoso, é glorioso, é o que diz Ângela, do CD Promessa de Vitória, este louvor com o título Santo. Música.

agora para o momento da família, nós temos aqui um assunto assim bastante atual. Nós estamos vivendo uma crise de caráter, né? E através da Bíblia nós temos a oportunidade de conhecer o caráter, os princípios e os valores de Deus. E uma das coisas que Deus mais valoriza é a sua palavra. E a gente vê que com o passar dos tempos, as pessoas têm deixado de dar importância à palavra. Não somente a palavra que nós falamos entre nós, né? Ah, eu dou minha palavra e falo isso, e realmente às vezes não acontece, as pessoas se esquecem do que disseram, as pessoas não querem saber se vai realmente cumprir com o que falou ou não. E as pessoas também têm deixado de dar importância às palavras de Deus. Cada vez mais as pessoas fazem uso de mentiras para conseguir promoções, para conseguir um status ou benefícios. E assim acabam seguindo um curso totalmente contrário daquele desejado por Deus para nós. Mas uma coisa eu digo, ouvinte, Deus zela e valoriza a sua palavra. Deus, em cada uma de suas atitudes, deseja nos ensinar algo. Veja que em Gênesis nós podemos ler acerca da promessa que ele fez a Abraão. E far-te-ei uma grande nação e abençoar-te-ei e engrandecerei o seu nome e tu serás uma bênção. Deus, após fazer essa promessa a Abraão, ele mostrou o valor da sua palavra, jurando por si mesmo. E na época do Velho Testamento, um juramento era uma invocação a Deus para que ele, o único que conhece os corações, testemunhasse aquela verdade. Né? Então Deus empenhou a sua própria pessoa em sua promessa a Abraão. Deus mostrou a Abraão e tem mostrado a nós também que as palavras devem ser de honra e dignidade. Toda promessa deve ser cumprida, independentemente das situações, das circunstâncias. Ouvinte, ainda que tudo mude à sua volta, seja na área financeira, emocional ou espiritual, segundo o exemplo que Deus nos deu, devemos honrar cada uma das nossas palavras. Mas hoje você ouve uma pessoa falando algo, você já fica, será? Porque nós estamos vivendo uma crise de identidade, de caráter, de tudo, de valores. As pessoas mentem, às vezes até dentro da igreja. Pessoas mentem, supostamente dizendo que Deus falou e Deus não falou nada. Né? Pessoas mal intencionadas visitando casas de pessoas e falando, olha, eu vou lá orar por você, chega lá, começa a mentir, fazer um monte de coisa, mentindo, dizendo que Deus mandou fazer, mandou falar e depois pede um dinheirinho para abençoar a vida dela. Né? Que triste isso. Então veja que a crise do caráter, nós vemos também muitas pessoas tendo crise de caráter na palavra de Deus, como Ananias e Safira, que foram fulminados por Deus pela mentira ao Espírito Santo, né? Então, hoje nós vemos a falta de temor muito grande. E, às vezes, a gente não repara que a gente está sendo um mau exemplo para a nossa própria família. Quantas vezes eu vejo a mãe toda bem intencionada mentindo ao filho? Ah, filho, quando você chega lá na escola, fala que estava com trânsito e a mãe acabou atrasando por causa do trânsito e não foi nada daquilo. Ensinando o caráter de mentira para o filho. Ele vai crescendo vendo aquilo como se fosse algo muito normal, muito natural. Né? Então, ainda que tudo mude à sua volta, você vá à penúria financeira, talvez com problemas horríveis conjugais, não minta. Jamais minta, porque Deus conhece tudo. Ele é onisciente e sabe de tudo. Agora, mesmo se nós formos infiéis, Deus permanece fiel. Pois de maneira nenhuma ele pode negar-se a si mesmo. Então, a palavra de Deus diz em Efésios, sede, pois, imitadores de Deus como filhos amados. Ah, ouvinte, ser imitador de Deus é muito mais do que dizer sou crente, membro daquela igreja, daquele ministério, ou simplesmente ir ao culto de domingo, ao culto de quarta ou de terça. Ser imitador de Deus é ter exatamente as mesmas atitudes que Deus tem mediante as mais diversas circunstâncias. É valorizar aquilo que Deus valoriza, a palavra. Como estão sendo ditas as suas palavras? Quantas vezes você mentiu até esse precioso momento? Quantas vezes você falou a verdade hoje? E quantas vezes você falou algo que não é verdadeiro para que você pudesse ser beneficiado.
O caráter, Deus valoriza muito. O caráter de Deus, ele é íntegro, ele é imutável. O caráter de Deus é puro. Sede, pois, imitadores de Deus como filhos amados. E, acima de tudo, saiba que você é um formador de opinião dentro da sua casa. Você, mãe, pai, você é um formador de opinião. Você está formando o adulto que você quer hoje pela sua atitude diante dos seus filhos. Homens e mulheres, que sejamos de uma só palavra. Valorizemos as palavras, assim como Deus valoriza a sua própria palavra. Que Deus os abençoe. Ivan Luiz chega para cantar Não Me Importo, do CD Jubileu de Ouro.

Não me importo, Ivan Luiz cantou do CD Jubileu de Ouro, que está aí na sua cidade, na igreja Deus é Amor. Vamos fazer a nossa parte na questão do ambiente? Algumas dicas para melhor aproveitar a água que você e a sua família consomem nas tarefas cotidianas. Você quer ver o morrer do coração? É ver uma pessoa lavar a louça e deixar a torneira aberta enquanto ensaboa os pratos. Eu quero morrer. Mas temos que economizar, né? Por exemplo, elimine qualquer goteiro ou pinga-pinga das torneiras. Isso aí também realmente perdemos o nosso dinheirinho. Deixe acumular roupas para só então ligar a máquina de lavar. Não use a máquina com meia carga. Para deixar as roupas de molho, vale reaproveitar a água que vai cair. Aí se põe num balde deixado ao seu lado enquanto estiver tomando banho, por exemplo. Né? Você que está ali tomando banho, enquanto liga o chuveiro para esquentar, põe um balde ali embaixo, depois você vai usar essa água para poder fazer, deixar a roupa de molho, lavar o seu quintal, enfim. Use um aerador, também conhecido como peneirinha, nas torneiras. Se 12 apartamentos de um prédio aderissem ao uso do aerador na torneira da cozinha, em um ano seria possível economizar água suficiente para encher uma piscina olímpica. Vocês viram isso? Então vamos colocar as peneirinhas nas torneiras. Olha, outra dica, antes de lavar louças, deixe-as de molho em uma bacia. Isso facilita o processo e gasta menos água. Se você tem a possibilidade de ter uma máquina de lavar louça, sabia que ela gasta apenas 6 litros de água? Já que se você fosse fazer a lavagem numa pia, você gastaria mais de 30 litros? Porque a água usa, a máquina usa muitas vezes a mesma água para tirar a gordura, para fazer o primeiro enxágue, tá certo? Então, se você tem condições de comprar uma máquina de lavar louça, ótimo, você vai economizar também água. E vai juntando, junte as louças do café da manhã, não encheu a máquina ainda, ponha as louças do almoço, não encheu ainda, põe as da janta e assim sucessivamente, tá certo? Vamos fazer a nossa parte, porque se nós não fizermos a nossa parte e esperarmos pelo outro, ninguém vai economizar nada. E pior, você vai perder dinheiro e no longo do tempo você perdeu milhões e milhões de reais. 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

todo o Brasil, está chegando a Sessão da Criança. E eu, tia Débora, estou aqui com meu coração aberto para trazer alegria também ao seu coração. Como que você está, hein? Espero que você esteja muito bem, como eu também estou muito bem, principalmente agora, é claro. Ah, eu gosto de fazer programa, eu gosto de contar histórias, eu gosto de cantar e cantar também com vocês. É o que vou fazer neste momento com este hino do meu CD Débora Kids Volume 2. Vamos lá!

0: Não, não, não vou deixá-los ir. Esse povo vai ficar aqui de escravo, trabalhando para mim.
1: A Bíblia nos conta que o servo de Deus chamado Moisés havia recebido um recado de Deus quando ele estava diante de uma pequena árvorezinha, e aquela árvorezinha pegou fogo, porque era o fogo de Deus ali ardendo naquela árvorezinha, chamando a atenção de Moisés, pois Deus queria falar com ele. E é verdade, Deus fala com a gente. Deus não é um Deus mudo, um Deus surdo. Ele ouve o que a gente fala. Quando a gente ora, quando a gente canta, Deus ouve tudo o que falamos. E Ele também fala com a gente, assim como Ele falou com o servo dEle, chamado Moisés. E Deus, então, havia dado esta ordem a Moisés. E Moisés, como ele era um servo, aquele que obedecia, que fazia tudo que Deus mandava, ele foi. É claro que, mesmo às vezes, a gente tem medo, mas a gente obedece. Não é verdade? Porque quando Deus fala, Ele vai cuidar de tudo. Mesmo que a gente esteja com medo, Deus quer que a gente obedeça a Ele, mesmo quando as coisas estejam difíceis para obedecer. Porque eu tenho certeza que às vezes é muito difícil para a gente obedecer. E lá foi Moisés. Ele tinha que voltar para o Egito, para se apresentar ao rei Mal. Afinal de contas, Deus havia dito que ele fosse falar com o rei Mal, com o faraó. E era uma viagem longa, eu tenho certeza disso, pois é a Bíblia quem fala. E tudo o que a Bíblia fala é verdade. E de repente, quem vem ao longe? Moisés avista, eu acho que uma carroça, né? A Bíblia não fala, mas ele começa a ver alguém que vem ao seu encontro, lá no meio da sua viagem. Eu não sei se Moisés enxergava bem ou não, a Bíblia não fala isso, mas eu imagino que Moisés começou a se esforçar para enxergar quem era aquele homem de cabelos grisalhos, já estava velho, como Moisés também já estava idoso, estava velho, estava bem velhinho. Mas Moisés logo reconheceu

0: pois Deus mesmo havia dito a Arão que ele deveria ir ao encontro do seu irmão Moisés. E Arão também obedeceu. Não somente Moisés obedeceu à voz de Deus, mas Arão também obedeceu quando Deus disse a ele: vá ao encontro do seu irmão Moisés. E assim foi Arão, obedecendo à voz do Senhor. Moisés ficou tão alegre quando viu Arão, deu-lhe um beijo e começou a contar a ele tudo o que Deus lhe tinha dito quando estava junto ao arbusto ardente de amoras.
1: Arão, eu estou aqui numa missão. Deus mandou eu falar com o rei Mal, e ele se apresentou a mim como um fogo, queimando uma pequena árvore de amoras, e eu, temendo a Deus, estou obedecendo a ordem dele.
0: E naquele momento Arão entendeu que o seu irmão Moisés iria liderar o povo de Deus. O povo de Deus estava escravo. O povo de Deus trabalhava para Faraó sem ganhar nada. E se fizesse o trabalho mal, recebia chicotadas. Vejam isso, crianças. Então os dois foram juntos, Moisés e Arão, para uma terra chamada Egito.

0: Mas primeiro, os dois foram ao local onde estava o povo de Israel. Eles tinham uma notícia para o povo, pois Deus havia dito a eles que iria salvar o povo da escravidão. E o povo precisava saber disso. A notícia do Deus vivo, todo-poderoso, que iria libertar eles daquela escravidão, da mão de Faraó. E assim, Moisés e Arão reúnem o povo para trazer a grande notícia.
1: Atenção, atenção, povo de Deus! Ouçam o que Deus mandou vos dizer!
0: E começou a juntar gente.
1: Atenção, atenção, povo de Deus!
0: E o povo começou a se aglomerar e juntava aqui, e um foi falando para o outro: olha, Moisés e Arão têm um recado de Deus. E começavam a se juntar. As pessoas vinham de todas as partes de Israel para ouvir o que Deus tinha a falar a eles. Eu creio que eles estavam bastante ansiosos, porque nós somos assim. Quando nós sabemos que Deus vai falar, nós queremos saber. Nós corremos em direção àquele lugar, por exemplo, a igreja, quando a gente sabe que Deus vai falar ali ou em outro lugar. E juntou-se povo daqui, povo dali, e todas as pessoas ali começaram a ouvir o que Moisés tinha de falar, o recado de Deus.
1: Ó, querido povo de Deus, eu venho lhe trazer uma boa notícia, que o nosso Deus, o Deus de Israel, falou que agora vai nos ajudar e logo, logo nós poderemos mudar para uma boa terra chamada Canaã. Esta terra que Deus já havia nos prometido, e todos nós ficaremos felizes e livres nesta terra. E em breve esse trabalho pesado estará no fim, e logo logo estaremos num lugar muito seguro, preparado por Deus.
0: E o povo se alegrou e agradeceu a Deus por isso. E assim Moisés e Arão continuaram o seu caminho em direção ao palácio de Faraó. E Deus mesmo havia dito a Moisés que se apresentassem diante do rei Faraó, porque Deus havia dado um recado também ao rei. A viagem era longa, mas Moisés e Arão não desistiam e não tinham medo, não estavam com medo mais, porque eles sabiam bem que Deus cuidaria deles. Isso não é maravilhoso? Quando nós somos filhos de Deus, Deus cuida da gente em qualquer lugar. Quando estamos no lugar seguro, quando estamos no lugar perigoso, Deus cuida da gente quando estamos dormindo, quando estamos em casa, quando estamos na rua, quando estamos dormindo. Deus cuida de nós e cuidava de Moisés e Arão, que iriam se apresentar diante de um rei furioso, um rei mau, um coração cheio de ódio, um coração longe de Deus. E agora estavam se aproximando do grande palácio. Era lá que o rei morava, num grande e belo palácio. E lá estava Faraó sentado numa cadeira de ouro, numa sala maravilhosa. Mas o olhar do rei Faraó era um olhar cheio de orgulho, um coração orgulhoso. Ele era arrogante, mau. Ele tinha um coração perverso. E isto é pecado diante de Deus, quando nós nos achamos melhores do que os outros. E era assim como o rei Faraó achava que ele era melhor do que todos. E escravizava as pessoas, e isso também era pecado e continua sendo pecado. E hoje, muitas vezes, a gente pode até ouvir: ah, mas eu não sou orgulhoso, ah, mas eu não sou mau. A Bíblia fala que todos nós somos pecadores, que nós pecamos todos os dias. E o rei Faraó estava pecando em ser orgulhoso, achando ele o melhor de todos os reis, que o seu palácio era o mais bonito de todos, que ele era o melhor rei de todos os tempos. Isso é pecado, ser altivo e ser orgulhoso. E os portões do palácio se abriram. Porque Moisés e Arão anunciavam que queriam falar com o rei Faraó. Deus estava com eles. Eles não estavam mais com medo. Eles estavam corajosos, valentes, porque Deus havia de falar na boca deles. E de repente chegaram em frente ao rei e assim disseram:
1: ó rei Faraó, assim diz o Senhor: deixa o meu povo sair do Egito. É Deus quem está falando.
0: O rei mau fez uma cara bem fechada e disse:
2: Não. De jeito nenhum. Não deixarei o povo sair daqui. Eles não vão sair. O povo de Deus, o povo de Israel, eles vão ficar aqui. Eles vão ter que trabalhar para mim. E eu não vou pagar nada. Eles serão os meus escravos. E eles trabalharão para mim.
0: Mas Moisés e Arão levantaram as suas vozes com a autoridade de Deus e disseram:
1: mas foi Deus quem disse. E você deve obedecer ao Senhor Deus.
0: Naquele momento, o rei Faraó se encheu de ira, ficou mais furioso ainda e gritou:
2: eu não conheço esse Deus e eu também não vou obedecer a ele. Eu não tenho nada a ver com Deus de vocês. Eu sou o Senhor do povo de Israel e vou continuar sendo o rei, o príncipe, o majestoso desse povo. E agora eu farei deles os meus escravos. Eles vão ter que trabalhar mais para mim. E se eles não der conta do serviço, eu vou mandar chicotear eles cada vez mais. Sumam daqui agora, saiam da minha terra.
0: E lá se foram embora, os dois, Moisés e Arão, muito tristes. Meu Deus, agora parecia que tudo iria ficar pior ainda. Se Moisés mesmo tivesse que ajudar o povo, eles nunca teriam saído do Egito. Mas não seria Moisés quem deveria ajudar o povo? O próprio Deus havia dito que iria ajudar aquele povo. E quando Deus ajuda o povo é vencedor. O povo vai ficar vitorioso quando Deus fala que vai ajudar.

Será que Deus odiava o rei Faraó? Não, mesmo ele pecador, orgulhoso, coração altivo, Deus o amava. Porque a Bíblia quem fala que Deus amou o mundo de tal maneira. Deus não ama prédios, casas, ele ama as pessoas deste mundo. De qualquer religião, de qualquer idade, de qualquer raça e cor. Deus ama você, assim como ele também amava Moisés. Ele ama você. Deus ama você como também amava Faraó, mesmo sendo um rei orgulhoso. E então, Deus ficou bastante irado. Deus às vezes fica irado com a desobediência. E Deus iria castigar aquele rei, porque ele era cabeçudo, ou seja, ele não queria obedecer, ele era burro, desobediente, ele mal podia saber o que iria acontecer, porque Deus iria fazer com que ele fosse castigado. Deus iria mandar castigos sobre ele e sobre todos os maus egípcios, aqueles que não acreditavam em Deus. Vejam, crianças, o pecado tem o seu castigo. Quando nós pecamos e não nos arrependemos, virá o castigo de Deus, porque o pecado tem seu pagamento e é muito caro. E é muito difícil e de muito sofrimento. Mas graças a Deus que Deus providenciou para nós, servos dele, que aceitamos a Jesus, não sermos castigados pelo nosso pecado. Quem foi castigado em nosso lugar foi Jesus quando morreu na cruz do Calvário. Mas graças a Deus que ele ressuscitou para a nossa salvação. Você quer receber essa salvação hoje? Aceitando a Jesus para lhe perdoar os seus pecados, porque nós somos pecadores, crianças, jovens, adultos, velhos, todos nós somos pecadores e precisamos da salvação da nossa alma, perdão dos nossos pecados. Quer orar comigo para ser filho de Deus, filha de Deus, você vó, mãe, tio, tia, responsável por esta criança? Ore comigo, todos vocês, e vamos receber agora Jesus em nosso coração, orando assim. Senhor meu Deus, muito obrigada por tudo que o Senhor fez por mim. Neste momento eu te peço, perdoa os meus pecados. Livra-me da condenação, do castigo eterno, escrevendo meu nome no livro da vida. Em nome de Jesus. Amém.

0: tia Débora, meu nome é Ludmila, eu tenho 7 anos, gosto muito da historinha da criança, eu moro aqui em Prato, Minas Gerais, tchau!
1: Eu sou o Gabriel de Americana, eu gosto muito da sessão da criança.
2: Oi tia Débora, aqui quem fala é o Ezequiel, tenho 6 aninhos, moro em Boa Vista, Paraipaba, Ceará. Eu gosto muito do seu programa e peço para os meus coleguinhas ligar o rádio no programa da tia Débora.
3: Que pena que nós temos de ir embora. Senhor relógio, posso ficar mais 5 minutinhos? Ah, tá bom, tá bom. Eu não vou ficar bravo com você, senhor relógio, porque você é exato. Você é certinho. Você não vai nem pra frente nem pra trás, né? É aquilo e é aquilo e é a hora e tem que ir embora. Beijos da tia Débora. Na paz do Senhor!
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2: 14 horas e 5 minutos.
3: Meu nome é Ana Paula da Silva Batista. Estou aqui para fazer o testemunho da cura da minha filha na igreja Deus é Amor. Ela estava com anemia, muito doente, e então o médico pediu exames que constataram. Aí passou mais exames, só que eu fui na igreja e a irmã, usada por Deus, revelou que a minha filha ia ser curada e que Deus ia confundir os médicos. E, para a honra e glória do Senhor, a profecia se cumpriu. Quando voltamos até o médico, ela já estava curada. Não havia nem anemia, nem nenhum outro problema de saúde. Para a honra e glória de Deus Pai, Deus Filho e Deus Espírito Santo, irmãos, essa igreja é uma bênção. A igreja pentecostal, Deus é Amor.
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6: Mais uma vez, Espaço Eu e Mais Um vai pedindo licença para entrar aí no seu lar, no seu aplicativo, onde nós falaremos por 5 minutinhos como nós ensinarmos o novo convertido, como nos portarmos. E eu tenho pedido em todas as programações que vocês enviem suas dúvidas. E nós recebemos algumas dúvidas e nós selecionamos algumas importantes para serem aqui explicadas. Uma das maiores dúvidas que eu vejo, que as pessoas estão falando aqui, o que falar em uma primeira abordagem sobre Jesus? Também temos aqui, sou muito tímida, gostaria de saber se é necessário criar um relacionamento mais íntimo com a pessoa antes de falar da salvação. Outra pergunta, não sei o que fazer para chamar a atenção das pessoas, porque muitas vezes saio na rua e as pessoas não me ouvem. Então, a gente está vendo aqui que uma grande parte que está perguntando está falando sobre evangelismo pessoal, na rua, né? Mas o que a gente sempre está pedindo aqui e orientando é aquele evangelismo corpo a corpo das pessoas que já aceitaram Jesus. Eu vejo que muitas pessoas gostariam de aprender a fazer evangelismo pessoal nas ruas, né? Que não seria o caso desse que nós estamos falando na programação. Mas a gente pode abordar esse assunto numa próxima programação. A gente pode ver que muitos irmãos gostariam de ter esta orientação. Mas eu quero aqui falar um pouquinho sobre como a gente discipular de maneira simples, usando termos simples. Uma pessoa disse, como usar um termo simples? O que falar? Quando a gente fala termos simples, são palavras que a pessoa, ainda que não aceitou Jesus, não entende. É aquela linguagem, vamos dizer assim, do crente, né? Ah, tá vindo um vento aí de tempestade, vigia. A pessoa nova convertida, ela não vai entender, ela vai entender literalmente que haverá uma tempestade de chuva, vai vir muita chuva e ela precisaria se cuidar. Então, quando a gente fala usar termos simples, é você usar o beabá mesmo, né? Como você ensina uma criança pequena, você vai ter essa mesma linguagem no sentido simples da palavra, para que ela possa entender. Por exemplo, quando você vai contar uma história para a criança, você usa palavras simples. Então, é importante quando você estiver abordando um assunto, não vá lá para Apocalipse. Agora não é a hora de a gente ensinar Apocalipse, as sete taças da ilha de Deus, escatologia, dos sinais do final dos tempos. Agora é o tempo para você ensinar o novo convertido o Evangelho. Comece pelos evangelhos de Mateus, Lucas, João, né? Falando o que realmente é a salvação. Não vá agora falando de coisas que é uma comida pesada para o novo convertido, né? Paulo disse que quando eu era menino, eu tomava leitinho, né? Eu agia como menino e o leitinho é para os novos convertidos, né? O leitinho no sentido um alimento para uma criança, alimento para um novo convertido que é um bebê espiritualmente falando. Você não vai com uma feijoada, né? Que você vai matar essa pessoa na fé. Quando a gente fala termos simples, é isso, você começar pelo evangelho, né? Uma pessoa pergunta, o que é Santa Ceia? Você vai ver que realmente ela está interessada em saber o significado daquilo, né? Ela nunca participou de uma Santa Ceia numa igreja evangélica, então ela vai ter aquela curiosidade, né? Ah, por que que eu tenho que ir na igreja todos os dias? Não, você não precisa ir na igreja todos os dias, mas é bom você estar sempre que possível cultuando a Deus, porque você vai alimentando a sua alma com a palavra de Deus. Você ser simples na sua explicação. Isso vai ajudar muito o entendimento da pessoa nova convertida. Vamos devagar, ensinando devagarinho o que realmente são as doutrinas bíblicas, o que é batismo, o que é Santa Ceia, o que é realmente a doutrina da salvação, por que Jesus veio, né? Por que que ele morreu na cruz do Calvário, por que que nós precisamos aceitar a Cristo. Então, isso é o beabá para a pessoa aceitar Jesus. Qual que é o significado do Evangelho? É isso que nós temos que começar a ensinar os novos convertidos. Nós vamos continuar seguindo, tirando dúvidas de vocês, mas eu gostaria que vocês mandassem perguntas e dúvidas sobre o discipulado e não o evangelismo nas ruas, né? Que aqui nós temos muitas pessoas também perguntando sobre escola bíblica infantil. Nós temos um setor aqui em São Paulo que pode apoiar vocês. Então, eu gostaria que vocês mandassem perguntas, dúvidas e comentários a respeito do discipulado, daquilo que você está fazendo hoje, que é ensinando um novo convertido. Por hoje é só. Se despede Débora Miranda, na paz do Senhor Jesus e até a próxima programação.
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0: maravilha, ouvintes do programa Voz da Libertação. Vamos seguindo com fé. Hoje é terça-feira, dia 23 de junho de 2026. O relógio marca 13 horas e 17 minutos.
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0: Vamos agora a oração com o servo de Deus, pastor André Zembrusque. Vamos orar a oração, a chave da bênção. A oração move a mão de Deus. Então vamos clamar a Deus, vamos buscar a face do Senhor quando podemos achá-lo.
2: Oramos nesta manhã, Senhor, que Tu cuida de nós, ó Pai. Meu Deus, através

quando ele se depara com a adversidade, quando ele se depara com o mar na frente, Senhor, mas é que nós declaramos nesta manhã, a nossa confiança está em Ti, Senhor, porque Tu és o Deus que cuida, cuida, cuida, Tu és o Deus que cuida, Senhor. A prova disso, a Tua palavra mesmo nos diz, para nós olhar para os

sobre as nossas vidas, Senhor. Tira nesta manhã o medo, tira nesta manhã a dúvida, tira nesta manhã a incredulidade, meu Deus, que tem impedido esta pessoa tomar posse da vitória, tomar posse do milagre, tomar posse, meu Deus, daquilo que o Senhor tem preparado para os seus, oh Espírito Santo de Deus, porque muitas vezes é nós mesmos que impedimos o que Deus tem para nós, porque não acreditamos da maneira certa, não pedimos da maneira certa, oh Deus tremendo, Deus poderoso.

0: obra, Senhor, pelo poder da tua palavra. Realiza esta grande obra pelo poder do teu Espírito Santo, Senhor, e fala conosco nesta manhã.
1: Sim, meu Deus, graça te damos, ó Pai, por esta manhã, uma oportunidade que o Senhor tem nos concedido de estarmos aqui, Senhor, nesta manhã, para te glorificar e exaltar o teu santo nome, Senhor, para dar graças ao Senhor pela vida, para nos darmos graças ao Senhor, ó Deus, pela sua grande e infinita misericórdia. Ó Espírito Santo de Deus, Espírito Santo da verdade, aqui está, Senhor, este irmão, esta irmã, que compreendeu, Senhor, que o Senhor elegeu, ó Pai, para viver esse propósito, Senhor. O Senhor nos escolheu, o Senhor nos elegeu, o Senhor nos separou para uma grande obra. E como nos diz a tua palavra, Senhor, para que nós viemos se empenhar ainda mais. Porque, Senhor,

coisas terríveis. E a consequência disso é, meu Deus, que o pecado se multiplicaria e o amor de muitos se esfriaria. Oh, Deus tremendo, Deus poderoso, eu sei que esta passagem, ah, meu Deus querido, esta palavra há de acontecer sobre o mundo, mas que nossa vida não aconteça isto, do amor se esfriar, não, Senhor, não, não, Jesus querido, porque a tua palavra nos ensina a amar a Deus sobre todas as coisas e amar o próximo como a ti mesmo. Oh,

da nossa vida. Mas uma coisa é certa, ó Pai, se o Senhor estiver conosco, seremos mais do que vencedor. Se o Senhor estiver conosco, seremos mais do que vencedor. Como Paulo diz na sua palavra, ó Espírito Santo de Deus, posso todas as coisas naquele que for que me fortalece. Sim, meu Deus, nós podemos todas as coisas no Senhor que nos fortalece, ó Pai. Ó Espírito Santo de Deus, fortalece este irmão, fortalece este irmão, vai fortalecendo, Jesus.

Foge, Senhor. Foge, Jesus amado. Nos ajuda, Senhor. Esperarmos com paciência no Senhor. Nos ajuda, Senhor, a esperar esse grande dia, meu Deus, do arrebatamento da sua igreja. Ah, Senhor.

Jesus amado, venha, meu Deus, nos fortalecer, ó Espírito Santo de Deus, continua falando aos nossos corações, ó Espírito Santo de Deus, Espírito Santo da verdade, aqui está, Senhor, este irmão, esta irmã, que compreendeu, Senhor, que o Senhor elegeu, ó Pai, para viver esse propósito, Senhor, o Senhor nos escolheu, o Senhor nos elegeu, o Senhor nos separou para uma grande obra, e como nos diz a Tua palavra, Senhor, para que nós viemos se empenhar ainda mais, porque, Senhor querido, nós precisamos da Tua ajuda, cada ano

pecado se multiplicaria e o amor de muitos se esfriaria. Oh, Deus tremendo, Deus poderoso, eu sei que esta passagem, ah, meu Deus querido, esta palavra há de acontecer sobre o mundo, mas que nossa vida não aconteça isto, do amor se esfriar, não, Senhor, não, não, Jesus querido, porque a tua palavra nos ensina a amar a

desejamos. Virão dias em que precisamos tomar decisões na nossa vida, mas uma coisa é certa, ó Pai, se o Senhor estiver conosco, seremos mais do que vencedor. Se o Senhor estiver conosco, seremos mais do que vencedor, como Paulo diz na sua palavra: o Espírito Santo de Deus, posso todas as coisas naquele que for que me fortalece. Sim, meu Deus, nós podemos todas as coisas no Senhor que nos fortalece, ó Pai. Ó Espírito Santo de Deus, fortalece este irmão, fortalece este irmão, vai fortalecendo, Jesus, na força do teu poder, vai fortalecendo, Senhor, ó Jesus, na tua

pedir a sua misericórdia uma vez mais. Ah, Espírito Santo de Deus, aqui nós estamos, ó Deus, reunidos e unidos numa só fé, num só amor, num só propósito, Senhor.

Cristo não procede da nossa natureza, mas da primícia do Teu Espírito Santo, Senhor, porque nós não vivemos mais para nós mesmos, nós vivemos, ó Deus, segundo a vontade do Teu Espírito Santo, Senhor. Ah, Deus tremendo, Deus poderoso, a Tua palavra nos ensina, Senhor, que nós não vivemos mais como homem natural, como homem que não consegue compreender as coisas de Deus. Vem nos ajudar, Senhor, cada dia mais compreender, Senhor, as coisas do Espírito, Senhor. Oh, Espírito Santo de Deus, vem nos fortalecer, ó Pai, na força do Teu poder. Vem nos fortalecer na graça, para que possamos resistir os dias maus, dias difíceis, os dias trabalhosos, Senhor. Oh, Espírito Santo de Deus, esses dias que a Tua palavra nos diz que são os últimos dias na face da terra, onde o pecado tem se multiplicado, aonde, Senhor, meu Deus, o mundo tem vivido em guerra, Senhor, o mundo, Senhor, tem vivido dias maus, dias difíceis, ó Pai. Oh, Espírito Santo de Deus, vem nos fortalecer, Senhor, porque o Senhor nos chamou para fazer a diferença, onde a Tua palavra mesmo nos diz: outra vez vereis a diferença daquele que serve a Deus e aquele que não serve. Ah, Espírito Santo de Deus, nós somos chamados para ser luz, Senhor, no meio deste mundo de trevas e escuridão, que a Tua presença, meu Deus, se revele em nossas vidas e nós possamos provar isto diante das atitudes, das ações, das boas obras, Senhor. Ah, Espírito Santo de Deus, para que as pessoas olhem em nós e vejam em nossa conduta como verdadeiros cristãos, porque cristãos são os que seguem as pisaduras de Cristo. Cristo Jesus, cristãos são aqueles que toma a cruz de Cristo e segue todos os dias, que nega a si mesmo para viver os princípios do Senhor. Oh, Espírito Santo de Deus, oh, Espírito Santo de Deus, que faz esta obra na nossa vida. Oh, Espírito Santo de Deus, que molda a nossa vida, que trabalhe nossas vidas, para nós agir, Senhor, conforme o Senhor Jesus nos ensinou. Oh, Espírito Santo de Deus, que viemos olhar para a Tua palavra, seguir as pisaduras do Mestre, do Senhor Jesus Cristo. Não nos deixa, Senhor, seguirmos a Deus doutrinas de homens, nem doutrinas de demônios, mas seguir a doutrina de

0: a si mesma. Vem nos ajudar, Senhor, ter essa essência do amor, porque nós temos visto no mundo o pecado se multiplicando, o amor se esfriando, mas nós não, Senhor, porque Deus é amor. A tua palavra nos diz, ó Pai, a respeito da fé, da esperança e do amor. A fé vai passar, a esperança vai passar, mas o amor permanece para sempre, porque Deus é amor. Oh, aleluia! E a tua palavra nos prova o quanto Deus nos amou, enviando o seu Filho, morrer por nós, ainda sendo pecador. Ah, Espírito Santo de Deus, obrigado por entender este mistério. Oh, Espírito Santo de Deus, te agradecemos, ó Pai, por este amor sem medida, ter derramado em nossos corações. Oh, Jesus querido, obrigado, Senhor, por o Senhor ter nos abraçado com este amor que nós não podemos medir, Senhor, não podemos pesar de tão grande que é sobre as nossas vidas. Nos amou ainda quando vivíamos na prática do pecado, nos amou quando ainda vivia uma vida errada, mas hoje compreendemos este amor e passamos a viver em novidade de vida. Senhor, nos ajuda, Espírito Santo de Deus, nos ajuda, Espírito Santo de Deus, viver em novidade de vida todos os dias, Senhor, porque nós temos visto tantos escândalos, Senhor, nós temos visto o teu nome sendo zombado por causa de homens, ó Deus, que não vivem novidade de vida, por causa de homens amantes de si mesmo, que usa a palavra de Deus, mas vive as suas próprias vontades. Oh, Espírito Santo de Deus, não nos deixa, Senhor, andar nesse caminho, que é o caminho da perversidade, porque naquele grande dia a tua palavra nos diz que o Senhor vai afastar, apartar as ovelhas dos bodes, Senhor. Nos ensina a ser isto, o teu nome sendo zombado por causa de homens, ó Deus, que não vivem novidade de vida, por causa de homens amantes de si mesmo, que usa a palavra de Deus, mas vive as suas próprias vontade. Oh, Espírito Santo de Deus, não nos deixa, Senhor, andar nesse caminho, que é o caminho da perversidade, porque naquele grande dia a tua palavra nos diz que o Senhor vai afastar, apartar as ovelhas dos bodes, Senhor. Nos ensina a ser Espírito Santo de Deus, nos ensina a ser vaso de barro nas suas mãos, Senhor. Tira, Deus, as impurezas da nossa vida. Tira, Senhor, pelo poder da tua palavra, porque a tua palavra nos diz que os limpos se purificarão ainda mais, mas os sujos se sujarão ainda mais. E é isso que nós temos visto, Senhor. Os limpos, ó Deus, têm procurado se limpar cada vez mais, mas os sujos têm se sujado cada vez mais. Deus Todo-Poderoso, nós estamos vivendo os últimos dias. Se o mundo está em alerta, se o mundo, a ciência diz, meu Deus, que o relógio do fim do mundo está prestes a chegar ao final. Oh, meu Deus, e muito mais nós que temos o Espírito Santo e olhamos para a palavra e compreendemos este mistério. Por isso pedimos ao Senhor, vem nos dar força e graça, pelo poder do teu santo nome. Vem nos ajudar pelo poder do teu Espírito Santo. Assim nós pedimos, ó Deus.
1: Senhor Deus Todo-Poderoso, Deus de misericórdia, nós te agradecemos, ó Deus querido, por mais um dia, Senhor. Por mais uma oportunidade na tua presença, Senhor. A sua presença tem sido real neste lugar. Ah, Espírito Santo de Deus, como aqueles dois homens, meu Deus, no caminho de Emaús, o Senhor declarava que quando o Senhor falava com eles, seus corações ardiam. Ribalabás, Uriandalabás. Nós temos esta certeza, Senhor, que o Senhor tem falado em nossos corações no dia de hoje. O Senhor tem continuado falando em nossos corações, ó Pai. Oh, Espírito Santo de Deus, Espírito Santo, aqui está a tua serva, Senhor. Viva Labás, Uriandalabás. Estão a tua serva nesta noite, ó Pai, aonde foi apresentado a ti, Senhor, esse propósito de oração hoje, quinta-feira, a favor, meu Deus, das mulheres de fé, a favor do circo de oração na Igreja Deus e Amor, o Espírito Santo de Deus, Espírito Santo, venha, meu Deus, encher, encher do teu poder, venha, meu Deus, encher da sua graça, do poder do teu Espírito Santo. Fortalece esta irmã, fortalece esta irmã, Senhor. Cada irmã no circo de oração, ó Pai, tu sabes a dificuldade que cada uma tem passado, Senhor. Tu sabes, meu Deus, as provas cada uma tem passado, meu Deus, mas elas têm perseverado, elas têm lutado, Senhor, como Ana, Jesus querido, passou por provações, mas não desistiu de buscar ao Senhor, como Ana foi julgada pela aparência, mas o Senhor conhecia o seu coração, Ribalabás, Uriandalabás, que ela estava chorando,

paz do Senhor Jesus seja com todos os ouvintes do programa Voz da Libertação. Que prazer estar aqui para agradecer a Deus, agradecer a todos nossos irmãos e irmãs em Cristo Jesus. Quem tem prazer de saudar a Semana em Cristo, o presbítero André Zembrusque, pastor responsável da sede estadual Manaus, Amazonas. A palavra de Deus nos diz, livro de Tiago, capítulo 5, versículo 17. Elias era homem semelhante a nós, sujeito aos mesmos sentimentos, e orou por instância para que não chovesse sobre a terra. E por 3 anos e 6 meses não choveu. E orou de novo, e o céu deu chuva, e a terra fez germinar seus frutos.

coração. É. Tiago desperta que Elias era um homem sujeito às mesmas paixões, mesmos sentimentos que nós. Mas Elias orou ao Senhor e Deus fez conforme ele orou a Deus. Eu estou convidando você para junto nós orar, para junto nós clamar, para junto nós buscar a Deus. Você que está aí e olha para a sua família, parece que não tem mais saída, não tem mais jeito, discórdia de um lado, contenda do outro, desentendimento, o filho querendo ir embora, a filha querendo se separar, enfim, tantas situações que levam você até mesmo ficar às vezes aí sem direção. Mas eu vim aqui para te convidar. Vamos orar ao Senhor, vamos clamar ao Senhor, vamos buscar ao Senhor, porque se Elias orou, Deus respondeu, com certeza, meu irmão, minha irmã, o nosso Deus há de responder. Falando de oração, estamos aqui para convidar quinta-feira, quinta-feira da oração, oração do Getsêmani, a partir das 18 horas. Todos os presbíteros, diáconos, cooperadores da obra de Deus, dirigente das congregações, esteja conosco, quinta-feira é o dia de nós clamar, buscar o Senhor e teremos resposta para nossas vidas, para nossa casa, para nossa família, para nosso ministério. Que Deus abençoe, seu nome em Cristo, presbítero André Zembruschi, pastor responsável da sede estadual Manaus, Amazonas.

Muito bem, vamos seguindo com o programa Voz da Libertação. Mãe Raimunda Teixeira está na escuta aqui do programa A Voz da Libertação. Você que está aí do outro lado, seja bem-vindo ao programa Voz da Libertação da Igreja Pentecostal Deus e Amor. Nós oramos aí com o servo de Deus, pastor André Zimbruski, dentro desta programação maravilhosa. E vamos já voltar o som a São Paulo, da capital dos bandeirantes, com o espaço Reviver, e logo após estaremos de volta com você. Música.

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2: Está começando na Rádio Deus é Amor, em cadeia nacional, mais um Espaço Reviver. Estaremos falando aqui das atividades das instituições Reviver, braço assistencial da nossa Igreja Pentecostal, Deus é Amor. Que Deus possa abençoar você grandemente. Estaremos falando das atividades da obra social. Estaremos aqui mostrando para você os nossos projetos para que você possa participar, orar e também levar esperança para muitas pessoas. E olha, hoje na programação teremos também um testemunho. Pessoas contando o que receberam do Senhor Jesus quando ajudaram as instituições a viver. Deus tem feito maravilha na vida de pessoas. Chama a sua atenção, daqui a pouquinho você vai ouvir o que Deus está fazendo. Quero agradecer aqui na técnica de som, o diácono Armando Medina. Aqui na locução, vos cumprimenta com a gloriosa paz de nosso Senhor e Salvador Jesus Cristo, seu irmão, pastor Paulo Martins. Direção e supervisão na responsabilidade da nossa querida irmã Ereni Miranda.
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2: Vamos prosseguindo com essa programação especial, falando aqui dos nossos projetos, trabalho social da nossa Igreja Pentecostal Deus e Amor. E olha quantas pessoas estão empenhadas no trabalho social, ajudando vidas com muito amor, com muita alegria. E eu quero agora, junto com você, ouvir o que Deus faz na vida de pessoas que contribuem com amor, com alegria. Vamos ouvir com atenção esse depoimento.
6: A paz do Senhor. Meu nome é Ivanilde, da IPDA de Rio Santana, Bahia. Vou deixar um testemunho aqui. Eu, uns meses atrás, eu vinha sentindo muita dor no meu seio esquerdo. Doía e queimava. Às vezes, à noite, eu não conseguia nem dormir de tanta dor. Mas eu confiando em Deus, me orando e pedindo a Deus para que Ele tivesse misericórdia e me curasse dessa enfermidade. Aí eu passei no médico, o médico me pediu para mim fazer a mamografia. Aí eu fui fazer a mamografia e pedi para Deus que eu ia confiar nele. Eu ia fazer a mamografia e não ia dar nada. Assim eu fiz a mamografia, recebi o resultado e não deu nada, graças a Deus. Eu orando também, pedindo para Deus que se Ele me curasse e não desse nada na mamografia, que eu iria contar o testemunho. E também devolver um voto que eu fiz para reviver. Já devolvi o voto e aqui estou contando a minha bênção para agradecer a Ele, a Deus, pela cura, pelo milagre. Eu já fui curada de câncer no seio, câncer no intestino, câncer no útero. E estou aqui para agradecer a Deus pelas bênçãos e pelas vitórias que Ele tem me concedido, não só na minha vida, mas na vida da minha família. Eu tenho visto trabalhar de Deus e Deus tem agido na minha família, amém? E assim, aquelas pessoas que estão desenganadas, aquelas pessoas que estão tristes, que acham que não tem solução, procura Deus, vai buscar a Deus e que Deus pode conceder a bênção, conceder a vitória, a cura, a libertação e principalmente a salvação. Então fica aqui a minha bênção e agradeço a Deus por tudo, amém?
2: Olha aí, ouvintes, nós acompanhamos o testemunho da irmã Ivanilde. Ela é lá de Feira de Santana, na Bahia. Vejam só o milagre que Deus realizou na vida dela. Nosso Deus tem poder de curar, de repreender. O que ela sentia, essas dores tão fortes, que não podia nem se movimentar, mas ela confiou em Deus. O que ela disse? Eu vou fazer um propósito com Deus, de ajudar a Fundação Reviver, ajudando assim as instituições Reviver. E se eu for curada, eu quero ajudar com o cofrinho, quero ajudar com o meu voto, mas eu quero cumprir esse voto contando o meu testemunho, o meu depoimento. E a irmã Evanilde enviou esse testemunho para nós, em forma desse depoimento para nós, e falando desse milagre que Deus realizou na vida dela. Quantas pessoas que recebem bênçãos de Deus quando faz um propósito de ajudar a obra social. Nós sabemos que estamos aí atendendo pessoas de todo o Brasil. Nós estamos ajudando nos momentos onde há uma catástrofe natural, problemas em regiões, nós vamos lá atender. Nós vamos socorrer vidas com alimentos, roupas. Entregamos no Nordeste cestas básicas, entregamos também kits escolares anualmente. Levamos alimento, levamos muita coisa boa para os irmãos e irmãs que estão fazendo a obra de Deus, que estão levando o Evangelho do Senhor e Salvador Jesus Cristo cada vez mais e ajudando eles no campo missionário. E eles ali levando a palavra de Deus às pessoas nos rincões mais distantes da nossa nação. A Fundação Reviver e a Associação Reviver Help têm investido na ajuda de pessoas, pessoas que realmente precisam de um milagre, da bênção de Deus, precisam de vitória, precisam de um calçado, precisam de alimento, precisam de uma roupa, precisam de um material escolar. E as pessoas que fazem propósito no coração, com alegria, são abençoados poderosamente. Eu digo a vocês que a igreja Deus é Amor, a Associação Reviver Help e a Fundação Reviver está investindo no campo missionário. Foram enviados 10 missionários para o nosso sertão. Estão ali pessoas, irmãos, experientes, comprometidos com o trabalho social em todos os 9 estados do Nordeste. No Maranhão, nós estamos com 2 missionários e estão fazendo um levantamento, visitando regiões carentes, e nós vamos ter um grande trabalho social em todos os estados do Nordeste. Estamos investindo nesses irmãos, ajudando eles e eles levando a palavra de Deus. E pessoas como a irmã Evanilde, que confiou em Deus, que fez um propósito com Deus. Eu vou ajudar, mas eu creio no milagre. Não é comprando o milagre, não é ajudando que o milagre vai acontecer, mas é propósito, é alegria, é vontade de ajudar, desejo de ajudar pessoas, ajudar vidas. Então nós estamos aqui convidando você. Como a irmã Evanilde foi curada, faça você também propósito. Está enfermo? Está precisando de vitória, de bênçãos de Deus? Confia no Senhor. Faça um propósito com Deus. Ajude as instituições a viver. Daqui a pouco, você vai se preparando aí, nós vamos passar para você as nossas contas, tanto da Fundação quanto da Associação Reviver Help, e você vai anotar, vai nos ajudar, vamos passar também o Pix. Caso você não consiga anotar, fica tranquilo, nós vamos passar também o nosso WhatsApp, que você pode enviar seu comprovante, tirar sua dúvida, pedir para nós o número das contas, chave Pix. Com certeza, como a irmã Evanilde foi curada, abençoada por Deus, você também vai receber a tua vitória. Vamos então abrir a nossa mão, o nosso coração, para ajudar a obra de Deus. 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

0: Vamos prosseguindo aqui no Espaço Reviver, nessa tarde maravilhosa. Acompanhamos aí esse belíssimo hino, Abra Tua Mão. E aí ouvimos também o convite para você, olha, 32º aniversário da Fundação Reviver, dia 22 de agosto, aqui na sede mundial. Forme as suas caravanas, estejam conosco. E olha, lembrando aos irmãos da Grande São Paulo, a festa será aqui no dia 22. Todas as sedes estaduais aqui da Grande São Paulo estarão conosco no dia 22, em nome de Jesus. E também nós já estamos arrecadando os alimentos para o mês de agosto, que é o mês da beneficência cristã. Vamos ajudar, vamos colaborar. Quantos irmãos e irmãs que todos os anos fazem essa parceria, nos ajudam, e nós ficamos aí meses e meses sem comprar cestas básicas, porque as doações chegam realmente em quantidade suficiente, porque é uma economia muito grande. Então ajude com amor, faça a prova de Deus e o Senhor vai abençoar a sua vida grandemente, em nome de Jesus Cristo. E prosseguindo falando dos nossos projetos, a Associação Reviver Help Deus e Amor começou um projeto maravilhoso, está lá em Breves, na Ilha de Marajó, no norte do Brasil. Começou um projeto maravilhoso e nós vamos ouvir agora essa chamada, você vai entender o que é a palavra de Deus sendo pregada, vivida, executada na vida de pessoas que precisam de bênçãos e ajuda.
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Vamos prosseguindo aqui com o Espaço Reviver. Olha, eu quero chamar a sua atenção para os nossos projetos. Estamos agora avançando em todos os estados do Brasil, eu falei ainda há pouco, dos estados do Nordeste, mas estamos avançando em todos os estados. Temos os projetos da Fundação, da Associação Reviver Help, projeto Casa Aberta, que estamos aí atendendo moradores de rua,

ajudando vidas, pessoas que precisam do amor, e estaremos ali ajudando com alegria. E também eu tenho boas notícias para vocês da nossa Vila Reviver lá em Paulistana. É, a Vila Reviver em Paulistana está avançando cada vez mais. Nós já estamos em fase de construção ali dos setores aonde serão criados aves e animais. Já chegaram as primeiras aves, ainda filhotinhos, para ali serem criadas, e serão galinhas que estarão ali, galinhas poedeiras, e teremos ali ovos para que possamos vender à população. A população está sendo convidada a participar de treinamento teórico e prático para aprender ao manuseio de aves, ovinos, caprinos. Estamos começando um campo experimental, ou seja, a Fundação Reviver e a Associação Reviver Help está proporcionando para a população de Paulistana e região. Lembre-se que não é só paulistana, estão sendo contemplados ali, olha, moradores de Tigres, Acauã, também Riacho do Meio, nós temos outras regiões como Batimaré, nós temos Serra Branca, nós temos também, além de Paulistana, moradores de Betânia, moradores de outras localidades que estão ali próximo à Paulistana, serão beneficiados por esse projeto. E também do Pernambuco, pessoal lá de Afrânio, Dormentes, já no estado de Pernambuco, estarão também sendo treinados pelo professor Luciano, que é mestre em zootecnia, foi contratado pela Fundação Reviver, e ele está fazendo um trabalho maravilhoso. E inclusive o irmão Nelson não pôde estar conosco na programação, porque ele, junto com o irmão Douglas, nosso motorista, eles foram buscar vacina já para as aves, e o professor vai levar lá para o sertão, que estará viajando nesse final de semana, onde estarão dando aí seguimento nessa implantação desse grande projeto, ao projeto da Vila Reviver em Paulistana. E no próximo mês, nós já teremos também já o início da criação de ovinos, caprinos. Nós já temos ali uma plantação do capim que realmente cresceu, foi feito com muito cuidado. Nós teremos o próprio alimento para os animais, estaremos comprando ração e será feita uma mistura própria para esses animais, para engorda, para ensinar os moradores ali da região como tratar os animais, ter uma renda extra na sua propriedade, na sua casa, e assim ter uma melhor condição de vida para a sua família. Então está crescendo os nossos projetos. A Vila Reviver está avançando de uma forma extraordinária. Além disso, nós estamos com o projeto ASAF, aquele projeto musical da Fundação Reviver. Estamos com o nosso projeto aqui em Paraisópolis, em São Paulo, na Rocinha, no Rio de Janeiro, e agora tem mais irmãos pedindo o nosso projeto. Estamos aí em fase de análise, mais pastores em breve estaremos anunciando regiões onde teremos o projeto ASAF. Projeto também que tem avançado é o nosso Oasis, com a Escola de Cursos Profissionalizantes. Há também o 60+, da Associação Help. Que projeto maravilhoso. Irmãos e irmãs que queiram participar, todas as terças e quintas-feiras, nós temos o ateliê aqui na sede mundial. Irmãos, 60+, pode participar conosco. Venha conhecer, venha passar horas aprendendo aqui cursos maravilhosos. E esse projeto está se estendendo para muitas localidades. Um exemplo também, nós temos o 60+, lá em Paulistana, na nossa unidade Oasis, nós temos uma sala que temos o espaço 60+, fisioterapia. A associação contratou uma fisioterapeuta e ela, então, duas vezes por semana atende pessoas que precisam de fisioterapia devido a um acidente, com problemas de locomoção, que recebe o diagnóstico e o médico encaminha para a fisioterapia, mas é longe, não tem como ir, talvez o valor é caríssimo, e ali a pessoa recebe gratuitamente fisioterapia. Estamos avançando em Codó, no Maranhão, onde teremos também 60+ fisioterapia, teremos curso de informática, teremos também

0: reforço escolar e vamos avante, sem contar os outros projetos que vamos avançando em todo o nosso querido Brasil. Ore, meus irmãos, ajude, contribua com muito amor, com muita alegria, e o Senhor vai te recompensar grandemente, o Senhor vai abençoar a tua vida, em nome do Senhor Jesus.
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0: 15h25 em São Paulo, está aí mais um projeto que todo ano nós colocamos em prática, ajudarmos as pessoas com roupas, porque estamos num tempo muito frio, já estamos no inverno brasileiro aqui no Hemisfério Sul e precisamos da sua ajuda, da sua contribuição, e você pode nos apoiar de uma forma maravilhosa. Irmãos, nós sempre estamos aqui lembrando, falando com vocês, nós temos o nosso Bazar Reviver. O Bazar Reviver está ativo de segunda a sexta-feira, das 9 da manhã até as 16 horas, ali no Templo 3, Templo 3 da nossa Igreja de Deus e Amor, que fica na Avenida do Estado, número 5138, esquina com a rua Alexandre Levi. Você pode ir ali, você vai adquirir muita coisa boa e ajudar os nossos projetos. Então, lembrando, o Bazar Reviver, todos os dias, ou seja, de segunda a sexta, das 9 às 16 horas, você pode comprar, ajudando assim os nossos projetos, com muito amor, com muita alegria. E nós estamos caminhando já para o final da programação de hoje, já ouvimos muita coisa boa, já sabemos que Deus operou na vida da irmã e recebeu a vitória, a irmã Ivanilde, lá de Feira de Santana. Mas eu quero ler alguns nomes de pessoas que têm ajudado a Fundação Reviver e enviaram seus comprovantes para o nosso WhatsApp central. Depois que eu ler aqui esses nomes, o irmão Armando pode soltar para nós o nosso WhatsApp central para você enviar também o seu pedido de oração, tirar suas dúvidas e enviar os seus comprovantes que você ajuda a Fundação Reviver. Vamos agora a alguns nomes em nome do Senhor Jesus. Sônia Ferreira da Silva, é lá do Rio Grande do Sul. Leandro dos Santos, DDD 47. Do Espírito Santo, Olavo Reis Barbosa Filho. Aline Fernandes Dias Custódio. Giovana Aparecida Canato Rodrigues de Pederneiras. Deus abençoe. Campina Grande, lá na Paraíba. Alexandro Aparecido Marcelino Nascimento. Everaldo Barbosa de Brasília. A Francisca Maria Alves da Silva, aqui de Itaquera, em São Paulo. A Ediana Raposo, ela é de Santa Bárbara, no Pará. Maria Aparecida da Rocha, Curvelo, Minas Gerais. José Carlos Vieira, do Rio de Janeiro. Raiane José Brandão Carvalho da Silva, de Paracatu, Minas Gerais. José Valdemar Lopes de Lima, DDD 51. Rosilda de Itapecerica da Serra. Mário Aurélio Vieira. Ronelli Alves de Assis, lá de Fortaleza. Rafael da Mota dos Santos, aqui de São José dos Campos. Maria da Ascensão Nascimento, DDD 12 também, São José dos Campos. E Deus abençoe a Jacolina Salles dos Santos Fortunato, DDD 62, sempre está ouvindo a programação, ajudando os nossos projetos e pediu oração por toda a sua família, e estaremos apresentando toda a família em nome do Senhor Jesus. Ajudou? Quer informações? Anote o nosso WhatsApp aí.
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0: Deus abençoe você que tem apoiado as nossas instituições. Passamos aí as contas, também o nosso WhatsApp. E agora nós vamos falar com Deus. Vamos orar, vamos falar com o Senhor, porque Deus tem vitórias, tem bênçãos para todos nós. E eu quero convidar você para orar comigo. E eu tenho certeza que você receberá vitórias, resposta de Deus, livramentos do Senhor, e o nome do Senhor vai ser glorificado grandemente em nome do Senhor e Salvador Jesus Cristo. Vamos nesse momento falar com Deus? Vamos orar ao Senhor e o nosso Deus vai dar a vitória. Eu quero agradecer aqui a irmã Maria Aparecida Rocha, que acabou de enviar aqui o seu comprovante. Deus abençoe grandemente em nome do Senhor Jesus, e o nome do Senhor vai ser glorificado grandemente. Vamos orar pelo Marcos, que está pedindo oração também, que Deus possa abençoá-lo de uma forma gloriosa. Vamos falar com o nosso Deus. Grandioso Deus, maravilhoso e eterno Pai, na Tua presença estamos nessa tarde maravilhosa. Obrigado, Senhor, porque estamos orando com pessoas de todo o Brasil, e eu tenho certeza que estão sendo abençoados. Perdoa nossos pecados, nossas falhas, transgressões, dai a vitória maravilhosa dos céus para a vida de cada um, Senhor. Senhor, meu Deus, quero apresentar todos os pedidos de oração que aqui está, o Marcos Martim, lá de Santa Leopoldina, que pede oração, Senhor, como também os nomes que eu li ainda há pouco, que tem ajudado a nossa obra social. Senhor, derrama da Tua bênção, da Tua graça, pelo Teu poder glorioso. A irmã Rosimeire, que pede oração, Senhor, pelo filho, para Deus repreender a depressão. Visita, Senhor, a cada um. Tantos pedidos, tantas pessoas orando agora, crendo no milagre e na vitória. Eu apresento todos os irmãos que têm apoiado os nossos projetos. Visita, Senhor, cada um. Prospera, abre as portas, multiplica grandemente a bênção na vida de cada um. Senhor, meu Deus, visita agora aquelas pessoas que estão hospitalizadas, pessoas que estão precisando de um milagre. Faz a Tua obra, Senhor. Eu apresento o pastor César Medina nas Tuas mãos. Visita o Teu servo, dando saúde, bênçãos, vitórias. Eu apresento também o Vinícius nas Tuas mãos, Senhor, que está internado, precisando do milagre. Visita a vida dele, dá a vitória à sua esposa Simone. Visita e abençoa, Senhor. Meu Deus, abençoe a minha família, minha esposa, minhas filhas. Abençoa, Senhor, a Tua serva, a irmã Irene Miranda, a diretoria da fundação, da associação, da igreja. Abençoe todos os irmãos envolvidos aqui no trabalho social. Dá a vitória e a bênção para todos. Apresento o diácono Armando e a sua família. Apresento também em oração, ó Deus, essa vida que está precisando de uma porta de trabalho. O desespero está grande. Os dias passando, as contas acumulando. Abre a porta, Senhor. Aquele que começou num novo emprego por esses dias, sustenta ele nas Tuas mãos. Repreenda todo mal. Dai a vitória maravilhosa. Muito obrigado, Senhor. Eu Te agradeço. Em nome de Jesus. Amém. Ficamos por aqui na tarde de hoje, encerrando aqui o Espaço Reviver. Voltaremos quinta-feira, no horário das 15 horas. E lembrando que na quinta, nesse mesmo horário, às 15, começa o culto aqui na sede mundial em prol das instituições Reviver, bem como também em todas as igrejas do Brasil. Fiquem com Deus, um forte abraço. Aqui na locução, pastor Paulo Martins, na técnica, diácono Armando Medina, direção e supervisão da nossa irmã Irene Miranda. Que Deus abençoe, fiquem com Deus.
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4: 15 horas e 37 minutos.
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Maravilha em Manaus, relógio marca 14 horas e 42 minutos. Ninguém poderá vencer o povo de Deus. É ouvinte, você que está aí do outro lado, seja bem-vindo ao programa Voz da Libertação da Igreja Pentecostal Deus e Amor, um programa feito especialmente para você. Você desde já está aí conosco. Deus tem uma bênção especial para a tua vida, para a tua casa, para a tua família. Vamos lá, um minuto de oração. Grande eterno Deus, Pai de nosso Senhor e Salvador Jesus Cristo. Graças te dou, Senhor, por tudo em nossas vidas. Graças te dou, Senhor, pelo seu amor, pela sua misericórdia, pela sua salvação. Muito obrigado, Senhor. Fica conosco. Fica com este ouvinte, Pai, em nome de Jesus, graças te dou, Senhor. Confirma o teu milagre, a bênção e a vitória. Em nome do Pai, do Filho e do Espírito Santo de Deus. Amém e amém, Senhor Jesus. Muito bem, ouvintes, daqui a pouco mais estaremos já na reprise do culto doutrinário de ontem, da Palavra de Deus.

Maravilha, agora nós vamos aos testemunhos de pessoas que foram alcançadas pelas mãos de nosso Senhor Jesus Cristo através das concentrações realizadas em nossa Igreja Deus e Amor.

0: Meu nome é Leia da Silva, sou do estado da Bahia, a cidade Candeias, bairro Caboto, número 79. Congrego na Igreja Pentecostal Deus e Amor. Eu sentia fisgadas, dores no meu seio esquerdo e eu orava a Deus para que Deus viesse me curar. E eu fazendo campanhas, um certo dia Deus usou o servo dele e falou que estava dando a cura a uma pessoa. E eu levantei minha mão e Deus confirmou através do servo dele, me deu a cura. Eu fui fazer o exame e quando chegou lá, a médica falou que não tinha nada no meu seio esquerdo. Eu sentia fisgadas, dores no meu pé da barriga, né? Dores no pé da barriga. Eu chegava em casa e perguntei, Deus, e essas fisgadas, Deus, se o Senhor me curar mais uma vez, eu sei que o Senhor pode, o Senhor vai além da medicina. Eu não vou ficar com esse milagre só para mim, eu vou, aleluia, expandir o que o Senhor fez na minha vida e o que o Senhor faz da vida daquele que é fiel ao Senhor. E eu fui fazer exame lá, também detectou que não tinha nada. A médica falou, seu útero está limpo, o seu ovário. E eu estou gravando esse testemunho para aumentar a fé dos meus irmãos. E eu estou pagando o voto que eu fiz com Deus. Eu senti o toque de Deus. Eu não vou ficar só para mim, mas eu vou gravar e vou enviar para o programa Voz da Libertação, para que todo mundo, para que o Brasil, o mundo venha ver que o Senhor ainda cura, salva e liberta. Deus abençoe a vida de todos.
1: Meu nome é Fabiane Aparecida Pinto de Menes. Aos 17 anos eu perdi a minha mãe. Me iludi por dinheiro, por me iludir por sexo, por bebida, por vaidade. O diabo me lançou na prostituição. Eu fiquei 15 anos na prostituição, muita bebida. Tive livramento de overdose. Quando eu cheguei no hospital, eu cheguei com o coração estourando de droga, porque eu usei cocaína. Depois eu fui internada no hospício, esquizofrenia paranoide, fiquei 3 meses no hospício, que é uma doença terrível. Eu pesava 87 quilos, porque eu tomava muito remédio, nada curou, nada me deu libertação. Eu vim pregar a Deus Amor através do meu cunhado, e ele me ensinou a palavra, me chamou, fui liberta no culto do pastor Lorival de Almeida, às quartas-feiras. Eu não tenho mais nada na cabeça, eu não vejo mais vultos, eu não ouço mais vozes, estou liberta da esquizofrenia paranoide, eu recebi a cura. Hoje eu sou curada, só a Igreja Pentecostal, Deus e Amor, através do poder de Deus e da palavra, eu consegui libertação total de muita campanha, muita oração, muito jejum, muita oração na madrugada. O Senhor me curou e me libertou. Graças a Deus. Hoje minha família também é da Deus de Amor. Todos servem a Jesus. Esse é meu testemunho. Meu nome é Fabiana Aparecida Pinto de Mendes. Hoje eu sou membro da Santa Igreja Pentecostal Deus e Amor.
2: Meu nome é Gildete, né? E eu quero falar assim, eu quero dar um testemunho da minha convenção aqui na Deus e Amor. Porque eu era uma pessoa muito sofrida, eu tinha um marido e ele judiava muito de mim com meus filhos, né? Eu tinha 2 filhos e ele falava assim que ele ia virar bandido e o primeiro que ele ia matar era eu e meus filhos. Então eu tive uma depressão muito grande, eu chorava dia e noite, eu fumava muito, eu fumava mais de 2 maços de cigarro por dia. De noite eu não deitava, eu ficava de coca em cima de um sofá só tomando um cafezinho e fumando, porque eu não conseguia comer, porque a minha angústia, a minha dor era muito grande. Quando era de manhã eu pegava as fraldas da minha filha para lavar, né, porque eu não tinha como comprar fralda descartável, eu usava fralda de pano, eu ia colocar as roupas dele, eu ficava assim tremendo. Então meus vizinhos viram aquela situação e chamaram a ambulância, me levaram para o hospital. Quando eu chegou lá falando com a médica, eu não tinha condições de falar, porque não saía palavras de dentro de mim, só saía lágrimas. E ali ela falando, né, e eu não conseguia deixar meus filhos. Quando foi para levar, me levar para o hospital, eu gritava que meus filhos não ficavam, porque senão meu marido ia vir e ia matar meus filhos. Então tiveram que levar meus filhos junto comigo para o hospital. E aquela situação, eu fiquei muito magra, eu sofri muito. E ali eu fui numa praça, lá eu tive um encontro com Jesus, porque eu não conhecia Jesus, eu não sabia quem era Jesus, eu não sabia de nada, né? E ali eu tive um encontro com Jesus, porque quando eu estava sentada naquela praça, que quando eu cheguei, o ônibus que eu tinha que pegar para minha casa tinha acabado de sair. E ali eu sentei para esperar o próximo ônibus e chegou um varão com uma bíblia, ele leu a palavra, ele pregou e foi a coisa mais linda. Quando ele terminou, chegou duas obreiras. feiras e perguntaram se eu aceitava Jesus. Eu falei, moça, eu não conheço, eu não sei de que se trata. Ela falou, mas é, se você aceitar, vai ser bom para você. Eu falei, eu aceito Jesus. E ali mesmo elas falaram para mim, coloca seu pensamento naquilo que você mais quer receber de Deus, que Deus vai te conceder essa bênção. E ali eu pensei, meu Deus, eu quero parar de fumar. E ali, meus irmãos, era no sábado por volta de umas 2 horas da tarde. Eu vim lembrar no cigarro no domingo, 4 horas da tarde. Quando eu fui fumar, eu não conseguia mais fumar para a glória do nome de Jesus. Eu comparo a minha vida quando eu estava sem Jesus, igual uma pessoa quando está cavando um buraco, que ele está cheio de lama, cheio de carrapicho. Meus amados irmãos, e quando Deus, ele não só me libertou do cigarro naquele dia, ele fez uma lavagem completa por dentro e por fora da minha vida. Meus amados irmãos, aquele marido que me judiava, glória a Deus, aleluia, ele parou de me judiar. Deus tirou ele da minha vida e ali eu comecei a congregar numa igreja. Meus amados irmãos, eu perguntava para Deus, meu Deus, é assim que tem que te servir, Deus, é assim que tem que te servir. Meus amados, eu saí daqui de Itaquá, eu fui parar numa cidade lá no de Mogi, e quando eu cheguei ali em Mogi, meus amados irmãos, eu fiquei doente, foi muito doente, meus amados irmãos. Mas ali, todo dia eu tinha que correr pro hospital ali em Arujá para tomar uma injeção na veia, todo dia era aquela injeção. Quando era 5 horas da tarde, 6 horas da tarde, me dava uma dor de cabeça que eu ficava louca, parece que eu queria matar meus filhos dentro de casa, aquela loucura. Nessa doença também me dava dor nas costas, quando era 2 horas eu não aguentava ficar deitada, parece que tinha um monte de agulha espetando minhas costas. E ali eu tive um sonho, que eu estava numa igreja muito grande, ainda não era essa igreja nova, era a outra igreja, né? Eu não tinha vindo aqui na Deus e Amor, eu não conhecia Deus e Amor. E ali eu estava numa igreja muito grande, muita gente. Aí disse que eu me trazia, eu estava deitada num colchão assim, estava o púlpito e estava um colchão e eu deitada naquele colchão. Em tudo que eu estava deitada naquele colchão, o pastor chegava e falava assim, você vai louvar. Eu falava, não, mas eu não sei louvar. Ele falava, você vai louvar. Aí me dava um papel e eu começava a louvar. Quando eu acabava de louvar, meus amados irmãos, que eu olhava, tinha 60 demônios, 60, e o chefe deles assim nos meus pés, e eles todos armados com uns pedaços de pau para me bater. Quando eu acabei de louvar, com o chefe falou, essa aqui, o anjo do Senhor apareceu do meu lado e falou, não temas, porque eles não vão te fazer mal algum. Meus amados, aqueles demônios passavam e só abaixavam assim, foi passando o último. Meus amados irmãos, quando foi no outro dia que eu acordei, eu chamei a minha colega que ela conhecia, ela frequentava Deus e Amor. Ela foi, eu falei para ela, falou, é lá na igreja, eu vou te levar lá. Meus amados irmãos, eu vim no mesmo dia. Eu saí daqui curada, liberta para a glória do nome de Jesus. Nunca mais eu sofri aquelas aflições que Satanás colocava na minha mente para matar meus filhos. Eu não acordei mais gritando de dor. Eu não precisei mais tomar injeção na veia, porque o meu Jesus me purificou de todo aquele mal maligno que me afligia. Tem 20 anos que eu parei de fumar para a glória do nome de Jesus, porque essa obra quem fez foi Jesus aqui na igreja Pentecostal Deus e Amor. Eu quero falar para vocês, meus amados, não desista, não pare de acreditar, mas acredite, porque Deus faz milagre, porque o milagre que Deus fez na minha vida, meus amados, eu não tinha onde morar, eu não tinha casa, hoje eu tenho casa própria que Deus me deu, eu tenho meu terreno que Deus me deu, mas é o que Deus faz nas nossas vidas, quando você crê, quando você acredita em Deus, quando você entrega a sua vida de corpo e alma para Jesus, não entregue pela metade, mas faça de corpo e alma para Jesus, que você vai ver coisas grandes na sua vida acontecer, porque aconteceu na minha, e assim eu agradeço a rica oportunidade.

ouvintes, o que o nosso Deus, ele está fazendo na Igreja Deus, uma coisa extraordinária. Quando eu ouço esse testemunho da dona Gisete, eu fico emocionado porque, meu Deus, se você se colocar no lugar de uma mãe dessa, você sente na pele a aflição, o sofrimento, o desespero do coração de uma mãe para não perder os seus filhos. Pois ela estava só pele e osso, como ela fala, já não comia mais, ela ficava a madrugada inteira em cima de um sofá, com uma xícara de café na mão, justamente para o café ajudar a cortar o sono, o efeito do sono, pois aquela mãe ficava desesperada por o seu companheiro chegar e tirar a vida dos seus filhos, porque ele havia prometido todos os dias, ele ficava prometendo e falando e atormentando a mente e o coração daquela mãe. Sofrimento terrível. E uma certa vez ela foi estender os panos, aqui em Manaus, em algumas partes a gente chama de coeiro, das crianças. E ali ela estava estendendo e os vizinhos viram ela se tremendo, meu Deus, e chamaram a ambulância. Mas na hora de colocar ela na ambulância, ela começou a chorar e gritar, pedindo que não deixassem os seus filhos lá naquela casa, pois que quando o marido dela chegasse, ele ia matar as crianças. Porque era um homem que não tinha o temor de Deus, não tinha Deus no coração, estava oprimido. E assim levaram as crianças juntamente com ela para o hospital. E depois disso, uma certa vez, ela estava ali, como ela conta, numa praça. E como é importante um evangelismo, uma entrega de um folheto, ali uma interação corpo a corpo. E ali chegou uma obreira e começou a conversar com ela, entregou um folheto para ela, convidou ela para ir à igreja. E depois fez um apelo para ela e ela estava de uma forma tão aérea, tão desesperadora, que ela não sabia do que se tratava praticamente. E perguntaram se ela queria aceitar Jesus. Eu não entendo isso, eu não sei como é que é, mas ela não usou essa palavra, mas eu praticamente posso falar assim por ela, porque eu acredito que foi o que veio no coração dela, falou no seu coração, não saiu pela boca, mas no seu coração. Minha vida já está sofrida mesmo, já não sei mais o que fazer. Então, se for para uma melhora, eu aceito Jesus. Mas eu aceito Jesus. E ali ela aceitou Jesus. Oraram por ela, pegaram o nome dela, o contato, tudo. E ela foi para casa. A partir daquele momento, a vida dela começou a mudar, porque os irmãos também começaram a orar por ela. E ela procurou uma vizinha que, por sinal, frequentava a Igreja Deus Amor. E ela teve aquele sonho, e a vizinha disse, eu sei onde fica essa igreja. A Igreja Deus Amor, vamos lá. Quando ela chegou na igreja, caiu endemoniada. Meu Deus do céu. Ela estava oprimida, o inimigo queria realmente tirar a vida dela. Porque o diabo só veio para matar, roubar e destruir. Mas o interessante de tudo isso é que Jesus Cristo de Nazaré, o Rei dos Reis, Senhor dos Senhores, ele veio para te dar vida e vida em abundância. Então a dona Gisete, por mais que ela não conhecesse nada a respeito de Jesus, ela aceitou Jesus, procurou se interessar, procurou, se esforçou. E hoje ela está liberta para a glória de Deus. Foi liberta, está liberta. Ela prega a palavra de Deus. Hoje ela é membro da Igreja Deus Amor, obreira da casa do Senhor. Hoje ela tem um marido que respeita e honra ela e os seus filhos.
Hoje ela já não fica mais com desespero, com medo de os companheiros chegarem e tirar a vida dos seus filhos. Não. Hoje, para a glória de Deus, o Senhor tem abençoado a vida desta serva de Deus e pode também abençoar a sua. Vem aqui para a Igreja Deus e Amor, na rua Comendador Alexandre Morim, número 525, aqui no bairro Aparecida. Eu tenho certeza que Jesus tem uma bênção especial para você.

A paz do Senhor Jesus, amém. Pode aplaudir ao Senhor com palmas e glória a Deus, aleluias. Louvado seja o nome do Senhor. Abra as vossas Bíblias no livro de Salmo 119 e o versículo 41. Salmo de número 119 e o versículo 41 da palavra de Deus. Quem nos visita pela primeira vez nesta noite? Tem alguém que está nos visitando pela primeira vez? Tem alguém? Glória a Deus, todos já são da casa, membros. Deus abençoe os membros, Deus abençoe os congregados, Deus abençoe os pastores que estão conosco. Que Deus possa abençoar grandemente todos em nome do Senhor Jesus. Salmo de número 119 e o versículo 41. Todos encontraram? Diz assim: que o teu amor alcança-me, Senhor, e a tua salvação segundo a tua promessa. Então responderei aos que me afrontam, pois confio na tua palavra. Jamais tires da minha boca a palavra da verdade, pois nas tuas ordenanças depositei a minha esperança. Amém, Jesus. Vamos adorar a Deus, o louvor com vocal, e depois estaremos orando ao Senhor nesta noite. Adoremos ao Senhor.

seremos arrebatados com o Senhor. Viva Labar Surianta Labar, viva Labar Surianta, vem nos ajudar como igreja, Senhor, vem nos ajudar.

Jesus. Pode aplaudir ao Senhor. Oh, aleluias! Louvado seja o nome do Senhor. Abra as vossas Bíblias nesta noite. Evangelho de Jesus Cristo que escreveu Mateus, capítulo 18, e o versículo 34 da palavra de Deus. Evangelho de Jesus Cristo que escreveu Mateus. Todos encontraram Evangelho de Jesus Cristo.

procuradores até que pagasse tudo o que devia. Assim também fará meu Pai Celestial a vocês, se cada um de vocês não perdoar de coração o seu irmão. Amém, Jesus. Diga: Senhor Jesus, me ajude a perdoar de coração o meu irmão. Amém, Jesus. Pode se assentar, desocupa suas mãos e glorifica o nome do Senhor com palmas de glória a Deus. Palmas e aleluias. O Senhor colocou esta mensagem no meu coração nesta noite para falar a respeito do perdão, meus queridos. Segundo a ciência, afirma isto, que 80% das enfermidades no corpo físico é por falta de perdão, é por a pessoa carregar uma mágoa, uma revolta, uma ira, e isso lhe adoece, causa mal-estar na pessoa fisicamente. Mas quando nós olhamos para a palavra de Deus, nós vemos que a falta de perdão é muito mais do que uma doença física. A falta de perdão pode comprometer uma alma na perdição. É o que a palavra de Deus nos ensina. Jesus, ele falava a respeito das ofensas de um irmão para o outro. Porque todo mundo sabe que nós, seres humanos, tem dias na nossa vida que seria bom que não existisse aquele dia. Mas são os dias maus. Quando a Bíblia nos diz que nesta vida, a Bíblia nos ensina que tem seus dias altos e baixos, seus dias maus. E diante disto, nós seres humanos temos sentimento, nós seres humanos lidamos com pessoas, nós seres humanos

paramos com certas situações, e olhando pela palavra de Deus e pela natureza humana, são raízes. Por exemplo, uma árvore, ela se mantém de pé porque existem várias raízes ligadas que mantém esta árvore de pé. Assim que você vai cortando as raízes, ela vai perdendo as suas forças. Ela vai enfraquecendo ao ponto de ela secar, morrer, qualquer vento ela cair e assim por em diante. E assim também na nossa vida, os problemas, se nós não saber lidar no dia a dia, não resolver no dia a dia, isso pode tornar algo sério que passa a ser raízes sendo cortadas da nossa vida. E chega um momento que isso pode comprometer a nossa vida diante de Deus. E Jesus estava, alguém chega até Jesus e vai falar a respeito das ofensas. Como que Jesus trataria isto? Porque a lei ensinava uma coisa. Eles aprenderam diante da lei, da Torá, como tinha que agir diante das ofensas. E a Bíblia nos diz para nós que de repente Jesus explica para eles e Pedro, os discípulos, Pedro aproximou-se de Jesus e perguntou: Senhor, quantas vezes deverei perdoar o meu irmão? Ele diz mais: se ele pecar contra mim até 7 vezes, Pedro ele já foi além daquilo que a lei ensinava, os estatutos, o juízo de Deus ensinava. Segundo uns teólogos, dizem que eram 3 vezes que poderia perdoar o seu próximo. E Pedro vai: Senhor, até quantas vezes? 7 vezes. E Jesus olha para Pedro e diz: não, Pedro, não é só 7 não, mas é 70 vezes 7. Quando nós olhamos para esta passagem que se fala a respeito de 70 vezes 7, nós vemos que o dia tem 7 dias da semana, então são 7 dias na semana, todos os dias. Quando se fala de 70, olhando pela palavra de Deus, no livro de Salmo diz que a idade do ser humano, a média é de 70 anos. Então é por toda a vida, são todos os dias, 7 dias na semana, e por toda a vida que tiver na face desta terra, tem que perdoar o seu próximo. Precisa perdoar, aleluia, precisa perdoar uns aos outros. Não é só 70 vezes 7, mas é 7 vezes na semana e 70 anos, e o que passar ainda mais diante do Senhor. E a Bíblia nos diz, meus queridos, que diante disso, os discípulos ficaram meio assustados, né? Imagina 70 vezes 7, perdoar. Para eles achava até mesmo que isso era algo impossível, que não seria muito certo. E Jesus vai apresentar para eles uma parábola chamada parábola do servo impiedoso. Jesus conta que havia um rei. Ele foi fazer as suas contas e ele percebeu que tinha um homem que lhe devia. E a Bíblia diz para nós que esse homem, ele devia uma certa quantidade de prata, que era 10 mil talentos. E esse rei, então, ele decide ir cobrar esse servo, cobrar a dívida que ele devia, 10 mil talentos. E ele chama o seu servo e diz: olha, eu preciso que você pague a dívida para mim, a sua dívida está grande, está alta, eu preciso que você pague. E naquele tempo, como era a lei, o costume, quando as pessoas não tinham condições de pagar a dívida, os filhos, o esposo, ou até mesmo toda a família era levado como escravo, prisioneiro, até que viesse pagar a dívida. E a Bíblia diz para nós, então, que o servo se prostrou ao rei, o seu senhor diz: olha, eu não tenho condições de pagar esta dívida,

meus filhos, não leva minha família prisioneira, tenha compaixão de mim, tenha misericórdia de mim, aleluias, tenha paciência comigo, que eu tudo vou lhe pagar. E aquele rei, percebendo que aquele senhor não tinha condições de pagar, diz a palavra do Senhor que ele perdoou os 10 mil talentos. Perdoou, não esqueceu, perdoou. Aleluia. Perdão é você lembrar de algo e não mais lhe causar dor. Perdão é você olhar para a pessoa que um dia fez mal, mas não ter mais raiva dela, não ter mais aquela angústia por ver ela. Tem pessoas que sofreram um mal na vida e que se aproxima de alguém já fica mal. Falta desmaiar já, a pressão aumenta, a pressão baixa. Não é assim? Por quê? Porque está tendo uma falta de perdão. Porque quando algo é perdoado, a pessoa pode ver aquele que fez o mal, mas não vai sofrer nada, porque ele compreendeu que aquela dívida, aquela causa já foi perdoada. Quem perdoa é um ferimento sendo cicatrizado. Quem tem uma cicatriz no corpo sabe, aleluia, já foi sarado, está lá, a marca está lá, a cicatriz está lá, mas não sente mais dor, porque foi curado, foi sarado. E assim também é o perdão, aleluias. Oh, aleluias. A nossa vida, antes de encontrar-se com Cristo Jesus, era uma vida de amargura, de sofrimento, de angústia, fugitivo, como um devedor diante de Deus. Mas depois que encontramos com Cristo, compreendemos que não somos mais devedor, porque Jesus já pagou o preço por mim e por você. Jesus já nos perdoou, aleluia. E aquele que é perdoado, ele tem paz na sua alma, paz no seu coração. Ele tem alegria, o gozo de viver, porque ele está perdoado diante de Deus. Aleluias! Oh, aleluias! Mas a Bíblia diz, Jesus, na parábola, dizendo que o servo que foi perdoado começou a fazer contas. E de repente ele percebeu que o seu conservo devia 100 denários. E ele diz, olha, opa, eu tenho a receber de alguém 100 denários. E ele vai procurar esse homem que deve 100 denários para ele. E ele encontra o homem e diz, olha, eu preciso que você pague para mim os 100 denários. Estou precisando, isso, aquilo. E aquele conservo diz para seu servo, olha, desculpa, eu não tenho como te pagar. Não tenho condições. Tenha misericórdia de mim. Mas a Bíblia diz para nós que o servo não teve compaixão no seu conservo. Antes pegou ele, sua família, seus filhos e lançou sobre prisões até que viesse pagar a dívida. 100 denários era equivalente a 100 dias de trabalho. Porque um dia de trabalho naquele tempo era equivalente a 1 denário. A pessoa trabalhava para ganhar 1 denário. Então esse conservo devia para o seu servo 100 dias de trabalho. Mas o servo não teve compaixão, não teve misericórdia. Antes pegou e lançou em prisão até que a dívida viesse a ser paga. Diante de tudo isto, a Bíblia diz para nós que chegaram até o rei e falaram, orei, o servo a qual você perdoou a dívida de 10 mil talentos. 1 talento equivalente a 35 quilos de prata naquele tempo, meus queridos, que era equivalente a 60 milhões de dias trabalhado. 60 milhões de dias trabalhado, o servo precisava para pagar a dívida para o rei. Imagina só, não tinha condições.
uma dívida que não tinha como pagar. Não tinha condições de pagar esse servo para o rei, porque era 60 milhões de dias, 60 milhões de talento. Só que o rei ficou indignado, porque ele perdoou o seu servo, que devia 60 milhões de denário, e o seu servo mau não perdoou aquele que devia 100 denário, 100 dias de trabalho. E a Bíblia vai dizer para nós, então, que o rei pegou aquele seu servo irado, o Senhor entregou aos torturadores até que pagasse tudo o que devia. Aleluia! E aí Jesus diz, assim também fará meu Pai Celestial a vocês, se cada um de vocês não perdoar de coração o seu irmão. Aleluia! Jesus está dizendo para os discípulos, Jesus volta a dizer para mim, para você, a nossa dívida com Deus é maior do que aquela pessoa que te deve, é maior do que aquela pessoa que fez o mal para ti, é maior do que aquela pessoa que você carrega mágoa, ira, revolta contra ele por um dano que ele te fez, mas a sua dívida diante de Deus é maior do que essa que o teu irmão, a tua irmã fez sobre você. Aleluias! Aleluias! Jesus está querendo ensinar o povo, dizendo, olha, se você não tem coragem de perdoar o seu próximo, o seu irmão, cuidado, porque nem Deus vai perdoar os seus pecados. Quando nós olhamos para a palavra de Deus, nós vemos muitas pessoas que chegam ao ponto de dizer, ah, eu não vou mais dizimar, não vou mais ofertar na igreja, porque eu não vejo resultado nenhum. Só que quando nós olhamos na palavra de Deus, a Bíblia nos ensina, se você está de mal com o seu irmão, leva a oferta no altar e volta a reconciliar com ele, para que o seu sacrifício seja aceito diante de Deus. Porque quando o sacrifício é aceito diante de Deus, vem resposta de Deus para a nossa vida, vem recompensa de Deus para a nossa vida. Quando

0: no sangue de Jesus. Você talvez pode dizer, mas pastor, você não sabe o que a pessoa fez, você não sabe o dano, você não sabe o que se passou na minha vida, mas a Bíblia me ensina que a minha dívida, a sua dívida é muito maior diante de Deus, é algo que nós jamais poderíamos pagar diante do Senhor. Aleluias! Deus olha para o povo de Israel e vê um coração cheio de ira, de revolta, de amargura. E Deus usa o seu profeta para dizer para ele: eu quero que o meu povo tenha um coração de manancial de água viva. Porque eu vejo meu povo com coração de cisterna. O que é cisterna? Cisterna é aquele local onde é cavado para armazenar água. Se você jogar um lixo na água hoje, amanhã vai estar pior do que hoje. Cada dia mais vai estar mais suja, mais contaminado. Este é o coração de uma cisterna. Recebe uma palavra dura hoje, está amargurada, amanhã está mais amargurada ainda. Cada dia mais revoltado da vida contra o seu próximo. Aí Deus olha e diz: olha, ensina eles ter um coração de manancial de água viva. O que é um manancial de água viva? É uma fonte aonde a água nasce. Se você ir numa fonte aonde a água nasce, meu irmão, minha irmã, você pode jogar lixo, você pode embarar, você pode jogar sujeira. Em questão de segundo, aquela água está limpa de novo, porque aquele manancial leva embora as impurezas, leva embora a sujeira. E Deus diz: assim tem que ser o coração do meu povo. O inimigo pode usar alguém para te magoar, mas o Espírito Santo leva embora a mágoa, a angústia, a ira, porque do céu, da fonte de Deus, jorra a água da vida, diz a palavra do Senhor, do trono de Deus, é jorado água de vida sobre nós, e esta água de vida limpa, meus queridos, nosso coração, a nossa alma. Aleluia, leva embora aquilo que muitas vezes o inimigo joga sobre a nossa vida, lança sobre a nossa vida, para que você venhamos ser um coração amargurado, de ira, de revolta, por causa das adversidades desta vida. Então Jesus está dizendo: olha, se não perdoar as pessoas que vocês veem todos os dias, o meu Pai também não perdoa as vossas ofensas. É algo muito sério, porque se Deus não perdoa nossos pecados, o que será de nós? Se Ele vier e o coração está cheio de ira, de mágoa, seu lugar vai ser aonde? De tormento, diz a palavra. Como aquele servo que foi perdoado pelo rei, mas não perdoou o seu conservo. Jesus está dizendo: o rei é Deus, os servos são eu e você, que era um devedor diante de Deus, não tinha capacidade de pagar. E o conservo, quem são? São nosso próximo, a qual muitas vezes saímos prejudicados em algo, talvez ele não fez por querer. Eu vejo, quando eu olho para a palavra de Deus, nem sempre aquilo de ruim que acontece na nossa vida é o diabo. Deus, ele permite certas coisas para saber como está o nosso coração. Porque falar que eu amo a Deus é fácil, mas viver na realidade se torna difícil. Porque como que eu posso dizer eu amo a Deus que não vejo? mas não amo o meu próximo que eu vejo todos os dias? Como eu posso dizer, eu amo o Senhor de todo o coração, mas não consegue perdoar o seu irmão, não consegue perdoar a sua irmã? Nós precisamos demonstrar que amamos a Deus de todo o coração, amando o próximo, amando aquele que muitas vezes nos fez o mal, aleluia, amando de todo o coração, aleluias. Teve uma campanha que foi revelado por um dos nossos diretores, transbordando com óleo da unção. E no dia desse culto, fui orar a Deus, e Deus me deu uma mensagem a respeito de Davi e Saul. Transbordar, quer dizer, é algo que não tem mais espaço para nada. Um copo transbordando não tem espaço para mais nada, já está transbordando. E Deus me fazia entender entre a vida de Saul e a vida de Davi. A vida de Saul era uma vida que estava se esvaziando de Deus. E o que aconteceu com Saul? Perseguia Davi, queria matar Davi, armou emboscada contra Davi, aleluia. Mas Davi tinha uma vida transbordando na presença de Deus. Deus entregou Saul nas mãos de Davi, para Davi fazer o mal, matar. Mas Davi, não, quem sou eu colocar a mão contra o ungido do Senhor? Porque estava transbordando da graça de Deus, estava cheio da graça de Deus na sua vida. Oh, aleluia! Quem está cheio de Deus não tem espaço para ira, não tem espaço para revolta, não tem espaço para o mal. Por quê? Porque a Bíblia diz que quem ama Deus não faz o mal, não pratica o mal. Mesmo que ele recebe dano, ele paga com o bem. Mesmo que ele recebeu mal, ele paga com o bem, porque ele demonstra que ele ama a Deus e conhece a Deus, viu a Deus. Porque João vai dizer, se eu não amo meu irmão, se eu faço mal, eu nunca vi Deus, porque Deus é amor. Deus é Deus de misericórdia. E aqui nós vemos, meus queridos, perdoar, eu sei que é difícil, mas entende uma coisa, por si mesmo você jamais vai conseguir perdoar. Deus é tão misericordioso que Ele sabe como é a nossa natureza, que Ele diz, olha, eu vou enviar o Espírito Santo de Deus, é Ele que vai te ajudar a perdoar, é Ele que vai fazer você perdoar, é Ele que vai fazer você, aleluia, fazer o bem mesmo recebendo o mal. Sem o Espírito Santo nós não temos capacidade de perdoar, nós não temos condições de perdoar. Mas quem tem o Espírito Santo, ele compreende, porque o Espírito Santo testifica, a sua dívida com Deus era maior do que esta, que o seu irmão lhe fez, com esse irmão que lhe fez algo contra ti, a sua dívida era muito maior perante Deus. E o próprio Jesus vai dizer para nós reconciliar-se com o nosso inimigo antes de chegar diante do juiz. Porque depois que estiver perante o juiz, ambos serão julgados pela lei. Que Jesus está dizendo, perdoa enquanto tem vida, porque depois da morte segue-se o juízo de Deus. Reconcilia-se com seu amigo a caminho, antes de chegar no tribunal, aleluia, e ser julgado pela lei. Jesus dizendo, reconcilia com seu irmão enquanto tem vida, porque depois que chegar a morte, só vai restar o juízo de Deus. Pode aplaudir ao Senhor. Aleluias. Eu lembro de uma reflexão certo pai falou para o seu filho: meu filho, se você estudar, se formar, vou lhe dar um presente para você. Vou lhe dar um automóvel de presente pela sua dedicação. E o jovem estudou, se formou. No dia de receber o presente, convidou todos os seus amigos para aquela festa, porque era o dia que ele ia receber o presente do seu pai. E lá a festa aconteceu, chegou o momento que o pai foi lhe entregar o presente que lhe prometeu. E lá o filho começa a abrir aquela caixa, e quando ele abre a caixa, ele se depara com uma Bíblia. Aquele filho revoltado e irado com o pai, fechou aquela caixa de volta, saiu da festa e foi-se embora. Nunca mais voltou para casa. O pai ficou triste com aquela situação, tentou reconciliar com o filho, explicar para o filho que não era só aquilo que ele pensava, mas o seu pai estava cumprindo aquilo que ele prometeu. Mas aquele filho não quis saber, foi-se embora, porque para ele foi muito vergonhoso receber uma Bíblia a qual o pai lhe tinha prometido um automóvel para ele. O tempo se passou, aquele filho tão distante, de repente ele recebe a notícia que o seu pai partiu. E assim que o seu pai partiu, os dias se passou, ele voltou para a sua casa. Seu pai já não existia mais. E veio as lembranças, a saudade do seu pai, e a sua mãe diz: meu filho, por que você não abre aquele presente novamente que o seu pai lhe deu no dia que ele, da sua festa? Lá ele, com o coração angustiado, foi abrir o presente novamente. Quando abriu o presente, se deparou com a Bíblia, mas no meio da Bíblia estava uma carta ensinando o seu filho que nunca abandonasse a lei do Senhor, que ele viesse sempre guardar os mandamentos do Senhor. E aí dizia na carta: meu filho, e quando você começar a folhear mais esta Bíblia, você vai encontrar o presente que eu lhe prometi. Porque o pai pegou o cheque do valor do automóvel e colocou no meio da Bíblia. Mas quando o filho encontrou o cheque, foi ver, já não valia mais. Já tinha perdido todo o seu valor. Agora, seu pai partiu, não deu tempo de perdoar. O presente que o seu pai tinha prometido, realmente ele recebeu, mas não soube ver, aproveitar aquele momento. E agora o que restava era a tristeza de um filho que perdeu seu pai. E perdeu seu pai carregando uma angústia, uma revolta, porque não deu tempo de perdoar. E o mais, o cheque já não valia mais. Assim são muitas pessoas. Já me deparei, até no meio da minha família, depois que está lá velando no caixão, o desespero, pedindo perdão. Não adianta mais. Jesus disse que não adianta mais. Depois da morte, segue-se o juízo. O tempo de perdoar é hoje, é com vida. O tempo de perdoar é agora, aleluia. O tempo de perdoar enquanto tem vida, porque depois da morte, segue-se o juízo diante de Deus. Aleluias. Oh, aleluias. E nesta noite, o Espírito Santo pergunta para mim, para você: como está o seu coração? Tem perdoado os seus devedores? Tem perdoado aqueles que um dia lhe fizeram mal? Aleluias, como está?
1: está conseguindo perdoar. Ah, pastor, eu não perdoo de jeito nenhum. Então cuidado, porque nem os seus pecados Deus te perdoou. Jesus diz, não, se não perdoa os homens que vê todos os dias, o meu Pai não perdoará as vossas ofensas. E talvez você carrega uma mágoa na sua vida, a sua alma está aflita por causa disso. Faça uma campanha a Deus, peça ajuda de Deus para ligar para a pessoa, para conversar com a pessoa, ou até mesmo Deus causar a situação. Quando se fala de um Deus vivo, que tem prazer de ver um pecador se arrependendo, eu olho e vejo um Deus que ele causa situações para que o nome dele seja glorificado e exaltado. Então o que eu digo para você nesta noite, a palavra fala para mim e para você: perdoa enquanto tem vida. Reconcilia-se com o seu inimigo enquanto está no caminho. Porque quando chegares perante o tribunal, não terá mais reconciliação. É a lei aplicada. Que lei é esta? Esta mesma palavra que hoje nós ouvimos todos os dias. Se coloque de pé nesta noite. E eu quero fazer uma oração. Talvez seu corpo está doente, o seu físico. Você tem tomado medicamento, mas nada tem adiantado. E hoje você compreendeu que isto é consequência de uma falta de perdão. Eu quero fazer uma oração nesta noite. E esta oração você vai pedir graça de Deus, força do Senhor. Você vai pedir para Deus causar situação na sua vida, para que você possa perdoar esta pessoa. Eu lembro, eu esqueci agora o nome de um homem que havia um criminoso, ele cometeu muitos crimes. E no dia do julgamento dele, várias pessoas foram assistir o julgamento. E as pessoas que sofreram algum dano, se deparava com aquele homem e dizia: você tem que morrer, você tem que pagar tudo que você fez, vou te dizer que você vai lá no inferno, isso, aquilo. De repente um senhor falou assim: meu Deus, eu preciso colocar em prática aquilo que eu aprendi do meu Jesus. Olhou para aquele senhor e falou assim: olha, você causou muito dano para mim. Eu sofri e sofro muito pelos danos que você causou sobre a minha vida. Mas tem uma coisa, eu te perdoo. Quando ele falou, eu te perdoo, o criminoso não aguentou.

se tornar coração de carne, aquebrantado, aleluia, aos olhos do Senhor. Senhor nosso Deus, nós estamos aqui nesta noite diante de uma palavra. Palavra esta que é fiel e verdadeira, Senhor. Palavra esta que nos ensina, meu Deus,

Senhor, compreender isso todos os dias da nossa vida, Senhor. Nós possamos perdoar os nossos devedores, como assim também o Senhor perdoa as nossas dívidas. Nos ajuda, Senhor. Não deixa nenhuma semente, ó Deus, de amargura, de ira, de revolta,

se tornar, tornando em nossa vida como um terreno infrutífero, meu Deus, que não consegue produzir aos olhos do Senhor. Oh Espírito Santo de Deus, se tem alguém em nosso meio que precisa perdoar, dai força, dai graça, cria situações, oh Deus, para essa pessoa conseguir perdoar, Senhor. Porque quando perdoares esta algema, quando perdoares essas correntes que estão sobre os nossos pés,

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Uma boa tarde de salvação, os meus caros e amados ouvintes. Estamos começando mais uma programação Mulheres Virtuosa. Nesta terça-feira, 23 de junho, para trazermos mais e mais das boas novas, das boas notícias do Senhor Jesus ao meu e ao teu coração. Aqui quem vos fala é sua irmã em Cristo Jesus, Elane Ventilari. Estamos aqui juntamente com nossas irmãs, irmã Neila, nossa irmã Francisca, nosso irmão Raimundo, para juntos nos alegrarmos, juntos nós compartilharmos da palavra de mensagem de fé, mensagem de esperança para a sua vida nesta tarde. Não saia daí, fique conosco que tem muito mais nesta tarde.

Glória a Jesus. Louvado seja o nome do Senhor por essa tarde maravilhosa que Ele nos concede de estarmos mais uma tarde aqui no programa Mulheres Virtuosa. Glória a Deus. E aqui quem vos saúda, sua irmã em Cristo, Neila Venâncio. Gostaria de trazer um versículo da Palavra de Deus para o nosso ouvinte, para que o Senhor, nessa tarde, né, Ele já possa estar ali abençoar no decorrer dessa programação. Salmo 4, primeiro diz assim: ouve-me quando eu clamo, ó Deus, da minha justiça. Na minha angústia me deste largueza. Tem misericórdia de mim e ouve a minha oração. Amém. Glória a Deus, que esse versículo, né, possa ficar no coração de cada um dos meus amados ouvintes.

Senhor Jesus. A paz do Senhor, a paz calorosa nessa tarde para todos os amados ouvintes que nos ouvem. Estão ligados aí para você receber o seu milagre no programa Mulheres Virtuosas, onde Deus tem operado grandes maravilhas. E você que ainda está pensando aí nesse lugar, se vem ou não vem à noite, a esse culto maravilhoso, eu convido você para estar aqui na IPDA, aqui na rua Comendador Clementino, Alexandre Amorim, desculpa, para que você aqui esteja nessa noite recebendo seu milagre. Quero mandar também um alô todo especial para meus irmãos do Fátima 3, que estão ligados, meus irmãos aí do Canoa, do Cacaia, aí do Iranduba, do Vigílio Neto, a nossa irmã Silvia aqui da sede, esse abraço caloroso, que Deus nessa tarde venha falar muito mais em nossas vidas e operando, porque agindo Deus, quem impedirá? Amém, meus irmãos?

queremos te render graças, queremos te agradecer por essa oportunidade de estarmos aqui, meu Deus, para anunciar a tua palavra, para fazer esta programação. Senhor, que tu possa tomar a primazia das nossas vidas, deste lugar, que o Espírito Santo do Senhor possa invadir cada lar, cada coração, possa abençoar cada ouvinte, meu Deus, que está agora nesta programação. Em nome de Jesus, meu Pai, que o Senhor possa, Senhor, alcançar a cada um com a sua bênção, com a sua vitória, meu Pai. Com o seu perdão, meu Deus, venha perdoar os nossos pecados, para que nessa tarde, Senhor, seja uma tarde de bênção, de vitória nas nossas vidas, nosso lar, no meio da nossa família. Pai, em nome de Jesus, envia os teus anjos agora, meu Deus, e peleja por nós. Toma a direção, toma o primeiro lugar, Senhor, desta programação. Que o Espírito do Senhor, meu Deus, possa fazer maravilha, operar, Senhor, em cada vida, em cada coração que está, meu Deus, na audiência dessa programação. E fica conosco, em nome de Jesus. Amém.

0: Mande sua mensagem, peça seu louvor ou participe do nosso WhatsApp 984-476580, 984-476580. Sinta-se à vontade para mandar seu boa tarde, sua saudação, fazer um pedido de oração, que estaremos aqui até às 5 da tarde para ser sua companhia nesta tarde abençoada, nesta tarde calorosa, nesta tarde cheia da presença do Senhor. E temos uma reflexão para esta tarde.
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0: E mais uma vez, a paz do Senhor Jesus a todos os ouvintes. Que alegria estarmos juntos em mais uma tarde abençoada. Quero convidar você a meditar a palavra de Deus, que está em Salmos 55, versículo 22. Lança a tua carga sobre o Senhor, e Ele te susterá. Não permitirá jamais que o justo seja abalado. O dia pode ter sido longo e cheio de desafios, mas a palavra do Senhor nos lembra que não precisamos carregar o peso do mundo sozinhos. Deus está perto e pronto para aliviar o seu fardo. Em Salmos 55:17, o salmista diz: de tarde e de manhã e ao meio-dia orarei e clamarei, e Ele ouvirá a minha voz. Aproveite este momento da tarde para entregar as suas preocupações a Ele. O Senhor é a sua rocha, a sua fortaleza e o seu refúgio. Descanse nele e renove as suas forças para o restante do dia. Lembre, o Senhor está conosco. Ele deixou a sua palavra. Na sua palavra está escrito que Ele estaria conosco todos os dias.

você está clamando a Ele, orando a Ele, buscando a Ele nesta tarde, aproveitando a presença dEle neste momento, né? Se apegue no Senhor e ponha todas as suas ansiedades, porque Ele cuida de nós. Fique aí, não saia daí, continue ligadinho que tem mais palavra do Senhor.

nesta tarde, eu quero oferecer o louvor aos meus irmãos, os ouvintes desta tarde. O tema do louvor é Te Entronizamos, do CD, bem pertinho, pertinho do Pai. E sinta-se agraciado, sinta-se edificado através da sua

0: Nesta tarde, nós queremos fazer um convite especial para todos os amados ouvintes que estão nessa programação, que hoje estaremos num culto abençoado, né, com o ciclo de oração Unidas por Cristo aqui da sede, com o tema da campanha Os Sete Mergulhos de Namã. Então, hoje nós estamos no segundo dia dessa campanha poderosa, que está no livro de 2 Reis 5, 1 a 14. Então venha mergulhar, né, nos rios do Senhor, para que você venha receber a sua cura, a sua purificação, se é uma cura da alma, uma cura de uma enfermidade, né, física. O Senhor, ele vai estar aqui operando em nosso meio. Então você é nosso convidado especial e estará ministrando a palavra do Senhor nessa tarde, a nossa cooperadora Thaís, aonde Deus estará usando a sua serva com poder e glória, ministrando a palavra do Senhor aos nossos corações. Às 18 horas, né? Já estamos aqui em oração. E o endereço da bênção, né? Glória a Deus, Rua Alexandre Amorim, Rua Comendador Alexandre Amorim, 525, bairro Aparecida, bem no centro de Manaus, próximo ao Colégio Militar. Então você já é o nosso convidado especial para participar conosco desta campanha maravilhosa, em nome de Jesus.
1: Ele é Deus, e diante dele se dobrarão todos os
2: joelhos. Glória a Deus, e o endereço da benção é a Rua Encomendador Alexandre Amorim, 525, bairro Aparecida. Venha, não se esqueça, anote o endereço e anote este dia, 23 de junho, culto com as mulheres de fé, culto com o círculo de oração aqui na sede estadual da Igreja Pentecostal Deus e Amor. E dando continuidade à programação, eu quero saudar o nosso irmão Leoni, lá do Mauazinho. Muito obrigada aí pela sua participação, meu irmão Leoni. Ele já está ansioso aí para ouvir o louvor. O louvor que tem como tema Louve na Prova, das cantoras Débora e Leia. E nesta tarde ele oferece esse louvor ao nosso irmão cooperador Raimundo Cruz e a todas nós aqui da programação. Muito obrigada, meu irmão. E vamos tocar agora o louvor Louve na Prova.
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0: Também, né, aproveitando a oportunidade do louvor do nosso irmão Leoni, queremos oferecer também para nossa irmã Ana Alves, que está na audiência da programação, nossa irmã Júcia também, do Círculo de Oração. Que o Senhor possa falar com as minhas irmãs, com todos a nossa irmã Ivone também, que está na audiência. A todos vocês que estão aí ligadinho na programação, seja abençoado através dessa mensagem cantada.
6: 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Parece que não estamos passando por momentos difíceis. O coração não ficou amargurado, não ficou triste. Até esquecemos de louvar a Deus. 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Mas aquele que louva sabe o segredo de louvar. Aquele que louva Deus de coração sabe o segredo.

16 horas e 30 minutos.

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1: E hoje temos como dica de saúde como manter a sua saúde em dia. Priorize 4 pilares: hidratação constante, ou seja, tomar bastante água, alimentação rica em vegetais, sono de 7 a 8 horas, até eu estou precisando dormir mais, por noite, e exercícios diários, né? Então, tá aí essa dica para o nosso bem-estar, da nossa saúde. Pequenos hábitos diários previnem doenças e melhoram sua qualidade de vida. Uma das dicas é alimentação. Prefira alimentos naturais, minimamente processados, e inclua mais verdura, legumes, frutas nas refeições. Evite excessos de alimentos industrializados e açúcares. Outra dica, exercícios físicos. Encontre uma atividade que goste e pratique regularmente. Caminhadas, musculação, que ajuda a manter o corpo ativo, reduzem o estresse. A saúde mental e o sono. Desconecte-se de telas antes de dormir para garantir um sono reparador. Faça pausas intencionais durante o dia para respirar e gerenciar o estresse. E a prevenção? Realize consultas médicas regularmente e exames de check-up pelo menos uma vez ao ano para prevenir doenças. Precisamos ter essa rotina, porque tem gente que diz, não vou no médico, porque o médico vai trazer doença. Não. É melhor você prevenir, né, do que remediar. Então, fazer um exame de rotina, né, já vai ajudar bastante, porque ele vai ver lá, olha, tá alterado isso aqui. Aí você já vai trabalhar em cima daquilo, né? Se é o colesterol, se é a glicemia, se é o coração, se é o rim, se é o fígado, né? Então, é necessário, né? Nós sabemos que o nosso Deus é um Deus que cura, Deus que sara. Mas ele deixou também a medicina, né? Para cuidar das enfermidades que são patológicas, doenças do nosso corpo, né? E acho que o médico não resolve, o nosso Deus, ele é o médico dos médicos. Então, está aí a dica de saúde nessa tarde para o nosso conhecimento, nosso aprendizado. Que Deus abençoe.

E nessa tarde eu quero saudar os meus amados ouvintes que estão aí na audiência, nosso pastor João Arantes, a paz do Senhor Jesus, meu irmão, que o Senhor venha abençoá-lo, o Senhor, a sua família. Muito obrigada pelo Senhor estar aqui na audiência conosco. Quero também saudar a nossa irmã Elza Machado, a nossa irmã Ana Paula, com a paz do Senhor Jesus, nossa irmã Júlia, nosso irmão Edivan Lopes, lá do Parque Riachuelo, também com a paz do Senhor Jesus e todo o povo do Parque Riachuelo. Quero saudar também as minhas irmãs lá do bairro Japim, que também estão na audiência da programação, a todo o povo de fé aqui do estado do Amazonas, fora aqui do estado do Amazonas, no Brasil, e várias localidades do mundo, né? Onde está localizada aí a Igreja Pentecostal Deus e Amor, que o Senhor venha abençoar grandiosamente todo o povo de fé, todo o povo, né, que crê no Senhor. E nesta tarde,

bênção, que o Senhor venha abençoar a minha irmã, a sua vida, a sua família. Muito obrigada, né, pela sua sintonia, por estar aqui conosco, né, e seja sempre bem-vinda nas tardes de terça-feira. A senhora e todos os ouvintes, né, que estão aí nos acompanhando, o povo lá do Chiborena, a nossa irmã Pamela, nossos irmãos lá do Chiborena, que o Senhor venha abençoar a comunidade, e do Catalão, que venha abençoar ali o povo de Manacapuru também, ali de Itacoatiara, e nossos irmãos venezuelanos também que estão aí na audiência da programação. Deus vos abençoe, meus irmãos. E para não ficar só nas minhas palavras, eu quero oferecer mais um louvor. Oferecer um louvor da cantora Daniela Balabem. Eu amo, né, os louvores dessa cantora. Que o Senhor abençoe, né, grandiosamente o ministério da nossa irmã. E o louvor tem como tema a fiança. E vamos ser edificados aí através dessa mensagem cantada. E ofereço a todos vocês que estão aí na escuta da programação. Fique aí com a fiança da cantora Daniela Balabem.

E nesse momento nós vamos ter uma pequena curiosidade bíblica sobre Jesus, né? A passagem de Jesus pela terra foi marcada por ensinamentos e milagres registrados nos evangelhos, que serviram para revelar sua identidade e o reino de Deus. Seus feitos incluem curas, provisão, sobrenatural, domínio sobre a natureza e ressurreição. Primeiro milagre ocorreu no início do seu ministério público em uma festa de casamento em Caná da Galileia, onde transformou água em vinho. Milagres da natureza. Jesus controlou os elementos, como andar sobre as águas e acalmar uma tempestade em apenas uma ordem. Provisão e autoridade. Em um dos episódios mais conhecidos, alimentou mais de 5 mil pessoas usando apenas 5 pães e 2 peixinhos. E a ressurreição. A Bíblia relata que ele trouxe pessoas de volta à vida, incluindo seu amigo Lázaro e a filha de Jairo. Fé e ação. Diferente de outros profetas, seus milagres não eram para exibição pessoal. Apenas um único usuário aponta que Jesus estava focado em conduzir as pessoas à fé e obediência, exigindo frequentemente a confiança de quem buscava a cura. Então, e que nessa tarde, né, você possa ir guardar no seu coração esses feitos maravilhosos que o Senhor Jesus fez, né, deixando o seu exemplo de fé para nós, né. Através da nossa fé e confiança nele, obteremos esses milagres que ele fez. Através da oração, nós vamos obter também.

nesta tarde também eu quero fazer um convite a você, meu irmão, minha irmã, para cultuarmos conosco na quinta-feira, culto de oração, com o tema Oração do Getsêmani. Aqui vai estar o Pai, o Filho, o Espírito Santo de Deus. Vai estar também o nosso pastor estadual André Wimbruski e a sua família, e todos os cooperadores, presbíteros, diáconos e a membrazia, para estarmos juntos em uma união, em uma só fé, buscando a comunhão com o Espírito Santo através da oração. Venha fortalecer, se fortalecer no Senhor, buscar poder, buscar, né, a graça, a unção do Senhor sobre a tua vida. Também é em busca do teu milagre, em busca de uma vitória, porque sabemos que somente através da oração, né, obtemos algo da parte do Senhor. Precisamos estar conectados com Ele através da oração. E nada melhor do que estarmos unidos, né, juntos aqui na Igreja Pentecostal Deus e Amor, né, buscando, clamando pelo nosso Senhor, pelo socorro e pela graça divina. Venha, traga a sua família, traga o seu vizinho e venha participar conosco deste culto abençoado, deste culto poderoso aqui na Igreja Pentecostal Deus e Amor. O endereço é Rua Alexandre Amorim, 525, bairro Aparecida. Mas venha mesmo. Começa às 18 horas e vai até às 21 horas. E você é o nosso convidado mais que especial.

E nesse momento nós vamos oferecer para todas as irmãs e os irmãos que estão ouvindo a programação o louvor da Débora Miranda, Como Ver a Luz.

0: 16:50.
1: Glória a Deus, já louvamos, já cantamos, né? Já saudamos, já interagimos, já aprendemos com curiosidade bíblica, com dicas de saúde. Agora nós chegamos no momento mais que importante, que é o momento da palavra do Senhor. Está aqui nossa irmã cooperadora Francisca e vai estar trazendo a mensagem do trono de Deus aos nossos corações.
2: Amém, amados. Peço a você que nessa hora você abra sua Bíblia no livro de Marcos 5:25, mas expressamente no 28, onde o Senhor tem uma palavra para nos dar essa tarde, que diz assim: porque dizia, se tão somente tocar nas suas vestes, sararei. Amém? Esse versículo, ele nos lembra a passagem de uma mulher, uma certa mulher que estava há 12 anos e tinha um fluxo de sangue e suas forças quase se esvaindo. Já não tinha mais dinheiro para pagar médicos, já não tinha mais dinheiro até para sua própria sobrevivência. Ela vai recorrer a Jesus, ela ouve falar de Jesus. E ela vai tocar em Jesus de uma maneira diferente. Ela não vai tocar como muitos tocavam, querendo só um milagre. Ela vai tocar, vai receber o milagre, e esse milagre vai ficar marcado na história de uma mulher que há 12 anos padecia muito com dores. Mulher que era desprezada pela sociedade, pois naquele tempo, entre o povo judeu, entre o povo que ali estava, essas mulheres, elas eram separadas da sociedade. E essa mulher, ela sofria danos, ansiedade, depressão, tristeza, amargura, solidão. Mas um dia ela ouviu falar de Jesus. O interessante é que a dor que ela estava sentindo não era mais forte do que o desejo de ser curada, ou a fé. Porque o que move o ser humano é a fé. E aquela mulher, ela gerou dentro dela uma fé tão grande, capaz de caminhar aonde Jesus estava, e se curvar e tocar nas vestes de Jesus. E essa tarde Jesus chama para que nós venhamos tocar nas suas vestes de forma diferente, para que venha sair dele virtude e nos curar aonde quer que estejamos. Você que está nesse leito de enfermidade, e o médico já falou para você, não tem jeito, fique em casa. Essa pessoa que está passando por tantas lutas e dificuldades e não vê mais saída, o dinheiro acabou, não tem dinheiro para pagar o aluguel, está cheio de dívidas, está em busca de um milagre. Mas eu quero te dizer nesta tarde, Jesus está tão perto de você. Mas alguém vai dizer, mas não acontece nada. Jesus não precisa nos consultar para curar. Ele cura porque Ele é bom, Ele é misericórdia, o Seu amor é grande, grande, grande, infinito. Nessa tarde Ele está curando a alma de pessoas que estão doentes. Palavras que foram ditas e que essa pessoa guardou em si. E esse câncer vem corroendo essa pessoa por dentro, por fora. Eu não sei se você sabe, mas quando nós temos amargura de alma, quando nós temos ressentimentos, isso atrai enfermidades físicas para dentro do organismo humano. Por isso Jesus diz: perdoados são os teus pecados. A tua fé te salvou ou te curou. Porque Ele cura pela nossa fé. O Senhor diz na sua palavra que uma alma vale muito. Você é muito precioso, preciosa para Jesus. Esse câncer que de uma forma inesperada nasceu no seu intestino, no seu estômago, na sua coluna, e que tem te levado a vários médicos, e você não tem encontrado a cura, eu quero te dizer nessa tarde, através de Cristo, Cristo está aqui, Ele está dizendo para você: eu tenho o poder de curar, eu tenho o poder de expelir essa doença mortal que está dentro de você. Aleluia, alabassúbria. Ah, Espírito Santo da verdade, visita pessoas que nessa hora estão com um copo de água, esperando essa oração, esperando, Pai, que se ore por vidas que se encontram através dessa programação de rádio. Senhor, nós estamos aqui, mas nós estamos orando por essas pessoas que até saíram de casa, foram embora, um dia serviram ao Senhor, mas algo aconteceu e foram embora. Estão no mundo, viraram andarilhos, mas quando elas ouvem um louvor, elas choram. Quando elas ouvem uma palavra, elas lembram do que elas foram diante do Senhor. Eu quero dizer para você, o Senhor não cura só câncer físico, Ele cura a espiritualidade. Jesus te chama nessa tarde. Receba o teu milagre, receba a tua cura. Volte-se para os caminhos do Senhor, Ele está te chamando. Volte. Volte, porque nessa tarde Ele vai de encontro a você. Ele disse: tu se eu tão somente tocar. Como você disse, eu tão somente tocar. E Jesus, eu serei curado. Aquela mulher, ela depositou tudo o que ela tinha. A sua esperança estava num toque. Toque diferente, caminho diferente. Eu não sei como está a sua vida neste momento, mas o Espírito Santo, Ele está entrando hoje nessa causa. O Espírito Santo está tirando essa lágrima dos teus olhos e te dando novamente esperança, colocando em você ânimo. Ele é o remédio para essa enfermidade. Ele é o Senhor que cura. Ele tem poder de livrar. Ele tem poder de livrar da morte, porque nele está a vida. Ele veio para te dar vida, Ele veio para nos dar a vida. Ele é a vida, Ele é a paz. Jesus é o caminho, a verdade, a vida. Aleluia. Não há vida sem Ele. Se você está ouvindo essa programação e você depositou toda a sua fé, você está acamado, você está no isolamento, alguém está orando pela essa pessoa que está no isolamento, eu quero dizer para você que o Senhor, Ele vai curar essa pessoa, porque Ele tem todo o poder. Se você crê e depositou sua fé e pediu a Ele, saiba de uma coisa: Ele ressuscita mortos. Aleluia. Ele deu a vida ao mais vil pecador. Aleluia. Jesus, Ele está dizendo para você: abre o teu coração, renova tuas forças, porque eu tenho poder de curar essa doença. E muitas vezes até o inimigo falou nos teus ouvidos: não tem mais jeito. Eu quero te dizer, Jesus te ama. Ele te ama tanto que ainda não permitiu que essa enfermidade te levasse à morte. Ele está dizendo para você: você não é mais um que está na beira de um caminho. Você é aquele que Ele escolheu para curar. Receba esse bálsamo que vem das mãos do Senhor, que só Ele tem poder de curar. Só Ele tem poder de entrar nessa causa, aonde o esposo foi embora, Espírito Santo. Que o Senhor nessa tarde fale conosco, fale nessas vidas, cure. Porque assim nós lhe pedimos e lhe agradecemos em nome de Jesus. Amém.

Agradecemos por mais uma terça-feira nessa programação das Mulheres Virtuosas. Agradecemos a Deus por aqueles que nos ouvem aí do outro lado. Agradecemos a Deus pelos milagres já operados. E entregamos nas mãos do Senhor, que o Senhor, nessa tarde, venha trazer resposta de oração para minha vida.

0: Ed, é sua irmã Francisca Serafim.
1: E aqui é sua irmã Neila Venâncio, também, que se despede com a gloriosa paz do Senhor Jesus. E até a próxima terça, se assim Deus nos permitir.
2: E eu, irmã Elaine, também me despeço. E que Deus vos abençoe.

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pessoas que estão, ó Pai, em todos os continentes, como o continente africano, como na América do Sul, na América Central, na América do Norte, pedidos que estão chegando, ó Pai, da Europa, pedidos que estão chegando, ó Deus, do Oriente Médio, pessoas que, ó Deus, têm compartilhado as suas demandas, as suas causas, as suas aflições. Nesse momento, ó Deus, queremos colocar cada um desses pedidos de orações diante do seu altar. Pessoas que estão vivendo crises, crises no casamento, crises no seio da família, crises financeiras, até mesmo crises espirituais. Colocamos agora, Pai, diante da tua face, pedindo ao Senhor que, ó Pai, o Senhor venha intervir diante desta situação, diante desta causa ao qual está sendo apresentada ao Senhor. Pessoas que estão ali, ó Pai, ó Deus, pedindo a libertação de um familiar, a libertação de um ente querido. Pessoas que estão pedindo, ó Deus, a porta aberta. Sim, pessoas que estão pedindo a cura de uma enfermidade. Vai estendendo as suas mãos, ó Deus Todo-Poderoso. Vai fazendo o que esse irmão, o que essa irmã não pode fazer, uma vez que somos limitados, uma vez que somos, ó Pai, sedentos da tua graça, sedentos da tua misericórdia. Estende as suas mãos, abre o céu, derrama do teu poder, derrama das bênçãos ao qual o Senhor já preparou para cada um, ó Deus, que tem buscado a tua face, cada um que tem buscado a tua presença. Senhor, nesse momento, quero orar por essa pessoa que está, ó Deus, juntamente conosco, ó Pai, nessa oração, nessa transmissão, e ele ora comigo dentro de um hospital. Sim, essa pessoa que está em cima de uma cama, ó Pai, sofrendo por causa de uma enfermidade que foi diagnosticado em seu corpo. Sim, essa pessoa que está sendo medicada, sendo submetida a esse tratamento. Ah, meu Pai, e os médicos, Senhor, não têm conseguido, ó Deus, controlar, ó Deus, o avanço dessa bactéria. O organismo dessa pessoa não tem respondido como deveria responder. Mas nesse momento, ó Pai, nós apresentamos a situação em que essa pessoa se encontra, ó Pai, e pedimos ao Senhor, meu Deus, que esta bactéria, que esse vírus, que esta enfermidade que está no organismo e no corpo, ó Deus, desta pessoa, que esta enfermidade bata em retirada, desapareça. Sim, que o nome do Senhor seja glorificado, Pai, na vida desta pessoa, e que essa pessoa se levante, ó Pai, totalmente curada, e testifique, dizendo que verdadeiramente o Senhor operou um milagre na vida dela. Enquanto nós oramos, tem pessoas que unem também a fé com a nossa. Pessoas que estão dentro agora, Pai, de um sistema prisional. Sim, pessoas que estão encarceradas. Sim, Pai, pessoas que cometeram pecados diante da tua face e crimes, ó Pai, contra o seu semelhante. E por isso estão ali, ó Pai, ó Deus, reclusos do convívio em sociedade. Mas é nesse momento, Pai, que nós oramos, pedindo ao Senhor que a verdadeira libertação seja manifesta a eles. Sim, meu Rei e meu Pai,
porque só Tu, ó Jesus, pode trazer a verdadeira libertação. Só o Senhor pode trazer a verdadeira transformação. O sistema, ó Pai, não tem condições de recuperar ninguém. Mas o Senhor é aquele que não só recupera, como transforma, sim, em uma nova criatura. Porque o Evangelho é poderoso para explodir as cadeias, ó Pai, do diabo, do pecado e tudo aquilo que é procedência maligna, ó Pai. Por isso nós oramos, pedindo a libertação desta pessoa que está na escravidão do pecado. Sim, essa pessoa que está na escravidão, não só do pecado, como também, ó Pai, sendo escravo de Satanás. Tira das trevas e traz para a sua maravilhosa luz. Traz para a tua presença, porque na sua presença há verdadeira vida. Sim, vida com abundância, vida, ó meu Pai, eterna. Pedimos ao Senhor, liberta essa pessoa que ora comigo, esse pai, sim, que está vendo o seu filho caminhando passos largos, a condenação eterna. Essa pessoa, esse pai, que ora pedindo a libertação do seu filho, a libertação da sua filha. Olha aí, meu Pai, esse clamor, ó Deus, que tem saído do mais profundo da alma, com toda sinceridade, pedindo ao Senhor, meu Deus, a libertação de um filho, de uma filha. Meu Deus, atende mesmo, meu Pai, faz o impossível acontecer para o louvor da Tua glória, ó Majestade Santa. Sim, essa pessoa que está aprisionada em vícios, sim, esse jovem, esse adulto, esta mãe jovem, Senhor, que está iludida, Senhor, com tudo aquilo que o mundo oferece, tudo aquilo que é transitório, passageiro, terreno, meu Pai. Deus, nós oramos para que essa pessoa experimente a boa, a perfeita e agradável vontade do Senhor. É, meu Pai, para que essa pessoa tenha a mente de Cristo, sim, que não quer que nenhuma alma se perca, mas que todos venham ao conhecimento da salvação. Pai amado, Pai querido, nós deixamos diante da Tua face, ó Deus, a oração desse pai, a oração desta mãe. Nós deixamos diante da Tua presença, Senhor, essa esposa que ora pelo seu esposo há anos, ó Deus, pedindo a transformação, a libertação do seu esposo. Vai atendendo, meu rei, vai abrindo portas, sim, que conduzirão, ó Pai, esse esposo até o encontro da pessoa bendita do Senhor Jesus Cristo, que é o autor e também consumador da nossa fé. Meu Deus, porque aquela que tem um encontro contigo, ela nunca mais é a mesma, ele nunca mais é o mesmo. A vida dele, a vida dela é transformada. Sim, como o Senhor transformou nas bodas de Caná da Galileia, aquelas águas, Senhor, que estavam naquelas talhas em vinho, e não qualquer vinho, mas o vinho da melhor qualidade. Assim o Senhor transforma também aquele e aquela, Pai amado, Pai querido, que
se achega até o Senhor. O Senhor não lança fora, o Senhor não despede ninguém, Senhor, de mãos vazias. Pelo contrário, todo aquele que vem até o Senhor, ah, meu Pai, de nenhuma maneira o Senhor lança fora. E nessa tarde, apresentamos esse pai, apresentamos essa mãe, apresentamos esse esposo, apresentamos essa esposa, meu Deus, apresentamos essa família, ó, meu Pai, que precisa de uma intervenção, que precisa, meu Pai, de um milagre, porque ele está caminhando à destruição. Essa família está à beira, ó Pai, de uma catástrofe, mas o Senhor é aquele, ó meu Pai, que faz nova todas as coisas, e nós deixamos diante de Ti, pedindo que haja restituição dentro da família, Senhor, que está em crise, dentro do casamento que está em crise, é meu Deus, estende as suas mãos aqui agora. E faz o impossível dentro desse lar, dentro desse casamento, dentro desse matrimônio. Abençoa, ó Deus, de uma maneira poderosa. Enquanto nós oramos, meu Pai, ó Deus, pelos pedidos de orações, quero também interceder pela igreja do Senhor. Sim, meu Pai, pela vida desse irmão que já foi lavado, que já foi redimido pelo sangue do Cordeiro, que foi vertido ali na cruz do Calvário. Quero orar por esse que viveu a experiência, por essa que viveu a experiência do novo nascimento. É, meu Pai, que recebeu a mente de Cristo, que passou a ser templo e morada do Espírito Santo de Deus, e que está caminhando, meu Pai, sim, está caminhando pelo caminho estreito, sim, que por muitas vezes é bombardeado, que constantemente é atacado pelas hostes espirituais da maldade, que é atacado, Senhor, sim, pelas dominações, pelos príncipes desse século. Meu Deus, tenha misericórdia do povo de Deus, da igreja que foi lavada e remida pelo teu sangue. Senhor, fortalece esse irmão, fortalece essa irmã na fé. Sim, meu Deus, porque verdadeiramente, meu Pai, o adversário luta de uma maneira sagaz, de uma maneira, ah, meu Pai, covarde até mesmo. Mas nós cremos, meu Pai, que a promessa que foi feita a nós, a igreja, ela ainda está, ó Pai, de pé, porque a Tua palavra, Senhor, não tem prazo de validade. Sim, sim, meu Pai, o Senhor mesmo disse que passarão os céus e passarão a terra, mas não hão de passar as tuas palavras, e nós cremos nela. Sim, ela é a nossa lâmpada, ela é a luz para os nossos caminhos. Por isso, meu Pai, vai nesta tarde abençoando o povo de Deus, porque as portas do inferno jamais, ó Deus, prevalecerão contra a tua igreja. Sim, o inimigo luta, o inimigo investe, ele lança os seus ardis, mas em ti, ó Cristo Jesus, nós prevalecemos. Em meio às lutas, em meio às batalhas, em meio às aflições do tempo presente, ó Deus, no Senhor
nós podemos todas as coisas. E nessa tarde, meu Pai, eu creio, porque é o Senhor quem nos fortalece. Por isso, fortalece esse irmão, fortalece essa irmã. Sim, essa pessoa que está fraca na fé, essa pessoa que está desanimada, sim, por algum motivo, ela acabou se entristecendo. Por algum motivo, Pai, no meio da caminhada, ela acabou se abatendo na fé. E o inimigo, Senhor, vendo isso, investiu ainda mais para que esta pessoa desistisse, largasse a cruz e voltasse, ó Deus, para o lamaçal do pecado. Mas nós oramos agora, repreendendo, meu Pai, toda a força do mal. Oramos repreendendo agora toda investida, toda cilada, toda emboscada do inimigo, que nesta tarde, diante do nome de Jesus, o mal não resista, mas bata em retirada. Saia desta casa,

Saia desse casamento. Saia dessa empresa. Saia desses negócios. Em nome de Jesus. Meu Deus, confirma. Confirma a boa obra que o Senhor já começou. É, meu Pai, segurando na mão dele, segurando na mão dela se necessário for, mas não permitindo com que esta pessoa caia. É, meu Pai, se afaste da tua presença. Sim, meu Pai, porque se nos mostrarmos, ó Pai, frouxos no dia da batalha, então a nossa força será pequena. Por isso, segura nas nossas mãos, ó Pai. Sim, segura nas nossas mãos para que possamos prevalecer. Vai abençoando nesse momento, ó Pai, todo o povo de Deus. Abençoa, meu Pai, todos aqueles que, ó Deus, têm vivido em novidade de vida e têm lutado, ó Pai, para não voltar atrás e nem retroceder. É, Pai, mas seguir firme, avante, sim, até o dia do encontro com o noivo, a saber, Jesus Cristo, que virá, ó, meu Deus, uma segunda vez. É, meu Pai, e nesta segunda vinda, o Senhor levará consigo, ah, meu Pai, todos aqueles que permaneceram fiéis até a morte. Sim, meu Deus, por isso segura nas nossas mãos, fortalecendo-nos e enchendo-nos do teu Espírito, ó Pai. Sim, meu Deus, abençoa as nossas igrejas pentecostal, Deus e amor, em todo o Brasil. Sim, meu Pai, também no exterior. Abençoa, Senhor meu Deus, a nossa diretoria, a diretoria, ó Pai, deliberativa, a diretoria, meu Deus, executiva, sim, todo o corpo, ó Pai, pastoral, todo o corpo, ó Pai, do presbitério, sim, todo o corpo diaconal, vai abençoando, sim, meu Deus, os evangelistas, vai abençoando, meu Pai, de uma maneira poderosa, de uma maneira graciosa e também eficaz. Abençoa, sim, os cooperadores, as cooperadoras. Senhor, meu Deus, Senhor, meu Pai, esse membro, sim, dai a bênção, dai a vitória para a glória e também para o louvor do teu santo nome. Eu creio, Senhor, eu creio que a igreja está sendo, ó Pai, a cada dia nutrida pelo teu Espírito e pela revelação da tua palavra. Sim, confirma mesmo, ó Pai, a bênção do Senhor vai trazendo sobre nós, os crentes em Jesus, diariamente, a manutenção, é, Pai, da nossa vida espiritual, nos ajuda a cuidar, ó Deus, com zelo, com responsabilidade, sim, ó Deus, da nossa vida espiritual, porque, ó Pai, quando negligenciamos o cuidado para com a nossa vida espiritual, ó Deus, damos legalidade, ó Deus, a concupiscência da carne, e a concupiscência da carne traz consigo obras que não glorificam o teu nome, que são contrárias aos teus princípios e às tuas palavras, meu Pai. Por isso, nos ajuda, meu Deus, ah, meu Deus, a não produzirmos, ó Pai, ó meu Deus, as obras da carne, mas produzirmos, ó Deus, o fruto do teu Espírito Santo. É, meu Pai, segura nas nossas mãos.

0: Fortalece-nos a cada dia. Enche-nos a cada dia. Sim, meu Pai, com Teu Espírito, abençoa de uma maneira poderosa todo aquele que clama, todo aquele que pede, todo aquele que se humilha. Pedimos a Tua bênção aqui nesta tarde, tão somente, ó Pai, pela fé, em nome de Jesus. Que Deus abençoe, querido irmão internauta e também querido irmão ouvinte do programa A Voz da Libertação. Você que orou comigo, nesse momento eu quero te fazer um convite muito mais do que especial. Eu quero convidá-lo, eu quero convidá-la para reconhecer Jesus como seu único e exclusivo, eterno e suficiente Salvador. Esse convite se estende também a você que está afastado dos caminhos do Senhor. É, você mesmo. Você que acha que não tem mais jeito, você que acha que não tem mais solução, que acabou para você. É com você que Deus está falando. É tempo de voltar, é tempo de reconciliar, porque o Pai está de braços abertos, aguardando por você. Faça comigo a oração de confissão a Deus. E Deus, Ele já está atento à sinceridade do teu coração. Repita comigo as seguintes palavras. Senhor meu Deus e meu Pai, nesse momento eu professo a minha fé na pessoa bendita de Jesus Cristo, como meu único e também suficiente Salvador. Fora dele não há salvação. Eu confesso o nome de Jesus Cristo e peço perdão pelos meus pecados. Peço também que o teu Espírito Santo venha habitar em mim e me conduzir segundo os princípios que o Senhor tem revelado através da Bíblia Sagrada. Me ajuda e me fortalece para que eu permaneça nesta fé até que o Senhor venha buscar a sua igreja. Pedimos, ó Pai, em nome de Jesus. Parabéns, você que aceitou a Jesus, você que reconciliou-se com o Senhor Jesus, parabéns. Nós queremos atender você. Manda para cá a sua mensagem, você que aceitou, você que reconciliou. Nós temos os seguintes endereços eletrônicos. O e-mail é queroaceitarjesus@ipda.com.br. E temos também o WhatsApp, que é o DDD 11 95 94 46 45. Temos uma equipe que vai te dar todas as orientações necessárias para que você permaneça na fé e a cada dia vença os desafios diários da vida cristã. Será um prazer te receber como parte da família da Igreja Pentecostal Deus e Amor. Bom, eu vou ficando por aqui, lembrando que você que está aqui ao redor da nossa sede mundial, os bairros adjacentes à nossa sede mundial, nós temos mais um poderoso culto. Já tivemos 4 cultos ao longo desse dia. Tivemos culto às 7, às 9, às 11h30, às 15 e agora o quinto culto às 19 horas aqui em nossa sede mundial. Você é o nosso convidado. É a terça dos vencedores. Eu mesmo, Diácono Douglas, estarei pregando a palavra e orando por todos vocês. Você é o nosso convidado. O endereço é fácil: Avenida Prefeito Passos, número 10, bairro da Liberdade, coração de São Paulo. Lembrando também que você que está nos acompanhando através do YouTube, você pode migrar para o canal Direto com Deus, porque lá no Santuário da Oração já temos um irmão preparado para dar continuidade na oração. E você que está no programa Voz da Libertação, permaneça, nós temos uma programação especial preparada para você, com muito carinho, para que a sua alma continue sendo edificada e acrescida em fé na pessoa bendita do Senhor Jesus. Que Deus abençoe, fique na paz do Senhor Jesus. Se Deus nos permitir, numa outra oportunidade, a gente volta. Fique na paz do Senhor Jesus.
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2: não andem ansiosos por coisa alguma, mas em tudo, pelas orações e súplicas, e com ações de graças, apresentem seus pedidos a Deus. E a paz de Deus, que excede todo o entendimento, guardará o coração e a mente de vocês em Cristo Jesus. Filipenses 4, 6 e 7.
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0: Às vezes a Lari fala assim, como que a gente consegue ser feliz todo dia? Porque não dá pra ser feliz todo dia.
1: Qual o segredo, né?
0: Pois é, mas dá ou não dá, Cido?
1: Dá, sem dúvida nenhuma, mas todo dia, toda hora. Até quando tá com problema, a gente fala, Senhor, até obrigado pela experiência que o Senhor tá me dando aí, né?
0: É, tipo assim, ó, obrigado, Senhor, pela pessoa mal educada que tentou tirar minha paz hoje.
1: Não, mas olha, a felicidade é constante. Aí tem que ter aquelas oscilações, que nem o mercado financeiro, né? Sobe, desce, sobe, desce.
0: Exatamente.
1: Isso faz parte.
0: Faz parte.
1: Se a gente não passar algumas situações, é como assim, vou dar um exemplo bem mais prático, só sabe se tá frio quem passou frio.
0: Exatamente.
1: Só sabe se tá calor quem passou calor.
0: Isso
1: só sabe se tá feliz quem teve dificuldades.
0: Quem teve dificuldades.
1: Ficou de trombinha, que nem a gente fala, né? Então.
0: Eu quero cumprimentar a todos com a paz do Senhor Jesus. E para variar, só para variar, nós chegamos com alegria, com amor, com paz, desejando a vocês todo, mas todo aquele abraço apertado do Espírito Santo de Deus, que é um abraço tão aconchegante. Olha, tem uma experiência que eu quero dividir com vocês, viu? Quero dividir porque é tão bom dividir experiências. Quando eu falo para vocês aqui, ó, abraço do Espírito Santo, eu estou falando porque eu sei o que é sentir esse abraço. Eu já senti esse abraço e é o abraço mais reconfortante que existe na vida. Nada é igual. Abraço de mãe é maravilhoso, gente. Abraço de mãe, abraço de pai, abraço de filho é algo extraordinário. Mas um abraço do Espírito Santo, sabe quando você tá lá? Aquele processo que você olha para um lado, não tem saída. Olha para o outro, não tem saída. Aí você fala, Espírito Santo, me dá um abraço. E ele chega e abraça. Oh, meu Deus do céu, viu? Dá aquela... A gente volta à vida. Essa é a verdade. Volta à vida. Já viveu algo assim, Cido?
1: Já, viu? Já. E várias vezes. E a gente fica assim, quase que sem palavras. Assim, fica sem palavras para definir exatamente a sensação.
0: Exatamente.
1: É uma coisa tão maravilhosa, tão fora da curva.
0: Vocabulário não suporta.
1: É, então, porque você tenta explicar a sensação, mas você não consegue falar, é maravilhoso, e pronto.
0: É isso.
1: É uma coisa singular na nossa vida. Quer dizer, se não fosse tão singular, não seria o Espírito Santo,
0: exatamente,
1: né?
0: Exatamente. E eu me lembro uma vez que estava passando por uma luta travada, né? Quando, né? Quando não, né?
1: Quando não.
0: O crente é assim, gente. A vida do crente é todos os dias, é toda hora. Hoje, ó, vou até contar que hoje tive uma situaçãozinha assim, sabe?
1: É.
0: Eu chegando lá na Casa Aberta, fui lá visitar a Casa Aberta, tô chegando na Casa Aberta, graças a Deus tinha em frente à porta da Casa Aberta, que lá não tem lugar para estacionar, tinha a única vaga que é para quando a perua chega.
1: Certo.
0: Mas eu fui no horário que a perua não ia estar lá, né? A van, né? Não ia estar lá, então tinha essa vaga. Aí eu dei a minha seta, parei meu carro, tô engatando a ré para poder parar direitinho na via. Vem uma pessoa desinformada, num táxi, uma mulher, tá? Nenhum preconceito, gente, mas desinformada total, ela vem e quer enfiar de todo jeito na minha vaga. Aí ela olhou pra minha cara e ficou esperando. Eu baixei o vidro educadamente, não perdi a paz, né?
1: Certo.
0: Não vale a pena, né?
1: Não vale a pena.
0: Abaixei o vidro e falei assim, eu vou estacionar aqui. Aí ela falou assim, mas eu vou estacionar aqui. Aí eu falei assim, não vai não, porque eu estou estacionando exatamente em frente ao estabelecimento ao qual eu vim. Então você não vai estacionar, sou eu que vou estacionar. Aí ela lá do carro começou a falar lá, porque não sei o quê, porque não sei o quê. Mas eu continuei na minha paz, estacionando o meu carro bonitinho. E só falei pra ela assim, olha, educação é uma coisa que todo mundo privilegia, viu? Que todo mundo elogia, ó. Sabe por quê? Porque eu cheguei primeiro, então automaticamente eu encontrei a vaga primeiro. Pronto, deixei ela falando sozinha e fui fazer o que eu
1: queria. Ah, verdade.
0: Você acha que ia perder minha paz? Tava chegando na Casa Aberta, ia falar com pessoas ali, né, que tem um emocional mais sensível. Eu não ia perder minha paz, de jeito nenhum. Deixa ela falar o que ela quiser, não tem problema, não.
1: Mas olha, é uma postura que todo mundo... Aliás, é ofender, xingar, reclamar, é uma postura que não deve ser, né, é adotada.
0: Sim.
1: Mas uma postura que você adotou é essencial e a gente tem que trabalhar isso. trabalhar isso. Por quê? Porque a pessoa, a gente não sabe como é que foi o dia dela, o dia de... Uhum. Tem gente que é mal educada mesmo, vai deitar mal educada e acorda mal educada, né? Mas essa pessoa não pode, ela não tem o direito. Ela não tem o direito e você que decide se vai estragar o teu dia.
0: Exatamente. Falei, então você vai estragar, não.
1: É, você decidiu a não estragar. Ela tá falando, deixa falar, uma hora ela cansa.
0: E vou contar, foi um momento tão maravilhoso lá dentro. Conversei com eles ali, ouvi a vida deles, né? É muito interessante, Cido. Hoje você não pôde ir mais cedo conosco, né? Que você tem um outro trabalho. Mas é tão bom ouvir eles contarem o testemunho de vida deles, a situação. Sabe o que eu descobri hoje lá, Cido? Que entre os que estão ali, olha, tem pessoas que já foram empresários, tem um, inclusive, que já trabalhou na produção de duas grandes emissoras de televisão, sabe? Duas aí famosíssimas, que vivem brigando pela audiência, primeiro e segundo lugar.
1: Já deu pra ter uma ideia.
0: Já deu pra ter uma ideia. Uhum. Trabalhou nessas duas, tinha um casamento estável, tinha uma vida estável, tinha a filha indo pra Austrália pra fazer curso na Austrália, sabe? Uma vida estruturada e por causa da bebida... Perdeu tudo, aí ele precisou da família, a família não estendeu a mão para ele. Ele disse que quando ele mais precisou de um abraço do irmão dele de sangue, o irmão carnal, ele recebeu foi uma paulada no rosto.
1: Ô, louco!
0: Então, para se ter uma ideia da história de vida dessas pessoas. E ali, a gente se depara com essa realidade, com essa... teve um outro que conversou comigo também. E ele também, ele veio de uma situação onde ele viu o pai matar a mãe, tirar a vida da mãe. Então, por aí você vê a história de vida e aí você começa a entender o porquê a pessoa está naquela situação. E ele disse para mim ali, sabe, com o olho vermelho ali, o olho cheio de lágrimas, ele disse assim para mim. Então, assim, desde da minha infância, desde da minha base ali, né, que é a minha família, eu só fui recebendo não, e tragédia, e coisas que foram acontecendo, até que eu acabei na rua. Ele nem sabia dizer direito como ele chegou lá, mas
1: como ele chegou no fundo do poço, né?
0: No fundo do poço. E ele emocionado justamente porque ali ele falou, eu ouvi ele dizendo ali, ó, a voz dele está ainda no meu ouvido dizendo assim, aqui nós conseguimos de novo nos ver como parte da sociedade.
1: Resgatar a moral.
0: Resgatado. É o resgate, exatamente, foi essa palavra que nós usamos lá.
1: Sim.
0: Que ali ele, Deus resgatou ele. E isso que é interessante, porque hoje não tinha muita gente lá, porque é começo a data, né, já dia 20 hoje, né?
1: A gente está no dia 18.
0: Dia 18 hoje, ó, gente.
1: Não.
0: Eu tô... Peraí, vamos voltar só.
1: É porque é gravado.
0: Ah, é verdade.
1: Então.
0: Tá bom.
1: Nós estamos em meados do mês.
0: Tá bom.
1: É, vai lá.
0: Estamos caminhando para o fim do mês, então vou falar isso. E nós estamos caminhando para o fim do mês e nesta época é uma época bastante difícil porque eles recebem o auxílio do governo. Então, essa época, o que eles fazem? É a época que eles têm dinheiro para poder... comprar a droga, para comprar a bebida. Então, aí eles vão passar aí, ó, uma semana gastando todo esse dinheiro e depois eles voltam à realidade de novo e passam a frequentar de novo. Então, hoje não tinha muita gente. Mas o pastor me disse que já teve dia de ter 115 pessoas lá naquela casa que vocês
1: 115.
0: conheceram. 115 pessoas. Então, assim, é algo realmente... Algumas pessoas também estavam... foram para médico, ele encaminha para o CAPS, porque o pastor me explicou direitinho que tem várias pessoas ali, que tinha, inclusive uma das pessoas que estava lá, ele é programador de videogame, gente, programador de jogos, e estava ali, o outro era empresário, o outro, né, trabalhou aí nessas emissoras e tal. Então, assim, eles tinham realmente uma vida, tinham, mas entraram nessa, e sabe o que foi mais interessante ouvir? Eu ouvi ali eles falando o seguinte, já passei por vários lugares, por várias clínicas, Mas nenhum lugar é igual esse daqui. Porque aqui eles não trazem só a nossa realidade. E eles sabem que... eles disseram assim, a gente ouve muito nos outros lugares. O seguinte, a gente ouve... Ah, você precisa querer sair. Aí eles me disseram, querer todos nós queremos. A diferença é que precisamos de algo para preencher o vazio. E esse algo nós encontramos aqui através de Jesus. Isso é maravilhoso ouvir. Você acha que eu ia perder minha paz?
1: Ah, mas...
0: deixar de ouvir então, tudo isso?
1: Já imagina, né? Sai,
0: com essas
1: ficava irritada lá fora, aí já chega com aquilo na cabeça.
0: Imagina!
1: E em vez de receber a bênção... vai só ouvir e não vai receber, porque isso é bênção que você recebe também.
0: Foi maravilhoso,
1: porque
0: sentei
1: Deus...
0: na mesa com eles, conversei então. Com eles, oramos juntos, foi algo, assim, realmente, nos emocionamos juntos, foi algo, assim, diferenciado mesmo, graças a Deus.
1: E isso vale para você que está ouvindo também, porque às vezes... quando você está bem de vida, né? Deus continue abençoando que você continue. Mas tome muito cuidado com os amigos, com o que lhe é oferecido.
0: Sim,
1: porque
0: sim.
1: Às vezes assim, a gente começa a beber, porque vão beber em grupos, em amigos. E é o que aconteceu com muitos desses. Festas, amigos que realmente não eram amigos, desculpa, não me metendo na vida da pessoa, mas a realidade a gente tem que falar. Amigos que não eram amigos. Muitos desses que você encontrou tinham amigos da alta, no meio de comunicação, como eu tenho aqui trabalhando.
0: Sim.
1: Aí você, quando você precisa, esses amigos vão saindo, vão sumindo.
0: São os primeiros.
1: São os primeiros, sabe? Não, eu vou misturar, já está viciado no álcool, em droga, está tomando um rumo diferente, eu não quero nem mais contato.
0: Sim.
1: E aí já vem a tristeza de ter perdido. Tudo, o financeiro, a família, e aí a pessoa só tende a cair e aprofundar cada vez mais e se entregar, e muitas vezes até deseja a morte, tendo aquela história, aquela possibilidade. Isso pode acontecer com qualquer um.
0: Sim.
1: Mas quando a gente busca o Senhor Jesus de todo o coração e a gente reflete, ó, isso aqui pode me levar a uma situação muito complicada na vida, pode mudar o rumo da minha vida para pior.
0: Sim.
1: Então, se você está bem, se você quer mudar alguma coisa, mude a vida de alguém ajudando.
0: Exatamente.
1: Mas não se entregue para o que é errado.
0: Exatamente. E você pode ajudar de várias formas, viu? Você pode trazer a sua doação aqui na nossa Igreja Pentecostal Deus e Amor, ou em qualquer Igreja Pentecostal Deus e Amor, porque todas estão aptas a receber a sua doação. E a sua doação pode ser roupa, pode ser alimento, pode ser utensílios, porque nós temos também as nossas grandes campanhas, né, que nós fazemos aqui de arrecadação nas tragédias que acontecem, né, como a de Porto Alegre, que aconteceu lá de Canoas. Então, as pessoas precisaram de tudo, até os utensílios para casa precisaram de tudo. Então, o que você puder trazer para doar, né, para poder atender a necessidade de quem precisa e... para todas as idades, crianças, adolescentes, adultos, idosinhos, o que você tiver é sempre muito bem-vindo. Nós temos o nosso ponto de doação aqui na nossa sede mundial 24 horas por dia. E o bom é que tudo que você doa na sua cidade, no seu bairro, fica aí mesmo, para poder fazer esta obra assistencial para a sua região. Mas se você quer trabalhar conosco de uma outra forma, porque sim, quem está contribuindo, quem está ajudando aí, está trabalhando, está nos ajudando, faz parte aquele trabalho de formiguinha, um ajuda aqui, outro ajuda ali, e assim nós estamos construindo, né, cada vez mais esse suporte que já não é mais um suporte... Um suporte só de São Paulo, mas do Brasil.
1: Do Brasil.
0: Onde todas as igrejas já estão aptas para poder estar ajudando aí com cesta básica, né? E você pode estar, então, apoiando também os nossos, as nossas unidades que já temos funcionando, que diariamente nós estamos falando aqui para vocês. Vocês podem estar ajudando financeiramente. E como que eles fazem para isso, Cida?
1: Ah, eu vou mostrar agora. Hoje, eu falo mostrar porque no rádio a gente não enxerga, mas não, a gente não vê, mas enxerga.
0: Enxerga.
1: Então,
0: vamos lá.
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0: E você pode abençoar outras vidas também, sabe como? Adquirindo os nossos itens. Aqui na nossa sede mundial em São Paulo, nós temos a nossa lojinha que fica ali já na entrada do templo, no salão número 2 ali. Temos no fundo ali, bem no fundinho, uma loja onde você encontra lá as nossas canecas, squeeze, também tem... O que é squeeze, irmã Eliana? Olha aí, a americana. Organizando tudo, olha isso. Aquelas garrafinhas de água, tá? Você encontra ali, também tem almofada, camiseta, tem da fundação, tem da associação, tem os lápis, tem ali boné, tem, olha, tem ecobag, tem um monte de coisa ali que você pode estar adquirindo e fazendo isso. Você não só está levando um item útil para casa, mas também está abençoando outras vidas. E neste momento, chegou aquele nosso momento todo especial, aquele nosso momento maravilhoso que eu amo demais, que é o nosso momento de meditarmos no nosso manual de vida na Terra. E eu vou dizer uma coisa para vocês. A Bíblia, ela me incentiva cada dia mais a estar conectada com Deus. Porque quando eu percebo através da leitura bíblica o quanto Deus tinha intimidade com os profetas, com os patriarcas, né? Com os discípulos, com o próprio Jesus ali. Quando eu leio, aquilo me encanta de uma forma que eu quero cada vez mais me tornar parecido com esses que entregaram verdadeiramente a sua vida para Cristo, para poder viver o diferencial que é a presença dele aqui na Terra. Então, a Bíblia é, sim, um manual que nos capacita, que nos fortalece e que nos inspira a vivermos, a sermos mais parecidos com Cristo. E hoje eu quero fazer a leitura na terceira carta de João, capítulo 1, versículo 5, que diz o seguinte: Amado, procedes fielmente em tudo o que fazes para com os irmãos e para com os estranhos, que em presença da igreja testificaram do teu amor, aos quais se conduzires como é digno para Deus, bem farás, porque pelo seu nome saíram nada tomando dos gentios. Portanto, aos tais devemos receber para que sejamos cooperadores da verdade. Paulo está falando aqui, está instruindo, né, um amado amigo, companheiro. Está, na verdade, essa parte está falando, fazendo elogios a ele, a Gaio, que tem ali um compromisso de refletir a Jesus Cristo no meio do povo, no meio da igreja do Senhor Jesus. Opa, eu disse Paulo, não era Paulo, tá, gente? Era João, só para recapitular aqui. João estava falando de Gaio. E é muito nítido com qual amor ele está falando, com qual grande amor ele está falando desta pessoa que realmente tem sido fiel a Deus e fiel a quem? aos irmãos que estão ali presentes, aqueles que precisam da ajuda dele, aqueles que precisam do apoio, aqueles que precisam ser admoestados. E ele estende esse elogio porque ele consegue ver Deus trabalhando na vida dos demais que estão ali através deste amigo, deste irmão tão querido, o qual ele fala ali. E isso é tão maravilhoso, meus irmãos, porque eu consigo ver que naquele tempo já havia essa visão de enxergar Deus através da vida do seu irmão, através da vida daquele que Deus levantou para ser suporte, para ser alicerce. E nos nossos dias não tem sido diferente, porque quando eu venho aqui falar das coisas, né, das instituições Reviver, eu consigo ver, assim como Cido mesmo disse que nós não enxergamos, mas vemos tudo, eu consigo ver com qual grande amor cada um de vocês tem trabalhado, tem frutificado, tem se entregado na obra de Deus para que nós possamos estender as nossas mãos, estender os nossos braços, porque às vezes só as mãos não são suficientes para sustentar aquele que está no desespero, aquele que não consegue encontrar o auxílio, o suporte dentro da sua própria casa, mesmo sabendo que a casa é a base, é de lá que sai a nossa linguagem de amor. Mas estas pessoas, como as que eu citei aqui hoje, não tiveram nada disso dentro da sua casa, mas por causa do seu amor imenso, do seu amor, exatamente você que está me ouvindo, do amor que você tem por estas vidas, por estas almas, é que hoje nós estamos resgatando vidas. E resgatando vidas não só para que essas vidas voltem a conviver em sociedade, voltem a ter um nome na sociedade, mas estamos resgatando essas vidas para Cristo, para que eles tenham um encontro com Deus. Eu ouvi exatamente isso, que já passaram por clínicas, clínicas caras, clínicas que são pagas, né, com profissionais gabaritados, mas eles não encontraram lá o que encontraram ali juntamente conosco. Por quê? Porque o vazio interior só Jesus pode preencher. O dinheiro não preenche, as drogas não preenchem, a bebida não preenche, um outro ser humano não preenche, somente consegue preencher Jesus Cristo. E eu fico tão honrada de saber que podemos contar com a ajuda de vocês, com essa mão estendida, com esse coração solidário, e que eu faço das palavras de João aqui as minhas palavras. Sim, porque eu tenho visto que vocês têm procedido fielmente em tudo que fazem para com os irmãos e para com os estranhos. Essas pessoas são pessoas que vocês possivelmente não irão nem conhecer, nem poder apertar a mão, mas o coração de vocês está com essas pessoas. São pessoas estranhas aos olhos, mas são pessoas de farto conhecimento do nosso amor, do nosso coração, da nossa bondade, e é isso que faz o grande diferencial. E assim eu faço de João as minhas palavras. Em elogios, eu quero dizer para vocês, muito, muito obrigado, porque vocês são exemplos fiéis, exemplos sinceros de que o Senhor Jesus verdadeiramente habita entre nós, habita na vida de cada um de nós. E aqui diz o seguinte, olha, portanto, aos tais devemos receber para que sejamos cooperadores da verdade. E é isso que todos nós somos. Vocês que estão nos ouvindo, os nossos ouvintes que são contribuintes, vocês são cooperadores da verdade em Jesus Cristo. Deus abençoe vocês. Chegamos ao fim de mais um programa. Lembrando que todos os dias, no mesmo horário, às 18h30, vocês têm um encontro marcado comigo, com quem mais?
1: Cido e com a Lari.
0: Tá rouquinha ainda, tá gripada, tá aqui, ó, a Lari também. E com Pai, Filho, Espírito Santo e toda essa família linda, abençoada, família Reviver. Deus abençoe vocês, muitíssimo obrigado e até a próxima, se Deus quiser.
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5: 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Boa noite.

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2: Olá, boa noite.
1: Boa noite para você que nos acompanha em todo o país.
2: Terça-feira, 23 de junho de 2026.
1: Vamos ao destaque do dia, segurança pública.
2: Novo Banco Nacional de Celulares com restrição vai reunir informações sobre aparelhos roubados, furtados ou extraviados em todo o país.
1: Ao comprar um aparelho, o cidadão também vai poder consultar o cadastro para saber se existe alguma restrição.
2: E notificações serão enviadas para esses celulares que estiverem em uso, para que o comprador entregue voluntariamente.
1: O presidente Lula destaca que nova ferramenta vai ajudar a combater o crime.
3: Se você souber de onde você comprou, melhor ainda, porque a gente quer punir quem rouba, a gente quer punir quem vende, a gente quer punir o crime organizado.
2: E ainda, aparelhos de última geração para tratamento de câncer por radioterapia foram entregues hoje simultaneamente em São Paulo, Ceará e Mato Grosso pelo presidente Lula e o ministro da Saúde, Alexandre Padilha.
1: Equipamento é capaz de gerar raios-x precisos exatamente no local do tumor, sem causar maiores danos ao tecido saudável. Graziele Bezerra.
4: Durante o evento, Lula e Padilha assinaram ainda contrato que vai garantir a compra de 20 aparelhos de ressonância magnética para 15 estados.
2: E a gente vai falar também dos impactos do programa de aquisição de alimentos sobre a vida de agricultores.
1: Estudo divulgado pelo Ministério do Desenvolvimento Social mostra aumento da renda e redução da dependência de programas assistenciais.
2: Hoje, na apresentação da Voz do Brasil, eu, Mariana Jungmann e Luciano Seixas.
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2: Que um bem de consumo, o aparelho celular concentra atualmente a identidade digital do cidadão.
1: Nele estão aplicativos bancários, documentos, senhas, meios de pagamento, autenticações eletrônicas e acesso a serviços públicos.
2: E a cadeia envolvida no roubo desses aparelhos aumenta a violência urbana e abastece o crime organizado.
1: Por isso, o governo lançou hoje a nova fase do Programa Nacional Celular Seguro, criando um banco de dados nacional para consulta sobre aparelhos roubados ou furtados.
5: Foi inaugurada nesta terça-feira uma nova etapa no enfrentamento ao roubo de celulares no Brasil. O presidente Lula assinou o decreto que institui o Banco Nacional de Celulares com restrição. Essa ferramenta reunirá informações sobre aparelhos roubados, furtados ou extraviados em todo o território nacional, como detalhou o secretário nacional de Segurança Pública, Chico Lucas.
6: Agora, qualquer policial do Brasil vai ver todos os registros, seja do Amapá, do Piauí, do Rio Grande do Sul, do Amazonas, todos vão ser vistos no mesmo sistema, porque nós vamos colocar o combate ao roubo e furto de celulares como prioridade da agenda nacional.
5: Por meio dessa integração, será possível identificar aparelhos com registro de roubo ou furto em utilização e encaminhar notificações aos usuários para devolução voluntária e regularização da situação junto às autoridades policiais. Desde 2020, já foram registrados cerca de 3 milhões de aparelhos aptos à recuperação. Com essa iniciativa, o governo passa a atuar diretamente sobre a cadeia econômica que sustenta esse tipo de crime, de acordo com o ministro da Justiça e Segurança Pública, Wellington Lima.
7: Não tem efeito apenas no que diz respeito ao celular. A violência urbana dos grandes centros, que é afetada com essa prática, que atemoriza tantos, vai ser modificada completamente na medida em que o programa ganha corpo e adesão. Toda a cadeia criminosa se modifica e esse incentivo diminui da prática do crime.
5: Em outra frente, os próprios cidadãos podem fazer sua parte por meio de uma ferramenta pública de consulta, que permite verificar se o aparelho possui restrição. O presidente Lula destacou destacou a integração de bases públicas e privadas que viabilizou a medida e a importância de cada cidadão fazer a sua parte.
3: Vai ter a participação dos 27 governadores do Estado, do governo federal, das agências reguladoras, das empresas de comunicação. Então, o que a gente está dizendo é que se você comprou um telefone sem saber que era roubado, mas comprou, você tem que procurar uma delegacia para entregar. Se você souber de onde você comprou, melhor ainda, porque a gente quer punir quem rouba, a gente quer punir quem vende, a gente quer punir o crime organizado.
5: Por meio do site ou do aplicativo do programa Celular Seguro, o cidadão pode verificar a procedência de um telefone celular, tendo em mãos o número e e-mail, um código de 15 dígitos que é como se fosse a identidade do celular. Esse número pode ser encontrado na caixa do aparelho, atrás da bateria ou discando asterisco Jogo da Velha 06 Jogo da Velha. Nesse último caso, o código aparecerá automaticamente. Reportagem Natália Kosmik.
2: Novos equipamentos para o tratamento de câncer.
1: E aparelhos de ressonância para todas as regiões do país.
2: Investimentos de mais de 160 milhões de reais do Ministério da Saúde para ampliar o atendimento especializado no país.
1: O presidente Lula esteve hoje em São Paulo anunciando os investimentos.
4: O acelerador linear de alta tecnologia entregue ao Hospital Santa Marcelina, na Zona Leste de São Paulo, vai ampliar o tratamento de câncer na unidade. O equipamento é capaz de gerar raios-X precisos, exatamente no local do tumor, sem causar maiores danos no tecido saudável. O presidente Lula, que concluiu sessões de radioterapia este mês, destacou a alta tecnologia do equipamento.
3: A máquina que vocês vão fazer radioterapia aqui na Zona Leste é muito mais moderna
2: da saúde para ampliar o atendimento especializado no país.
1: O presidente Lula esteve hoje em São Paulo anunciando os investimentos.
4: O acelerador linear de alta tecnologia entregue ao Hospital Santa Marcelina, na Zona Leste de São Paulo, vai ampliar o tratamento de câncer na unidade. O equipamento é capaz de gerar raios-X precisos, exatamente no local do tumor, sem causar maiores danos no tecido saudável. O presidente Lula, que concluiu sessões de radioterapia este mês, destacou a alta tecnologia do equipamento.
3: A máquina que vocês vão fazer radioterapia aqui na Zona Leste é muito mais moderna, de boa qualidade.
4: Também nesta terça-feira foram entregues aceleradores lineares em Fortaleza, Ceará, e em Sinop, no Mato Grosso. Em Sinop, que tem 500.000 de habitantes, a chegada do aparelho vai facilitar a vida de pacientes que percorriam até 1.800 quilômetros para receber atendimento em cidades como Cuiabá e Barretos. Já em Fortaleza, o acelerador linear vai para o Instituto do Câncer do Ceará, referência na região. A ampliação do cuidado aos pacientes com câncer é uma prioridade do programa Agora Tem Especialistas, que busca reduzir o tempo de espera por consultas, exames e cirurgias, incluindo os procedimentos radioterápicos. O ministro da Saúde, Alexandre Padilha, destacou as entregas dos aceleradores lineares em todo o país.
8: Nós estamos comprando nesses 3 anos 105 aparelhos, nenhum país do mundo está fazendo essa compra. Graças a essa expansão, todos os estados brasileiros têm agora um centro de radioterapia para cuidar da sua população. O último que faltava era o estado de Roraima, o equipamento já chegou lá, tratando a população inteira.
4: Durante o evento, Lula e Padilha assinaram ainda contrato que vai garantir a compra de 20 aparelhos de ressonância magnética para 15 estados. Os novos equipamentos contarão com investimento de 111 milhões de reais. Reportagem Graziele Bezerra.
2: Inaugurada hoje a primeira etapa das obras da nova Serra das Araras, na Via Dutra, no Rio de Janeiro.
1: O trecho de 4 quilômetros no sentido para São Paulo vai dar mais segurança viária e conforto para os motoristas e pedestres.
2: A inauguração contou com a presença do presidente Lula, que ressaltou a importância econômica do investimento para o estado.
5: Com investimento de R$1,5 bilhão de reais, a nova Serra das Araras integra a modernização da Via Dutra. Com mais de 70% das obras executadas, o projeto deve aumentar a segurança e melhorar o fluxo de veículos. Nesta primeira etapa, foram liberados 4 quilômetros da pista de subida, no sentido São Paulo, com 4 faixas de rolamento e 8 novos viadutos. Segundo o ministro dos Transportes, Jorge Santoro, as obras resolvem um problema antigo da região.
9: Resolve um problema de uma rodovia que fica mais de 40 dias do ano fechada, se somar todas as interrupções que acontecem nela todos os dias, por acidentes. A ideia aqui é segurança, olhar as pessoas.
5: O trecho recebe cerca de 390 mil veículos por mês, sendo mais de um terço de carga. Segundo a ministra-chefe da Casa Civil, Miriam Belchior, os benefícios vão além da infraestrutura.
10: E a gente investe em infraestrutura que a gente chama econômica, mas também em infraestrutura social. É aumentar esse tipo de investimento que melhora a economia brasileira e melhora a qualidade de vida das pessoas nas cidades.
5: O presidente Lula destacou os impactos da obra para o desenvolvimento econômico e a geração de empregos no estado.
3: Eu tenho certeza que o resultado dessa obra aqui vai significar mais desenvolvimento para o Rio de Janeiro, mais empresas para o Rio de Janeiro e mais emprego de qualidade para o Rio de Janeiro.
5: Ao todo, serão 16 quilômetros de extensão, 8 em cada sentido. A nova configuração contará com 4 faixas por direção, 24 viadutos, 2 rampas de escape, 3 passarelas, iluminação integral, monitoramento inteligente e cobertura 4G. Reportagem Luciana Colares de Holanda.
1: Estudo divulgado pelo Ministério do Desenvolvimento e Assistência Social, Família e Combate à Fome apurou os resultados do Programa de Aquisição de Alimentos, o PAA, sobre a vida dos agricultores familiares.
2: E os números apontam aumento da renda de 30% de cerca de 30% na renda per capita das famílias.
1: E queda da permanência desses agricultores em programas de transferência de renda.
2: Agricultores familiares parceiros do Programa de Aquisição de Alimentos, o PAA, registraram aumento de até 30% na renda per capita. Além disso, estes agricultores reduziram até 57% a probabilidade de permanência no Cadastro Único, porta de entrada de programas sociais. Atualmente, 75% dos agricultores participantes do PAA, na modalidade compra com doação simultânea, estão inscritos no CadÚnico. Os dados são de uma pesquisa realizada pela Universidade Federal do ABC e pelo Centro Brasileiro de Análise e Planejamento. Os resultados foram divulgados pelo Ministério do Desenvolvimento e Assistência Social, Família e Combate à Fome, que é gestor do PAA. O secretário de Avaliação, Gestão da Informação e Cadastro Único, Rafael Osório, falou sobre o PAA como ferramenta de emancipação econômica dos agricultores familiares.
11: Então, acessando o PAA, esse agricultor familiar que está no Cadastro Único, ele pode investir na sua produção, ele pode vir acessar outros programas, receber assistência técnica e, dessa forma, sair de uma forma definitiva do Cadastro Único e da necessidade de ter apoio de programas sociais.
2: A pesquisa mostra que os beneficiários na modalidade compra com doação simultânea tiveram aumento médio de R$ 50,00 na renda per capita. Isso equivale a um crescimento de 30%. Entre os participantes da modalidade PAA Leite, o aumento foi de R$ 32,00 por pessoa, um avanço de 19% na renda destes produtores. A secretária de Segurança Alimentar e Nutricional do MDS, Lilian Raal, destaca a importância do PAA para a garantia de comida na mesa dos brasileiros e para a economia.
12: O recurso público investido no programa de aquisição de alimentos retorna com muitos bons investimentos para a nossa sociedade, para cada pessoa que participa, mas também para a nossa sociedade como um todo, ao promover a venda de alimentos, comprando da agricultura familiar, principalmente agricultores do Cadastro Único, povos e comunidades tradicionais, povos indígenas, incluindo, abrindo a porta do mercado da comercialização para muita gente que vinha ficando para trás, ao mesmo tempo mostrando para os municípios a importância das compras públicas da agricultura familiar e de ações de segurança alimentar e nutricional.
13: O ministro do Desenvolvimento Social, Wellington Dias, elenca como meta para o PAA alcançar uma quantidade maior de pessoas, tanto os que produzem alimentos quanto os que precisam deles.
14: Mas é preciso uma jornada que possa alcançar maior escala e possa, a partir daí, colocar produtores, produtoras em condição de uma linha direto com o mercado. E, é claro, com isso, elevar a renda.
13: Em 2024, o PAA alcançou 3.334 municípios brasileiros. 84% deles relataram ampliação da busca ativa de agricultores familiares. 76% apontaram avanços na identificação de pessoas em situação de insegurança alimentar. 29% dos municípios realizaram levantamentos junto a povos e comunidades tradicionais, o que ampliou estratégias de inclusão desses públicos no PAA. 86% dos municípios consideram decisivo o suporte oferecido pelo governo federal para a execução do programa. Para acessar a pesquisa na íntegra e conhecer detalhes sobre o PAA, busque por gov.br/mds. Reportagem Érica Brás.
2: Pois é, e além de melhorar a vida dos agricultores familiares, o programa de aquisição de alimentos também ajuda a melhorar a qualidade da merenda consumida pelos estudantes de todo o país.
1: É que parte dos alimentos frescos comprados pelo PAA é destinada à alimentação escolar, que agora usa menos ultraprocessados.
2: E comida fresca, feita na hora, abre espaço também para a criatividade das merendeiras.
1: Hoje, o governo do Brasil premiou as melhores receitas preparadas por essas profissionais.
15: Tem receita que vai muito além do sabor, tem afeto, cuidado e uma vontade enorme de ver os estudantes bem alimentados. Foi assim que 55 merendeiras de todo o Brasil conquistaram um lugar entre as melhores receitas da alimentação escolar do país. A Vânia Patrícia, de Boa Vista, em Roraima, apostou no frango flambado com creme de abóbora, prato cheio de sabor e memórias da culinária local.
16: O prato foi aprovado pelas crianças, gostaram e querendo, pedindo para repetir mais.
15: Já o Evandro dos Santos, de Francisco Beltrão, no Paraná, levou para a disputa um yakisoba vegano.
17: A nossa agricultura familiar, que geralmente está com produtos orgânicos.
15: As receitas estão entre as vencedoras da terceira edição do concurso Melhores Receitas da Alimentação Escolar, realizado nesta terça-feira em Brasília. A iniciativa do Fundo Nacional de Desenvolvimento da Educação, o FNDE, valoriza o trabalho das merendeiras que todos os dias ajudam a levar uma alimentação saudável, equilibrada e de qualidade aos estudantes da rede pública. Fernanda Pacobaíba, presidente do FNDE, lembra que o Programa Nacional de Alimentação Escolar repassa anualmente cerca de 6 bilhões de reais para garantir mais de 50 milhões de refeições diárias. Em 2023, após anos sem reajuste, o FNDE elevou os valores para a compra de merenda. Também subiu de 30% para 45% a obrigatoriedade para a compra direta de alimentos da agricultura familiar e restringiu ultraprocessados nas escolas.
18: Cerca de 3 bilhões de reais do orçamento total do programa vão ser destinados à agricultura familiar. Mais oportunidades para pequenos produtores, mais alimentos frescos nas escolas e mais desenvolvimento nos municípios.
15: Com foco em alimentos mais saudáveis, o Programa Nacional de Alimentação Escolar quer mostrar com o prêmio que o principal ingrediente está todos os dias no prato servido aos estudantes. O carinho de quem sabe que alimentar também uma forma de educar, um exemplo para os profissionais que fazem toda a diferença na vida das crianças, disse a primeira-dama Janja Lula da Silva, embaixadora da Aliança Global contra a Fome e a Pobreza.
19: São pessoas que conhecem os estudantes, as estudantes que acolhem com um sorriso, que oferecem afeto e oferecem também uma refeição saudável e ajudam a construir um ambiente escolar mais humano e acolhedor.
15: Além do reconhecimento, cada merendeira vencedora recebe um prêmio de R$5.000. As escolas representadas pelas receitas também recebem R$8.000 para investir em equipamentos e melhorar a estrutura das cozinhas escolares. Reportagem Pablo Mundinho.
2: O governo do Brasil Brasil anunciou hoje um pacote integrado de ações voltadas para a população em situação de rua durante a programação da Semana Nacional de Políticas sobre Drogas.
1: A iniciativa interministerial prevê recursos para a qualificação de cozinhas solidárias, ampliação do atendimento em saúde e inclusão social de pessoas em contexto de vulnerabilidade.
2: Durante o evento, a ministra dos Direitos Humanos e da Cidadania, Janine Mello, reforçou que o país precisa avançar nas ações integradas de assistência para garantir direitos à população de rua.
20: A agenda de população em situação de rua, ela não é a agenda de um ministério só. O que importa é que a gente tenha um governo federal todo unido em prol e em defesa da proteção dos direitos da população em situação de rua. Não é um espaço de disputa, é um espaço de construção, é um espaço de avanço.
1: O Ministério da Justiça e Segurança Pública anunciou o maior esforço orçamentário da história para ações voltadas à população de rua.
2: Os repasses vão ser destinados à criação de novos Centros de Acesso a Direitos e Inclusão Social, os CAIS, executados em parceria com a sociedade civil e universidades.
1: O secretário-executivo do Ministério da Justiça, Ademar Borges, detalhou a distribuição dos recursos.
21: Nós aplicamos 46 milhões para 263 centros POP, 27 milhões na implantação de 30 unidades CAIS. Nós também fizemos um investimento para a formação de mais de 5 mil profissionais de segurança pública, para que esses profissionais tenham acesso a uma cultura orientada pela proteção de direitos humanos, além de mais 70 milhões de investimento junto com o Ministério de Direitos Humanos para o programa Cidadania POP.
2: Já na área da saúde, vão ser investidos 120 milhões de reais anuais para as equipes do consultório na rua, o que deve garantir atendimento em todas as unidades da federação.
1: O pacote também engloba o Ministério do Trabalho e Emprego e o Ministério do Desenvolvimento e Assistência Social, com a implantação de novas cozinhas solidárias e a formação profissional.
2: Atenção contribuinte, a Receita Federal abriu hoje as consultas para o segundo lote de restituição do Imposto de Renda 2026.
1: Trata-se do maior lote de restituição da história do país. Ao todo, o governo federal vai injetar 11 bilhões.

0: utilizar o aplicativo do Imposto de Renda no seu celular.
1: Projetos culturais, de esporte. Muitas das políticas públicas são patrocinadas por empresas estatais do governo do Brasil.
0: Esse contrato ou esses contratos são acompanhados de perto pela Secretaria de Comunicação Social da Presidência da República.
1: E para isso, a SECOM conta com uma plataforma que permite checar a implementação dos projetos patrocinados em todo o país.
2: É com o patrocínio que muitos projetos conseguem sair do papel. E quando esse patrocínio parte de empresas e órgãos públicos, regras devem ser seguidas para garantir, por exemplo, a transparência do processo. O acompanhamento da gestão desses recursos é feito pela Secretaria de Comunicação Social da Presidência da República, a SECOM, que agora ganhou uma plataforma mais moderna. Como explica Ana Luísa Fraga, diretora de patrocínios da SECOM.
3: O patrocínio hoje agrega muito à política pública. Então a gente está fazendo essa caminhada de melhorar a nossa ferramenta e transformar o patrocínio como política pública, agregando os dados que as estatais nos prestam de informação com relação ao que elas vão fazer.
2: 50 empresas parcial ou completamente controladas pelo governo federal ofertam patrocínios no país. Só em 2025 foram mais de 2.400 ações de patrocínio feitas por estatais. A secretária de Publicidade e Patrocínio da SECOM, Samantha Marchiori, afirma que a expectativa é que a nova ferramenta ajude a identificar onde os investimentos estão chegando e quais resultados estão sendo alcançados.
4: A gente avalia muito isso, se aquele projeto ele faz sentido para aquela região que está recebendo, seja um projeto de esporte, seja um projeto de cultura, e claro, se ele está dentro das condicionantes, né, que a própria governança dos órgãos passa.
2: A ferramenta incorpora recursos de monitoramento, avaliação de resultados e inteligência de dados para tornar a gestão mais transparente e eficiente, permitindo acompanhar em tempo real os impactos sociais, econômicos, culturais, esportivos, ambientais e territoriais dos investimentos. Reportagem Luana Karen.
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0: Mais de R$1 bilhão investidos na retomada econômica de comunidades rurais na bacia do Rio Doce.
1: A ação vai beneficiar comunidades rurais de 49 municípios de Minas Gerais e Espírito Santo, atingidos pelo rompimento da barragem do Fundão.
0: O recurso é destinado ao fortalecimento da agricultura familiar, ao incentivo à produção de alimentos saudáveis e à regularização gratuita de propriedades rurais.
1: De acordo com o Ministério do Desenvolvimento Agrário e Agricultura Familiar, o foco também é em recuperar o solo da região e abrir novos mercados para os produtores locais.
0: O governo federal já havia repassado mais de R$400 milhões para a retomada das produções rurais.
1: E essas foram as notícias do governo do Brasil.
0: Uma realização da Secretaria de Comunicação Social da Presidência da República.
1: Em produção da empresa Brasil de Comunicação.
0: Fique agora com as notícias do Poder Judiciário e do Congresso Nacional. Boa noite.
1: Boa noite para você e até amanhã.
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8: STJ aprova regras para que juízes decidam sobre participação de crianças e adolescentes em conteúdos digitais.
9: TSE determina a remoção de publicações que associavam político e partido a organizações criminosas.
8: TST divulga levantamento sobre risco de endividamento por motoristas por aplicativo.
9: Boa noite, eu sou Marcela Luiza.
8: Eu sou Walter Lima.
9: Conselho Nacional de Justiça aprova regras para a atuação de crianças e adolescentes na produção de conteúdo para plataformas digitais.
8: A medida é uma consequência da entrada em vigor do chamado Estatuto da Criança e do Adolescente Digital em março deste ano. Marta Ferreira.
10: A norma estabeleceu que crianças e adolescentes precisam de autorização judicial em casos de exposição nas redes sociais, tanto em perfil próprio quanto em canais de adultos e quais são os procedimentos a serem

0: adotados pelos magistrados. Entre os pontos a serem analisados estão o grau de exposição, a carga horária semanal e a remuneração. A resolução define prazos para a validade dessas autorizações. Os alvarás terão duração máxima de 12 meses para crianças e de 18 meses para adolescentes, podendo ser alterados a qualquer momento por decisão judicial.
1: TSE determina a remoção de publicação que associa Flávio Bolsonaro a facções criminosas.
2: Em outra decisão, o tribunal já havia determinado remoção de publicação que associava o PT a organizações criminosas. Mariana Fabri.
3: A ministra Estela Aranha, do Tribunal Superior Eleitoral, determinou a remoção de vídeo e imagens veiculados por diversos perfis em redes sociais que associam o pré-candidato à presidência, Flávio Bolsonaro, à operação da Polícia Federal denominada Unha e Carne. Para a relatora, o conteúdo extrapola os limites da crítica política admissível e constrói uma narrativa sem indicação de dado concreto, investigação formal ou imputação jurídica. Em outra decisão liminar concedida pelo vice-presidente do TSE, ministro André Mendonça, foi determinada a remoção de vídeo publicado nas redes sociais que associava o Partido dos Trabalhadores ao financiamento de campanhas eleitorais por organizações criminosas. O ministro entendeu que a publicação extrapola os limites da crítica política ao atribuir suspeita ao partido sem demonstração mínima de veracidade. Em ambos os casos, as decisões liminares determinaram a remoção das publicações em até 24 horas, sob pena de multa diária. O plenário do TSE ainda vai analisar os casos.
1: Levantamento do Tribunal Superior do Trabalho aponta que motoristas por aplicativo têm risco maior de se endividarem.
2: O que influencia isso são os custos e riscos com a atividade, além das condições de trabalho. Rossini Gomes.
4: O levantamento concluiu que o motorista tem um custo mensal que gira em torno de R$ 5.600. Para superar esse valor e ter lucro, é preciso trabalhar por, no mínimo, 8 horas diárias durante 22 dias sob uma condição instável de trabalho. Como o modelo não garante previsão, folga remunerada nem assistência médica, as chances de endividamento aumentam. Segundo o estudo, é possível pegar dinheiro emprestado direto com as plataformas de transporte. E para pagar, os valores são descontados do pagamento recebido pelas corridas.
1: Pessoa relativamente incapaz pode ser sócia em holding familiar, que é um tipo de empresa criada para administrar o patrimônio de uma família, facilitando a gestão e o planejamento sucessório.
2: Essa decisão é do STJ. Fátima Uchoa.
5: Uma mulher curadora do esposo relativamente incapaz ajuizou ação para criar uma sociedade limitada do tipo holding familiar, tendo como sócios ela e o marido, casados em comunhão parcial de bens, cada um titular de 50% das cotas. As instâncias ordinárias julgaram a ação improcedente. No STJ, a terceira turma deu provimento ao recurso especial da mulher. Para a relatora ministra Nancy Andrighi, o incapaz não pode ser impedido de participar de sociedade, pois há previsão expressa no Código Civil que admite isso em contratos sociais.
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1: Uma boa noite.
2: E até amanhã.
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8: Eu sou Paula Groba.
9: Eu sou Humberto Pinheiro.
8: E estes são os destaques de hoje do Jornal do Senado, que começa agora.
9: Congresso vai analisar socorro de 8 bilhões para companhias aéreas.
8: Cota do Senado para vítimas de violência doméstica completa 10 anos e inspira lei federal.
9: Projetos e análise no Senado podem fortalecer combate ao crime organizado.
10: Boa noite.
11: Boa noite.
10: O Congresso vai analisar uma medida provisória que pretende evitar cortes de voos e o fechamento de rotas aéreas no país.
11: O texto prevê um aporte de 8 bilhões de reais para as empresas do setor afetadas pela alta do preço do querosene de aviação. Mais informações com a repórter Marcela Cunha.
12: Segundo o governo, o objetivo é amenizar os impactos da guerra no Oriente Médio sobre o setor, principalmente por causa da alta do querosene de aviação. As companhias aéreas alegam que tiveram uma elevação.
13: Projetos e análise no Senado podem fortalecer combate ao crime organizado.
10: Boa noite.
11: Boa noite.
10: O Congresso vai analisar uma medida provisória que pretende evitar cortes de voos e o fechamento de rotas aéreas no país.
11: O texto prevê um aporte de 8 bilhões de reais para as empresas do setor afetadas pela alta do preço do querosene de aviação. Mais informações com a repórter Marcela Cunha.
12: Segundo o governo, o objetivo é amenizar os impactos da guerra no Oriente Médio sobre o setor, principalmente por causa da alta do querosene de aviação. As companhias aéreas alegam que tiveram uma elevação automática no preço das passagens. Para o senador Marcos Rogério, do PL de Rondônia, a baixa concorrência no setor aéreo aumenta o risco de prejuízo aos passageiros.
14: Nós estamos vivendo no Brasil hoje quase que um monopólio do sistema de aviação nacional. Nós temos 3 companhias que se comunicam, que interagem e que têm parcerias, inclusive, econômicas, e há, inclusive, movimentos de fusão que torna esse ambiente ainda mais monopolizado.
12: Os créditos extraordinários não entram no cálculo da meta fiscal, mas aumentam o endividamento público. As empresas que acessarem a linha de crédito terão que devolver os recursos com juros. Segundo regulamentação do Conselho Monetário Nacional, a taxa será de 4% ao ano, com prazo de pagamento de até 5 anos. A medida provisória já está em vigor, mas ainda precisa ser aprovada pelo Congresso Nacional. O texto foi encaminhado à Comissão Mista de Orçamento e, se aprovado, ainda precisa passar pelos plenários da Câmara dos Deputados e do Senado. O prazo de deliberação vai até 31 de agosto.
10: E o presidente do Senado, Davi Alcolumbre, prorrogou por mais 60 dias a validade de 6 medidas provisórias. Entre elas está a que criou o novo Desenrola Brasil, programa do governo federal voltado à renegociação de dívidas. Pelo texto, pessoas com renda mensal de até R$ 8.105 podem refinanciar dívidas de até R$ 15.000 por banco. A proposta também traz regras específicas para beneficiar pequenas e microempresas, além de contemplar estudantes com débitos do FIES, o Fundo de Financiamento Estudantil.
11: As outras medidas prorrogadas são propostas que destinam recursos para a renovação da frota de caminhões, ônibus e micro-ônibus, ampliam as garantias de acesso ao crédito, reforçam o Fundo de Garantia à Exportação, subsidiam a importação de gás de cozinha para conter a alta dos preços e liberam 305 milhões de reais para ações emergenciais de proteção e defesa civil em diferentes regiões do país. A prorrogação garante que as regras continuem em vigor enquanto os textos são analisados por deputados e senadores. As medidas provisórias entram imediatamente em vigor, mas precisam ser analisadas pelo Congresso Nacional antes de perder a vigência.
10: Pichações e atos de vandalismo que danificam prédios, monumentos e outros bens públicos ou privados poderão receber punições mais severas.
11: Um projeto apresentado no Senado propõe o aumento das penas para esses crimes, com o objetivo de reforçar a proteção do patrimônio em todo o país. O repórter Pedro Pincer tem mais informações.
15: A atual legislação prevê detenção de 3 meses a 1 ano e multa para pichação. Pelo projeto, ficaria entre 2 a 5 anos, além da multa. Se o ato afetar monumento ou edificação tombada, a pena atual de 6 meses a 1 ano iria para 3 a 6 anos, mantendo a multa. Para o autor do projeto, senador Hermes Clã, do PL de Santa Catarina, a legislação praticada não tem sido suficiente para enfrentar um problema que afeta cidades de todo o país e gera custos significativos para a população.
16: O que está em discussão é o modelo de cidade que queremos deixar para as nossas próximas gerações. Queremos cidades cidades limpas ou cidades degradadas. Queremos patrimônio preservado ou patrimônio vandalizado? Eu não tenho dúvida da resposta. E acredito que a imensa maioria dos brasileiros também não.
15: Pelo projeto, quem financiar ou promover a pichação também passará a ser punido com prisão de 3 a 6 anos e multa. A proposta ainda prevê que os autores sejam obrigados a reparar os prejuízos causados.
10: E o Senado poderá retomar a análise de propostas voltadas ao combate ao crime organizado e à sua influência sobre agentes e estruturas do poder público.
17: São projetos que integravam o relatório final da CPI do crime organizado. A reportagem é de Alexandre Campos.
18: Uma das propostas do senador Alessandro Vieira, do MDB de Sergipe, prevê o monitoramento contínuo e aprofundado de relações econômico-financeiras de pessoas expostas politicamente, com o objetivo de combater a corrupção, a lavagem de dinheiro e outros ilícitos econômicos. Serão submetidos a esse regime detentores de mandatos eletivos nos poderes executivo e legislativo da União, ministros de Estado, integrantes de tribunais superiores, presidentes de partidos políticos, entre outras autoridades estaduais e municipais. O senador ainda propôs sindicâncias patrimoniais aleatórias de agentes públicos para detectar enriquecimento ilícito ou prevenir a prática de crimes.
19: São projetos importantes para que a gente possa avançar no combate ao crime organizado, especialmente na questão da lavagem de dinheiro e na recuperação de ativos. São caminhos importantes, a gente tem identificado isso desde o momento da tramitação do PL antifacção e também da CPI do crime organizado.
18: Para fortalecer o trabalho de comissões parlamentares de inquérito, o senador defende o prazo de 5 dias para que as autoridades policiais e judiciárias atendam à requisição do colegiado de compartilhamento de provas.
10: O Senado vai analisar um projeto aprovado pela Câmara que garante atestado ao trabalhador que precisa acompanhar filho doente. A proposta vale para responsáveis por crianças menores de 12 anos e prevê licença de até 14 dias quando não houver outra forma de conciliar o trabalho com o cuidado.
17: No Senado, um projeto semelhante já está em análise na Comissão de Assuntos Sociais. Repórter Henrique Nascimento.
20: O projeto aprovado na Câmara prevê que o atestado informe o período de repouso da criança e a necessidade de acompanhamento direto. Sempre que possível, o trabalho poderá ser cumprido por teletrabalho, compensação de jornada ou outra forma prevista em lei ou acordo coletivo, como explica a advogada trabalhista Elaine Ruman.
21: O projeto prevê emissão de atestado para acompanhante, ausência justificada no trabalho, proteção ao vínculo empregatício, mais segurança jurídica para as famílias, respeito ao direito da criança de receber cuidados.
20: No Senado, já está em discussão uma proposta semelhante do senador veneziano Vital do Rego, do MDB da Paraíba. O texto permite o abono de faltas de pais e mães que acompanham filhos com patologias graves ou hospitalizados. Quando a proposta passou pela Comissão de Direitos Humanos, o senador Flávio Arns, do PSB do Paraná, defendeu a medida.
22: Não é razoável esperar que o trabalhador continue a trabalhar normalmente caso tenha algum ente querido gravemente enfermo ou hospitalizado. Tal expectativa chega a ser desumana.
20: O projeto está agora na Comissão de Assuntos Sociais.
10: E o Senado celebra 10 anos de uma iniciativa que ajuda mulheres vítimas de violência doméstica a reconstruírem suas vidas por meio do trabalho.
17: Nos contratos de terceirizadas do Senado, 2% das vagas são reservadas para essas trabalhadoras. Repórter Patrícia Oliveira.
23: Desde 2016, contratos terceirizados com 50 ou mais vagas no Senado reservam 2% dos postos para mulheres em situação de vulnerabilidade causada por violência familiar. A seleção das candidatas é feita em parceria com a Secretaria da Mulher do Distrito Federal, que identifica e encaminha mulheres aptas a ocupar essas vagas. Atualmente, 44 trabalhadoras do Senado foram contratadas por meio da cota. A terceirizada Jaqueline Couto Alves é uma delas.
24: Eu passei até uma independência financeira e me livrei do ciclo de violência doméstica. É a libertação da mulher. E além de ser acolhida, tem a questão da proteção aqui dentro. E esse projeto que o Senado criou foi uma coisa maravilhosa.
23: Em 2023, a iniciativa do Senado inspirou a legislação federal, que passou a prever a reserva de 8% das vagas em contratos da administração pública para mulheres vítimas de violência doméstica.
17: Música.
0: edição de Paula Groba e trabalhos técnicos de João Lira, o Jornal do Senado fica por aqui. Acompanhe agora as notícias da Câmara dos Deputados. Boa noite.
1: Boa noite e até amanhã.
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4: Câmara aprova incentivo à participação dos jovens em serviço voluntário.
5: Prevenção obrigatória da trombose em hospitais vai à sanção presidencial.
4: Deputados aprovam exigência de qualidade para registro de medicamento.
25: Boa noite. Câmara aprova regras mais rígidas para registro de medicamentos. A repórter Sofia Peçanha tem mais detalhes sobre a proposta, que já foi aprovada também no Senado e segue para a sanção presidencial.
26: A Comissão de Constituição e Justiça da Câmara dos Deputados aprovou o projeto que altera regras para o registro de medicamentos no país. O texto já foi aprovado pelo Senado e altera a Lei de Vigilância Sanitária sobre Produtos Farmacêuticos. A proposta altera a legislação para exigir que todo medicamento e insumo farmacêutico, nacional ou importado, comprove que foi produzido seguindo as regras das boas práticas de fabricação, que são um conjunto de normas que garantem padrões de qualidade, segurança e controle na produção de medicamentos, e são fiscalizadas pela Anvisa, a Agência Nacional de Vigilância Sanitária. Atualmente, no caso de medicamentos importados, prioriza-se principalmente a comprovação de que o medicamento já é registrado no país de origem. Com a mudança, o foco passa a ser a qualidade do processo de fabricação, tanto para produtos nacionais quanto estrangeiros. A relatora na Comissão de Constituição e Justiça, a deputada Laura Carneiro, do PSD do Rio de Janeiro, destacou que a medida reforça a segurança dos pacientes.
27: Seja esse produto nacional ou estrangeiro, para uso da população, ele tenha um certificado de boas práticas, o que é ótimo, porque a gente está tratando de medicamentos, portanto a gente está tratando de saúde, a gente está tratando de vida.
26: Segundo o parecer aprovado na Comissão de Saúde, a regra atual pode dificultar a entrada de novos medicamentos no mercado brasileiro, especialmente quando a produção ocorre em parceria com empresas no exterior. O relator na comissão, o deputado Júnior Mano, do PSB do Ceará, apesar de recomendar a aprovação da proposta, alertou para esse risco em seu parecer, lido pela deputada Adriana Ventura, do Novo de São Paulo.
28: Aliás, essa é uma barreira que pode impedir que produtos regulares e de efeito comprovado circulem no mercado nacional, prejudicando pacientes e a própria cadeia de comercialização.
26: O projeto pretende fortalecer o sistema de vigilância sanitária no Brasil, coordenado pela Anvisa, e busca garantir a qualidade dos medicamentos sem criar barreiras desnecessárias para o setor. Da Rádio Câmara de Brasília, Sofia Peçanha.
3: Saúde.
4: Os deputados aprovaram a prevenção obrigatória à trombose em hospitais com internação. Depois de aprovado pelo Senado e pela Câmara, o texto aguarda sanção presidencial, como informa a repórter Daniele Lessa.
29: A Comissão de Constituição e Justiça da Câmara dos Deputados aprovou o projeto que torna obrigatória a adoção de medidas de prevenção ao tromboembolismo venoso em hospitais públicos e privados e em unidades de saúde com internação. Pelo projeto, hospitais deverão manter uma estrutura voltada à prevenção da doença. O tromboembolismo venoso acontece quando um coágulo se forma nas veias e se desloca, fazendo obstruções que podem causar a morte. O relator da proposta, deputado Hildo Rocha, do MDB do Maranhão, recomendou a aprovação do projeto com uma mudança de redação. Em vez de estabelecer a criação de uma comissão, como no texto aprovado pelo Senado, o projeto passa a usar o termo estrutura para dar mais flexibilidade às unidades de saúde. Segundo o relator, a proposta pode ajudar a reduzir complicações durante internações hospitalares, especialmente em tratamentos mais complexos.
30: Formar o protocolo para evitar esse tipo de doença, que é uma consequência de um tratamento. Todo tratamento que é feito nos grandes hospitais do Brasil, de combate ao câncer, ele já tem. Os nossos hospitais públicos não existe.
29: O projeto que obriga hospitais a adotarem medidas de prevenção ao tromboembolismo venoso já foi aprovado pelo Senado e Câmara. Da Rádio Câmara de Brasília, Daniele Lessa.
3: Direitos Humanos.
25: Câmara dos Deputados aprovou uma proposta que incentiva a participação de jovens em serviço voluntário. A repórter Paula Bittar acompanhou a votação.
2: Uma proposta aprovada pela Câmara busca incentivar a participação de jovens em serviço voluntário voltado ao amparo de idosos, pessoas com deficiência e crianças. De acordo com o texto aprovado, os programas de amparo voltados para crianças e adolescentes, para moradores de rua, para idosos e pessoas com deficiência poderão contar com serviço voluntário de jovens entre 15 e 29 anos. Os jovens que precisarem terão acesso a um serviço de acolhimento durante o voluntariado, conforme regulamentação futura, mas a participação em serviço voluntário não pode ser colocada como condição para esse acolhimento. A relatora na Comissão de Constituição e Justiça, deputada Laura Carneiro, do PSD do Rio de Janeiro, comentou a importância da proposta.
27: É uma tentativa de unir jovens com pessoas idosas e com pessoas com deficiência. Então, esse jovem, né, que está no serviço voluntário vai ser habilitado para trabalhar nos abrigos, enfim, nas áreas de recebimento, que são de acolhimento, tanto de pessoas com deficiência como de idosos.
2: O projeto, que busca incentivar a participação de jovens em serviço voluntário voltado ao amparo de idosos, pessoas com deficiência e crianças, vai ser analisado agora pelo Senado. Da Rádio Câmara de Brasília, Paula Bittar.
3: Educação.
4: Avança na Câmara projeto que garante o uso gratuito de espaços das universidades por estudantes e funcionários. A repórter Júlia Lopes tem mais informações sobre a proposta.
6: A Comissão de Educação da Câmara dos Deputados aprovou o projeto de origem do Senado que autoriza universidades federais a cederem espaços de forma gratuita para associações de estudantes, professores e servidores. Atualmente, a legislação proíbe instituições federais de ensino de doar ou ceder imóveis gratuitamente, independente da finalidade. A proposta altera essa regra ao reconhecer que essas entidades fazem parte da própria comunidade universitária e contribuem para a missão acadêmica, o debate interno e o desenvolvimento institucional. A relatora do projeto, deputada Dandara, do PT de Minas Gerais, explica que hoje esses grupos precisam pagar taxas para utilizar os espaços das universidades, mesmo quando se reúnem para atividades internas. Segundo ela, o projeto vem justamente para garantir esse uso sem custos.
7: A de garantir a cessão de espaços da universidade à sua comunidade acadêmica, ou seja, professores, estudantes, técnicos, sem ter que cobrar uma contrapartida de volta. Porque, infelizmente, alguns regramentos exigiam pagamento de taxas. Então, você imagina os estudantes tendo que fazer uma reunião do conselho do curso, a convocar uma assembleia com todo o custo e ter que pagar para usar aquele espaço que é da universidade.
6: A deputada também destacou que a Constituição Federal assegura a autonomia universitária. Por isso, algumas universidades já resolveram essa questão internamente, por meio de decisões dos conselhos superiores, enquanto outras ainda enfrentam dificuldades para avançar nesse tema. O texto, que trata da disponibilização gratuita dos espaços das universidades para suas entidades, já foi aprovado pelo Senado e segue agora para análise na Comissão de Constituição e Justiça da Câmara. Da Rádio Câmara de Brasília, Júlia Lopes.
3: Votação.
25: Deputados podem votar proposta que exclui construção e reforma de escolas do limite legal de gastos orçamentários. O repórter Antônio Vital tem as informações.
8: Ganhou o regime de urgência e pode ser votado a qualquer momento no plenário da Câmara, projeto que tira dos limites de gastos do arcabouço fiscal os recursos destinados ao programa do MEC responsável pela construção e reformas de escolas de educação básica. O projeto apresentado pela comissão especial que analisou o Plano Nacional de Educação exclui esses gastos dos cálculos do resultado final, que é a diferença entre as despesas e as receitas do setor público. De acordo com a deputada Tabata Amaral, do PSB de São Paulo, que presidiu a comissão especial e assina o projeto, os recursos do Programa Nacional de Infraestrutura Escolar virão dos royalties de petróleo e gás. A justificativa apresentada para excluir esse total dos limites do arcabouço fiscal decorre da necessidade de ampliar os investimentos nas escolas. Para a presidente da comissão especial, isso vai ajudar a alcançar as metas previstas no Plano Nacional de Educação para os próximos 10 anos. Com regime de urgência, o projeto pode ser votado diretamente no plenário da Câmara, sem passar pela análise das comissões permanentes da Casa. A urgência foi aprovada de maneira simbólica, mas foi criticada por deputados da oposição, Para o deputado Bibo Nunes, do PL do Rio Grande do Sul, a proposta desrespeita os limites dos gastos públicos.
9: O PL orienta não, porque existe aí um aumento velado, indireto, para estourar o teto de gastos públicos. E nós somos contra estourar o teto de gastos públicos. Precisamos colocar ordem, disciplina e respeito aos gastos públicos.
8: Já o relator do projeto, o deputado Moses Rodrigues, do União do Ceará, disse que a exclusão dos gastos do arcabouço vai permitir investimentos de 280 bilhões de reais nas instalações físicas das escolas da educação básica. Segundo ele, 15% do total serão investidos na melhoria das universidades e institutos federais.
11: Nós estamos garantindo 280 bilhões de reais para a educação brasileira nos próximos 10 anos, para que nós possamos garantir que todas as metas do Plano Nacional sejam atingidas. Nós encontramos esse recurso dentro dos recursos extraordinários do pré-sal, e aí todo o excedente do pré-sal nos próximos 10 anos, ele seria colocado fora do arcabouço fiscal, viriam atender toda a demanda de infraestrutura escolar no Brasil.
8: Ainda não há data para a votação no plenário da Câmara do projeto que tira dos limites de gastos do arcabouço fiscal os recursos destinados à construção e reformas de escolas públicas. Da Rádio Câmara de Brasília, Antônio Vital.
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13: Transportes.
4: Os deputados analisam proposta que pode aumentar a punição contra a perturbação do sossego com níveis de ruído de caixas de som, carros e motos. O repórter José Carlos Oliveira tem as informações.
14: O deputado Hugo Leal, do PSD do Rio de Janeiro, apresentou projeto de lei para agravar as sanções contra quem perturba o sossego alheio por meio de barulhos estridentes, como o uso de caixas de som com volume elevado ou a descarga aberta de carros e motos. A proposta altera a Lei de Contravenções Penais e o Código de Trânsito Brasileiro. Hugo Leal apelidou o texto de Lei do Sossego.
15: Estamos ampliando essa punição, inclusive saindo a multa de R$ 1.000 até R$ 500 mil, para aqueles casos, por exemplo, eventos não autorizados. No CTB, para som, também carros com som, e para descargas, aqueles aí, as famosas motocicletas que tiram o miolo e fica aquele barulho ensurdecedor. Então, nós estamos também ampliando a multa, a suspensão da carteira, né, da carteira de habilitação.
14: Segundo Hugo Leal, dados da Organização Mundial de Saúde mostram que níveis de ruído acima de 50 decibéis podem causar efeitos físicos, como dores de cabeça e irritabilidade, e também emocionais, como ansiedade e depressão. A intenção da proposta de lei do sossego é prevenir esses danos à população.
15: Na realidade, tem a ver com perturbação do sossego lá senso, ou seja, no seu sentido mais amplo, né? Que há uma coisa que mais incomode e que mais afeta a saúde mental das pessoas é você estar no seu descanso ou até no seu trabalho e ter um som alto, ter um veículo ou uma motocicleta, né? Quem nunca foi cortado dentro da sua fala, dentro da sua casa, com barulho, aquele barulho estridente. Então, nós propusemos aqui um PL do sossego, ou seja, da perturbação do sossego.
14: A proposta ainda está em fase inicial de análise da Câmara e vai passar pelas comissões de Viação e Transporte, de Constituição e Justiça, antes da votação final no plenário. Da Rádio Câmara de Brasília, José Carlos Oliveira.
13: Agricultura.
25: avança na Câmara projeto que proíbe conversão de leite em pó importado para a forma líquida pela indústria de alimentos. A repórter Maria Neves explica por que a medida foi proposta.
10: A Comissão de Agricultura da Câmara dos Deputados aprovou o projeto que proíbe a conversão de leite em pó e outros derivados importados para a forma líquida para uso em indústrias, laticínios ou qualquer outra empresa alimentícia. Atualmente, segundo o autor, deputado Zé Silva, do União de Minas Gerais, a indústria alimentícia utiliza leite em pó reconvertido na elaboração de produtos como queijos, iogurtes, leite condensado e creme de leite. Como o leite em pó importado é mais barato, de acordo com o parlamentar, essa prática traz prejuízos para os produtores nacionais. Segundo Zé Silva, os pecuaristas brasileiros estão vendendo o leite a um preço menor que o custo de produção. Produzir um litro de leite, de acordo com ele, custa R$ 2,00 e o produto estaria sendo vendido a R$ 1,50.
13: Ao proibir o consumo e a reconstituição de leite, seus derivados, soro, por exemplo, em pó, de origem importada, nós vamos forçar os laticínios, forçar as indústrias a comprar o leite brasileiro. Esse leite brasileiro, ele tem melhor qualidade e vai garantir também ao consumidor um produto de melhor qualidade e também de preço mais baixo. O consumidor brasileiro, ele tem o Brasil entre os 5 maiores produtores de leite do mundo. O mundo inteiro protege os seus produtores. E nós precisamos fazer essa mobilização no Brasil. Afinal de contas, é 1 milhão e 100 mil produtores, 5 milhões de pessoas que estão trabalhando.
10: Zé Silva explica que no ano passado, o Paraná adotou uma lei semelhante, que proíbe a conversão para a forma líquida do leite em pó importado para uso industrial. De acordo com o relator do texto, deputado Welter, do PT do Paraná, a medida já apresenta resultados. Segundo afirma, desde a entrada em vigor da lei, houve uma redução de cerca de 50% das importações de leite em pó no estado. Além disso, Welter afirma que ocorreu uma interrupção na trajetória de queda do preço do leite e os preços do produto já começaram a se recuperar no mercado. O projeto que proíbe a conversão de leite em pó importado para a forma líquida pela indústria de alimentos ainda será votado pela Comissão de Constituição e Justiça. Da Rádio Câmara de Brasília, Maria Neves.
16: Relações Exteriores.
17: O plenário da Câmara ratifica acordo internacional sobre compra, venda e manutenção de aeronaves civis e seus componentes. A repórter Daniele Lessa acompanhou a votação e tem os detalhes.
29: A Câmara dos Deputados aprovou o projeto para ratificar a adesão do Brasil a acordo internacional da Organização Mundial do Comércio sobre o comércio de aeronaves civis. O projeto foi enviado ao Congresso pelo Poder Executivo, que defendeu a adesão ao acordo como algo positivo para atrair investimentos na indústria nacional de aviação civil. Com a aprovação, o Brasil passa a integrar um conjunto de regras internacionais que tratam da compra, venda e circulação de aeronaves civis e seus componentes, incluindo serviços de manutenção e reparo. Esse acordo está em vigor desde 1980 e conta hoje com 33 membros, incluindo Estados Unidos, União Europeia e Japão. Entre os principais pontos, o acordo prevê a eliminação de tarifas de importação para aeronaves civis e diversos itens do setor, como turbinas, simuladores de voo e equipamentos de bordo. Também estabelece diretrizes para reduzir barreiras comerciais e garantir condições mais previsíveis para o mercado. Relator da proposta na Comissão de Viação e Transportes, o deputado Júlio Lopes, do PP do Rio de Janeiro, disse que o acordo aumenta a segurança jurídica e insere o Brasil de forma mais ativa nas decisões globais sobre aviação civil. Ele destacou também os efeitos positivos no setor aéreo.
18: Para o setor de transporte, os efeitos são diretos. Redução de custos operacionais para as companhias aéreas, facilitação do acesso a insumos e tecnologias, estímulo à modernização e à expansão da frota nacional, com impactos positivos na conectividade e na qualidade dos serviços prestados à população.
29: Na balança comercial brasileira, o comércio de produtos cobertos pelo acordo movimenta cerca de 41 bilhões de dólares por ano. Os principais parceiros do Brasil nesse setor são Estados Unidos, China, Alemanha e Argentina. O país importa a maior parte dos equipamentos, mas também tem presença importante na exportação de aeronaves de médio porte, principalmente por causa da Embraer. O projeto que aprova o Acordo Internacional da Organização Mundial do Comércio sobre o comércio de aeronaves civis seguiu para análise no Senado. Da Rádio Câmara de Brasília, Daniele Lessa.
25: Termina agora o Jornal Câmara dos Deputados, produzido pela Rádio Câmara, com trabalhos técnicos de Alain de Souza e apresentação de Val Monteiro e Márcio Aquilissardi. Uma boa noite para você.
17: A Voz do Brasil volta amanhã. Boa noite.
16: 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Boa noite.
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16: 20 horas e um minuto.
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2: Muito bem, 20 horas e 14 minutos, uma ótima noite, noite de terça-feira. E hoje é 23 de junho, estamos juntos nesta noite maravilhosa, noite graciosa, noite poderosa, na presença do nosso Deus e do nosso Pai. Vem conosco, vem com fé, vem com alegria, já começamos daquele jeito que Deus gosta, com a presença do Altíssimo. Sim, e começamos, Diego, comunhão, não, comunhão, Diego, já quer ir para um diário? Não, vamos começar com comunhão, porque é noite de adoração, tá? Noite de celebração, noite de vida, vem conosco, vem com fé, vem. Ó, quem passou aqui é o cantor Alexandre, deu um alô, faz parte de um povo. Deus abençoe ele que está toda segunda-feira com a banda lá de Taboão, cantando a Deus, adorando o Senhor Jesus Cristo. Banda não é Diego, quase, como chama a banda? A banda Ágape, toda segunda-feira aqui na sede mundial de Taboão, para a sede mundial. Um abraço, Deus abençoe você que está conosco, e vamos com Débora, comunhão. Eu sou o seu irmão em Cristo, amigo Erwin de Lalande. Dia Calmon Técnica, não sai daí.

0: Muito bem, vamos lá, são 20 horas e 18 minutos, uma ótima noite, na presença do Todo-Poderoso, estamos na fé, estamos na comunhão, estamos a viver o melhor de Jesus Cristo. Deus tem a bênção, Deus tem a vitória, e amanhã é quarta-feira, hein? Quarta-feira do grande mover de Deus, pastor Milton ministra a palavra do Senhor, fica um pouquinho daquilo que Deus tem realizado nos interiores de nossas igrejas. 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
1: Meu nome é Davi Silva. Eu quero contar uma grande bênção que o Senhor me concedeu. Eu morava em um barraco e o Senhor tinha usado as pessoas dizendo que me daria vitória, que eu conseguiria uma casa. E eu, certa vez, aqui no culto do pastor Lorival de Almeida, e o pastor Lorival de Almeida comentando, né, sobre o propósito de você fazer voto, sobre quando você ajuda a obra de Deus. E eu fiz um voto com Deus. Eu peguei um voto e falei: Senhor, olha, se o Senhor me der a vitória, se o Senhor colocar o meu nome na mão da pessoa, do homem que estiver sorteando ali os apartamentos da CDHU, Senhor, olha, eu vou contribuir com a tua obra num valor X. Eu falei: Senhor, eu vou fazer um valor, esse valor é um valor para abençoar a tua obra. E havia 700 famílias para 140 apartamentos. Comecei a orar a Deus. Deus é um Deus que ele ouve as nossas petições. E passaram-se alguns tempos, né, como é sorteio, 700 pessoas para 140 apartamentos, 700 famílias para 140 unidades da CDHU. E chegou o dia do sorteio que eles fazem para poder distribuir as unidades da CDHU. Eu já comecei a entrar ali naquele local, em pensamento ligado com Deus. Eu falei: Senhor, dá vitória. Senhor, eu fiz um propósito contigo. Eu acredito que o Senhor está ouvindo. E começaram a sortear, né, as unidades da CDHU. E começou a chamar o número 10, número 20, fulano, não sei do que. Começou a chamar os nomes das pessoas e nada de chamar meu nome. No número 80 já havia chamado várias, 80 pessoas e nada de chamar meu nome. E aí eu fiquei mais, assim, ansioso, né? Eu fiquei mais ansioso, mais preocupado. Falei: Senhor, que seja feita a tua vontade, né? E fiquei tranquilo. Abaixei a minha cabeça. Quando eu ouvi o número 100, aí gritou: Davi da Silva Ferreira. Eu falei: é eu, essa vitória aí é minha. Pulei, já dei glória a Deus, já dei aleluia. Lembrei do propósito que eu tinha feito com Deus e o Senhor ouviu o meu propósito. É importante nós fazermos voto com Deus e acreditar que Deus tem poder, né? O Senhor tem poder para poder nos surpreender. O que o Senhor promete, ele cumpre. E até então, hoje eu moro nessa nova residência, né? Na rua Felipe Cardoso de Campos, número 551, na Vila Caiuba, ali no bairro de Perus. E eu quero deixar para você, ouvinte, que de repente, se você quer fazer provas de Deus, se você quer ver se Deus vai abençoar a tua vida, a tua família, faça tudo com propósito. Entre na presença do Senhor com propósito. Meu nome é Davi Silva e agradeço a Deus por essa oportunidade.
2: Ouvintes do programa Voz da Libertação, quarta

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1: A paz do Senhor, aqui é o irmão Jairson de Porto Velho, Rondônia. Queria dizer que gosto muito desta programação, dos testemunhos que tem edificado as nossas vidas. Deus continue abençoando esse ministério e o programa Voz da Libertação.
2: Aqui é o irmão Renato de Planalto, Rio Grande do Sul. Estou todos os dias ligadinho na programação. É uma bênção em meu lar. Continue assim e que Deus vos abençoe. Fiquem na paz.
3: A paz do Senhor Jesus, meu nome é José Osvaldo, da cidade de Nova Serrana. Estamos ouvindo aqui o programa. É uma benção esse programa, que é uma benção em nossa vida. Deus abençoe.
4: Quem fala com vocês aqui é a irmã Lindina Alva, aqui do São José do Rio Preto. Quero falar para vocês que eu gosto muito do programa de vocês. E gosto muito de vocês. Tenho aprendido muito, viu, com esse programa maravilhoso. Todos os dias estou ligadinha aqui no rádio. Paz do Senhor, fica com Deus.
5: Aqui quem está falando é Venice Costa Morim, da cidade de Figueirão, estado de Mato Grosso do Sul. Estou ligadinha no programa, que é uma bênção no nosso lar. Que Deus os abençoe e que esse programa continue no ar até o arrebatamento. Um grande abraço.

0: passando desapercebido aí na rua, lugares que têm poças, lugares que têm... Como é que se diz, Diego? Bueiros, né? Aquelas tampas do bueiro, às vezes são removidas, ficam aqueles buracos enormes, gente que já quebrou perna, gente que já se machucou, gente que já desapareceu porque, por causa do nível da água, né? Então eles afundam e não voltam mais, o desespero, enfim. Carros, muita atenção, iluminem bem a rua, porque... E andem com calma. Não, olha, você que está no trânsito e me ouve, não tenha pressa, o importante é chegar. Tá? Não corra porque eu quero ir para a igreja, quero ir para o culto. Você não vai perder a salvação porque não pôde ir hoje. Vai correr, vai bater carro, acidente, outro stress. Então, assim, tenha calma. Está conosco, estamos em comunhão, estamos na fé aqui. Tem palavra, Deus tem ânimo, tem graça, tem favor. Então, vamos nos divertir na presença de Cristo. Vamos ter alegria, vamos ter paz, gozo, com sabedoria. Tá bom? Com sabedoria. Tem gente que corre tanto e nunca chega a lugar nenhum, tá? Então, tenha paciência, está chuvoso, um clima desfavorável para muita coisa, mas é favorável. Andar com calma, ter paciência, se puder ficar em casa, a depender do lugar, fique em casa, evite outros transtornos, tá? Porque sabe que esse tempo chuvoso em São Paulo, não é? É complicadíssimo. Fora isso, estamos nós aqui. Programação Voz da Libertação, Diego, para falar do amor de Cristo, para dizer que Deus é bom, que Deus está conosco, que Ele é maravilhoso, que Ele é o santo, justo, fiel e verdadeiro, e que a bênção do Senhor mora conosco. E, portanto, nós desfrutamos da alegria do eterno. Vem conosco, vem com fé, vem com alegria na presença do Espírito Santo. 20:29, Rádio Deus e Amor, programação A Voz da Libertação. Você vem conosco, mande já a sua mensagem, que vamos conversar, vamos trazer muita informação. Não sai daí, voltamos na sequência. Rápido intervalo e já vamos, Diego, com conteúdo, não é? É o intervalo com conteúdo já, porque nós temos daqui a pouquinho, além do bloco, não é, de notícias, nós vamos ter a oração e depois temos o pão diário. É isso? Maravilha então, tá? Não sai daí, fique conosco, vem com fé, vem com alegria. Até já.
1: Momento de informação aqui na Rádio Deus é Amor. Envelhecimento saudável. Estimulação cognitiva pode melhorar a memória, de acordo com especialistas. Um estudo revelou benefícios importantes durante um programa brasileiro de estimulação cognitiva em idosos escolarizados sem comprometimento cognitivo. De acordo com os pesquisadores, os participantes do método chamado Supera, que seguiram o protocolo, apresentaram redução de 60% nas queixas cognitivas, melhora aproximada de 45% na memória ao longo de um ano, considerando funções executivas e cognição geral, e queda de 29% nos sintomas depressivos. Os resultados indicaram benefícios além da memória. Houve melhora em habilidades relacionadas às chamadas funções executivas, como planejamento, organização, tomada de decisões, estruturação do pensamento e fluidez na comunicação. Os autores destacam que a estimulação cognitiva pode contribuir para a saúde mental, para a preservação da autonomia e para a promoção de um envelhecimento mais saudável, funcionando como uma estratégia preventiva não farmacológica. Para os pesquisadores, os dados reforçam a relevância de programas de prevenção que combinem diferentes estratégias de saúde pública, incluindo a estimulação cognitiva. Desafios. Você sabe quais são os principais receios relacionados ao envelhecimento? Uma pesquisa teve como objetivo entender como pessoas de diferentes idades e regiões do Brasil se relacionam com o envelhecimento, incluindo os possíveis receios ligados à velhice, as expectativas para a terceira idade e bons hábitos para envelhecer bem. Segundo o levantamento, as principais preocupações dos brasileiros em relação ao envelhecimento são as limitações físicas e dores, perda do foco, memória ou clareza mental, perda da autonomia no dia a dia, dependência de outras pessoas e dificuldade em manter hábitos saudáveis. Apesar do receio, o estudo afirma que enquanto 44% dos respondentes compartilharam ter mudado visões negativas em relação ao envelhecer ao longo do tempo, 55% vem adotando práticas de autocuidado pensando em velhice saudável, incluindo se alimentar bem, usar suplementos alimentares e praticar exercícios físicos. Assim, embora os brasileiros ainda manifestem medos relacionados à saúde e à autonomia, é possível observar uma transformação em andamento. Cada vez mais pessoas adotam novas práticas para envelhecer bem, enquanto especialistas reforçam a importância de valorizar essa etapa da vida. 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

20 horas e 26 minutos, uma ótima noite. Como é que nós estamos? Noite chuvosa aqui em São Paulo, hein? É verdade. Nós estamos aqui com muita água, com muita chuva aqui na capital paulista. É, então, olha, muito cuidado, lugares de alagamento, tá? Preste atenção, não

te adorar e louvar o seu nome. Sim, meu Deus, neste momento eu abro meu coração, eu abro a minha alma e do fundo do meu coração eu te digo: Senhor, eu te amo, eu te louvo, para sempre estarei seguindo.

0: Senhor.
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20:38. Eu quero chamar a sua atenção porque vamos orar ao Senhor agora. Vamos falar com Deus, o nosso Pai. Vamos clamar a Jesus, porque eu sei que Ele está conosco. Deus está conosco, não é? Deus está neste lugar, neste lugar. Eu quero que você venha comigo falar com Deus, clamar ao Senhor e celebrar a Jesus Cristo, tá bom? Deus tem a bênção para a sua vida, a bênção para a sua casa e a bênção para o seu lar. Maravilhoso Deus, eterno, poderoso Pai. Senhor, eu quero me colocar em oração pelos teus filhos e teus servos agora, no nome de Jesus Cristo, Papai. E quero agradecer, Senhor, pelo privilégio de poder viver a tua presença, a tua graça, o teu favor e a tua infinita misericórdia. Ó Pai amoroso, ó Pai bondoso, sei que estás conosco a todo instante e a todo momento e mudas o cenário da nossa vida. Ó Senhor Jesus, e atrevo-me a clamar e a pedir-te que nos ajudes por infinita compaixão. Ajuda-nos, Senhor, ó Pai, a entendermos o processo, a entendermos, Senhor, tudo aquilo que temos que viver e a maneira que temos que viver e a maneira que temos que nos comportar, a maneira que temos que agir. Oramos, ó Pai, porque nós queremos recomeçar. Então orienta-nos, Senhor. Orienta-nos, ó Pai, para que da melhor maneira possível nós consigamos viver a Tua promessa, o Teu favor, a Tua graça e receber as Tuas respostas, ó Senhor Jesus. Somos falhos, pecadores e errantes, mas queremos melhorar, queremos aprimorar, queremos aproveitar, queremos crescer, queremos, Pai da Glória, ter a resposta daquilo que são as nossas indagações, as nossas preocupações, nossos medos e temores. Ó Pai maravilhoso, ó Pai bendito, ajuda-nos, Senhor Jesus, direciona esta vida, direciona esta casa, direciona este lar, meu Pai, direciona, Senhor, pelo Teu poder e pela Tua graça, ó Papai bendito, direciona, Senhor, estas vidas para que alcancem e encontrem momentos favoráveis, momentos, meu Deus, de resposta, momentos de vida, de graça e de favor, ó Pai, precisam, Senhor, vidas que têm que recomeçar, vidas que dependem do recomeço, vidas que gostariam de recomeçar, ter uma nova história, ter um novo tempo, ter, Pai da Glória, uma nova postura, ter, meu Pai da Glória, Senhor, um olhar diferente para a vida, ter, Pai da Glória, um conhecimento diferente a mais, ter, meu Deus e meu Pai, aleluia, uma visão mais ampla, uma visão mais realista, uma visão, Pai da Glória, mais esperançosa daquilo que é a vida. Senhor, meu Pai, eu oro, Jesus, para que o Senhor coloque a sua mão de misericórdia e, por favor, clamamos-te, Senhor, clamamos-te, ó Pai, faz o teu milagre acontecer, faz tua resposta chegar, faz tua bênção, Pai da Glória, chegar à nossa vida, faz o teu favor chegar à nossa casa, faz teu milagre chegar ao nosso lar, faz, ó Pai da Glória, Senhor, a nossa vida tornar-se uma vida saborosa de se viver, uma vida mais completa, uma vida mais realizada, ó Deus bendito, eu oro pelos teus filhos, eu oro pelos teus servos, eu oro com eles também, ó Pai, porque eu sei que Tu nos amas, Senhor Jesus, mas nós queremos recomeçar. Talvez, ó Pai, temos que recomeçar na área financeira, na área sentimental, na área conjugal, na área profissional. Quem sabe, Senhor, temos que fechar a empresa e abrir uma outra nova. Quem sabe, Pai da Glória, temos que abandonar este curso que estamos a fazer, trancar ele e buscar um outro. Não é por insegurança, Senhor. Não, às vezes temos que recomeçar. Existem decisões
razões que denotam insegurança, mas não é sobre isso que eu estou a orar. Eu estou a orar sobre a necessidade de se recomeçar, a necessidade de se tomar uma atitude, a necessidade, Pai da Glória, de se mudar completamente daquilo que se tem vivido para viver uma nova proposta e a vitória do Senhor Todo-Poderoso. Então eu oro, Senhor, quem sabe, Pai, temos que mudar de casa, mudar de bairro, mudar de cidade até, oh meu Deus, e começar a viver, Senhor Pai, com uma nova postura em um outro lugar, buscar novos ares, buscar novos ambientes. Era assim que o Senhor fazia, Jesus, quando o Senhor entrava nos barcos e dizia: olha, vamos sair daqui, vamos para outro lugar, vamos nos afastar, vamos nos isolar, vamos buscar paz, vamos buscar tranquilidade, vamos buscar um lugar mais seguro, vamos buscar um lugar mais calmo, vamos buscar um momento mais tranquilo, mais ameno, vamos buscar um momento em que saiamos de tudo isso, cercados, essa multidão, esse povo, sim, que muitas vezes não quer nada, absolutamente nada, só quer um milagre, só quer para eles, o bem para eles. E o Senhor buscava sempre novos ares, novos momentos. Senhor meu Pai, isso não é fuga. Às vezes é cuidar da nossa vida. Às vezes é cuidar do nosso interior. Às vezes, ó Pai da Glória, é cuidar, meu Deus e meu Pai, da nossa mente. É ter uma mente saudável. É ter uma mente pura. É ter uma mente equilibrada, Senhor. Então eu oro, meu Pai, com os Teus filhos, para que busquem. Sim, Senhor, temos buscado de Ti. Às vezes estamos indecisos porque temos medo. Às vezes estamos indecisos, Pai da Glória, porque temos falta de coragem. Temos, Senhor, a insegurança toma conta das nossas vidas e por isso, meu Deus, não conseguimos tomar a decisão certa, meu Pai. Mas eu oro para que o Espírito Santo capacite. Eu oro para que o Espírito Santo renove. Eu oro para que o Espírito Santo encha. Eu oro para que o Espírito Santo trabalhe. Eu oro para que o Espírito Santo mova. Eu oro para que o Espírito Santo abra o entendimento, assim como abriu o entendimento de Jabes, quando orou de uma maneira diferente, para viver de uma forma diferente. Eu oro, meu Pai da Glória, assim como orou, Senhor, aquela mãe que perde o filho e vai ter com Eliseu. Sim, meu Deus, eu oro, Pai da Glória, como aquela viúva na parábola de Jesus, do juiz Nico, Senhor. Ela insistia, persistia, meu Pai, aleluia, para que a sua vida mudasse. E a tomada de decisão, Senhor, queremos tomar decisão para mudar completamente. É tempo de recomeço. No nome de Jesus, amém. E graças a Deus.

horas e 48 minutos. Obrigado você que orou comigo, você que clamou a Deus comigo. E que, olha, continue, tá? Não se esqueça, para recomeçar, o Diego tem que ter coragem, meu amigo. Eu já falei pro Diego, tá? O Diego é um menino que pode ganhar muito dinheiro, mas não quer, é preguiçoso. Já falei para ele já. Ele pode, ele tem umas fotos de gente tão bonita. Vocês que mexem com foto, o Diego tem umas fotos bonitas. Que se ele for criar uma coisa, ele vai ganhar dinheiro. Gente, por que eu estou a dizer isso? Eu pego muito no pé dos meninos aqui, mas brincadeiras à parte. A gente tem que tomar algumas decisões na vida que tem que mudar. Ao menos que temos que mudar de hábitos, de áreas, de ambientes, de pessoas. Temos que mudar até de amigos. É verdade, é verdade. Uma vez um amigo meu me contou, Diego, tu vais lembrar dessa história, que houve alguém que mudou de casa e um amigo ficou com inveja e começou a maltratar e era amigo. E por que eu estou a dizer isso? Às vezes a gente ora sobre, só que a gente precisa começar a agir também sobre, não é só orar sobre. Tem que agir sobre, sabe? Recomeçar, gente, é acordar e falar assim, ó, chega, acabou. O meu deadline é aqui, a minha linha final é aqui. Daqui para frente vai ser tudo novo, tudo diferente. Vai doer, arrancar feridas, mudar de famílias, tirar... Dói muito. Só que com a nossa melhora, com o nosso crescimento, as feridas saram. Então tem que ter coragem, Diego. Tem que ter coragem para poder mudar e vencer. Daqui a pouquinho, Família em Foco, agora é com o Diego. Vamos ver o que ele tem para nós aqui nessa noite. Até já.

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2: Olá, seja muito bem-vindo a mais um episódio do Casamento em Pauta, um espaço dedicado a reflexões sobre relacionamento conjugal, comunicação e construção de vínculos saudáveis.
3: Você sabia que ignorar deliberadamente o parceiro como forma de punição pode ser tão doloroso quanto palavras agressivas? O silêncio pode trazer paz quando usado para reflexão, mas também pode se transformar em uma arma dentro do relacionamento.
2: Por essas razões, hoje nós vamos falar sobre os prejuízos do silêncio punitivo na relação conjugal. Quando o afastamento emocional passa a substituir o diálogo. As pesquisas conduzidas por John Gottman identificaram o chamado Stonewalling, ou muro de pedra, como um dos comportamentos mais prejudiciais ao casamento. Ele acontece quando um dos parceiros interrompe completamente a comunicação, ignora tentativas de aproximação e utiliza o silêncio para punir, controlar ou demonstrar insatisfação. Diferente da pausa saudável para organizar emoções, o silêncio punitivo comunica rejeição, abandono e desprezo. Ao longo do tempo, ele enfraquece a intimidade e aumenta o distanciamento afetivo.
3: Por exemplo, após uma discussão, um marido passa dias respondendo apenas o necessário, evita olhar para a esposa e ignora suas tentativas de conversa. Ou, a esposa decide que não irá mais falar sobre o assunto e trata o parceiro como se ele não existisse dentro da própria casa. Embora não haja gritos ou insultos, o ambiente torna-se pesado. O outro começa a viver um estado de ansiedade, tentando adivinhar quando será novamente aceito. O problema deixa de ser o conflito inicial e passa a ser a desconexão emocional.
2: Ou seja, ficar em silêncio para não machucar é diferente de usar o silêncio para machucar. Relacionamentos saudáveis não evitam conversas difíceis. Eles aprendem a atravessá-las com respeito. O amor amadurece quando substituímos punição por diálogo. E é por isso que eu quero mencionar aqui, juntamente com a Joyce, sobre 5 dicas práticas que vocês podem utilizar no dia a dia e, de fato, vai trazer benefícios ao invés de prejuízos para o seu casamento. Número 1, diferencie pausa emocional de silêncio punitivo. Às vezes, é necessário dizer, olha, eu estou muito irritado agora, eu preciso de alguns minutos para me acalmar e aí depois a gente vai continuar essa conversa, tudo bem? Isso é diferente de simplesmente desaparecer emocionalmente por horas ou por dias sem qualquer explicação. Resumindo, essa pausa aproxima e a punição inevitavelmente afasta. Segundo ponto aqui é comunique a sua necessidade de espaço. Em vez de simplesmente se fechar, explique. Então, eu acho que a gente precisa conversar um pouco. Eu quero conversar sobre isso, aquilo, outro, enfim. Mas eu preciso me reorganizar emocionalmente. Essa atitude, de fato, pode reduzir a insegurança do parceiro.
3: Terceira, não transforme o silêncio em um instrumento de poder. Ignorar o outro para que ele aprenda a lição pode gerar ressentimento profundo. Casamento não é disputa para descobrir quem vence. É parceria para enfrentar problemas juntos. Quarta, retome a conversa no momento combinado. Se pediu tempo, volte ao diálogo. Por exemplo, obrigada por respeitar o meu espaço. Podemos conversar agora? Isso fortalece a confiança e demonstra compromisso com a resolução do conflito.
2: E por último, procure ajuda quando esse padrão se torna frequente. Se o silêncio punitivo tornou-se a principal forma de lidar com os conflitos, a terapia de casal pode auxiliar na reconstrução da comunicação. Entendam que pedir ajuda é investir no relacionamento e não admitir derrota. Como disse Herbert Lerner, o silêncio pode proteger um relacionamento por alguns minutos, mas não consegue sustentá-lo por toda a vida. Os conflitos, eles fazem parte do casamento. O que determina a saúde da relação não é a ausência de diferenças, mas a maneira como escolhemos lidar com elas.
3: Que o diálogo seja sempre mais forte do que o orgulho e que o amor encontre caminhos para reconstruir pontes onde antes existiam muros. Mas, e aí? Você gostou desse conteúdo? Então compartilhe nossa programação com outros casais. Continue nos acompanhando e fique atento, porque a qualquer momento estaremos de volta com mais reflexões que podem fortalecer a vida a dois. Um forte abraço e até breve.
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0: uma noite tranquila e abençoada para você. Boa noite.
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